0: queda de 5,3%, segundo dados do INPE, o Instituto Nacional de Pesquisas Espaciais. Luana Karen.
1: Os dados são do Sistema de Detecção de Desmatamento em Tempo Real, DETER, que emite avisos diários de desmatamento a partir de imagens de satélite.
2: Pesquisa Nacional vai avaliar a saúde dos brasileiros.
0: Entrevistadores do IBGE vão visitar 140 mil famílias. Graziele Bezerra.
3: Os entrevistadores do IBGE estarão identificados com crachá do Instituto, uniforme institucional e dispositivo eletrônico de coleta.
2: E hoje vamos falar sobre a lei de acesso à informação.
0: Na plataforma Informa BR é possível fazer qualquer pedido de dados e políticas públicas federais.
2: Quem explicou pra gente como funciona a ferramenta foi o secretário da Controladoria Geral da União, Marcelo Vidal.
4: A partir de agora, todo e qualquer pedido de acesso à informação, ele deve ser feito pela plataforma Informa BR, que disponibiliza ao cidadão uma ferramenta onde ele pode fazer uma busca das informações que ele tem interesse.
0: Na apresentação da Voz do Brasil hoje, eu, Mariana Jungmann e Luciano Seixas.
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0: Dados do Sistema de Detecção do Desmatamento em Tempo Real, o DETER, mostram uma redução na área degradada na Amazônia e no Cerrado.
2: A divulgação é uma rotina mensal de transparência do monitoramento por satélite da vegetação nativa.
1: Os avisos de desmatamento na Amazônia e no Cerrado recuaram em junho de 2026, comparado ao mesmo mês de 2025. Na Amazônia, os alertas de desmatamento somaram pouco mais de 297 quilômetros quadrados em junho de 2026, uma queda de 35% comparado ao mesmo período do ano passado. No acumulado de agosto de 2025 a junho de 2026, os avisos na Amazônia somaram 2.485 quilômetros quadrados contra quase 4 mil quilômetros quadrados registrados no intervalo anterior, uma redução de 37,2%. Os dados são do Sistema de Detecção de Desmatamento em Tempo Real, DETER, que emite avisos diários de desmatamento a partir de imagens de satélite. O coordenador do Programa de Monitoramento Biomas BR do Instituto Nacional de Pesquisas Espaciais, INPE, Cláudio Almeida, fala mais sobre esse sistema de alertas.
5: O DETER, ele tem essa coisa de que ele é feito de maneira muito mais rápida. O objetivo primário dele não é daquela área com precisão, é dizer para o órgão de fiscalização: olha, está ocorrendo um desmatamento aqui, né? Então é importante que você, são milhares de alertas que são enviados por ano.
1: No Cerrado, os avisos de desmatamento caíram 5,3% em junho deste ano, comparado com junho de 2025. No entanto, de acordo com o Instituto Nacional de Pesquisas Espaciais, houve significativa cobertura de nuvens durante o mês, o que pode ter dificultado o mapeamento em determinadas regiões. Já no acumulado de agosto de 2025 a junho de 2026, os avisos de desmatamento no Cerrado somaram 4.689 quilômetros quadrados, uma queda de quase 8% comparado ao mesmo período anterior. Reportagem Luana Karen.
0: Minerais críticos são caracterizados pelo risco de escassez combinado com uma alta relevância econômica.
2: Eles são utilizados na fabricação de itens como baterias, computadores, celulares, painéis solares, turbinas eólicas e veículos elétricos.
0: O tema foi discutido hoje num encontro que reuniu representantes do setor produtivo, do governo e da academia.
6: Lítio, cobalto, níquel, cobre e terras raras fazem parte do grupo conhecido como minerais críticos. Eles são considerados estratégicos para alguns setores como tecnologia, defesa e energia. Com o aumento da demanda mundial, esses recursos ganharam maior importância econômica e geopolítica. Nesta sexta-feira, houve uma reunião entre representantes do governo, da academia e do setor produtivo para discutir diretrizes para o desenvolvimento da cadeia de minerais minerais críticos no país, como detalhou a ministra da Casa Civil, Miriam Belchior.
7: Aprofundamos questões relacionadas ao contexto geopolítico e parcerias internacionais, o potencial minerário do Brasil nessa área e instrumentos de apoio ao setor, a transformação mineral e a sustentabilidade, em quais cadeias produtivas apostar, quais são as necessidades de ampliação das nossas capacidades tecnológicas e produtivas e também os instrumentos de financiamento e de viabilização econômica.
6: Um estudo sobre terras raras elaborado pelo Centro de Gestão e Estudos Estratégicos, divulgado neste mês no Rio de Janeiro, revelou que o Brasil tem capacidade de se destacar nesse mercado até 2040. Alguns dos minerais críticos são a base para viabilizar a transição energética e a expansão de tecnologias digitais, de celulares a carros elétricos, por exemplo. O tema também avança no Congresso Nacional, com uma proposta de criação de uma política nacional para o setor. Reportagem, Márcia Fernandes.
2: O Brasil enviou nesta sexta-feira uma nova remessa de insumos hospitalares para a Venezuela, depois dos terremotos que atingiram a cidade de La Guaira há 2 semanas.
0: Foram enviadas aproximadamente 5 toneladas de materiais de uso médico, cirúrgico e para atendimento pediátrico.
2: De acordo com o balanço divulgado pelo governo venezuelano, pelo menos 3.889 pessoas morreram. Mais de 6 mil foram resgatadas com vida e o número de feridos ultrapassa os 16 mil.
0: E logo mais, retornam da missão de apoio humanitário equipes brasileiras da Defesa Civil, do Corpo de Bombeiros, da Anatel e militares que atuaram no hospital de campanha em La Guaira.
2: A aeronave da Força Aérea Brasileira está prevista para desembarcar às 8h na base aérea de Brasília.
0: E no início da tarde, o presidente Lula conversou por telefone com a presidente designada da Venezuela, Delcy Rodrigues.
2: De acordo com nota enviada à imprensa, os dois líderes trataram das perdas humanas e materiais provocadas pelos graves terremotos que assolaram o país.
0: A presidente da Venezuela agradeceu a ajuda humanitária enviada pelo Brasil e informou que as buscas pelas vítimas seguem em curso.
2: A líder venezuelana destacou ainda que se prepara para a difícil tarefa de reconstrução das áreas atingidas, em especial as moradias das famílias desabrigadas.
0: O Vale Recarga do mês de julho do programa Gás do Povo está disponível para as famílias beneficiárias.
2: Confira quem pode receber e como acessar o benefício.
8: Famílias inscritas no CAD Único com renda familiar mensal de até meio salário mínimo por pessoa podem ter direito à recarga gratuita do botijão de gás do programa Gás do Povo. O pagamento ocorre sempre no dia 10 de cada mês, inclusive quando a data cai em fins de semana ou feriados. Para ter acesso ao benefício, é preciso ter pelo menos 2 pessoas no lar e renda de até meio salário mínimo por pessoa. Estar com as informações do Cadastro Único atualizadas nos últimos 24 meses e nenhuma pendência no CPF também são critérios obrigatórios para acesso ao programa. O benefício varia conforme o número de integrantes da família. Casas com 2 ou 3 pessoas recebem 1 vale a cada 3 meses, enquanto famílias maiores recebem a cada 2 meses. Quem não tem celular ou internet pode usar o cartão do Bolsa Família, o cartão da Caixa ou informar o CPF na maquininha azulzinha nos pontos autorizados. A iniciativa prevê a recarga gratuita do botijão de gás de 13 quilos para famílias de baixa renda. Vale lembrar que não estão inclusos os custos do vasilhame e do frete. A consulta do benefício e das revendas pode ser feita pelo aplicativo Meu Social Gás do Povo, pelo portal Cidadão e pelo Disque Social 121. Para mais informações, acesse gasdopovo.mds.gov.br. Thaís de Araújo, para a Voz do Brasil.
0: Busca centralizada de dados públicos federais com auxílio de inteligência artificial.
2: Onde qualquer cidadão pode solicitar informações aos órgãos públicos com uma única ferramenta.
0: Essa é a proposta da plataforma InformaBR, lançada pela Controladoria Geral da União para atender aos pedidos relacionados à Lei de Acesso à Informação.
2: Nós conversamos com o secretário nacional de Transparência e Acesso à Informação em Exercício, Marcelo Vidal, sobre a nova ferramenta e os direitos do cidadão à transparência de dados públicos. Acompanhe.
0: Olá, secretário, bem-vindo à Voz do Brasil. Antes da gente falar diretamente sobre as novidades do Informa BR, eu queria começar explicando para os nossos ouvintes sobre a lei de acesso à informação, que é o que está na base dessa mudança que a gente vai tratar hoje aqui nessa entrevista. O que prevê essa lei? Como que o serviço público atende essa demanda atualmente?
9: Olá, Mariana, olá, Luciano. É um prazer para a gente estar aqui. Bom, a lei de acesso à informação, ela vem, na verdade, regulamentar um direito fundamental do cidadão que está previsto lá no inciso 33 do artigo 5º da Constituição, que diz que todo e qualquer cidadão tem direito a ter acesso às informações públicas produzidas pelos órgãos da Administração Pública Federal. Então, ela traz uma inovação muito grande, que é o principal princípio dessa lei, que diz que a transparência é a regra e o sigilo é a exceção. Além disso, o que que a lei traz para o cidadão? Ela traz já o direito de, sem que ele precise pedir informações, os órgãos têm a obrigação de publicar em suas páginas na internet algumas informações de interesse coletivo. Para além disso, ela traz também o direito do cidadão em fazer um pedido de acesso à informação. E em cima desse pedido de acesso à informação, que pode ser feito por qualquer cidadão, o órgão tem 20 dias para responder, prorrogado justificadamente com mais 10, e a partir daí o cidadão pode fazer esse pedido mesmo e principalmente sem que seja necessário ele justificar o que ele vai fazer com aquela informação. Então, essa é a nossa lei de acesso à informação, é essa lei que possibilita um controle social, que possibilita uma participação social mais qualificada e que é um dos principais pilares da nossa democracia.
2: A partir de agora, então, todos os pedidos de informações pela LAI, a Lei de Acesso à Informação, serão concentrados na plataforma Informa BR, é isso? As pessoas deixarão de procurar diretamente os órgãos responsáveis por aquela informação?
9: É exatamente. A partir de agora, todo e qualquer pedido de acesso à informação, ele deve ser feito pela plataforma Informa BR, que é uma plataforma que disponibiliza ao cidadão uma ferramenta onde ele pode fazer uma busca das informações que ele tem interesse para ver se elas já estão publicadas, e se não estiverem publicadas, ele pode aí sim fazer um pedido de acesso à informação dentro dos prazos regulamentares da LAI.
0: Agora, para isso, para fazer esse pedido ou consulta, a pessoa deve então usar a conta dela gov.br, né? O senhor pode explicar para a gente como é que funciona esse acesso?
9: Exatamente. Para acessar a plataforma e fazer um pedido, na verdade, para acessar a plataforma, ela é pública, mas para fazer um pedido de acesso à informação, o cidadão precisa se identificar, e ele se identifica por meio do seu login no gov.br. A plataforma, ela exige a conta no gov.br, que pode ser no nível bronze, que é o nível de entrada do gov.br, mas a gente recomenda fortemente que se utilize o nível prata ou ouro, porque muitas vezes o cidadão ele pede informações pessoais referentes a ele próprio, e aí somente com esse nível de acesso ele vai poder ter acesso a essas informações sem precisar ir até o órgão e comprovar que ele que está pedindo aquela informação é o proprietário daquela informação.
2: Agora, secretário, o governo possui outra plataforma, que é o Fala BR, focada exatamente no serviço de ouvidoria. O senhor pode explicar a diferença entre as duas?
9: Perfeito, exatamente. A administração também tem o sistema Fala BR. Até então, todos os pedidos de acesso à informação, como as manifestações de ouvidorias, eram feitas por meio desse sistema, mas a partir do dia 29 de junho passado, todos os pedidos de acesso à informação migram para essa nossa nova plataforma, o Informa BR. Continua sendo feito no Fala BR aquelas manifestações de ouvidoria, e aqui eu estou me referindo àqueles elogios, reclamações, denúncias, elas continuam sendo feitas na plataforma Fala BR. Agora, os pedidos de acesso à informação, eles passam a ser feitos pelo Informa BR, porque são públicos normalmente diferentes que fazem uso dessas duas plataformas. E é interessante também a gente ressaltar, Luciano, porque assim, se a lógica do serviço, desses dois serviços, e aqui é bem interessante a gente trazer isso para que o ouvinte possa entender. Nós estamos trabalhando com a ideia desses dois serviços trabalharem de forma muito integrada, muito harmônica, com plataformas, inclusive visualmente, muito parecidas. Agora, dentro da ideia e do contexto de que, pelo Fala BR, o cidadão fala, ele reclama, ele pede manifestação, ele denuncia. E pelo Informa BR, ele pede informação que o governo vai informar. Então daí vem o nome Fala BR e o nome Informa BR.
0: Já são autoexplicativos, né? Secretário, a gente sabe que qualquer cidadão pode usar o Informa BR, mas é muito comum, mais comum que a lei de acesso à informação seja utilizada por pesquisadores, por jornalistas, né? Se a pessoa quiser fazer um pedido no Informa BR, ela tem como checar se aquela dúvida, aquele pedido que ela está fazendo, já foi feito antes? Isso fica disponível publicamente? Quer dizer, se já foi alvo de uma consulta, existe uma base de dados pública? Como é que funciona isso?
9: Então, Mariana, exatamente essa é uma das grandes inovações que a gente traz com essa nova plataforma Informa BR. Porque nessa plataforma, o cidadão vai poder colocar numa ferramenta de busca se aquela informação que ele está precisando, se ela já está disponível proativamente. O que significa isso? A Administração Pública Federal, ela tem algumas obrigações legais de, independente de um pedido de acesso à informação, de publicar algumas informações sobre a sua gestão. Além disso, hoje nós já respondemos, desde a vigência, da entrada em vigência da LAI há 14 anos atrás, nós já respondemos mais de 1.600.000 pedidos de acesso à informação. E toda essa base também, ela está disponível já na internet para que seja consultada. Então, hoje, no Informa BR, uma das grandes inovações é que a gente traz uma tecnologia de inteligência artificial para que o cidadão, antes de fazer o seu pedido de acesso à informação, ele consulte se aquela informação já está publicada. E ao colocar isso na busca, a plataforma vai retornar para ele dizendo: olha, essa sua informação que você está pedindo, ela já está publicada aqui nesse endereço, e aí facilmente ele vai ter acesso àquela informação.
2: E no caso de informações sigilosas, mesmo assim é possível fazer o pedido de informação pelo Informa BR? Quais são os critérios para o pedido ser atendido, secretário?
9: Sim, na verdade, toda e qualquer informação pública pode ser objeto de solicitação. A questão das informações sigilosas e classificadas, ela tem que ser avaliada no momento da resposta do pedido. Então, assim, não cabe ao cidadão saber se a informação é sigilosa ou não. Ele pede a informação. Cabe ao órgão respondente verificar se aquela informação é uma informação que precisa ser protegida ou que tem algum sigilo. Lembrando que a própria LAI já traz algumas hipóteses de sigilo, principalmente em relação àquelas informações pessoais que dizem respeito à honra, à intimidade de alguma pessoa, mas também a gente tem várias leis que impõem sigilo a algumas informações, como a lei do sigilo bancário, a do sigilo fiscal. Então, no momento da resposta, cabe ao órgão verificar se a informação que está sendo solicitada, ela tem algum tipo de restrição. Lembrando que isso é um dever do órgão também. Então, assim, agora, também é um dever de quem está respondendo, ao negar uma informação com base em um sigilo, que ele expressamente explicite qual é o motivo, e esse motivo necessariamente tem que estar ou na LAI ou em uma norma, uma lei específica. Então, da mesma forma que é um dever do Estado entregar a informação, é um dever do Estado proteger aquelas informações que precisam ser protegidas. Agora, precisa estar sempre muito bem fundamentado e explicitado para o cidadão que está requerendo aquela informação o motivo pelo qual ela não é pública, não pode ser fornecida.
0: E tem situações também que pode ser fornecida parcialmente, né? Atendido parcialmente o pedido, ou seja, parte das informações são sigilosas, mas as outras não, e aí o pedido pode ser atendido parcialmente.
9: Perfeito. Excelente pergunta. Na verdade, o fato de ter parte de uma informação que esteja protegida por uma regra de sigilo não significa que o todo não deva ser concedido. Então, precisa ser feita uma análise se é possível fazer o tarjamento de alguma parte da informação do documento que está sendo solicitado, e aí sim, se tem partes que podem ser tarjadas e partes que são públicas, é dever do Estado entregar essa informação com a preservação daquela parte que é sigilosa, com o devido tarjamento.
2: Muito bem, nós conversamos com Marcelo Vidal, secretário nacional de Transparência e Acesso à Informação em Exercício. Muito obrigado, secretário, por sua entrevista aqui, A Voz do Brasil.
9: Muito obrigado e é um prazer estar aqui com vocês.
0: Conab, Companhia Nacional de Abastecimento, alerta para tentativas de golpe registradas em diferentes regiões do país.
2: Pessoas estão se passando por representantes da Conab e prometem doações de cestas de alimentos, pescado e kits de irrigação mediante cobrança antecipada de valores, como supostos custos de transporte.
0: O presidente da Conab, Silvio Porto, informa que a companhia não cobra qualquer valor para a entrega de alimentos ou insumos e não solicita depósitos, transferências ou pagamentos para participação em seus programas.
10: Não há cobrança, isso chega de forma de doação. Então é muito importante que essas organizações fiquem atentas. Caso recebam esse tipo de demanda, tentem identificar quem está fazendo, em nome de quem, ou o número de telefone, enfim, de contato, de WhatsApp, e façam a denúncia por meio da nossa ouvidoria, busquem os nossos canais aqui pelo nosso site, pode ser também pelas nossas superintendências regionais, e também denunciem nas polícias. Levem isso, registrem boletins de ocorrência.
2: Caso receba esse tipo de abordagem, entre em contato com a Conab pelo telefone 61-3403-4575 ou pelo e-mail ouvidoria@conab.com, ou melhor, ouvidoria@conab.gov.br.
0: Entrevistadores da Pesquisa Nacional de Saúde já começaram a visitar domicílios em todo o país.
2: O levantamento reúne informações sobre as condições de saúde da população e nesta edição contará também com coleta de sangue e urina em parte dos participantes.
11: Qual é o peso médio da população brasileira? Quantos têm anemia ou algum problema de saúde? E como está a saúde mental ou a prática de esportes no Brasil? Essas são algumas das perguntas que constam na Pesquisa Nacional de Saúde, que começou agora em julho e vai até 30 de novembro deste ano. Agentes do IBGE e do Ministério da Saúde vão visitar 140 mil famílias brasileiras para coletar informações sobre as características dos domicílios, perfil dos moradores e condições de saúde, como explica Mônica Marli, coordenadora adjunta da pesquisa.
12: Então a gente vai falar sobre alimentação, a gente vai falar sobre uso de álcool, a gente vai falar sobre fumo, a gente vai falar sobre sono, sobre bem-estar. Também vamos falar sobre saúde da mulher, saúde da pessoa com mais de 60 anos também, saúde de crianças e adolescentes. Então é um perfil bem amplo da saúde e da saúde como um todo, né? Não só de doenças, a gente fala do bem-estar também.
11: O questionário individual será aplicado a um morador com 15 anos ou mais. Também serão verificados pressão arterial, peso e altura dos participantes. A pesquisa vai contar ainda com coleta de sangue e urina de cerca de 20 mil participantes com 35 anos ou mais, residentes em capitais e regiões metropolitanas. Os exames de sangue vão avaliar hemograma, perfil lipídico, hemoglobina glicada, creatinina, ácido úrico, sódio e potássio, além de sorologia para chikungunya e dosagem de chumbo e mercúrio. De acordo com Letícia Cardoso, diretora do Departamento de Análise Epidemiológica e Vigilância de Doenças Não Transmissíveis do Ministério da Saúde, os resultados vão servir para produzir indicadores relacionados a doenças crônicas e outros agravos à saúde, além de direcionar políticas públicas.
13: Muitas pessoas não conseguem o acesso ou não fazem os seus exames de rotina, tanto na frequência quanto na oportunidade que deveria fazer, e desconhecem situações de saúde, como por exemplo diabetes. Então é muito importante que a gente tenha esse diagnóstico mais preciso. Essa informação ela é útil para compor o retrato do Brasil.
11: Os entrevistadores do IBGE estarão identificados com crachá do Instituto, uniforme institucional e dispositivo eletrônico de coleta. A identidade dos servidores pode ser confirmada pelo portal respondendo.ibge.gov.br ou pelo telefone 0800-721-8181. Reportagem Graziele Bezerra.
0: essas foram as notícias do governo federal.
2: Uma realização da Secretaria de Comunicação Social da Presidência da República.
0: Com produção da empresa Brasil de Comunicação.
2: Fique agora com as notícias do Poder Judiciário e do Congresso Nacional. Boa noite, bom fim de semana.
0: A gente volta segunda, boa noite.
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16: Em resposta ao STF, tribunais estaduais negam irregularidades nos pagamentos feitos a magistrados entre abril e julho deste ano. TST promove seminário de precedentes na Justiça do Trabalho. Para o STJ, é possível partilha amigável com divisão desigual dos quinhões hereditários. Boa noite, eu sou Walter Lima. Em resposta ao STF, tribunais estaduais negam irregularidades nos pagamentos feitos a magistrados. As informações são sobre os meses de abril e julho deste ano. Marcelo Della Libera.
17: Os sete tribunais brasileiros negaram irregularidades nos pagamentos a magistrados após cobrança do Supremo Tribunal Federal. As cortes do Paraná, Rio Grande do Norte, Rio de Janeiro, Maranhão, Distrito Federal, Rondônia e Goiás responderam ao ministro Alexandre de Moraes, que exigiu esclarecimento sobre o cumprimento do teto constitucional entre abril e julho deste ano.
16: Herdeiros podem dividir bens de herança entre partes diferentes, desde que sejam maiores de idade, capazes e haja cessão de direitos hereditários. Esse é o entendimento do STJ, Fátima Uchoa.
18: Um homem falecido deixou dois irmãos como herdeiros, sendo um bilateral e o outro unilateral. Após o inventário, ambos fizeram acordo no qual o irmão unilateral receberia a maior parte dos bens. A Justiça de São Paulo recusou a homologação da partilha por entender que haveria renúncia parcial da herança, o que é vedado por lei. Mas a terceira turma do STJ considerou que o juiz deve verificar apenas se a vontade dos herdeiros foi manifestada de forma livre e regular, sem exigir que cada um receba a mesma parcela. Segundo a ministra relatora Nancy Andrighi, a partilha amigável prevista no Código Civil prestigia a autonomia dos herdeiros, exigindo apenas que eles sejam capazes, estejam de acordo com a divisão e sigam as formalidades legais.
16: Atenção, magistrados, servidores da Justiça do Trabalho e público em geral. TST promove seminário de precedentes na Justiça do Trabalho. O encontro é para debater os entendimentos consolidados que devem ser aplicados nos julgamentos de processos em todo o país. Mila Amaral.
19: O seminário está marcado para os dias 2 e 3 de setembro na sede do TST em Brasília. O evento faz parte da Semana Nacional dos Precedentes Trabalhistas 2026. O encontro vai debater a formação e aplicação dos precedentes judiciais, que são as jurisprudências definidas pelo Tribunal Superior do Trabalho, que devem ser aplicadas em todos os julgamentos semelhantes na Justiça do Trabalho. Os painéis serão presenciais, mas depois vão ficar disponíveis no YouTube. Já os cursos são exclusivos para os magistrados e servidores com direito a certificado. Então, se você tem interesse em participar, logo mais as informações sobre as inscrições e a programação completa serão divulgadas nos canais oficiais do TST.
16: Resolução do TSE reúne regras sobre ilícitos eleitorais e condutas proibidas nas eleições 2026. O objetivo é que a disputa eleitoral se dê em condições de igualdade. Fábio Ruas.
20: As diversas irregularidades são divididas em seis grupos principais: abuso de poder, fraude, corrupção eleitoral, arrecadação de gastos ilícitos de campanha, captação ilícita de voto e condutas vedadas a agentes públicos. Para saber quais tipos de conduta caracterizam essas irregularidades, é só entrar no site tse.jus.br, acessar diretamente as resoluções ou a série de reportagens por dentro das eleições.
16: Justiça confirma a suspensão de novas licenças para Complexo Azulão, no Amazonas, até a realização de consulta prévia e estudos sobre povos indígenas. A ação foi proposta pelo MPF. Vanessa Pereira.
3: O Tribunal Regional Federal da Primeira Região, o TRF1, manteve por unanimidade a decisão que suspende as atividades e a emissão de novas licenças ambientais para o Complexo Azulão, empreendimento de exploração de gás natural da empresa Eneva S.A., localizado nos municípios de Silves e Itapiranga. A área é sobreposta ao território reivindicado como terra indígena Gavião Real. O TRF1 reafirmou que a ausência de homologação definitiva da terra indígena não afasta a proteção constitucional do território.
16: 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Uma boa noite, bom fim de semana e até segunda-feira.
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22: Eu sou Paula Groba.
23: E eu sou Ricardo Nakaoka.
22: E estes são os destaques de hoje do Jornal do Senado, que começa agora.
23: Sugestão de cidadão para simplificar tributação de profissionais liberais vira projeto de lei.
22: Projeto cria alerta nacional para ampliar buscas por pessoas desaparecidas.
23: Porte de arma para mulheres sob amparo da Lei Maria da Penha pode ser autorizado.
22: Boa noite.
23: Boa noite.
22: Uma ideia que nasceu da participação popular pode mudar a forma como profissionais liberais pagam impostos no Brasil.
23: A Comissão de Direitos Humanos aprovou uma sugestão apresentada no portal E-Cidadania para simplificar o regime tributário da categoria. O texto agora será transformado em projeto de lei. Repórter Patrícia Oliveira.
24: Um cidadão de Goiás sugeriu ao Senado a criação de um regime tributário simplificado para arquitetos e engenheiros que atuam como pessoa jurídica e não possuem funcionários. A sugestão recebeu mais de 20 mil apoios online e foi aprovada na Comissão de Direitos Humanos. O relator, senador Laércio Oliveira, do Progressistas de Sergipe, ampliou essa medida para todas as categorias de profissional liberal que trabalha por conta própria, chamado de microempreendedor profissional, ou MEP. Poderá optar pelo regime do MEP o profissional que tiver receita bruta anual de até R$120 mil, com recolhimento mensal de 6% da receita bruta. A intenção é reduzir a burocracia, incentivar a formalização e diminuir a carga de impostos para quem atua sozinho na profissão. Como destacou na leitura do relatório o senador Jaime Bagatoli, do PL de Rondônia.
25: Os jovens profissionais que hoje operam na informalidade ou como pessoa física com carga tributária sufocante teriam uma porta de entrada viável para o mercado formal.
24: A sugestão aprovada será transformada em projeto de lei complementar.
22: E avançou no Senado um projeto que pode agilizar a regularização de áreas ocupadas irregularmente e melhorar as condições de moradia de milhões de brasileiros.
23: A proposta foi aprovada pela Comissão de Assuntos Econômicos e agora segue para a Comissão de Constituição e Justiça. O repórter Márcio Maturana tem os detalhes.
26: Mais de 5 milhões de domicílios no Brasil em 2022 estavam em assentamentos irregulares, como favelas, invasões, comunidades, loteamentos ilegais e palafitas, segundo o IBGE. Para enfrentar essa situação, a Comissão de Assuntos Econômicos aprovou um projeto que atualiza as regras de regularização fundiária para incluir novas diretrizes de reassentamento, planejamento urbano e de concessões urbanísticas. A proposta amplia a segurança de moradores em áreas de risco, facilita a regularização fundiária, permite maior participação da iniciativa privada, dá mais autonomia aos municípios, agiliza obras de saneamento e esclarece regras para evitar entraves na legalização dos espaços. O relator foi o senador Fernando Dueire, do PSD de Pernambuco.
27: Esses locais
1: rurais são marcados por ocupações desordenadas, falta de serviços públicos e infraestrutura inadequada, evidenciando a necessidade urgente de políticas públicas eficazes para regularização fundiária e melhoria da qualidade da moradia e, por conseguinte, da qualidade de vida das pessoas.
26: O texto de autoria do senador Chico Rodrigues, do PSB de Roraima, segue para a votação na Comissão de Constituição e Justiça.
22: E a Comissão de Agricultura e Reforma Agrária analisa um projeto que reduz o tamanho mínimo para o desmembramento de imóveis rurais. A proposta fixa esse limite em 5 mil metros quadrados, o equivalente a meio hectare. Hoje, a área mínima varia entre 2 e 5 hectares, conforme a região, e imóveis menores não podem ser registrados em cartório nem cadastrados no INCRA.
23: O relator da proposta é o senador Wellington Fagundes, do PL de Mato Grosso. Segundo ele, a mudança pode ampliar as oportunidades para as famílias que vivem no campo, estimular a geração de empregos, facilitar a comercialização da produção rural e contribuir para reduzir os conflitos fundiários.
4: Como relator, já tenho decisão de fazer um relatório favorável, porque tenho certeza que esse parcelamento de terras com 5 mil metros quadrados vai permitir geração de emprego, vai permitir paz no campo.
22: A Comissão de Segurança Pública pode votar o projeto de lei que autoriza o porte de arma de fogo para mulheres sob medida protetiva da Lei Maria da Penha.
23: A proposta, que já passou pela Comissão de Direitos Humanos, chega ao colegiado com a sugestão de que o porte seja transformado em posse, caso a medida protetiva seja revogada. Repórter Bruno Lourenço.
5: O projeto de lei altera o Estatuto do Desarmamento para garantir o direito ao porte de arma de fogo a mulheres sob amparo de medidas protetivas da Lei Maria da Penha. O texto também reduz a idade mínima para 18 anos, tanto para a aquisição quanto para o porte de arma pelas vítimas. O senador Plínio Valério, do PSDB do Amazonas, explicou que a situação vivida por mulheres ameaçadas justifica a concessão do porte.
6: A medida se justifica pelo princípio da legítima defesa e pelo direito à vida, ambos garantidos pela Constituição Federal. Em situações extremas em que a ameaça à integridade física é clara e presente, a possibilidade de portar uma arma pode funcionar como meio de defesa eficaz em um momento de emergência.
5: A Comissão de Segurança Pública pode acrescentar dispositivo para determinar que, caso a mulher perca o direito de portar a arma na rua, em virtude do fim de medida protetiva, ela mantenha pelo menos a posse, a fim de preservar o investimento na aquisição da arma e munição e protegê-la em casa ou no ambiente de trabalho.
22: E a Comissão de Direitos Humanos aprovou a criação de um alerta nacional para ajudar a localizar pessoas desaparecidas. Só no ano passado, o Brasil registrou mais de 85 mil desaparecidos, uma média de 233 casos por dia.
23: Pelo projeto, operadoras de telefonia vão enviar alertas gratuitos aos celulares de pessoas que estiverem na região do desaparecimento, mobilizando a população nas primeiras horas das buscas. A proposta também prevê parcerias com aplicativos de mensagens e redes sociais e segue para a Comissão de Segurança Pública.
22: A senadora Zenaide Maia, do PSD do Rio Grande do Norte, fez um apelo para que a população doe sangue e alertou para a queda nos estoques dos hemocentros. Ela lembrou que uma única doação pode salvar e beneficiar até 4 pessoas. A parlamentar destacou que, mesmo após o fim da campanha Junho Vermelho, a necessidade de doações continua para garantir o atendimento a cirurgias, emergências, tratamentos contra o câncer e outros procedimentos hospitalares.
23: Zenaide Maia também ressaltou que, durante as férias escolares, o número de doadores costuma cair, enquanto a demanda por transfusões aumenta. Além disso, criticou a chamada PEC do plasma, que propõe autorizar bancos de sangue privados a comercializar plasma humano, o que hoje é vedado pela Constituição.
7: A doação de sangue não é transação, não é negócio, não é mercado, é um ato de fé e solidariedade da humanidade.
22: E uma nova lei sancionada garante mais segurança a professores da educação básica da rede pública que queiram investir na própria formação. A norma assegura licença remunerada para cursos de especialização, mestrado, doutorado, qualificação profissional e pesquisas na área de educação.
23: A medida foi aprovada pelo Senado em junho e teve como relatora a senadora professora Dorinha Seabra, do União do Tocantins, Segundo ela, a Lei de Diretrizes e Bases da Educação já previa o direito à licença remunerada, mas não definia quais atividades poderiam ser consideradas aperfeiçoamento profissional. Com a nova lei, essas hipóteses passam a estar expressamente previstas, o que traz mais segurança jurídica e reforça a valorização dos professores.
2: Trata-se de reconhecer que o professor não é apenas receptor de conhecimento produzido pela academia, mas ele também é agente capaz de produzir saberes a partir da sua experiência profissional.
23: Com a edição de Paula Groba e trabalhos técnicos de João Lira, o Jornal do Senado fica por aqui. Acompanhe agora as notícias da Câmara dos Deputados. Boa noite.
22: Boa noite e um bom fim de semana.
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9: Deputados estudam considerar peso do veículo no cálculo do IPVA.
10: Projeto autoriza governos a comprar produto ou processo inovador.
9: Comissões avaliam ação nacional de enfrentamento ao capacitismo.
11: Boa noite. Avança projeto na Câmara sobre a Política Nacional de Enfrentamento ao Capacitismo. A repórter Júlia Lopes nos conta quais são as medidas.
12: A Comissão de Defesa dos Direitos das Pessoas com Deficiência aprovou o projeto que institui a Política Nacional de Enfrentamento ao Capacitismo. A proposta, apresentada pelo deputado Duarte Júnior do Maranhão, tem como objetivo erradicar a discriminação contra pessoas com deficiência e promover a inclusão social efetiva. Pelo texto, o conceito de capacitismo é associado à definição prevista na Convenção Internacional sobre os Direitos das Pessoas com Deficiência, que reconhece como discriminação por motivo de deficiência, direta ou indireta, toda ação que resulte na violação de direitos humanos, na exclusão social e na restrição do direito à cidadania. O Brasil tem hoje mais de 14,4 milhões de pessoas com deficiência, o equivalente a 7,3% da população com 2 anos ou mais. Segundo a quarta edição da pesquisa Udiversity, 72% das pessoas com deficiência que procuram emprego afirmam já ter sido alvo de capacitismo no processo de contratação. Isso significa que 7 em cada 10 profissionais com deficiência relatam ter enfrentado discriminação na busca por trabalho. O deputado Duarte Júnior destacou a importância de conscientizar a população sobre o tema e ressaltou que a legislação brasileira já prevê a discriminação como crime.
13: É fundamental uma política de enfrentamento ao crime de capacitismo. E esse enfrentamento passa por uma sanção, uma punição que preenche o caráter punitivo, coercitivo e pedagógico para desestimular essa prática. O crime de capacitismo já é previsto pela Lei Brasileira de Inclusão, mas estamos apresentando aqui na Câmara Federal duas propostas que transformam crime de capacitismo, um crime hediondo e também um crime inafiançável e prescritivo.
12: A proposta também estabelece que o governo federal deverá implementar a política, além de adotar outras diretrizes, como a realização de campanhas educativas e de conscientização sobre o capacitismo, o incentivo à inserção de pessoas com deficiência no mercado de trabalho e em todos os setores da sociedade, além do fortalecimento da educação e da cultura inclusiva. Na opinião da deputada Érica Cocai, do PT do Distrito Federal, que participou da discussão, a acessibilidade e a inclusão precisam estar presentes em todos os espaços.
0: Então, portanto, se nós vamos assegurar uma cidade onde todos os nossos direitos possam ser contemplados e tenham espaços fartos para que eles possam serem efetivados, não é permitido que nós tenhamos a exclusão de determinados espaços da acessibilidade. A acessibilidade tem que ser em todos os cantos onde nós exercemos essa mágica condição humana.
12: A proposta, que busca reduzir a discriminação e ampliar a conscientização da população sobre os direitos das pessoas com deficiência, segue agora para análise na Comissão de Finanças e Tributação. Da Rádio Câmara de Brasília, Júlia Lopes.
3: Habitação. A Câmara promoveu audiência para discutir os critérios de seleção para o Minha Casa Minha Vida Rural. Hildo Rocha, do MDB do Maranhão, resume que foram priorizados municípios com menor índice de desenvolvimento humano, maior população rural e maior déficit habitacional.
14: Hildo Rocha também cita a ampliação dos investimentos em habitação rural e informa que cerca de 80 mil moradias já foram contratadas. O parlamentar acrescenta que 3 mil casas do Residencial Mato Grosso, no Maranhão, devem ser entregues nos próximos dias.
3: Meio Ambiente. Carlos Gomes, do Republicanos do Rio Grande do Sul, comemora a aprovação do projeto que amplia os incentivos fiscais destinados à reciclagem para fortalecer a economia circular. A proposta aumenta o limite de dedução do imposto de renda para estimular novos investimentos.
14: O parlamentar afirma ainda que a lei de incentivo à reciclagem já viabilizou centenas de projetos em todo o país e que o aperfeiçoamento da legislação vai ampliar a captação de recursos. Carlos Gomes pede o apoio dos deputados para a aprovação da matéria.
3: Transportes. Comissão da Câmara dos Deputados aprovou uma proposta que muda cálculo do IPVA para considerar peso do veículo. A repórter Paula Bittar explica qual a diferença para o sistema atual.
17: A Comissão de Constituição e Justiça da Câmara aprovou uma proposta que altera a base de cálculo do Imposto sobre a Propriedade de Veículos Automotores, o IPVA, para considerar apenas o peso do veículo e não mais o valor de mercado. O texto também estabelece um teto para a cobrança do imposto. O valor total não poderá exceder 1% do valor de venda do automóvel. Além disso, a proposta autoriza os estados a criarem descontos para veículos menos poluentes. Atualmente, o IPVA é cobrado pelos estados com base no valor de mercado do veículo, calculado pela tabela FIPE, com alíquotas que variam entre 1% e 4%. O relator na CCJ, deputado Rodrigo de Castro, do União de Minas Gerais, apresentou parecer favorável à proposta, mas com uma mudança que retirou do texto o item que estabelecia um limite na despesa total anual do Congresso Nacional, das Assembleias Legislativas e da Câmara Legislativa do Distrito Federal, assim como dos Tribunais de Contas. Segundo Castro, esse item estabelecia parâmetros financeiros incompatíveis com a manutenção da autonomia administrativa e financeira dos entes federados. Mas o texto mantém um limite para gastos com propaganda institucional de todos os poderes e do Ministério Público de 0,1% da receita corrente líquida. Fica proibida a publicidade de caráter promocional ou pessoal. Com relação à mudança na arrecadação dos entes a partir de novas regras para o IPVA, o relator disse que a comissão que ainda vai analisar a proposta deverá se debruçar sobre o tema para avaliar os efeitos fiscais, federativos e orçamentários, inclusive quanto à eventual redução de receitas, a repercussão sobre a autonomia financeira dos estados e a necessidade de regras de transição capazes de preservar a continuidade dos serviços públicos. Logo no início da reunião da CCJ, o presidente da comissão, deputado Leur Lomanto Júnior, do União da Bahia, disse que o debate é sobre a modernização do sistema tributário brasileiro.
18: É legítimo reconhecer que para milhões de brasileiros o veículo deixou de ser um bem de luxo há muito tempo. Para inúmeras famílias, representa instrumento de trabalho, fonte de renda, meio de transporte indispensável e condição para o exercício de atividades econômicas. Em um cenário de elevada carga tributária, é natural que o parlamento seja chamado a discutir se determinados modelos de tributação continuam atendendo aos princípios da razoabilidade, da justiça fiscal e da capacidade contributiva.
17: Já o deputado Helder Salomão, do PT do Espírito Santo, disse que a comissão especial deverá encontrar uma solução para a redução na arrecadação. E ele também acredita que a mudança poderá gerar uma distorção.
1: O cara que tem um caminhão velho, pesado, vai pagar um imposto maior do que o cara que tem uma Ferrari construída com fibra de carbono, levíssima. Então não podemos promover aqui uma distorção e privilegiar os ricaços, aqueles que vão poder comprar uma Ferrari, uma BMW.
17: O autor da proposta, deputado Kim Kataguiri, do Missão de São Paulo, por outro lado, afirmou que não falta de onde cortar para garantir a redução na carga tributária.
16: Nós temos para apresentar na comissão especial mais de 200 bilhões de reais em diferentes compensações que podem ser colocadas. Privilégio para cortar, seja tributário, seja de supersalário, seja de desonerações setoriais, não falta no nosso país.
17: A proposta que altera a base de cálculo do IPVA para considerar apenas o peso do veículo e não mais o valor de mercado ainda precisa ser analisada por uma comissão especial que deverá ser criada para esse fim e depois segue para a apreciação do plenário, onde precisará ser votada em dois turnos. Da Rádio Câmara, de Brasília, Paula Bittar.
15: Previdência.
19: Dr. Flávio, do PL do Rio de Janeiro, solicita aprovação de projeto de sua autoria que propõe o pagamento automático do salário maternidade pelo INSS logo após a apresentação do atestado médico ou certidão de nascimento.
20: Dr. Flávio afirma que o projeto reduz a burocracia e as longas filas enfrentadas pelas mulheres, evitando que muitas mães fiquem sem renda por 2 a 4 meses, justamente no momento de vulnerabilidade e aumento de despesas com o recém-nascido, como acontece hoje.
15: Desenvolvimento Regional.
19: Daniel Trizeciak, do PSDB, pede a liberação de 27 bilhões de reais da multinacional chilena CMPC em Barra do Ribeira, no Rio Grande do Sul. Segundo ele, a falta de conhecimento da realidade local e a burocracia travam a instalação da fábrica, que deve gerar mais de 12 mil empregos.
20: Uma ação civil pública do Ministério Público Federal questiona a falta de consulta a indígenas da região. Daniel Trizeciak defende, entretanto, o cumprimento da lei e o apoio ao maior aporte privado da história gaúcha para assegurar os trabalhadores e impulsionar o sul do estado.
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15: Votação.
19: A Câmara aprovou duas medidas provisórias, uma delas para subsidiar o custo do litro do diesel e a outra para ajudar na recuperação após as enchentes em Minas Gerais. O repórter Antônio Vital acompanhou a votação.
24: A Câmara dos Deputados aprovou duas medidas provisórias que autorizam o uso de dinheiro público para finalidades emergenciais não previstas no orçamento deste ano. Uma delas permite que a Agência Nacional do Petróleo, Gás Natural e Biocombustíveis, a ANP, use 10 bilhões de reais do orçamento para custear parte do preço do diesel, depois do aumento no mercado internacional provocado pela guerra entre os Estados Unidos e o Irã. Ao editar a medida provisória, o governo argumentou que o conflito tem o potencial de gerar um efeito cascata inflacionário, desabastecimento e comprometimento da atividade econômica. A medida provisória foi editada em março, 20 dias depois do início do conflito no Oriente Médio, com efeito imediato. Na prática, esse dinheiro está sendo usado para subsidiar 32 centavos por litro de diesel para os produtores e importadores do combustível, o que tem reflexo no custo final para o consumidor. O prazo para o subsídio termina no fim do ano, ou quando atingir um montante de 10 bilhões de reais. O deputado Tadeu Venere, do PT do Paraná, defendeu a necessidade de custear parte do preço do diesel.
2: Parte desses recursos vem justamente de um imposto, entre aspas, uma taxação sobre exportação, para evitar que nós tivéssemos uma disparada do preço do diesel. Lembrar que o diesel hoje movimenta praticamente 100% do transporte público. Lembrar que o diesel é responsável por mais de 80% de todo o transporte de carga no Brasil, seja ele rodoviário, seja ele ferroviário, seja ele por navios. Então é preciso que a gente olhe para esta medida que está sendo tomada como uma medida para proteger a população brasileira.
24: A segunda medida provisória aprovada autoriza o uso de 1,3 bilhão de reais para compensar danos causados pelas enchentes que afetaram em fevereiro a população de cidades como Ubá e Juiz de Fora, na Zona da Mata de Minas Gerais. Desse total, 500 milhões foram destinados à construção de 1.500 casas do programa Minha Casa Minha Vida. O restante será usado para custear ações para diminuir as consequências das mudanças climáticas, para assistência social e para financiar pequenas empresas da região. O deputado Hildo Rocha, do MDB do Maranhão, defendeu a importância dos recursos emergenciais.
4: Uma provisória importante que vem em socorro de Minas Gerais, da cidade, principalmente da cidade de Juiz de Fora, de Ubá, que precisavam de atendimento, famílias que sofreram com as enxurradas, com as enchentes que lá tiveram durante já neste ano, e também ainda aqueles do Rio Grande do Sul que precisavam de moradia.
24: As duas medidas provisórias foram enviadas para análise do Senado. Da Rádio Câmara de Brasília, Antônio Vital.
5: Agricultura.
6: João Daniel, do PT de Sergipe, é favorável a medidas emergenciais de apoio aos produtores rurais e preservação dos rebanhos. Ele informa que apresentou projeto de lei e indicações ao governo federal em busca de crédito para evitar prejuízos à economia regional.
7: João Daniel alerta para os efeitos das mudanças climáticas e da estiagem sobre a produção agropecuária no semiárido de Sergipe. De acordo com o deputado, a seca comprometeu grande parte da safra e ameaça a principal bacia leiteira do estado.
5: Economia.
6: Florentino Neto, do PT do Piauí, defende projeto que autoriza a União a criar uma empresa estatal para atuar na distribuição de combustíveis e gás de cozinha. A proposta também permite ampliar a participação pública em refinarias e outras estruturas estratégicas para abastecimento nacional.
7: No entendimento de Florentino Neto, a medida fortalece a soberania energética e protege o país em situações de desabastecimento. Ele considera ainda que a iniciativa contribui para a estabilidade da oferta de combustíveis, além de proteger os consumidores contra aumentos abusivos.
6: Dimas Gadelha, do PT do Rio de Janeiro, defende a criação da Terrabras, empresa pública destinada a

0: Comissão aprova projeto para compra pública de produto inovador. A repórter Sofia Peçanha tem os detalhes.
1: A Comissão de Ciência, Tecnologia e Inovação da Câmara dos Deputados aprovou o projeto que altera a Lei da Inovação para permitir que o poder público adquira produtos ou processos inovadores desenvolvidos com recursos de incentivo à pesquisa e ao desenvolvimento tecnológico. A proposta autoriza que contratos firmados pelo governo para atividades de pesquisa e desenvolvimento possam incluir cláusula que garanta a compra do produto ou processo inovador resultante desses projetos. Inclusive nos casos de encomendas tecnológicas e transferências estratégicas de tecnologia. A deputada Maria do Rosário, do PT do Rio Grande do Sul, relatora na comissão, explicou que o objetivo é dar segurança aos investimentos em inovação.
2: Propõe resolver essa lacuna ou incluir dispositivo que trata da garantia de mercado para produtos e serviços resultantes de projetos contratados por meio de encomendas tecnológicas, conferindo previsibilidade de atratividade aos investimentos em inovação.
1: Segundo a justificativa, embora existam recursos públicos significativos aplicados em inovação por meio de editais de subvenção econômica e fundos tecnológicos, ainda não há mecanismos claros que assegurem mercado para os produtos desenvolvidos com esse apoio. Para a deputada Alice Portugal, do PSDB da Bahia, relatora na Comissão de Administração e Serviço Público, a mudança busca justamente superar essa limitação.
3: Esse dispositivo não tem sido amplamente aplicado, pois carece de mecanismos que garantam a continuidade dos investimentos e, consequentemente, o interesse do setor privado no desenvolvimento tecnológico como parceiro dos interesses públicos, traduzidos pelo avanço tecnológico do país a médio e longo prazo. É exatamente desse ponto que reside o objetivo dos projetos.
1: Os autores do projeto, a deputada Jandira Fegali, do PSDB do Rio de Janeiro, e outros parlamentares, defendem que, ao garantir a possibilidade de aquisição dos produtos desenvolvidos com recursos públicos, o texto amplia a segurança jurídica para empresas e instituições de pesquisa e fortalece a autonomia tecnológica do país. Atualmente, a Lei da Inovação estabelece mecanismos de fomento à pesquisa, mas não prevê de forma explícita a garantia de aquisição, pelo Estado, das soluções desenvolvidas. O projeto pretende fechar esse ciclo, fortalecendo a política de inovação e estimulando a consolidação de uma base produtiva nacional mais competitiva. Agora, o projeto que permite a compra pública de produto inovador financiado com recursos públicos segue para análise da Comissão de Finanças e Tributação. Da Rádio Câmara de Brasília, Sofia Peçanha.
4: Justiça. Marcelo Moraes, do PL do Rio Grande do Sul, critica a operação realizada pela Polícia Federal na residência de Jair Bolsonaro por determinação do ministro Alexandre de Moraes. Para o deputado, a medida foi uma perseguição política e, segundo ele, não encontrou irregularidades.
0: Marcelo Moraes também questiona a atuação da Polícia Federal em outros casos envolvendo autoridades e familiares do ex-presidente. O parlamentar conclui manifestando solidariedade a Jair Bolsonaro e afirmando que o ex-presidente é alvo de perseguição política.
4: Termina agora o Jornal Câmara dos Deputados, produzido pela Rádio Câmara, com trabalhos técnicos de Everson Urani e apresentação de José Carlos Andrade e Márcio Aquilissardi. Uma boa noite para você.
0: Uma ótima noite. A Voz do Brasil volta na segunda-feira. Bom fim de semana.
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1: 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Governo Donald Trump impõe novas sanções ao Irã e inclui banqueiro, aliado de Ayatollah, entre os alvos. Sobe para 4.118 o número de mortos após terremotos na Venezuela. 6 unidades de saúde abrem amanhã em Porto Alegre para vacinação e consultas. Céu nublado na capital agora faz 15 graus. A instabilidade retorna ao estado no final de semana. A previsão é de chuva amanhã.

0: manhã, especialmente na metade norte, entre as regiões das Missões, Noroeste, Norte, Nordeste e parte da região metropolitana. Nas demais áreas, o tempo permanece firme com nebulosidade. 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
0: Trânsito fluindo bem em Porto Alegre neste momento. A IPTC não atende a nenhuma ocorrência. Nas rodovias gaúchas, não foram informados acidentes pelas polícias rodoviárias.
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0: As inscrições para a seleção do ProUni no segundo semestre do ano foram prorrogadas e ficarão abertas até domingo. O prazo terminaria nesta noite, mas os estudantes ainda podem se inscrever gratuitamente no portal Acesso Único ao Ensino Superior até às 11 horas e 59 minutos do dia 12 de julho. Estão disponíveis 471 mil bolsas em mais de 800 instituições privadas de ensino superior. Para participar, é preciso ter feito o Enem de 2024 ou 2025, obtido média mínima de 450 pontos nas provas e não ter zerado a redação. O resultado da primeira chamada será divulgado na próxima quarta-feira. O presidente do Tribunal Regional Eleitoral do Rio de Janeiro, desembargador Cláudio de Melo Tavares, cobrou os partidos políticos para evitar o registro de candidatos com ligações com o crime organizado. A declaração foi feita hoje em reunião com diretórios regionais de partidos políticos. Ele pediu que as siglas façam uma análise criteriosa dos nomes escolhidos nas convenções para as eleições de outubro. Segundo o desembargador, o tribunal pretende adotar uma atuação rigorosa para barrar candidaturas de pessoas com vínculos com milícias, tráfico de drogas ou outras facções criminosas. 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Da redação, Maria Regina Eichenberg.
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0: 10:04, muito boa noite para você que está acompanhando aqui a Rádio Gaúcha. Vamos começando o Estúdio Gaúcha dessa sexta-feira, hoje dia 10 de julho, temperatura de 15 graus aqui em Porto Alegre, na esquina da Ipiranga, com a Érico Veríssimo, tempo nublado na capital nesse momento. Não chove, pelo menos por enquanto aqui, mas a chuva que já chegou boa parte, né, da metade norte do Rio Grande do Sul desde cedo, já conforme aí a previsão já adiantava ontem, né, que nós teríamos chuva na metade norte, noroeste do estado desde as primeiras horas do dia de hoje. Aqui na região metropolitana nós devemos ter chuva ainda na noite de hoje, madrugada de sábado todo, que deve ser chuvoso também por aqui. Estamos começando então o Estúdio Gaúcha de hoje, que tem na produção a Maria Fernanda Freire, nos trabalhos técnicos o Kleber Moscópio, o Fabrício de Carvalho, o Fabrício Correia e também a Eduarda Brum. Claro que eu sempre quero contar aí com a tua participação no nosso WhatsApp, o 996995218. Temos muitos assuntos, né, que vamos trazer ao longo aqui do Estúdio Gaúcha. A gente vai falar muito sobre cultura aqui no programa. Vamos trazer mais detalhes sobre um passeio, uma visita que pode ser feita pelo Centro Histórico de Porto Alegre. Vamos falar também da reta final da montagem da Fena Doce, que mobiliza cerca de 800 trabalhadores em Pelotas. E da Casa de Saúde Menino Jesus de Praga, aqui de Porto Alegre, que lançou um bazar itinerante para ampliar a arrecadação. E toda a renda vai ser revertida ao atendimento, então, dos pacientes que são acolhidos pela instituição, uma instituição que atua há 42 anos no bairro Partenon, aqui em Porto Alegre. E nós vamos falar também, claro, da previsão do tempo e trazer mais informações, mais detalhes sobre o caso desse pai que espancou um menino até a morte, né? A justiça manteve agora no final da tarde a prisão da mãe desse menino, né? O pai já está preso, a mãe foi presa ontem e a defesa dela entrou com um pedido, né, de habeas corpus, que foi negado então pela justiça. Ela também permanece presa. E a nossa reportagem contando um pouquinho mais da história dessa família, desse casal e desse histórico de agressões que teria durado, segundo a polícia, pelo menos 8 anos na família desse menino. Os detalhes a gente vai trazer ao longo aqui do Estúdio Gaúcha de hoje. A gente começa falando aí de cultura, de turismo. Quem passa todos os dias pelo Centro Histórico aqui de Porto Alegre muitas vezes não imagina, né, a quantidade de histórias que estão escondidas nos prédios, nos monumentos, nas praças. E pensando nisso, um projeto está convidando moradores, visitantes a olhar para a cidade com outros olhos. O Visitando a História promove passeios guiados gratuitos pelo entorno ali da Praça da Matriz, passando por alguns dos principais patrimônios históricos aqui da capital e revelando curiosidades, né, que ajudam a contar um pouco a trajetória de Porto Alegre. Para falar sobre essa iniciativa, a gente convidou hoje a Vanessa Campos, que é historiadora especializada em patrimônio cultural e responsável também pelas visitas guiadas do projeto. Vanessa, muito boa noite, bem-vinda aqui ao Estúdio Gaúcha.
1: Oi, boa noite, Viviana. Boa noite a todos, a todas, tudo bem?
0: Muito obrigada, Vanessa, mais uma vez por nos atender. Muita gente associa, né, turismo a viajar para longe, de certa forma, né? Aí eu queria saber como é que surgiu a ideia de incentivar os próprios moradores a redescobrirem Porto Alegre.
1: Realmente, a gente não é um turista na própria cidade, né? Esse projeto, ele foi pensado já há alguns anos e materializado ali com a ajuda do Rogério Beidac, né, realizado através da Global Life Entretenimento. E aí ele junta, né, toda essa visita no coração da cidade, né, ali a Praça da Matriz, Monumento ao Júlio. E é interessante pensar, né, que muitas pessoas que, aliás, a maioria das pessoas que visitam justamente são de Porto Alegre, né? Pouquíssimas são turistas ou ficam sabendo do projeto. E é bem legal isso, né? Ver que, eu acho que nesses últimos anos, o interesse, né, em conhecer a cidade onde a gente vive, né, o nosso patrimônio, é um pouquinho da nossa própria identidade, né? Eu acho que tem crescido bastante. E esse projeto, então, vem bem ao encontro dessa proposta, né, né, enfim, da questão do turismo na própria cidade, né?
0: Vanessa, esse passeio ele acontece, né, em uma das regiões mais simbólicas aqui de Porto Alegre. O que que torna a Praça da Matriz tão importante para a história, não só da capital, mas como do Rio Grande do Sul?
1: A Praça da Matriz, ela vai inaugurar, de certa forma, né, essa história que a gente conhece da cidade de Porto Alegre, desse espaço urbano, né, da cidade. Então, ele vai ser um ponto mais remoto na nossa história, né, ali nos altos da praia, né, porque naqueles tempos se enxergava todo o Guaíba, e ele vai ser um local estratégico também, né, e aí a gente tem toda a constituição, né, social, econômica, política, né, ali naquele centro, naquele entorno, naquele coração, né, e isso vai acontecendo no século XVIII, XIX, e depois lá no final do século XIX, início do XX, aí a gente tem a porta de entrada, né, porque aí a gente tem a capital do estado, a gente tem uma cidade que vai se modernizando, né, e era a porta de entrada, a sala de visitas, né, do próprio estado, não só da cidade, mas do estado do Rio Grande do Sul, né. Então aí a gente tem essa importância grande desse coração da cidade.
0: E esse roteiro, né, Vanessa, ele vai passar por locais como a Catedral, a gente falou da praça, né, mas tem o Palácio Piratini, a Assembleia, o Teatro São Pedro, também são construções que, como tu acabou de colocar, né, elas contam sobre a formação de Porto Alegre.
1: Isso, exato. A gente começa a conversa, né, ali no Monumento ao Júlio de Castilhos, né, situando o que era aquela praça, né, nos aí há 150, 200 anos atrás, e depois vai falando um pouquinho desses prédios do entorno, porque na realidade a gente tem ali a área mais nobre da cidade, né, ali desde o século 18, 19. E aí a gente, né, tudo por fora a gente comenta, né, em relação ao Teatro São Pedro, Palácio da Justiça, e o interessante é fazer, né, a ideia é um pouco uma conversa com os visitantes, de usar a imaginação, né, de pensar que todo esse processo, né, que hoje a gente tem, né, ele aconteceu assim ao longo dos anos, ou seja, não, a cidade não nasceu daquele jeito. É um pouco esse convite, né, que a visita faz, a usar a imaginação, a tentar entender um pouquinho todo esse processo. E aí a gente, né, fala desse entorno, né, com foco mais ali no próprio Palácio Piratini, na Catedral, né, e a conclusão da visita, do roteiro, então, lá no Salão Nobre, ali no Café da Catedral.
0: Deixa eu te perguntar, Vanessa, que tipo de curiosidades acabam chamando mais a atenção de quem participa desse roteiro?
1: Olha, para ser bem sincero, que o pessoal gosta bastante é a história das... Né, aí é toda a simbologia que tem o Monumento ao Júlio, né, chama bastante atenção também ali a estátua de Ártemis, né, a deusa da justiça ali no Palácio de Justiça, e depois lá no Café da Catedral, né, toda aquela questão da fachada da catedral, né, com os cristais de Murano para formar os mosaicos. Mas o que mais chama atenção, obviamente, são as mísolas, né, as carrancas dos indígenas. E depois, quando tem criança, o que é bem legal, assim, a atitude deles, quando eu falo que a parte do salão hoje foi construído para ser uma cripta, né? E o que é uma cripta, então? Aí onde as pessoas eram sepultadas, no caso ali os bispos. Sim. Aí a gurizada, não, eu não vou entrar porque tem fantasma, então. Essas coisas são bem divertidas.
0: Bom, tem alguma história, detalhe, Vanessa, ou até curiosidade, que normalmente as pessoas desconhecem completamente, que costuma gerar alguma reação durante os passeios? Acho que tu citou uma, né, que é essa questão da cripta, mas por parte das crianças, mas os adultos, assim, tem alguma coisa que eles não conhecem e daí se surpreendem quando tu conta?
1: Ah, é a história das carrancas ali, né? Que é o nome arquitetônico, são Mísulas, né? Porque é ali que são aqueles indígenas. E tem uma história por detrás, né? Desse indígena, né? Dessa inspiração indígena, tanto por parte do arquiteto, né? O italiano que fez o projeto da catedral, mas aí toda a conversa, né? Com os padres daqui, com esse arquiteto, acabam chegando, né? Mandando uma fotografia de fato de um rapaz que foi seminarista, né? E aí ele serve de inspiração para essas carrancas lá em Roma. Então esse aí é um fato que as pessoas desconhecem, né, a própria simbologia ali, né, daquela mudança de estilo, né, do que a parte de baixo ali do Salão Nobre, depois a parte de cima. E outra coisa que é bem legal, né, que o pessoal gosta bastante, é justamente a questão da catedral ser toda revestida com o granito rosa, né, que é o granito de Porto Alegre.
0: É, que é incrível, inclusive, né, muito bonito. A gente falou muito, né, principalmente depois da enchente, e discutiu bastante, Vanessa, sobre a revitalização do centro. Eu queria saber se tu entende esse tipo de iniciativa, esse projeto, também como uma forma de ajudar a fortalecer o vínculo das pessoas com o centro histórico de Porto Alegre?
1: Sim, 100%, porque o que acontece, né? Os passeios, em geral, acontecem nos fins de semana, que são momentos, né, que o centro fica mais vazio, porque, né, para quem trabalha no centro é quase uma obrigação, e quase não é uma obrigação ir todos os dias, mas essa questão, né, das pessoas que não frequentam o centro estarem no centro, né, aí tem aquele pessoal que além da visita ali, por exemplo, né, se estão visitando lá a Praça da Matriz, depois aproveitam para caminhar na Rua da Praia, ou ir chegar até o gasômetro. Então isso realmente movimenta bastante, né, esse espaço urbano que meio que foi abandonado um pouquinho, né, mas eu acho que agora esses passeios eles dão uma nova luz, uma nova vida a esse espaço, sim.
0: Para quem está ouvindo a gente, né, ficou interessado, como é que funciona o passeio? Eu sei, até já olhei ali no site, né, que para amanhã, por exemplo, para o passeio de amanhã já não tem mais vagas, né? Todas as vagas foram preenchidas. Uhum. Mas o passeio é gratuito. Queria que tu contasse um pouco mais de detalhes sobre o passeio, Vanessa.
1: Sim, o passeio é gratuito, ele está sendo patrocinado pela Caixa Econômica Federal, né, com o apoio do Café da Catedral e da Secretaria Municipal de Educação, né, porque nas quintas-feiras a gente recebe crianças das escolas municipais de Porto Alegre, e nos sábados, né, às 15 horas, aí é o grupo de qualquer interessado. Só que aí pra gente ter um pouco de controle, né, da quantidade de pessoas, aí tem que acompanhar nas redes sociais do Café da Catedral, né, fazer a inscrição ali pelo Simpla, é gratuito. Sim. Né, e no dia chegar, né, no horário ali, a visita dura cerca de uma hora e quinze, aí vai depender, né, do grupo em si, mas é isso, a gente tem grupos na média de 35, 40 pessoas, até porque mais que isso, né, acaba ficando, né, o pessoal não consegue prestar muita atenção, né, fica um grupo muito grande, mas é isso,
0: é gratuito. A ideia de vocês é seguir todo sábado fazendo, proporcionando, no caso, esse passeio, essa experiência para as pessoas também, Vanessa?
1: Dentro do escopo do projeto, a gente vai ficar até o final do ano, tá? Até então, todos os sábados até o final do ano, isso.
0: Que bacana, que baita ideia. E eu fiquei com vontade de participar, já pensei em ir nesse sábado, mas aí quando eu fui olhar já não tinha mais vaga, mas muito provavelmente no próximo sábado vou estar na leva lá de participantes aí desse passeio e para conhecer um pouquinho mais da capital, do nosso centro histórico. Vanessa, não sei se tu tem mais alguma questão, mais um convite, né, para fazer para as pessoas que estão nos acompanhando, né? Acho que é importante dizer que acho que essa proposta, pelo que tu colocou até agora, ela não é voltada apenas para quem gosta de história, né? Para qualquer pessoa conseguir aproveitar essa experiência também.
1: Sim, até porque são prédios públicos, né? A maioria ali, a gente está num espaço público, que é ali a rua, e E para mim é uma forma assim da gente conhecer, além das funções desses prédios, né, a gente conhecer também os usos, né, que dele se faz. Então é isso, vai, para mim vai muito além da história, né? É a gente fazer parte mesmo, né, aquele sentido de pertença do nosso chão. Então, para mim, a ideia é um pouco essa, né? Até quando a gente, né, quando eu faço a mediação, eu gosto que seja sempre uma conversa, né? Que as pessoas se manifestem, falem, né? Que a gente troque ideias. Porque eu acho que assim também a gente vai construindo algo melhor, né? Não é só o repeteco de informação. Eu acho que faz parte, né, esse processo de conhecimento também, a gente se apropriando, né, desses espaços públicos.
0: É, que bacana. O Ângelo aqui, Vanessa, ele é lá de Cachoeirinha, ele diz que ele é professor de história. E está parabenizando aqui pelo projeto, pelo tema hoje da entrevista. Ele disse que já levou várias vezes os alunos dele para roteiros no centro de Porto Alegre. Inclusive, ele cita aqui que o prédio da biblioteca também tem muitas curiosidades. É um prédio, verdade, histórico, muito bonito também ali, né, Vanessa? Ele faz essa referência também. Então, nós temos vários prédios que contam muito da história de Porto Alegre, da história do Rio Grande do Sul. Parabéns mais uma vez pelo projeto, Vanessa.
1: Muito obrigada.
0: Obrigada por contar um pouquinho também e deixar esse convite para quem puder, quem for de fora também, tiver aqui por Porto Alegre no final de semana, poder participar também.
1: Isso aí. A gente está esperando.
0: Obrigada, viu, Vanessa? Bom descanso e bom trabalho aí no final de semana.
1: Obrigada, eu que agradeço, bom trabalho para ti. Um abraço.
0: A Vanessa Campos, que é historiadora especializada em patrimônio cultural e responsável, então, pelas visitas guiadas do projeto Visitando a História, né? Esse projeto que realiza essas visitas guiadas pelo Centro Histórico de Porto Alegre, né? São passeios gratuitos, como disse a Vanessa, basta se inscrever lá no Simpla. Na plataforma Simpla, né? Buscar pelo projeto que é Visitando a História, fazer a inscrição e aí pode participar desse passeio. Muito bacana essa ideia, né? Quem sabe aí outros pontos da cidade também a gente não consiga ter também passeios nesses formatos, né? Pra gente conhecer um pouquinho, um pouco mais de Porto Alegre e, por que não, essa iniciativa também ser realizada em outras cidades aqui do Rio Grande do Sul, né? Fica a dica. 10h21, a gente vai falar também de uma outra festa, ou melhor dizendo, de uma festa que é muito tradicional aqui no Rio Grande do Sul, que é a Fena Doce. A feira está começando na próxima quarta-feira e a reta final da montagem está mobilizando cerca de 800 trabalhadores lá em Pelotas, né? A Fena Doce espera receber 300 mil visitantes e tem uma novidade nesse ano. Vai ter meia entrada para os moradores de Pelotas pela primeira vez, hein, Laura Cosme? Boa noite.
2: Boa noite, Viviana, e aos ouvintes. Há 5 dias da abertura da edição número 32 da Fena Doce, o movimento é grande nos pavilhões do Centro de Eventos de Pelotas. Uma força-tarefa composta por cerca de 800 trabalhadores atua na linha de frente para finalizar as estruturas que receberão o público a partir da próxima quarta-feira. Os trabalhos iniciados em 15 de junho cumprem um cronograma rigoroso de 30 dias de montagem para erguer os 293 estandes comerciais e institucionais desta edição da feira. Nesta etapa decisiva, os operários concentram esforços na montagem do parque de diversões, no tensionamento das grades e lonas externas e nos acabamentos estruturais das instalações internas. O ritmo acelerado impressiona quem acompanha os bastidores da preparação. Segundo a organização do evento, o cronograma está rigorosamente em dia, garantindo a entrega completa da estrutura no prazo de abertura do evento.
0: Obrigada, Laura Cosme, a Fena Doce, né? A Feira Nacional do Doce, que começa então na próxima quarta-feira, dia 15, e vai até o dia 2 de agosto em Pelotas. Então, eu estava falando com a Maria Fernanda Freire, que é a produtora aqui do programa, que eu, por exemplo, nunca fui na Fena Doce, a Maria também não, mas a Maria tem como meta, né, Maria, o ano que vem participar aí também da Fena Doce. Que delícia, né? Quem vai e diz que é maravilhoso, uma experiência também maravilhosa, né? Até estava dando uma olhada no Instagram da Fena Doce, e eles dizem o seguinte, né? Feira Nacional do Doce, onde a cultura e a tradição doceira encantam o paladar e também o coração. Que lindo, né? Lá no Instagram da Fena Doce tem toda a programação. E aí já imagens daqueles doces tradicionais que são assim, ó, de dar água na boca. Que delícia, né? Uma festa de tradição, né? Das doceiras de Pelotas, de cultura. É uma festa muito tradicional aqui do Rio Grande do Sul. 10h24. Agora a gente vai trazer um pouquinho também de detalhes sobre a Casa de Saúde Menino Jesus de Praga, aqui de Porto Alegre, que lançou um bazar itinerante para ampliar a arrecadação. Toda a renda vai ser revertida para o atendimento dos pacientes que são acolhidos pela instituição. Quem conta essa história é o André Malinowski. Boa noite.
3: Boa noite, Viviana e ouvintes. A Casa de Saúde Menino Jesus de Praga procura alternativas para ampliar a arrecadação e dar sequência no serviço prestado há 42 anos. Trata-se do Bazar Amigos da Casa, uma das principais fontes de receita, que será levado para diversos bairros de Porto Alegre por meio de um furgão móvel adaptado para a função. Na quarta-feira, a iniciativa foi apresentada durante a comemoração dos 3 anos do Bazar Amigos da Casa. O evento reuniu voluntários, parceiros, apoiadores, entre outros. Tudo o que é comercializado no bazar é revertido para a instituição localizada no bairro Partenon. E uma curiosidade, o bazar oferece apenas peças novas, não vende produtos usados. O furgão, que já pertencia à casa, conta com prateleiras, cabides, caixa e provador. Essa adaptação permitirá a realização de ações itinerantes em feiras, empresas, praças e eventos. A instituição divulgará periodicamente os locais e as datas dos deslocamentos. Atualmente, a Casa do Menino Jesus de Praga acolhe 59 pacientes com lesões motoras e neurológicas de média e alta complexidade. Essas condições impossibilitam o retorno dos pacientes à família. Todos chegam via demanda judicial, após terem passado por abandono ou maus tratos. E 130 colaboradores, distribuídos em uma equipe multidisciplinar, asseguram o funcionamento do local. A casa se mantém por meio de doações, projetos inscritos em leis de incentivo fiscal, parcerias com o poder público e compra de vagas pelos municípios e pelo estado. Para saber como ajudar ou fazer doações, acesse a matéria em GZH.
0: Obrigada, André Malinowski. Mensagens aqui também dos nossos ouvintes, né, sobre a entrevista agora há pouco com a Vanessa Campos, a historiadora que é responsável pelas visitas guiadas pelo Centro Histórico de Porto Alegre, a Emerita. Parabéns pelo projeto, serei a próxima a visitar essa linda cidade, a minha Porto Alegre. Obrigada, Emerita, aí pela mensagem também. Ela disse que gosta muito aqui de acompanhar o Estúdio Gaúcha. O Elisandro, na localidade de Tupanci, tem vento e ainda não chove. Em Parobé, 15 graus, tempo nublado, mensagem do Kleber. A Marli está sempre na escuta, um abraço para ti, Marli. Quem mais mandou mensagem por aqui? O Noeli, lá de Bento Gonçalves, céu nublado, temperatura de 15 graus. E agora a gente vai falar justamente do tempo, né? Porque o final de semana aí vai ser chuvoso em boa parte do estado, né? Aqui em Porto Alegre, o sábado, principalmente, e o domingo serão com chuva, com instabilidade. Mais amanhã do que no domingo, pelo menos é o que eu acompanhei da previsão do tempo. Cléo Kuhn, nos conte aí como é que vai ser o final de semana e os próximos dias também aqui no estado.
4: A previsão está indicando para sábado um comportamento de tempo instável, muita nebulosidade, umidade e pancadas de chuva sobre o estado. Não há previsão de que essas chuvas sejam fortes. Não há previsão de que essas chuvas sejam contínuas. Elas acontecem de forma esparsa pelo estado. Ora chove aqui, ora chove ali. De um modo geral, quando chove, ela não chega com muita intensidade, talvez em áreas isoladas a gente possa ter alguma coisa mais expressiva, mas de um modo geral não se vê assim nesses simuladores uma situação de chuva intensa para a região. Mas teremos chuva, então o pessoal fica atento aí com relação à instabilidade que a gente terá sobre o estado do Rio Grande do Sul durante o sábado, que vai continuar no domingo, talvez até domingo com uma chance de alguma trovoada. Mas mesmo assim tá difícil, eu tô vendo temperaturas máximas em torno de 15, 16 graus, não tem quase aquecimento, então fica difícil a gente ter trovoada. Mas de uma maneira geral tem chuva, tanto no sábado quanto no domingo. O domingo um pouco mais frio do que o sábado, principalmente porque no domingo esse ar frio vai empurrar a chuva para fora do estado e a gente vai ter um comportamento de tempo seco para começar a semana que vem, ainda com muitas nuvens na segunda, principalmente aqui no leste do estado. Depois a nebulosidade abre bastante na terça, entre quarta e quinta nebulosidade variável. A gente não tem chuva segunda, terça e quarta no estado. Quinta a gente tem algumas pancadas de chuva na metade sul e no oeste, mas no restante do estado não tem. Então isso já dá pra gente ter uma ideia de que a gente tem chuva na semana que vem? Tem, mas é uma chuva que chega de forma bastante irregular sobre o estado. E é claro, principalmente a primeira metade da semana, com um frio bastante expressivo, tomando conta aqui do nosso estado, mas repito, um frio bastante seco.
0: Obrigada, Cléo Kuhn. Sinal marcou 10:30. E passar também as temperaturas em outras cidades aqui do estado. Deixa eu buscar Porto Alegre, nós continuamos aí com 15 graus, faz 17 em Santa Rosa, 16 em Santa Maria, 14 em Caxias e também em Rio Grande, 13 em Pelotas e 16 graus em Passo Fundo. Aqui na cidade de Caiçara, região norte, divisa com Santa Catarina, choveu muito durante o dia, agora pela noite parou e tem bastante neblina. Temperatura agora de 16 graus. O Gione que mandou a mensagem por aqui. 17 graus em Santo Ângelo. Tem chuvisco agora, mensagem do José Lúcio. E o nosso ouvinte Ronald está na Costa Rica. Olá, Viviana, aqui desde Costa Rica, Ronald. Te saluda sempre em sintonia. Obrigada, Ronald. Desculpa o meu espanhol, né? Que de espanhol não tem nada. Obrigada pela audiência. Tempo sem chuva em Rio Grande, zona sul do estado. Carlos, 13 graus a temperatura por aqui. Obrigada aí aos ouvintes que estão nos acompanhando, também mandando as suas mensagens nessa noite de sexta-feira, já quase finalzinho, né? Da sexta-feira. A gente vai para um rápido intervalo e aí depois a gente volta para trazer mais detalhes e mais informações ainda sobre o caso do menino que foi morto depois de ter sido espancado pelo pai em Viamão. Hoje a justiça decidiu manter a prisão da mãe desse menino. A gente volta em seguida.
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6: Um time inglês anunciou o primeiro estádio exclusivo para o futebol feminino na Europa. O Brighton, da Inglaterra, quer erguer a nova arena ao lado do Amex Stadium, a atual casa do clube, ligando os dois estádios por uma passarela. O projeto prevê capacidade mínima de 10 mil pessoas e estrutura pensada para jogadoras e torcedoras. O Brighton diz que o estádio vai ter vestiários e salas de recuperação adaptadas para as necessidades das mulheres. A previsão de inauguração é para 2031. Hoje existem apenas estádios exclusivos para o futebol feminino nos Estados Unidos.
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0: De volta aqui com o Estúdio Gaúcha, sempre contando, né, com a parceria de Santa Massa, Alho Lovers, Santa Massa, isso muda o seu churrasco. 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Agora nós vamos trazer mais detalhes sobre o caso do menino que foi morto depois de um espancamento cometido pelo pai em Viamão. É que a justiça manteve a prisão da mãe desse menino, Ayrton Lemos. Boa noite.
12: Boa noite, Viviana. É isso. A justiça decidiu manter nesta sexta-feira a prisão preventiva de Maiana Angelina Rogers, de 29 anos, mãe de Oliver Golden Grayson, de 3 anos, morto após ser espancado pelo pai em Viamão, na região metropolitana. A decisão foi tomada durante audiência de custódia realizada no Núcleo de Gestão Estratégica do Sistema Prisional, o NUGESP, em Porto Alegre. Maiana foi presa na quinta-feira e é investigada pela Polícia Civil pelos crimes de omissão e tortura. Em depoimento anterior à Polícia Civil, ela negou ter presenciado as agressões e afirmou que o marido era violento e disse que também era vítima de violência doméstica. O pai da criança, o norte-americano Dandre Jeremy Grayson, de 33 anos, que se apresenta como missionário, está preso também de forma preventiva desde domingo. A Polícia Civil, ele confessou ter espancado o filho porque o menino não lhe deu bom dia. Oliver permaneceu internado em estado gravíssimo no Hospital de Pronto-Socorro de Porto Alegre e morreu na quinta-feira. As investigações apontam que o histórico de violência contra as crianças da família pode ser mais amplo, conforme a Polícia Civil. Há registros em pelo menos outros dois estados brasileiros, indicando que três dos outros filhos do casal, hoje com 5, 7 e 9 anos, também teriam sido vítimas de agressões. A situação de um quarto filho, um bebê de um ano, ainda é apurada. As quatro crianças foram encaminhadas para acolhimento institucional por determinação do Conselho Tutelar. A Polícia Civil também investiga a atuação da mãe e busca esclarecer se ela tinha conhecimento das agressões e se deixou de agir para impedir a violência contra o filho, Viviana.
0: É, bem colocado, Ayrton, porque a polícia investiga justamente agora esse histórico de agressões que teria durado pelo menos 8 anos nessa família. A delegada que conduz esse caso, né, que está à frente das investigações, disse que as crianças eram orientadas a esconder as lesões e que o pai, então, justificava essa violência com aquela religiosidade tratada por ele como forma de disciplina. Quem traz os detalhes é a Letícia Mendes. Boa noite, Letícia.
13: Boa noite. A Polícia Civil divulgou nesta sexta-feira detalhes sobre a investigação desse caso envolvendo a morte desse garoto, do Oliver Grayson, que tinha apenas 3 anos. Ele que foi espancado pelo pai, acabou sendo socorrido lá em Viamão. Eles moravam ali na localidade de Águas Claras, na área rural de Viamão. Esse menino ficou hospitalizado e teve a morte confirmada na madrugada de quinta-feira. Lembrando que o pai dele, o Dandre Grayson, de 33 anos, que se apresenta como um missionário evangélico, ele mesmo admitiu ter espancado violentamente essa criança dentro de casa, e ele foi preso em flagrante e depois teve essa prisão convertida em preventiva. E durante esta semana, a mãe da criança, a Maiana Angelina Rogers, de 29 anos, também foi presa. Ela que é investigada pelo crime de omissão. Nesta sexta-feira, a delegada Luana Medeiros, que investiga tanto o homicídio do Oliver como o histórico de violências contra os outros 4 irmãos dele, ela deu uma entrevista ao programa Gaúcha Atualidade, onde ela detalhou o que a polícia conseguiu apurar até esse momento sobre esse caso. O que a gente sabe é que essa família, ela residia aqui no Rio Grande do Sul há pelo menos cerca de 8 meses, no município de Viamão, mas que eles moravam no Brasil havia cerca de 9 anos, né? É o que se sabe até o momento. E segundo a apuração da delegada, há registros de violências contra esses irmãos, contra essas crianças, ao longo dos últimos 8 anos. Lembrando que esse casal, ele tem 5 filhos. Havia o Oliver, que tinha 3 anos. Ele também tem irmãos em idade de 9, 7, 5 e 1 ano. A polícia diz que investiga tanto violências psicológicas, tortura, como também, claro, diversas violências físicas contra essas crianças. Segundo a delegada Luana Medeiros, há indicativos de que as crianças, elas usavam roupas de mangas longas, possivelmente para esconder as marcas dessas agressões. Em relação à mãe do menino, a delegada diz que inicialmente ela foi tratada apenas como vítima, já que ela mesma relatou que o marido era bastante violento. Ela se diz vítima de violência doméstica, diz que ele era muito agressivo, mas a delegada, após ir até a residência, entendeu que não havia como essa criança ter sido espancada dentro de casa sem que a mãe ouvisse isso e sem que a mãe, né, pudesse ter feito algo para tentar impedir esse espancamento. Esse é o entendimento atual da polícia. A polícia, claro, ainda está investigando esse caso. Vamos ouvir um trecho da fala da delegada.
14: Porque as crianças entre si, elas viam as agressões do pai, umas das outras. Elas tentavam ajudar, elas choravam e por isso elas apanhavam também. Então, no âmbito psicológico, no âmbito físico, porque elas eram agredidas e a mãe encaminhava essas crianças ao hospital, mas fazia com que as crianças mentissem ao motivo das agressões. As crianças andavam tapadas, né, com mangas compridas, para que não fossem vistas as agressões por outras pessoas. Eles diziam para as crianças que não eram para elas mostrar o corpo para ninguém, nem para médico, nem para ninguém. Inclusive, nós tivemos uma dificuldade na perícia.
13: A delegada ainda trouxe outros detalhes sobre essa família. Segundo ela, este homem, ele se apresentava como um missionário evangélico, mas ele não era vinculado a nenhuma igreja aqui no município de Viamão. Ele pregava numa igreja própria, que teria sido criada pelo pai da Maiana lá nos Estados Unidos, de onde a família veio há 9 anos. Em Viamão, a família viveu em diferentes endereços, eles não tinham dinheiro, tinham uma situação bastante vulnerável e por isso muitas vezes eles eram acolhidos nos locais para os quais eles iam. Aqui no Brasil, se sabe que eles viveram em pelo menos 2 estados, em Santa Catarina e também em São Paulo. A polícia, inclusive, notificou instituições desses estados e investiga o histórico dessas crianças também nesses locais onde eles residiram, para além daqui do Rio Grande do Sul. Neste momento, a investigação ela está numa segunda etapa, que tem como objetivo justamente entender esse histórico de violências e se saber se mais alguém pode ser responsabilizado. Por isso, vão ser ouvidos vizinhos, médicos e também conselheiros tutelares. Os 4 irmãos, lembrando, eles foram encaminhados para abrigamento após esse caso que aconteceu no último domingo. A gente sabe também que o Ministério Público aqui do Rio Grande do Sul informou que acionou a Interpol, a Polícia Internacional, para buscar mais informações sobre o Dandre, o pai do menino Oliver, que foi preso e confessou ter matado o filho, ter espancado o filho, o que ocasionou a morte da criança. O objetivo, segundo o Ministério Público do Rio Grande do Sul, é entender se ele já não era investigado ou procurado por crimes anteriores. A gente também buscou ouvir o Ministério Público de Santa Catarina. Eles informaram que essas crianças chegaram a ser abrigadas no ano passado no município de Palmitos, onde a família viveu, que isso aconteceu após vizinhos terem feito denúncias de possíveis agressões contra essas crianças, que o Conselho Tutelar esteve no local. Segundo o Ministério Público de Santa Catarina, não foram constatadas evidências de lesões, não foram localizados hematomas, mas ainda assim houve a opção pelo abrigamento dessas crianças pelo período de 3 meses. Mas depois disso, elas retornaram para o convívio da família e a família acabou vindo aqui para o Rio Grande do Sul. A gente segue acompanhando esse caso, segue acompanhando os desdobramentos, né? Um caso bastante grave que chama muita atenção em relação à violência contra a criança.
0: É um absurdo, né, Letícia? E a investigação também traçou a rotina desse missionário. Essa família que havia chegado na cidade de Viamão há poucos meses, depois de passar aí por outros estados e vivia de programas sociais e também de doações, Carlos Holcim.
15: Era pobre a vida do missionário estadunidense Dandre Germaine Grayson, de 33 anos, em Águas Claras, distrito de Viamão, na região metropolitana. Ele dependia de programas sociais e doações para ter alimento e mobiliar a moradia. Tinha o hábito de se exercitar com corridas e chamou a atenção na comunidade pelo fervor religioso. Dandre estava em Águas Claras há menos de 1 ano, vivendo com a esposa, Maiana Angelina Rogers, e 5 filhos menores de idade. Ele foi preso no último domingo, após ter levado o filho de 3 anos para atendimento hospitalar, com sinais de espancamento. Dandre confessou ter agredido o menino por não ter recebido um bom dia. Oliver Golden Grayson faleceu na quinta-feira, mesmo dia em que a mãe, Maiana, também foi presa por suspeita de omissão nas rotinas de violência. No cotidiano, Dandre era visto pelas ruas de Águas Claras em atividade de corrida. De porte atlético, costumava fazer percursos com fones de ouvido, cantarolando louvores religiosos. A casa em que viviam era simples, tinha cortinas no lugar das portas que separam os cômodos. As crianças não tinham camas, dormiam em colchões no chão. Dandre circulou pelo comércio local, afirmando ser missionário e pedindo doações para a casa, onde não havia mobília. O missionário e a família estavam morando de favor nessa moradia. Uma igreja, cuja identificação é desconhecida publicamente, emprestou o imóvel para evitar que ficassem ao relento. Os indicativos colhidos até agora são de que Dandre não tinha vínculo formal com nenhuma igreja no Brasil. Ele visitava alguns templos de denominação evangélica, mas apenas como convidado ou fiel e algumas vezes também como cantor. A delegada Luana Medeiros, responsável pelo inquérito, apurou que o missionário teria relação com uma igreja fundada pelo sogro dele, sediada nos Estados Unidos. No Brasil, ele atuaria como representante solo de uma denominação sem sede física. As visitas às empresas de Águas Claras, quando pedia doações, não se limitavam a súplicas por ajuda. Há relatos de que Dandre se estendia por horas dentro dessas empresas, dando início a pregações e conversas sobre conceitos conservadores e religiosos. Em uma dessas conversas, teria afirmado que ele próprio fez o parto dos 5 filhos. Na casa em que a família vivia, a Polícia Civil encontrou pedaços de papel com escritos à mão, de caneta, afixados nas paredes, contendo frases de submissão da mulher. O missionário não tinha vínculo empregatício. A delegada Luana relatou que o homem se considerava um enviado de Deus e agredia os filhos como forma de disciplina, conforme sua doutrina. Dandre é dos Estados Unidos e sua esposa, Maiana, é natural do Japão. Apesar de oriental, ela viveu anos no país da América do Norte. O casal está no Brasil há cerca de 9 anos. Todos os filhos são brasileiros de nascimento. Antes de chegar ao Rio Grande do Sul em 2025, a família viveu em Palmitos, cidade de Santa Catarina, e também em outras cidades do estado de São Paulo.
0: Obrigada ao Carlos Holcim, né, complementando também essas informações. A gente fica até sem palavras, né, porque acho que não existe notícia mais dolorosa do que a de uma criança que perde a vida pelas mãos de quem deveria protegê-la, né? Esse caso de Viamão, ele provoca indignação, tristeza, é um sentimento, eu acho, coletivo de fracasso, né? Até pelos relatos aqui que eu estou recebendo dos ouvintes. E a gente sempre espera, né, que esse caso, infelizmente, não é único, infelizmente, não vai ser o último. A gente espera que a investigação esclareça todas essas responsabilidades, que essa tragédia sirva de alerta aí para fortalecer a proteção às crianças e garantir que sinais de violência nunca sejam ignorados, né? Quem lembra do caso Bernardo, lá de Três Passos, né? Foi até pedir ajuda para a promotoria e em várias instâncias ele foi ignorado, né? E acabou acontecendo o que aconteceu com ele, né? Quantos Bernardos nós temos por aí, né? Quantos casos? Esse do menino de Viamão, como eu disse, não é o único e, infelizmente, não vai ser o último, né? Que triste. 10 minutos faltando agora para as 11 horas da noite, temperatura de 15 graus aqui em Porto Alegre. O Rui, estamos aqui no Alegrete, na escuta. Parabéns pelo programa. Obrigada, Rui. Quem mandou mensagem aqui, a Aline. Boa noite, Viviana, eu amo o programa. Ô, Aline, obrigada. O Shannon, perdemos como sociedade, né, nesse caso. Exatamente, é isso mesmo, né? A gente fica com esse sentimento, como eu disse, coletivo de fracasso, né? Porque essas crianças foram atendidas e passaram por... Essa família passou por 2, 3 estados... com relatos, há já registros de atendimento por conselhos tutelares, por assistências sociais de outras cidades, e ninguém conseguiu impedir a morte desse menino. Agora, esses outros 4 irmãos, né, do menino, foram acolhidos, né, foram levados a uma instituição, retirados, né, do contato, até porque o pai está preso e a mãe também, porque no momento ela é suspeita de também agredir essas crianças. Até a defesa dela alega que ela também era uma vítima. Acontece que a polícia e a justiça reuniram informações até o momento que dão conta de que não, que era o contrário, que ela também agredia essas crianças. É um caso tenebroso, a gente vai, claro, seguir acompanhando também por aqui. Bom, vamos adiante, né? Porque esse ano, além de Copa do Mundo, nós também temos eleições aqui no Brasil. Aqui no Rio Grande do Sul, os partidos começam a preparar as convenções que vão oficializar as candidaturas ao governo do estado. Os encontros estão marcados aí entre os dias 22 de julho e 2 de agosto aqui em Porto Alegre. Fábio Schaffner, boa noite.
16: Boa noite, Viviana. Pois então, com a Copa do Mundo se aproximando do fim, o que ganha atração é as eleições. E a gente tem aqui no estado a partir das próximas semanas, a realização das primeiras convenções partidárias, que é aquele evento obrigatório pela Justiça Eleitoral, no qual os partidos precisam homologar as suas candidaturas, oficializar as suas candidaturas. Esse é um prazo, é um período que vai do dia 20 de julho até o dia 5 de agosto. Depois, os partidos têm até 15 de agosto para registrarem essas candidaturas na Justiça Eleitoral. E daí sim, a partir de 16 de agosto, aí começa a campanha eleitoral propriamente dita. Aqui no Rio Grande do Sul, o vice-governador Gabriel Souza realiza, do MDB, realiza sua convenção no dia 1º de agosto. Então, o MDB, 1º de agosto, no Teatro Dante Barone, ali na Assembleia Legislativa, a partir das 8h30 da manhã, chancela a candidatura do atual vice-governador Gabriel Souza. O PDT de Juliana Brizola realiza uma semana antes. A convenção do partido está marcada para dia 25 de julho, na Casa do Gaúcho, ali no Parque Harmonia, também começando por volta das 8 horas da manhã. O PL de Luciano Zucco é o primeiro partido a fazer a convenção aqui no Rio Grande do Sul. Ele marcou o evento para o dia 22 de julho, né? Para marcar aí também o número do partido. Já é a segunda eleição consecutiva que o PL faz a sua convenção no dia 22 de julho. Havia sido assim também em 2022, lá quando o candidato era Onyx Lorenzoni. O evento do PL também vai ser no Teatro Dante Barone, na Assembleia Legislativa. Está marcado para 6 horas da tarde. Já Marcelo Maranata, do PSDB, faz convenção no dia 30 de julho, na sede do partido, ali na Avenida dos Andradas, a partir das 5 horas da tarde. Esses quatro, eles formam ali o grupo das principais candidaturas. Depois nós temos candidatos que não tem representação no Congresso. Um deles é o partido Unidade Popular, que homologa a candidatura de Priscila Voit no dia 2 de agosto. O partido ainda não definiu o local nem a data da solenidade. Já o PSTU homologa a candidatura da ex-presidente do CEPERS, Rejane de Oliveira, no dia 1º de agosto, às 17 horas, no Centro de Eventos Barros Cassal, ali na rua Barros Cassal, na subida da Santa Casa. E aí a gente ainda tem o PCO, que lançou a candidatura de César Pontes ao governo do estado, mas o partido não atendeu às contatos da nossa reportagem, então a gente não tem ainda as informações sobre o dia, o local, o horário da convenção, mas o espaço está aberto para o partido nos comunicar, a gente levar ao ar essa informação assim que for possível. Era isso então, obrigado, boa noite.
0: Obrigada, boa noite, Fábio Schaffner. 5 minutos agora faltando para as 11 horas da noite e a gente muda um pouquinho de assunto de novo para falar um pouco sobre a erva mate, porque o setor gaúcho foi a Minas Gerais em busca de experiências para fortalecer a produção e

0: padrões e certificações. E agora chegou a vez da erva mate gaúcha olhar também para esse caminho. A missão técnica, como tu disseste, Viviana, passou uma semana em Varginha, Minas Gerais, para conhecer iniciativas que transformaram o café mineiro em uma referência de qualidade e, de alguma forma, aplicar essas iniciativas, essas ideias, na erva mate gaúcha. A ideia nasceu a partir de uma provocação do próprio setor ervateiro à Secretaria Estadual da Agricultura. Viu, então, uma oportunidade de se espelhar em uma cadeia que vem evoluindo, né, há muito tempo, para incorporar conceitos que ajudem a aprimorar o conhecimento sobre a erva mate, refinar também a qualidade da matéria-prima e abrir novas possibilidades de negócio, incluindo fora da erva, para chimarrão. Uma dessas entidades que incentivaram a iniciativa foi a ATEMATE, que é a Associação dos Produtores de Erva Mate do Alto Taquari. É uma região, Viviana, com mais de 2 mil pequenos produtores e que está conduzindo atualmente um processo para obter uma grife, digamos, que é a indicação geográfica na modalidade denominação de origem. É basicamente um selo que valoriza o produto por ser registrado e feito com um determinado modus operandi, digamos, e manejos específicos que só aquela região faz. Compreender, então, né, como o café construiu o seu sistema de certificação pode acelerar um trabalho que já está em andamento no setor ervateiro, e por isso essa associação, a ATEMATE, insistiu, né, e sugeriu à secretaria para fazer essa missão. Está se estudando, então, os aspectos sensoriais da erva mate do Alto Taquari, em parceria, inclusive, com a URGS, para se identificar aromas e sabores característicos desse território específico, né? Inclusive, uma integrante da associação, Ariana Maia, me provocou, Viviana, questionando, né? O café, o vinho, o azeite já trabalham com esses atributos, por que não a erva mate também não evoluir nesse sentido? Fica aí a reflexão, Viviana.
1: Obrigada, Carolina Pastel. A gente vai agora pro notícia na hora certa. E depois do intervalo, nós vamos trazer mais detalhes sobre os 96 milhões de reais que o município de Alvorada recebeu para obras de combate a alagamentos. São recursos, né, que vão financiar um sistema de macro drenagem, só que a prefeitura disse, né, que as intervenções não vão ser concluídas agora em 2026. Vamos falar também, trazer as principais informações do interior do estado. Em Caxias do Sul, um imóvel foi habilitado. E a URGS, então, a Universidade Federal do Rio Grande do Sul, iniciou o processo de compra para a instalação do campus em Caxias do Sul. Tem informações também da agenda cultural, tem dica de cinema e, claro, todas as informações do esporte. A gente vai para o Notícia na Hora Certa e volta já.
2: 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Líder de facção criminosa é preso pela Polícia Civil nesta noite em Getúlio Vargas, no norte do estado. Inscrições para vagas do ProUni no segundo semestre deste ano são prorrogadas até domingo. Federação Brasileira de Bancos classifica como de extrema gravidade investigação da Polícia Federal sobre dossiês de Daniel Vorcaro contra presidente do Itaú e jornalista. Céu nublado na capital, agora faz 15 graus. A instabilidade retorna ao estado neste final de semana. A previsão é de chuva amanhã, especialmente na metade norte, entre as Missões, as regiões noroeste, norte, nordeste e parte da região metropolitana. Nas demais áreas, o tempo permanece firme com nebulosidade. 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
2: Trânsito fluindo bem nesta noite na capital e região metropolitana. Nas rodovias gaúchas, também não foram informados acidentes pelas polícias rodoviárias.
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2: O Ministério da Fazenda publicou em edição extra do Diário Oficial da União as portarias que estabelecem novas regras para publicidade de apostas online. Toda publicidade sobre bet será acompanhada de uma advertência, semelhante

0: com o que acontece com propagandas de cigarros e bebidas alcoólicas. O texto define que a mensagem obrigatória seguirá uma das três frases determinadas pelo governo que alertam que apostar pode causar dependência, outra para o risco do apostador perder dinheiro e uma terceira que diz que apostar não é investimento. As novas regras entram em vigor em uma semana. Além disso, também foi publicada uma portaria em conjunto com o Ministério da Justiça que estabelece regras sobre o conteúdo das publicidades de apostas. O governo de Donald Trump anunciou novas sanções ao Irã após a escalada no conflito no Oriente Médio. As medidas são direcionadas principalmente ao banqueiro e empresário iraniano Ali Ansari, aliado do Ayatollah Mojtaba Khamenei. A justificativa da medida, de acordo com o Departamento do Tesouro dos Estados Unidos, foi a retomada dos ataques de Teerã contra petroleiros no Estreito de Hormuz. As sanções incluem o bloqueio de ativos do empresário e a restrição de transações por cidadãos e empresas norte-americanas que mantenham algum vínculo com alvos iranianos. 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Notícia na hora certa, volta na Rede Gaúcha à meia-noite. Da redação, Maria Regina Eichenberg.
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4: 11:06, de volta aqui com o Estúdio Gaúcha, sempre contando com a parceria de Santa Massa, Claro, TV, Sicredi, Grupo IESA, BYD, KTO, Trilegal, Paraflu e também Tumeleiro. Indo adiante aqui com as informações do Estúdio Gaúcha, nós vamos até a redação agora porque a Júlia Osório tem mais informações sobre um caso de um gato que foi arremessado dentro de um galão para um pátio de um hotel pet aqui em Porto Alegre. Que história é essa, Júlia? Boa noite.
5: Boa noite, Viviana. É uma história que está dando o que falar ao longo do dia de hoje. Esse gato preto foi arremessado a cerca de 2,5 metros de altura dentro de um galão de água, né, esses de 20 litros, para dentro de um pátio de um hotel e creche pet no bairro Medianeira. O caso aconteceu aí durante a madrugada de quinta-feira e ganhou repercussão ao longo do dia, justamente porque esse animal foi abandonado junto com uma carta. Nessa carta, a pessoa que abandonou o animal cita bruxas, alienígenas e até profecias. A carta diz que o animal, que é chamado de Salem, pertencia à avó de quem o arremessou. A suposta avó teria falecido no último mês e teria um nome muito similar à da cantora norte-americana Lady Gaga, com apenas uma letra de diferença no nome. No conteúdo, a pessoa alegou ainda que precisava se afastar do felino para estender a própria vida, ou seja, aumentar a própria vida, seguindo o que ele falou que seria uma profecia de um guru alienígena. Então, essa carta sem pé nem cabeça, né, Viviana, nossos ouvintes podem conferir no site de GZH. No final da carta, a pessoa fala que não quer o mal do animal, mas que precisava se afastar desse pet aí pelo próprio bem. A gente conversou com a proprietária desse local, que falou que essa carta foi algo extremamente bizarro, que ela ficou extremamente assustada com essa situação, que achou surreal e que pegou esse animal para cuidar, né? Esse animal passou por atendimento veterinário, né? Passa bem agora. E foi botado a doação. Já tem até pessoas interessadas, Viviana, por esse gatinho. É um gatinho de 5 meses que passou por essa situação aí. Então, é uma história curiosa que deixou todo mundo um pouco, né, assustado quando viu. Mas a gente convida a nossa audiência a ver a matéria completa em GZH.
4: Ai, pelo menos uma notícia boa, né? O que o gato tem a ver com a história, né? A pessoa é maluca, inventa cada uma e um bichinho inocente tem que ser alvo dessa loucura. Que bom que ele tá bem, né, Júlia?
5: Isso, Viviana, ele tá bem, né? Essa pessoa que escreveu essa carta alegou que teria feito isso porque essa avó dele que morreu tinha uma sombra, que essa sombra seria esse gatinho preto, né? Então, infelizmente, ainda tem muito estigma sobre animais, né? Que são pretinhos, a gente sabe que não são os que são os mais preferidos pela adoção. Então, né, talvez seja um caso de mais um estigma aí desse tipo de animal, né? O gatinho preto.
4: Que situação, né? Bom, a reportagem da Júlia tá lá em GZH, né? Para quem quiser acompanhar, pelo menos essa história terminou aí com um final feliz. O gatinho está bem, vai inclusive ser encaminhado para adoção. 11:10, vamos falar agora sobre o município de Alvorada, que recebeu aí quase 97 milhões de reais para obras de combate a alagamentos. Maria Fernanda Freire, boa noite.
5: Pois é, Viviana, boa noite. As informações são da reportagem do colega Guilherme Milman. O governo do estado liberou a verba para a construção de um sistema que deve reduzir alagamentos em áreas próximas ao Arroio Feijó, como o bairro Sumaré Americana e Umbu. O investimento total é de 129 milhões de reais, sendo quase 97 desses oriundos de cofres estaduais. No projeto estão previstas as construções de canais e galerias que irão escoar a água da chuva de forma mais rápida. Entretanto, ainda não há uma data de início para essas obras. A previsão total de execução, incluindo a fase de projetos, é de um ano. Com isso, o sistema não vai ficar pronto até o final de 2026, o período para qual estão previstas chuvas mais intensas aqui no Rio Grande do Sul, em decorrência do fenômeno El Niño, como a gente tem trazido aqui na programação da rádio. O plano de contenção contra as cheias no município também prevê obras de limpeza das bocas de lobo e hidrojateamentos, que já estão em execução. Também está prevista a construção de um dique próximo ao Arroio Feijó, mas para essa obra também ainda não tem previsão de entrega.
4: Obrigada, Maria Fernanda Freire. E agora a gente vai falar sobre o início da nova gestão em 28 unidades de saúde da Zona Norte aqui de Porto Alegre, que acabou sendo adiado aí para agosto. Kathleen Moreira, boa noite.
6: Boa noite, Viviana. Boa noite para todos os ouvintes. O início da nova gestora que assumirá as 28 unidades de saúde na Zona Norte de Porto Alegre, além da farmácia distrital, foi prorrogado. Agora será no começo de agosto. Essa é uma mudança que estava prevista para ocorrer na próxima quarta-feira, dia 15, quando o Instituto de Apoio à Gestão Pública começaria essa transição nesta região. A extensão do prazo acontece em meio à falta de profissionais em 21 das 38 unidades na Zona Leste, que passaram a ser operadas pelo Instituto nesta semana. Conforme levantamento do Sindicato Médico do Rio Grande do Sul, faltavam pelo menos 27 médicos na segunda-feira, de um total de 101 que deveriam preencher o quadro. Entre os motivos apontados pela entidade para a dificuldade de completar as vagas das unidades das zonas norte e leste, está a redução de salários em relação aos pagamentos que eram realizados pela antiga gestão, que era do Hospital Divina Providência e da Santa Casa. A Secretaria Municipal de Saúde admite que houve uma redução de orçamento para esse novo edital, mas diz estar empenhada em buscar recursos para tentar ampliar os salários e ajudar o Instituto a preencher as vagas restantes. O secretário Fernando Ritter explicou que a folha anterior superava o teto e causava prejuízos para as gestores anteriores. A prefeitura afirma que 70% dos trabalhadores permaneceram nas unidades. E, de acordo com o secretário Ritter, a falta de profissionais de diferentes áreas já era um problema anterior à alteração de gestão, com uma média de 15% de faltas. O titular da pasta garantiu que há um monitoramento da transição e de que o Instituto será cobrado e penalizado se não cumprir com o contrato. Uma reunião está marcada para esse sábado para alinhamentos nessa primeira semana de atuação. O Instituto reforçou que só existe uma vacância de 25 profissionais, cujas vagas já estão sendo substituídas nos próximos dias com novas contratações. Também apontou que nenhuma unidade de saúde deixou de atender as demandas de pacientes.
4: Obrigada, Kathleen. Agora a gente vai falar sobre a Vigilância em Saúde de Canoas, que está alertando para surtos de vírus respiratórios em escolas. Inclusive, teve uma professora que morreu em função da influenza. Isabela Daut, boa noite.
7: Boa noite, Viviana, ouvintes. O documento lista procedimentos que devem ser adotados por instituições de ensino municipais, estaduais e particulares para intensificar a prevenção e o controle de doenças respiratórias. Entre as síndromes estão influenza A e B, Covid e rinovírus. O alerta epidemiológico foi divulgado nesta quinta-feira. As escolas devem comunicar imediatamente à vigilância se houver aumento inesperado de sintomas gripais. 3 ou mais casos na mesma instituição já configuram um surto. O documento também diz que as instituições devem incentivar a vacinação contra a influenza. Na última terça-feira, uma professora da rede municipal de Canoas morreu em decorrência de um quadro de influenza. Carolina Oliveira, de 36 anos, trabalhava na Escola Municipal de Ensino Fundamental Rio Grande do Sul, no bairro Mato Grande. Conforme dados da Secretaria Estadual de Saúde, esta foi a quarta morte por influenza em Canoas neste ano. Em 2025, no total, foram 9 mortes. Em 2026, a cidade já chegou a 15 hospitalizações pela síndrome. Em função desse episódio, o Sindicato dos Professores Municipais de Canoas emitiu um ofício e está pedindo para as autoridades a realização de uma campanha de vacinação nas escolas. De acordo com dados do Ministério da Saúde atualizados na manhã desta sexta-feira, 7.494 crianças de até 6 anos receberam a dose do imunizante contra a influenza. Isso corresponde a 35% de cobertura vacinal desse grupo prioritário. Até agora, 863 trabalhadores da educação se vacinaram. Apesar do alerta, o documento reforça que ainda não há orientação para fechamento de escolas ou suspensão de aulas.
8: Obrigada, Isabela. Agora a notícia internacional, e é uma notícia que traz Copenhague, na Dinamarca, liderando o ranking mundial de qualidade de vida. E as cidades brasileiras, adivinhem, aparecem apenas a partir da posição de número 108 nessa lista, hein, Vitor Neto? Boa noite.
9: Oi, Viviana. Boa noite a ti e a todos os ouvintes que acompanham a Rádio Gaúcha. Copenhague, Viena e Melbourne lideram o top 3 das melhores cidades para se viver no mundo. É o que aponta o índice anual da Economist Intelligence Unit, uma empresa parceira do jornal britânico The Economist. O tradicional levantamento mede a qualidade de vida global e avaliou 173 municípios com base em 5 categorias: saúde, cultura e meio ambiente, educação, infraestrutura e estabilidade. O estudo é utilizado por empresas para calcular pacotes de compensação para profissionais expatriados, além de medir o impacto de mudanças econômicas, políticas e sociais ao redor do mundo. Copenhague, na Dinamarca, ocupa o primeiro lugar no ranking pelo segundo ano consecutivo. A lista mostra uma predominância de cidades europeias e da Oceania, enquanto Vancouver é a única representante da América do Norte entre as 10 primeiras. Tóquio, por sua vez, é a única megacidade a figurar no top 10. Por outro lado, a China foi o país que liderou as melhorias no índice, impulsionada por investimentos públicos que elevaram a sua pontuação. Os avanços incluem a ampliação da cobertura de saúde e o progresso em direção à meta do governo de garantir que todos os residentes tenham acesso a instalações médicas a uma distância de até 15 minutos a pé. Apesar do salto em qualidade de vida, China continua entre os países com pior classificação no índice da democracia do próprio estudo. Vamos aos 10 primeiros lugares: Copenhague, na Dinamarca, Viena, na Áustria, Melbourne, na Austrália, Sydney, na Austrália, Zurique, na Suíça, Genebra, também na Suíça, Osaka, no Japão, Adelaide, na Austrália, Vancouver, no Canadá, e Tóquio, no Japão. O Brasil teve 3 cidades incluídas no ranking. O Rio de Janeiro é a melhor colocada na posição 108. Logo atrás, vem São Paulo, em 115, enquanto Manaus ocupa a posição de número 134. Por outro lado, as 10 piores cidades para se viver, de acordo com o estudo, estão na região do Oriente Médio e no Norte da África, que foi as regiões que mais perderam posições neste ano. Damasco, a capital da Síria, devastada pela guerra civil que enfrenta há décadas, permaneceu na última posição, posto que ocupa desde o 2013. Teerã, a capital iraniana, está marcada por diversas crises econômicas e tensões políticas ao longo dos últimos anos, caiu 2 posições e entrou no grupo das 10 piores. Vamos à lista das 10 piores de acordo com o último lugar, então, na forma decrescente: Damasco, na Síria, Trípoli, na Líbia, Dhaka, em Bangladesh, Karachi, no Paquistão, Argel, na Argélia, Lagos, na Nigéria, Porto Moresby, na Papua Nova Guiné, Kiev, na Ucrânia, Harare, no Zimbábue, e Teerã, no Irã. Mais informações o ouvinte pode conferir na coluna de Rodrigo Lopes em GZH ou na edição impressa do Jornal Zero Hora.
8: Bom, agora nós vamos com as principais informações do interior do estado. A URGS iniciou o processo de compra para a instalação do campus em Caxias do Sul, na Serra. Bruno Tomé, boa noite.
10: Boa noite, Viviana. Boa noite aos ouvintes do Estúdio Gaúcha. Esse prédio que foi habilitado é o edifício Sofia, que fica no bairro São Pelegrino, na região central de Caxias do Sul. O resultado foi publicado nesta sexta no Portal Nacional de Contratações Públicas. Agora, a URGS iniciou os procedimentos administrativos necessários para aquisição desse imóvel, que fica na esquina das ruas Os 18 do Forte e Moreira César. Segundo a reitora Márcia Barbosa, o processo deve durar entre 1 a 2 meses. Esse edifício, o Edifício Sofia, era considerado uma aposta para sediar o campus Serra desde agosto do ano passado, por contar com 40 salas de aula e capacidade de atender de forma simultânea 1.300 estudantes. Essa estrutura tem 5 andares e cerca de 7 mil metros quadrados e até já foi utilizada pelo Centro Universitário da Serra Gaúcha. O orçamento para implantação do Campus Serra é de R$60 milhões, sendo que R$50 milhões foram para a compra do prédio, são para a compra do prédio, e outros R$10 milhões para equipamentos imobiliários. Até o fim dessa implantação, prevista para durar 5 anos, o Campus Serra prevê ter cerca de 2.800 estudantes, além de 160 docentes e 140 servidores. Conforme a reitoria, para iniciar o Campus Serra, foram aprovados até agora os cursos de Psicologia e Ciência de Dados, Viviana.
8: Obrigada, Bruno. E agora a gente vai para a região noroeste, onde a perícia descartou o acidente e a polícia acabou prendendo o pai e uma mãe por morte de um bebê de 2 meses. Foi no município de Horizontina, Maria Fernanda Freire.
5: Pois é, Viviana, mais uma notícia triste de violência contra criança, né? O crime aconteceu em maio na cidade de Criciúmal, mas as prisões ocorreram ontem em Horizontina. O inquérito indiciou o pai e a mãe por homicídio qualificado. Conforme a perícia, a causa da morte foi uma lesão grave na cabeça. A investigação apontou que o bebê tinha um histórico de violência. Um mês antes de morrer, ele foi internado no Hospital Vida e Saúde, em Santa Rosa, com um traumatismo craniano. Na época, a mãe deu versões diferentes para o ocorrido. O delegado responsável pelo caso, William Garcês, afirmou que a suspeita é de que a criança tenha sido vítima da síndrome do bebê sacudido. O quadro acomete principalmente bebês com menos de 1 ano e é resultado de uma movimentação brusca, repetida e não acidental. O outro filho do casal, de 8 anos, está sob a guarda da avó materna. O inquérito já foi concluído e remetido à justiça.
8: Obrigada, Maria Fernanda Freire. Agora a gente vai para a região sul do estado, onde as ações de enfrentamento ao El Niño foram apresentadas por pesquisadores, Laura Cosme.
11: A Universidade Federal do Rio Grande, a FURG, iniciou alguns preparativos para enfrentar um possível retorno do El Niño no estado neste ano. O Centro de Observação de Eventos Extremos, o CIEX, que atua dentro da universidade, apresentou nesta semana um plano estratégico que prevê reforço da infraestrutura para ampliar ações de monitoramento na região da Lagoa dos Patos e do sul do litoral gaúcho. Além disso, o plano de ação também prevê uma maior integração com órgãos de proteção, como a Defesa Civil local, para antecipar as respostas a fenômenos de grandes impactos, como enchentes, ventos fortes e outros eventos extremos que possam atingir a região. Segundo a coordenadora do CIEX, Elisa Fernandes, o objetivo é transformar o centro em uma estrutura permanente de prontidão operacional para possíveis eventos aqui na região.
8: Obrigada, Laura Cosme. E a Heloísa Gameiro, agora do norte do estado, traz as informações sobre uma ossada humana que foi encontrada em Tapera. Heloísa, boa noite.
12: Boa noite, Viviana. Os restos mortais estavam em uma área de mata fechada na localidade de Linha Santana. De acordo com a Polícia Civil, a principal suspeita é de que o corpo estivesse em uma cova e tenha sido desenterrado por animais selvagens. Uma moradora que recolhia lenha na região fez a descoberta e acionou a Brigada Militar por volta das 7 da noite de ontem. A polícia investiga se a ossada é de um homem que está desaparecido na cidade desde dezembro de 2022. Familiares chegaram a reconhecer um chinelo encontrado no local, mas a confirmação oficial depende de exames laboratoriais. O material já foi encaminhado para a perícia genética. No momento, ainda não é possível determinar a identidade da vítima, nem se a morte foi violenta.
8: E assim nós fechamos, né, o giro com as principais informações também do interior do estado. 11:25, temperatura de 15 graus aqui em Porto Alegre. A Carmen Lúcia e o José estão no município de Estação nos acompanhando. Por lá, chuva fraca nesse momento. Obrigada também pela mensagem. Quem mandou também aqui as suas participações, muitas relacionadas, né? Muitas mensagens relacionadas a esse caso do pai que espancou o próprio filho até a morte em Viamão, né? Que nós trouxemos as atualizações agora há pouco aqui no Estúdio Gaúcha. Quem também está nos ouvindo é o Agenor, lá em Bojuru, São José do Norte. Por aqui, noite nublada, mas não chove. Obrigada também ao Rui. Estamos na escuta aqui no Alegrete. Acho que até tinha lido já a mensagem do Rui, será? Acho que sim, mas muito obrigada, né? De toda forma, aos ouvintes que estão participando aqui com a gente do Estúdio Gaúcha. Hoje é sexta-feira e hoje é dia de agenda cultural e também dica de cinema. Vamos começar pela agenda cultural, Denise Cruz. Boa noite.
13: Muito boa noite, Viviana. Que bom estar aqui contigo mais uma vez. Tô passando por aqui porque tem muita coisa na agenda cultural acontecendo e a gente fala sobre isso a partir de agora. A professora Sônia Ritter apresenta o curso de TEAR nos dias 15, 17 ou 19 de julho. Para quem não sabe, TEAR é utilizado para fazer a tecelagem dos fios, para formar peças como cachecol, tapetes, toalhas de mesa, capa de almofada, entre outras coisas. Com 40 anos de experiência, Sônia vai demonstrar na Schwenstatt House, na Miguel Tostes 806, como se produzem peças que fazem parte do nosso dia a dia. As aulas gratuitas acontecem das 14h às 16h, com doação espontânea. Inscrições pelo WhatsApp 21 98 34 57 493.
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2: Eu sou a Malu Galho, eu tô aqui para fazer um convite especial para vocês. Eu tô chegando em Porto Alegre, dias 10, 11 e 12, para fazer o espetáculo Mulher em Fuga no Teatro Simões Lopes. Mulher em Fuga é uma adaptação de dois livros do escritor francês Edouard Louis, onde ele conta a história da mãe dele, uma mulher extraordinária que se reinventou 55 anos depois de três relações abusivas. É uma mulher sensacional que reconstrói a vida dela ao lado do filho. Eu e Thiago Martelli estamos esperando vocês para contar essa história emocionante com direção de Inês Viana e dramaturgia de Pedro Kozowski. Um beijo!
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3: Obrigada, 11h29. Agora o Ticiano Osório chegando aí com a dica de cinema. Oi, Ticiano.
4: Oi, pessoal. Existem filmes em que o segredo é a alma do negócio. Revelar uma virada na trama ou um plot twist, como chamam em Hollywood, equivale a privar o público da surpresa. E sem o devido alerta de spoiler, um crítico pode arruinar a experiência de assistir a um policial, a um suspense, a um terror ou até uma comédia romântica. Afinal, mistérios e reviravoltas não são exclusividade de nenhum gênero. Pois bem, acabou de estrear nos cinemas um desses filmes em que o melhor é não saber quase nada da história. Portanto, pode ficar sossegado. Neste comentário, eu não vou dar nenhum spoiler de O Convite. Aliás, eu não vou revelar nem o gênero em que se enquadra o filme dirigido pela Olivia Wilde. O que dá para dizer, sem prejudicar a experiência do espectador, é que O Convite remete a dois filmes. Um é o clássico dos anos 60, Quem Tem Medo de Virginia Woolf, do Mike Nichols, que pode ser alugado no Amazon Prime Video. O outro é O Deus da Carnificina, do Roman Polanski, atualmente indisponível no streaming. O Convite se passa quase todo dentro do apartamento do casal vivido pelo Seth Rogen e pela Olivia Wilde. Ele é Joe, um músico fracassado que, ao chegar do trabalho, descobre que sua esposa, a Angela, convidou os vizinhos do andar de cima para uma noite de queijos e vinhos. Esses vizinhos, a Pinha e o Hulk, são encarnados pela Penélope Cruz e pelo Edward Norton. De cara, e por isso eu acho que não é spoiler, fica claro que o casamento do Joe e da Angela está em crise, enquanto a Pina e o Hulk transam todas as noites. As estocadas de violoncelo da trilha sonora denunciam o desacordo e o desconforto. O bacana é que o emprego da música reforça as nossas incertezas sobre os rumos que o convite vai tomar. Esse violoncelo tanto sugere algo sinistro quanto tem efeito cômico. Conforme prometido, eu não vou entrar em detalhes sobre o que acontece na interação entre os quatro personagens. Mas eu posso falar que ao longo de O Convite, a gente pode pensar nos riscos que assumimos ao nos comprometer com a civilidade. E, obviamente, nas nossas dinâmicas de casal. O Convite é um filme sobre tudo que parceiros amorosos escondem um do outro e tudo o que os casais projetam em outros casais. Às vezes, falamos mal dos outros para não discutir nossos problemas. Ridicularizamos para escamotear nossa inveja. Em outras vezes, quando olhamos mais de perto, a miragem se desfaz. Confira em O Convite, filme imperdível que acabou de estrear nos cinemas.
3: Obrigada, Tiziano Osório. Que bom que tu não trouxe spoiler, né, Tiziano? Que aí deixa as pessoas a irem assistir ao filme no cinema. Filme O Convite, a dica do Tiziano Osório dessa sexta-feira. 11h33, 15 graus a temperatura aqui em Porto Alegre. Me ajudem aí, colegas. Não tá chovendo ainda, né? Não temos chuva aqui na Ipiranga com a Érico Veríssimo, mas a previsão indica, né, que ao longo aí da madrugada, as primeiras horas da manhã, nós já deveremos ter chuva e instabilidade também aqui na capital. O intervalo é rápido e a gente volta para falar de futebol, para falar, claro, de Copa do Mundo. A gente acompanhou hoje a Espanha vencer a Bélgica por 2-1. Amanhã tem Noruega, Inglaterra, Argentina e Suíça. A primeira semifinal já está definida, né? França e Espanha. E a outra a gente vai conhecer, né? As duas seleções que vão se enfrentar nos jogos de amanhã. Até estava ouvindo o Pedro Ernesto mais cedo, no Central da Copa, e ele estava dizendo que estava apostando, né? Numa final reeditada lá da Copa de 2022. França e Argentina. Lá em 2022, quem levou a melhor foi a Argentina nos pênaltis. Será que nós vamos ter agora em 2026 mais uma vez Argentina e França? Vamos aguardar. Bom, intervalo e a gente vai conversar com o Diori Vasconcelos, direto dos Estados Unidos, vai trazer todas as informações da Copa do Mundo e dos dois jogos também de amanhã, que a Gaúcha, claro, vai acompanhar. Já voltamos.
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0: com a gente, Jory Vasconcelos. Boa noite para nós, acho que boa tarde para ti ainda. Tudo bem?
1: Tudo certo, Viviana. Bom, a gente já tá num horário que geralmente é noite aí no Brasil.
0: Isso.
1: Mas aqui, como a gente tá no verão, tem um pôr do sol lindíssimo caindo aqui na janela. Eu já voltei ao hotel aqui depois de um dia intenso de estádio, de cobertura de jogo. São 7:38, mas ainda tem sol claro aqui. Ainda vai demorar mais uns 50 minutos para termos o pôr do sol efetivamente e o anoitecer aqui em Los Angeles.
0: Vamos falar um pouquinho desse jogo, né? Tu acompanhou hoje, né, Jory? Espanha 2, Bélgica 1. Te surpreendeu um pouco esse resultado? Ou estava muito previsto que a Espanha fosse ganhar?
1: A Espanha ganhar não era tão imprevisto. A Espanha, de fato, era favorita. Eu esperava um jogo equilibrado, até achava que a Bélgica poderia surpreender. E, de certa forma, sim, a Espanha foi superior ao longo do jogo. Saiu na frente com um gol do Fabian Ruiz no primeiro tempo ainda. Teve volume, teve chances de fazer o segundo e desperdiçou. A Espanha parecia, assim, ter a sensação de que estava dominando o jogo e de que a qualquer momento sairia o segundo gol, que não veio. E nessa de não fazer o segundo gol, a Espanha acabou levando o empate no primeiro tempo. O Ketelaar fez o gol da Bélgica, deixando tudo igual. E aí foi pro segundo tempo e o jogo foi se arrastando. O estádio estava muito a favor da Espanha. Eu chutaria, assim, que 70% do estádio era torcida espanhola, ou de espanhóis efetivamente, ou mexicanos, americanos, que decidiram adotar a Espanha para esse jogo. E o gol foi sair só no finalzinho, quase nos acréscimos, faltando 2-3 minutos para fechar o tempo regulamentar. O Merino aproveitou uma falha do goleiro e fez o gol da vitória, o gol da classificação, uma vitória por 2-1, apertada, com gol no finalzinho. E para os belgas, eu conversei com muitos torcedores da Bélgica depois da partida, ficou uma questão em relação à saída do Courtois. Ele teve um problema físico, acabou sendo substituído e o goleiro que entrou no lugar dele acabou falhando no gol da Espanha. Ele rebate uma bola para frente e o Merino pega o rebote para fazer o gol. Ficou aquela sensação, assim, de que o Courtois poderia ter defendido aquela bola se ele estivesse em campo, mas não estava. A Bélgica perdeu também o Tielemans antes da partida. Tem o Onana, que teve uma lesão ligamentar grave. Então os belgas, de certa forma, saíram, entre aspas, orgulhosos com o desempenho da equipe, mas lamentando algumas baixas que aconteceram durante a competição e durante o jogo, que poderiam ter dado uma sorte melhor para a Bélgica.
0: Bom, a Espanha vai enfrentar a França agora numa das semifinais. E a outra semifinal, a gente vai conhecer as equipes amanhã, né? São dois grandes jogos. Quem é que é favorito aí, Jory? Noruega, Inglaterra, Argentina, Suíça? Eu até citei antes que o Pedro... Estava ouvindo o Pedro Ernesto falar. Para ele vai ser uma reedição lá da final da Copa de 2022. Será, Jory?
1: Tem grande chance, mas eu teria um pouco de cautela, viu, Viviana? Eu acho que do lado da França, a França tem boas possibilidades. Eu diria que o jogo da França contra a Espanha é 60-40 para a França. Eu não acho, assim, a França tão superior e tão fácil esse enfrentamento, porque a França jogou contra a Espanha recentemente na Euro e acabou sendo derrotada. Então a Espanha sabe o caminho para vencer a França. No outro lado, na outra semifinal, a gente tem a formação da semifinal com os jogos deste sábado, né? O jogo da Inglaterra contra a Noruega, eu acho um confronto mais equilibrado. Eu colocaria, assim, um jogo 55-45 para a Inglaterra, que tem um pouco mais de tradição, um pouco mais de camisa, já foi campeã do mundo, mas cá entre nós, né? Faz 60 anos que a Inglaterra ganhou a Copa do Mundo, lá em 1966, então também não dá para dizer, assim, que é uma seleção tão acostumada a ganhar. Vai enfrentar uma Noruega que tem bons jogadores, tem o Haaland, tem o Odegaard, tem jogadores que fazem a diferença nesse time da Noruega, e do outro lado tem Harry Kane, tem também Bellingham, tem jogadores que têm muita qualidade. Então vai ser um confronto bastante equilibrado, com os dois melhores centroavantes do mundo na atualidade, de um lado Harry Kane, de outro Haaland, para a gente desfrutar desse momento, desse enfrentamento. O jogo da Argentina, que é contra a Suíça, aí sim nós temos uma partida que eu acho que é 80-20. A Argentina é bastante favorita contra a Suíça, embora tenha tido dificuldades nos jogos recentes. Acho que a Argentina passa com certa folga nesse jogo, e aí nós devemos ter uma Argentina contra Inglaterra, né, ou Noruega. E aí, Viviana, eu acho que é mais ou menos como foi como o enfrentamento do outro lado, talvez até mais apertado. Eu estou colocando 60 para a França e 40 para a Espanha. Se a gente tiver uma Inglaterra e Argentina, eu diria que é quase 50-50. Eu não vejo a Argentina tão superior, tão melhor do que a Inglaterra. Inclusive, eu tendo a dizer que a Inglaterra tem mais time. Só que a Argentina tem mais alma, tem mais camisa, tem mais peso. E aí, na hora da decisão, isso pode ser algo que vá influenciar.
0: Fato é que nós só vamos ter jogaços, né? Até o final da Copa, Diori. Não tem jeito, né?
1: Jogo bom. É verdade. É, e de repente a Noruega surpreende. Eu também não acho que a Argentina vá passar pela Noruega com tanta facilidade. Eu acho que não vai ser tão fácil assim dar essa final de 2022. Mas claro, né? Quando a gente olha de um lado a Argentina, de outro a França, é natural que a gente enxergue a decisão da Copa passada. Mas a Argentina vai ter que suar a camisa para conseguir chegar na final e a França vai ter que jogar bem certinho para passar pela Espanha.
0: Bom, vamos acompanhar tudo isso amanhã aqui na Gaúcha. 6 da tarde, Noruega e Inglaterra, 10 da noite, Argentina e Suíça. Obrigada, viu, Diori? Bom trabalho por aí.
1: Valeu, muito obrigado, Viviana. Daqui a pouco eu volto para falar com o Barão da Madrugada.
0: Aê, depois da meia-noite, em seguidinha, tá chegando o Rafael Collin aqui com o Esporte e Companhia. 11h44, vamos falar de dupla Grenal agora? Isso, as informações da dupla Grenal aqui no Estúdio Gaúcha, Maria Fernanda Freire.
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0: Obrigada, Maria. O Grêmio vai fazer nesse domingo às 5 da tarde o seu último amistoso aí da intertemporada. Jason Lisboa, boa noite.
3: Tudo bem, Viviana? Boa noite pra você, pra quem tá ligado no Estúdio Gaúcho. Bastante tempo, hein? Esse período de Copa do Mundo.
0: Quase um mês, Jason.
3: Afastou aqui quase o pessoal do Estúdio Gaúcha, né? Quase Estúdio Gaúcha.
0: Não, praticamente não teve.
3: Estamos de volta.
0: Voltamos agora. Aí terça-feira.
3: Voltamos com a nova temporada do Estúdio
0: Gaúcha. Exatamente.
3: É isso aí. Olha só, o Grêmio quer voltar bem também pra esse segundo semestre de competições e tem esse compromisso domingo, às 5 da tarde, como você disse, lá em Brasília, no estádio Mané Garrincha, diante do Cruzeiro, rival de Série A do Campeonato Brasileiro. Jogo é um teste, né? Importante. O Grêmio não vem tendo boas apresentações nesse período de intertemporada e quer escrever uma nova história, até porque, Viviana, daqui uma semana o Grêmio vai estar em campo e aí valendo 3 pontos contra o Mirassol lá no interior de São Paulo. Então, é importante ter uma boa apresentação diante da equipe do interior de São Paulo, o Mirassol. Para esse jogo, pelo que apurei nesta sexta-feira, teve treino pela manhã, amanhã tem a última atividade antes da viagem para Brasília. Martin Braithwaite realizou seu primeiro treinamento com bola. Ele vinha se recuperando de um forte quadro gripal. Teve que ser isolado, não teve muito contato com os companheiros, para não espalhar, né, a gripe para os outros. Hoje ele voltou aos treinos com bola. Ainda não recebi a confirmação de que ele vai estar na viagem. Vai depender do treino de amanhã. Participando de repente bem do treino, pode integrar a delegação que viaja para Brasília para esse jogo contra o Cruzeiro. Então é um bom indício aí de reforço para o técnico Luiz Castro. Eu até nem falo na questão do jogo propriamente de domingo, mas para a retomada do Brasileirão, para ter o Braithwaite em boas condições para o jogo contra o Mirassol. O Thiago, volante Thiaguinho, é outro nome, tá? Recuperado também de um problema clínico que o tirou dos treinamentos. Ele não está 100%, tá treinando fisicamente, está fora do jogo de domingo contra o Cruzeiro lá em, eu ia dizer Minas Gerais, mas é em Brasília, né? Pertinho de Minas Gerais.
0: E o atacante Matheus Nascimento, que foi apresentado hoje, será que vai estar em campo?
3: Se vai estar em campo, eu não sei, mas ele vai estar à disposição. Ele viaja para o jogo contra o Cruzeiro. Como é amistoso, né, Viviana? A gente não fica assim, não adianta chegar aqui e dizer, olha, o Grêmio vai jogar do 1 ao 11, né? Vai ser essa a formação do Grêmio. Claro que o Luiz Castro vai procurar colocar em campo aquela ideia, talvez, de time mais próximo do ideal, mas também não vai forçar ninguém, não é um jogo que vale, né? É mais para observações. Então, o Matheus foi apresentado hoje, 22 anos de idade, centroavante, 4 anos de contrato. Na entrevista coletiva, alguns pontos importantes destacados por ele, tá? O que que o Matheus Nascimento falou? Que ele é centroavante, sim, ele é homem de área, tem altura para isso, só que ele também joga fora da área. Ele também fica à disposição para ser um jogador mais... podendo cair pro lado, podendo jogar mais recuado, né? Mais volátil. Então ele vai abrir um leque de opções aí para o técnico Luiz Castro, que conhece o Matheus Nascimento, e esse é um ponto importante. O Matheus Nascimento foi treinado pelo Luiz Castro. Então o Grêmio está contratando um jogador que o treinador conhece. Vamos ver na prática se isso vai trazer algum resultado positivo ou não. Isso a gente vai ver com o andar da carruagem, com os jogos, quem sabe já começando domingo contra o Cruzeiro lá em Brasília.
0: Deixa eu aproveitar, Jason, tu falou do Matheus Nascimento, atacante, né, que foi apresentado hoje no Grêmio. Por que que o Grêmio está entrando aí na disputa por um outro atacante? Quem é esse jogador?
3: É porque aí o Matheus Nascimento vem com essa ideia de centroavante, né? Mas podendo jogar em outras posições. O Grêmio tem, e essa informação foi do colega Marcos Souza, interesse também na contratação do Wesley. O Wesley é um atacante formado pelo Corinthians, ele é jovem ainda, tem 21 anos de idade, ele pertence ao Al Nassr, o clube saudita, e está emprestado ao futebol espanhol, a Real Sociedad. A informação é de que o Grêmio está entrando numa disputa com o Cruzeiro, próprio Cruzeiro, agora adversário de domingo, e o Corinthians, que revelou o jogador, para tentar sua contratação. É uma disputa, então tem que ver a questão de valores, enfim, ele já está emprestado pelo Al Nassr, então seria um reempréstimo, tem que ver se o clube saudita aceitaria, né, realocar o seu jogador, e é uma conversa que está acontecendo. Vamos ver como isso vai avançar nas próximas horas, mas o Grêmio tem alguns objetivos, que é a contratação de um atacante de lado, a ideia de buscar um meia, um jogador pro meio campo, o Mantaca é esse jogador, né? Sim. Um lateral direito, Diego Caíto, que é do Goiás, é uma negociação difícil, e um zagueiro. A ideia do zagueiro é que seja um zagueiro afirmado.
0: Time, né?
3: É, 1, 2, 3, 4, 5, é praticamente meio time, né? 5 reforços, pelo menos. O Mandaca, o Grêmio já assinou. Que isso, é, ele tá tão preocupada assim.
0: Eu tô preocupada, Jason.
3: Olha, sabe?
0: Eu tô definitivamente preocupada.
3: A emoção dela, né? O cansaço da gremista. Que ouve as informações do Grêmio e fica preocupada.
0: Tô calma, te ouvindo atentamente. Mas
3: calma, calma que vai dar certo, tá? Eu acho que ninguém cai esse ano. Não sei ano que vem, mas acho que esse ano ninguém cai.
0: Não, mas
3: cai
0: a briga feia é pra não cair esse ano.
3: Não, é terrível. A briga é horrorosa. É um negócio, é filme de terror. Os próximos 6 meses serão filmes de terror pra dupla Grenal. Não só pra o Grêmio, pro Inter também, tá?
0: Bom, então,
3: calma.
0: Fica conclua, Jason.
3: Então, assim, o Wesley é um desejo. O Grêmio tá negociando e vai ver as condições pra fechar essa negociação. E tem mais essas outras possibilidades que já listei há pouco, né? Pra tentar mudar o patamar da equipe no segundo semestre. Mas é um Grêmio que não vai dispor aí de muito dinheiro para fazer grandes contratações para encher aeroporto.
0: Bom, tem uma boa notícia, pelo menos, né? Que é o Marlon. Tá recuperado, voltou a treinar.
3: Exato. Vamos ver como é que o Marlon vai avançando nos treinamentos nos próximos dias, mas é bem lembrado, sim, é uma boa notícia. Ele é um jogador importante, ele é um jogador que é titular indiscutível da lateral esquerda, mas o Grêmio vai colocá-lo em campo com segurança. Por quê? Porque quando eu digo segurança, não é o segurança dentro de campo para a proteção dele, é ele ter condições, ele estar 100% com a sua lesão para não sofrer um novo problema. Então é um jogador que está avançando e tem aí nos próximos dias, sim, a possibilidade de um retorno.
0: Bom, vamos ver o jogo domingo.
3: Sim.
0: E depois a gente volta a conversar.
3: Tá? Calma, não precisa, né? Nossa, Valia até um repeteco aqui no Estúdio Gaúcha. O desespero da Viviana Fronza.
0: Não, não é desespero, é a realidade, Jason. A realidade não é favorável, né, ao Grêmio nesse momento. Então, tá um pouco complicado. Quem acompanhou esses dois amistosos que o Grêmio fez, tá de cabelo em pé, né?
3: Não, concordo. Acho que o próprio Luiz Castro tá
0: preocupado. Ele também falou várias vezes sobre isso.
3: Sim. Até porque o Grêmio tá devendo, né? Pelo futebol apresentado no primeiro semestre e também tá devendo pelo que apresentou nesses amistosos, que não foi aí com um nível dentro daquilo que a comissão técnica do Grêmio deseja para a sequência da temporada.
0: Tá certo, Geison. Vamos encerrando, né? Porque eu não sou comentarista.
3: Ela pediu, ouvintes, vocês não sabem, mas a Viviana Fronza, ela senta aqui, toda querida, e, né, educada, mas na hora do intervalo, antes de voltar, ela chega e fala assim, ó, tem que ser curto, não quero que fale muito, aí eu obedeço. Mas, né, Duda? Aí ela começa a falar e começa a perguntar, a gente vai respondendo. Aí eu sou o acusado depois de falar muito.
0: Não, vamos lá, eu vou parar de falar, porque eu não sou comentarista.
3: Não,
0: ainda
3: mas
0: bem,
3: tá,
0: né?
3: Valendo.
0: Tô só desabafando aí,
3: não,
0: como torcedora.
3: Tá espetacular. Valeu, Viviana, um abraço, uma boa noite a todos.
0: É só resenha com o Geison, hein? Obrigada, viu, Geison, mais uma vez. Vamos trazer as informações do Inter. Lucas Arruda, boa noite.
4: Boa noite, Viviana. Boa noite para quem nos acompanha aqui na Rádio Gaúcha. É isso. O Internacional consultou a situação do centroavante André Silva junto ao São Paulo nesta sexta-feira. Atacante de 29 anos, 18 jogos na temporada e nenhum gol marcado. Ele é um reserva da equipe do São Paulo. O Inter, claro, vivendo as suas dificuldades financeiras, e eu quero, na sequência, falar sobre isso mais uma vez. O Inter tenta, a partir disso, compor negócios. Né? Fazer moldes diferentes, tentar envolver jogadores nas negociações ou tentar contratações por empréstimo para depois adquirir em definitivo os reforços. Pois bem, o São Paulo não tem interesse nesse momento em emprestar o André Silva, quer negociá-lo de forma definitiva. E para isso acontecer, pede em torno de 3 milhões de euros. O Inter ainda avalia essa situação. É um centroavante canhoto, diga-se, tem essa característica, reserva do Cagliari. Só que na última temporada, em determinado momento, foi muito importante para o São Paulo a partir da lesão do centroavante argentino. O André Silva assume a condição, faz gols importantes em Libertadores e Campeonato Brasileiro, só que depois, em agosto de 2025, também passou por uma grave cirurgia sofrida no joelho.
0: Bom, então, pelo que eu entendi, o centroavante aí é uma prioridade da janela, Arruda?
4: É, essa é uma das prioridades, se não a principal do Inter para o segundo semestre, né? A busca por um novo camisa 9 que chegue em condições de jogar e, ao mesmo tempo, de fazer os gols necessários para o Inter. Há um entendimento dentro do clube que, daquilo que o técnico Paulo Pezzolano propõe taticamente e coletivamente, o Inter conseguiu executar em vários momentos, só que na hora H, na hora de fazer o gol, o Inter pecou bastante e deixou pontos importantes no Brasileirão por conta disso. E a partir dos resultados ruins, com muito desperdício, se viu obrigado a mudar a forma de jogo, retrancar um pouco mais a defesa, explorar mais os contra-ataques em velocidade, e aí o Inter passou a fazer menos gols. Mas, ao mesmo tempo, passou a sofrer menos gols a partir dessa mudança. Digamos que essa não é a forma que o Paulo Pezzolano gostaria de jogar. Então, recebendo um novo camisa 9, que não chegue para disputar a posição com o Alejandro, que chegue para dominar essa referência, o Inter possa voltar a apresentar o futebol praticado lá no começo do Brasileirão, quando produzia bastante, mas não vencia por conta das dificuldades em colocar a bola.

0: e também consiga lá no final do ano fechar o seu orçamento de 2026. O Inter não tem tantas peças assim à disposição do mercado para conseguir esse valor, cerca de 18 milhões de reais, mas pretende negociar mais um atleta ou dois para fechar essa matemática de vendas dos jogadores na janela de meio de ano.
1: E como é que está a situação dos salários? Vamos falar um pouquinho sobre isso também?
0: Pois é um assunto delicado em relação sempre aos salários dos jogadores. Nessa última semana, a reportagem de Rádio Gaúcha e GZH apurou que o Inter tinha valores em atraso com os atletas. Isso sempre é um assunto muito grave. Hoje eu apurei com fontes no clube que o Inter está em dia com os salários do jogador. A carteira de trabalho dos atletas está em dia, né? O CLT. O que o Inter tem pendente com os jogadores é o atraso de um mês do pagamento referente aos direitos de imagem, né? Aquela quantia que os jogadores recebem por fora da carteira de trabalho. Mas sempre existe um acordo muito grande entre o grupo de atletas e as diretorias. Para além dos direitos atrasados em um mês, o Inter tem duas parcelas de um outro valor acordado com os jogadores no final de 2025. Confesso que eu não consegui descobrir exatamente a origem desse negócio, né, dessa dívida repactuada, se era referente ao 13º ou outras situações. Mas desse valor repactuado no final do ano passado, o Inter ainda deve duas parcelas. São os dois tópicos em atraso. O mais importante, salário, está em dia, mas um mês do direito de imagem e duas parcelas de um valor repactuado, né? Conversado com os jogadores que estão nesse momento em atraso. Valeu, obrigado, Viviana, um grande abraço a todos e um ótimo final de semana.
2: Obrigada, Lucas Arruda. E agora, para fechar o Estúdio Gaúcha, Nicolas Lira e os esportes internacionais. Nicolas, boa noite.
3: Tudo bem, boa noite, Viviana. Final de Wimbledon esse final de semana, o terceiro dos grandes lãs de tênis, né? No sábado, final feminina, Carolina Muchova contra Linda Noskova. No domingo, decisão no masculino, Alexander Zverev contra o atual campeão do torneio, Jannik Sinner. Então, para quem gosta de outros esportes, temos final de Wimbledon no final de semana, esportes internacionais para Racon Consórcios, com segurança, com planejamento, com e operação de vendas Volks. 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
2: Obrigada, Nicolas. Falamos mais que o homem da cobra, né? Eu, a Ruda, o Geison. E aí sobrou 20 segundos pra ti, né, certo, Nicolas, trazer as informações dos esportes internacionais. Obrigada. E assim a gente fecha o Estúdio Gaúcha de hoje. Vem aí o Esporte Companhia com o Rafael Collin. Um excelente final de semana pra todo mundo. Tchau, tchau.
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5: 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Governo publica novas regras para publicidades de apostas online, com mensagem obrigatória de advertência. Inscrição em concurso com 400 vagas na Marinha termina neste domingo. Provas serão aplicadas em 19 cidades brasileiras, incluindo Porto Alegre e Rio Grande. Transurbe terá alterações na operação neste sábado para manutenção no sistema de energia do transporte. Céu nublado na capital agora faz 15 graus. A instabilidade retorna ao estado neste fim de semana. A previsão é de chuva neste sábado, especialmente na metade norte. Nas outras regiões, o tempo permanece firme com nebulosidade. 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
5: Em Porto Alegre, movimentação tranquila neste momento, sem registros de acidentes em atendimento pelo EPTC. Nas rodovias gaúchas, não há informações de ocorrência, segundo as polícias rodoviárias.
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5: Líder de facção criminosa é preso pela Polícia Civil no norte do estado.
6: O homem de 36 anos estava foragido desde fevereiro em razão de um homicídio ocorrido em 2016 em Porto Alegre. A captura dele aconteceu na RS-135.

0: após a informação de que o suspeito estaria se deslocando do Paraná para o Rio Grande do Sul. A Rádio Gaúcha apurou se tratar de Marcos Oliveira da Silva, o Marquinhos. Ele teria assumido a posição de Jackson Peixoto Rodrigues, o Nego Jackson, após a execução do criminoso dentro da PECAM em 2024. De acordo com a polícia, ele atuaria coordenando a logística, distribuição de drogas e armas da facção. Da redação, Júlia Osório.
1: Dois jogos encerram a fase das quartas de final da Copa do Mundo neste sábado. A Noruega encara a Inglaterra às 18h e a Argentina enfrenta a Suíça a partir das 22h. Os dois vencedores destas partidas irão se enfrentar na semifinal da competição na próxima quarta-feira. A outra semifinal será disputada entre Espanha e França, na terça, após vitória dos espanhóis sobre a Bélgica nesta sexta-feira. A final da competição ocorre no próximo final de semana. 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Da redação, Maria Regina Eichenberg.
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8: Vamos nessa, já é sábado, 9:09, esse é o Esporte e Companhia aqui na Gaúcha e uma semifinal da Copa do Mundo já está definida e esse jogo é nada mais, nada menos do que Espanha contra França. Que maravilha, que jogo que vai ser esse entre Espanha e França. E neste sábado teremos dois jogos bem legais para acompanhar nessa reta final de Copa do Mundo, para sabermos, portanto, qual será a outra semifinal, né? Tem a Inglaterra enfrentando a Noruega e a Argentina enfrentando a Suíça. Que será que vai dar, hein? Bom, nos resta acompanhar, né? O Brasil já fora e agora é acompanhar e para quem gosta de futebol é muito bacana ver essas grandes seleções desempenhando um excelente futebol, tá bonito de ver realmente. E quando a gente compara com o Brasil, então, a coisa começa a ficar assustadora. Em relação a uma perspectiva de Hexa, que algumas gerações já estão querendo ver e não conseguem, né? Vamos lá, então. Tem a dupla Grenal também pra gente abordar ao longo da madrugada e muito mais. 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Vamos nessa então, com Murica Matos na mesa de áudio, Rubens Silva na central técnica. Então vamos nessa, Murica. Apresenta o cartão de visitas da trilha sonora de hoje.

Assim foi a Argentina, quando tava perdendo por 2-0 e conseguiu a virada, né? E a mensagem dessa música vale muito também pra seleção brasileira. Sobe o som aí, Murica.

0: Alô, Jory Vasconcelos, como é que tá? Tudo bem? Tudo certo contigo?
1: Salve, Rafael Collin, que baita vibe, hein? Que coisa maravilhosa. Oh, beleza. Tô me sentindo em casa, Collin. Tô aqui no hotel em Los Angeles, que é o local que eu mais fiquei nessa Copa do Mundo. Até pra fazer a conta contigo aqui, tá? Eu fiquei 12 dias na primeira perna da viagem. Uhum. Depois fui a São Francisco, fui a Seattle e voltei pra Los Angeles no dia 2, tá? Amanhã é dia 11, domingo é dia 12, eu volto. Então eu já estou 8 mais 12, eu passei 20 dias em Los Angeles dos últimos 34 para 35 dias.
0: Olha só, que vivência, que bacana. Vamos começar por aí, antes de falarmos da classificação da Espanha contra a Bélgica, que tu acompanhou de pertinho. O que fica desse giro, desse grande giro que tu fizeste aí pelos Estados Unidos, hein, Jory?
1: Ah, Colin, fica muita coisa boa, muito aprendizado. Eu sou um cara que gosto muito de viajar com a família e conhecer lugares. Isso pra mim é sempre um prazer, assim, sabe? Eu tiro férias e gosto de programar isso. A Andressa é apaixonada por programar viagens também, planejar. Ela faz toda essa parte, assim, de planejamento, roteiro, essas coisas todas. E eu sempre digo, assim, né, que quando a gente viaja, a gente nunca volta igual, a gente volta melhor, a gente aprende, a gente se depara com novas culturas, com novas ideias, a gente percebe o quanto a gente é pequeno no mundo, o quanto tem possibilidades, oportunidades, o quanto existem coisas que vão muito além do nosso universo e da nossa bolha. E eu acho que isso abre a nossa cabeça. Então viajar para mim é a coisa mais satisfatória que tem. E essa oportunidade que eu tive profissionalmente de ficar mais de 30 dias aqui na costa oeste dos Estados Unidos me trouxe diversos aprendizados que vão muito além do aspecto profissional. Profissionalmente, nossa, eu aprendi muito. É a primeira cobertura desse porte que eu faço, uma cobertura internacional, ficando tanto tempo longe e acima de tudo já uma estreia nesse tipo de cobertura, Colin, ficando sozinho numa parte do país em que muita coisa aconteceu. É lógico que eu não trabalhei sozinho, porque a gente tem uma equipe gigantesca em Porto Alegre, a gente tem a nossa equipe técnica, a nossa equipe de lives, e cara, assim, tudo que eu fiz aqui, tem muita gente para receber o material que a gente faz daqui. E aí a gente vai pro pessoal de redes, a gente vai pro pessoal de edição do site, os materiais que a gente manda, a produção da rádio, que tá assim, ó, se desdobrando. Então é óbvio, quando eu digo que eu trabalhei sozinho, não significa que não teve uma multidão fazendo parte desse processo. Mas é porque eu tava sozinho na costa oeste dos Estados Unidos.
0: Sim.
1: Então quando eu embarquei pra cá, Colin, eu não vou te mentir, tá? E já falei sobre isso até nas minhas redes sociais. Eu tive o medo, assim, sabe, de tá vindo para um lugar diferente que eu não conhecia, nunca tinha vindo para a costa oeste dos Estados Unidos. Eu nunca tinha feito uma cobertura desse porte, eu nunca tinha ficado tanto tempo sozinho num lugar, tendo que me virar e resolver as coisas. E por mais que eu soubesse que eu tinha trabalhado muito para isso, que eu tinha me preparado muito para isso, cara, é inevitável que venha o pensamento na tua cabeça: poxa, será que eu vou dar conta? Será que eu vou conseguir? Será que eu vou conseguir produzir coisas legais? E eu acho que esse medo, ele é importante, porque esse medo te coloca com os pés no chão. Esse medo te coloca no patamar da humildade, de saber que tu tem que trabalhar. E a minha vontade de fazer, a minha vontade de ir atrás, a minha vontade de descobrir uma próxima história melhor que a anterior, nunca foi menor do que o medo. Então isso, talvez o medo tenha sido um combustível para eu ir atrás de mais coisas, de mais histórias e de mais aprendizado. Então assim, cara, primeiro ponto, Colin, o meu inglês, tá? Nesses 30 e poucos dias, a minha capacidade de me comunicar em inglês, a minha capacidade de ouvir inglês, de entender o inglês, de assistir televisão aqui nos Estados Unidos e entender absolutamente tudo que está sendo dito. Eu, obviamente, tinha uma base razoável, assim, de inglês, estudo há muito tempo, fiz intercâmbio no Canadá há alguns anos, assim, há mais de 10 anos, Mas assim, o inglês, assim como qualquer coisa na vida, se tu não pratica, tu enferruja. E essa imersão aqui me proporcionou também uma imersão que, de certa forma, é um intercâmbio. Tô obrigado a te virar, sair, pegar transporte, ir no restaurante, tudo que tu faz, absolutamente tudo que tu faz, tu te comunica em inglês. É inevitável. Então, naturalmente, tu evolui a tua compreensão e também a tua comunicação. Então, isso é uma parte do aprendizado. O aprendizado de ter que resolver absolutamente tudo e pensar em absolutamente tudo. Muitas vezes, numa cobertura como essa, Colin, tu tem décadas de carreira, tu já fez muita coisa, já fez muitas coberturas importantes. É, quando a gente está numa cobertura como essa, multiplataforma, tem momentos que o conteúdo, aquilo que a gente vai dizer efetivamente no ar, é uma preocupação, mas ela vem depois de 500 outras preocupações, sabe? Se o equipamento está funcionando, se a internet, se tu vai conseguir ter o modem certo e a internet certa que tu precisa providenciar, e tem uma questão de tecnologia, tu tem que ir atrás disso. Os locais que tu vai visitar, fazer um roteiro para tu poder ir até esses locais, se a internet vai estar boa no lugar que tu vai entrar no ar, o cenário, como é que vai ser o cenário que tu vai entrar no ar em cada entrada?
0: Teu visual, não deixar o cansaço, deixar teu visual ruim também?
1: Absolutamente tudo, assim. Teve um dia, Colin, que eu tava em São Francisco e eu fui pra beira da Golden Gate, que é o principal cartão postal de São Francisco, porque eu queria fazer uma entrada de lá no Copando Tudo, e tinha uma entrada prevista também no RBS Notícias. E eu pensei, cara, eu vou no melhor lugar de São Francisco para fazer essas entradas. E eu preciso ter esse cenário de um jeito que fique bonito no vídeo, e ao mesmo tempo que eu tenho um sinal de internet bom. Então eu tive que ficar mudando até o sinal ficar legal, o sinal ficou legal, e aí tava uma ventania, e eu me posicionei ali para fazer a entrada no RBS Notícias, me conectei logo na abertura do RBS Notícias, conversei com a técnica, com a produção, e quando tava indo pro intervalo no RBS Notícias, e a Rafa lá da produção da TV fez o contato que na volta do intervalo seria eu o primeiro a entrar no ar, cara, deu uma ventania, meu tripé desabou no chão. E, cara, foi por muito pouco, por detalhe, que não aconteceu isso ao vivo no RBS Notícias. Seria terrível. Cara, imediatamente eu posicionei a minha mochila atrás do tripé para escorar a mochila. Tinha uma duna perto do tripé. Eu carreguei areia para pro pé do tripé, enterrei o pé do tripé para garantir que ele não fosse ser derrubado pelo vento. E a partir disso me preocupei com o que eu ia dizer. E aquelas coisas assim que a TV, a gente não está acostumado no nosso dia a dia a trabalhar com a TV, embora faça parte, assim, de alguma forma da nossa rotina, eu tinha uma entrada prevista de 1 minuto e meio, e quando faltavam 2 minutos para eu entrar no ar, a Rafa entra no meu ponto e diz assim, não, tu vai ter 2 minutos e 20. A gente tem uma folga maior de tempo aqui, como tu é um dos últimos, tenta aproveitar esse tempo para ocupar esse espaço. Então, assim, tu tá preparado para dizer uma coisa e tu já tem que programar outras coisas para dizer. Então, isso também é parte da formatação e da edição que tu faz na cabeça ali na hora, sabe? Então, são certas coisas, assim, que muitas vezes a audiência não tem noção e que a gente acaba tendo que se virar e resolver e dar conta disso na prática, assim. Não tem muito como tu te preparar para certas coisas.
0: E agora tu pega um caso desses aí da entrada do RBS Notícias e multiplica por 34 para chegar a uma quantidade assim, se fosse isso, uma entrada por dia, e a gente sabe que também não é uma entrada por dia, são mais entradas por dia. Então, tu pega uma situação dessas, claro, não precisou em outros momentos ter tanto esforço de corrigir um imprevisto que aconteceu e tal, mas é todo dia pensar nisso, ver o que tu vai fazer de diferente, então começa a ficar bem puxado e bem cansativo, né?
1: Só que sabe qual é a maior, a coisa mais maluca, Colin? Em nenhum momento, assim, eu senti o cansaço. Acho que a gente tá numa adrenalina tão grande, sabe? Num foco tão grande, que parece que tu tá meio anestesiado, assim, sabe? Eu acho que eu vou sentir o cansaço quando eu chegar em casa, sabe? Quando eu chegar em casa, assim, que eu retornar pro meu ambiente, assim, vai dar, acho que vai dar aquela queda no disjuntor, assim, sabe? Porque foram 35 dias muito intensos. Até pra dar uma ideia, Colin, assim, o dia de hoje, tá? Que foi o dia do último jogo que eu acompanhei aqui no, na Costa Oeste, foi um dia interessante, assim, porque o jogo foi às 4 horas no horário de Brasília, então às 4 horas no horário de Brasília é meio-dia no horário local. E meio-dia no horário local acaba fazendo com que tudo seja puxado para mais cedo. Porque como eu tô 4 horas a menos, né, e isso é um fuso que é desfavorável para acordar e favorável para dormir, porque agora, por exemplo, Colin, tá meia-noite aí, tá? Agora é 8h24. Agora tá cedo, 8h24 não é nada aqui, tá uma beleza aqui, sabe? Não é nem noite aqui ainda tá claro. Então, mas pela manhã, o horário da manhã acaba sendo desfavorável. Por quê? Porque se eu acordo às 8 da manhã, já é meio-dia, já tô atrasado. Se eu acordo às 7, já é 11. Então tu acorda sempre correndo atrás da máquina. Essa é a sensação que eu sempre tive durante esses 30 e poucos dias de cobertura. Tu sempre acorda sendo atropelado pelo que está acontecendo em Porto Alegre. Porque em Porto Alegre, o troço já está derretendo. Já tem muita coisa acontecendo. E tu está recém acordando. E aí, por exemplo, para participar de um programa como Bola nas Costas, que é às 11 da manhã, eu tenho que estar pronto para entrar no ar às 7 daqui. Então eu tenho que acordar muito cedo. E hoje, como era um dia de jogo, e eu tinha entrada ao vivo prevista em vários programas, eu tive que sair de casa para ir para o estádio 5h25 da manhã. O jogo era meio-dia daqui.
0: E o café?
1: Não, o café foi o seguinte, eu comprei um pacote de bolacha doce no supermercado ontem, botei na mochila e na hora que eu tive um tempo entre uma entrada ao vivo e outra, eu comi o pacote de bolacha inteiro. E depois, às 11 da manhã, eu fui comer um burrito ali num lugar que tinha uma concentração de torcedores e tinha umas tendas ali para vender algumas comidas mexicanas, eu comi um burrito. Então foi a minha alimentação da manhã. Mas assim, eu cheguei no estádio 5h25 da manhã, ainda estava amanhecendo, estava meio noite ainda. As pessoas que iam trabalhar no estádio estavam chegando ao estádio e é assustadora a quantidade de gente que trabalha num jogo como esse. Eu arriscaria umas 5 mil pessoas de staff, assim, segurança, staff, voluntários. É muita gente trabalhando para colocar um evento como esse, um jogo como esse, de pé, em funcionamento, com tudo funcionando. É um batalhão, Colin, é muita gente mesmo. E aí cheguei ao estádio e já fiz a minha primeira entrada no Gaúcha Atualidade, para marcar aquela posição. Olha, já tô aqui no estádio, vai ter o jogo hoje, a gente vai acompanhar e tudo mais, aquela coisa toda. Aí depois, na sequência, entrei no timeline. Fiz a participação no timeline ali e tudo mais. Aí fui pro Bola nas Costas, na Atlântida. Fiz o primeiro bloco do Bola, até as 11h30, porque eu tinha que entrar no chamada geral. Então saí do Bola e fui pro chamada geral. Do chamada geral, eu gravei a abertura do meio-dia, a manchete do meio-dia, porque eu tinha uma entrada ao vivo meio-dia 2 no Jornal do Almoço. Então eu entrei no Jornal do Almoço ao vivo, saí do Jornal do Almoço, fui entrar ao vivo no meio-dia. Aí entrei ao vivo no meio-dia, terminei a entrada ao vivo no meio-dia e gravei dois flashes pra RBS TV, para aqueles flashes que entram durante a programação. Terminei as gravações e fui entrar ao vivo no sala de redação. Aí, no momento que eu entrei ao vivo no sala de redação, eu tive 50 minutos para comer o burrito, para dar uma acalmada, para tomar uma água, e depois ir pro Gaúcha na Copa, que era o pré-jogo, ir pra transmissão do jogo, e aí depois do jogo teve Gaúcha na Copa, copando tudo na live, teve o RBS Notícias, e tive agora há pouco o Estúdio Gaúcha, e tô participando agora do Esporte Companhia. Então esse foi o dia de jogo. O match day é uma loucura, só que ao mesmo tempo é maravilhoso, porque a gente fica muito envolvido, sempre pensando no conteúdo, e acaba passando muito rápido. Então a gente não tem tempo para pensar em nada, e é só executar, fazer e colocar em prática.
0: Esse teu último dia foi para fechar com chave de ouro. Certamente é isso que está passando pela tua cabeça. E tu fez eu lembrar. Em 2014 teve o dia de jogo do Brasil lá em Fortaleza contra a Colômbia. E aí o mesmo ritual, de manhã cedo, poucos minutos para café, porque já tem que fazer participações e tal. lá recém estava começando multimídia, mas tinha já.
1: Tinha?
0: Multimídia, imagens para TV Com na época, e rádio, e texto pro jornal e tal. E assim vai indo o dia, vai indo o dia, vai indo o dia. Aí teve jogo contra a Colômbia e tal. Aí o Vianney passou mal, o Vianney teve que voltar. Aí eu fiz uma função diferente que estava previsto, e aí tu já tem que te reorganizar para a função que tu vai fazer. Enfim, aí, cara, tu acabou de relatar como foi o teu dia, assim, ó, uma loucura. Aí veio a lesão do Neymar no jogo contra a Colômbia. Quando tu pensava assim, não, terminou agora o jogo. Terminou o jogo, tem as coletivas. Acabou, um boletim ou outro pro programa do
1: foi
0: do dia seguinte.
1: Foi pro hospital, Colin.
0: Aí é o seguinte, vai fazer o plantão lá no hospital e toda a história da lesão do Neymar. Aí vira uma outra cobertura, dentro daquela cobertura do jogo.
1: Maravilhoso isso, cara.
0: E eu pensei assim, não, pá, vai terminar o jogo, vou pro hotel, vou fazer as malas, vou tomar meu chopinho, vou relaxar, tipo, pô, dever cumprido, missão cumprida, no outro dia... viajar tranquilão, cara, daí veio aquela lesão e cobertura na madrugada e negócio maluco que o cara tem que estar sempre também pronto pra essa correria. E é bem como tu falou, assim, ó, só que é tão legal, é tão bom, e é legal a gente ter essa conversa aqui, porque certamente tem muitos jovens, tem muitos estudantes de jornalismo atentos ao que a gente tá falando também, porque cara, é muito, muito, muito prazeroso. É uma satisfação, assim, incrível, né, Jory?
1: Ah, demais, Colin. É muito prazeroso. E assim, essa história que tu tá contando aí de 2014, Colin, ela exemplifica bem, assim, porque no fim das contas, cara, o jornalista... assim, a gente poderia estender para outras profissões também, mas especialmente o jornalista, ele vive de boas histórias. Ele vive de contar boas histórias, de viver boas histórias, de viver experiências. Porque isso vai te dando casca e vai te dando bagagem para enxergar o mundo de uma forma diferente. Então, quando a gente tem essas oportunidades, cara, é um negócio que é um aprendizado. Como eu tava falando ali, sabe, eu aprendi muito nesse período. Aquele medo que eu tinha quando eu vim para cá de não dar conta e tudo mais. Eu tive que me virar E eu percebi que, cara, eu sou capaz de fazer coisas que eu nem imaginava que eu era capaz,
0: uhum.
1: Sabe? E eu acreditava que eu poderia fazer um bom trabalho, mas fazendo a minha própria autocrítica aqui, Colin, eu surpreendi a mim mesmo, assim, sabe? Eu tive mais força e mais energia do que eu imaginava que eu poderia ter. E cara, isso é muito legal, sabe?
0: E qual foi a desses 35 dias, assim, qual foi a história mais legal, que mais te marcou, pelo menos, ou uma, duas, três, mas assim, se puder buscar a principal, assim, a cereja do bolo.
1: Cara, eu acredito que a cereja do bolo da minha cobertura foi a história do David Beckham, sabe? Porque aquilo ali é um negócio que tá completamente fora do escopo, fora do planejado. Eu tinha uma lista de muitas coisas que eu queria fazer aqui, que eu pré-produzi no Brasil, assim, ainda, né, em Porto Alegre, para ir tentando executar, para eu ter mais ou menos um norte, para não chegar aqui e ter que descobrir tudo do zero, né, porque eu já não conhecia o lugar, então eu ia ter que ir atrás. Mas, cara, a história do Beckham, assim, ela é inacreditável, assim, porque ela junta sorte, insistência, E um pouco de destino, eu acho, cara, sabe? Que vai além da sorte, assim, sabe?
0: Repete aí pra quem não acompanhou.
1: Cara, foi assim, tá? Eu tinha uma... A Copa do Mundo começou aqui em Los Angeles no dia 12 de junho. Era uma sexta-feira. Aí na quinta-feira, por circunstância aleatória, assim, eu precisava ir pra um lugar legal e eu tava tentando ir sempre em um lugar diferente... pra fazer os programas, porque era a primeira semana, não tinha tido jogo ainda, então eu fiz o Bola nas Costas todos os dias daquela semana e eu pensava assim, cara, eu preciso tentar ir todo dia num lugar diferente pra fazer o Bola, pra ter um cenário legal, pra ter, porque assim, não tem jogo ainda, então eu preciso contar história, preciso estar num lugar que tenha alguma coisa pra ser contada, alguma história, alguma coisa assim. E aí eu pensei no dia anterior que eu iria para a Calçada da Fama, que eu não tinha ido ainda, estava desde o final de semana em Los Angeles, e aí estava quase fechando uma semana de cobertura, eu pensei, bah, vou para a Calçada da Fama para tentar encontrar algumas coisas legais lá, algumas estrelas legais para compartilhar com a audiência. Aí cheguei lá na Calçada da Fama, fiz a entrada no bolo ali e tudo mais, e no caminho para a Calçada da Fama, eu fui pesquisar personalidades ligadas ao esporte que tinham alguma relação com a Calçada da Fama, porque eu sempre tentava trazer para o esporte e para o futebol qualquer coisa que eu fosse contar aqui, né? Se eu fosse num parque, eu ia tentar entender o que aconteceu ali relacionado ao esporte, e assim eu fui construindo. E quando eu fui pesquisar isso, qual, apareceu uma notícia ali na internet dizendo assim: David Beckham recebe homenagem na Calçada da Fama. Aí eu, pô, quando é que foi isso aqui e tal? Daí eu cliquei na notícia, a notícia era da semana anterior, era do dia 7, era do final de semana. Aí eu cliquei e falava assim, bah, o David Beckham vai receber uma estrela na Calçada da Fama no dia 12 de junho, sexta-feira. E a escolha foi por conta da abertura da Copa em Los Angeles, pela importância dele como jogador aqui, por difundir o esporte, o futebol aqui nos Estados Unidos, não sei o quê. Aí eu falei assim, cara, pelo amor de Deus, meu, eu tô aqui em Los Angeles. Eu acabo de descobrir que o Beckham vai receber uma homenagem na Calçada da Fama. Eu tenho o endereço, eu tenho o horário da homenagem, que é às 10 da manhã. Só que eu não tenho convite, eu não tenho credencial e eu não tenho a menor ideia de como eu vou fazer para participar disso. Mas eu preciso dar um jeito de tentar, pelo menos, de tentar. Só que imagina, Colin, a sexta-feira, dia 12, era o dia do primeiro jogo da Copa. O jogo dos Estados Unidos contra o Paraguai. E o jogo era às 18 horas. E a homenagem do Beckham era às 10 da manhã. Então o dia que já seria um dia longo por conta do jogo, ele ficou ainda mais longo por causa do Beckham. Mas azar, eu tô em Los Angeles, entendeu?
0: Ô, Jorge,
1: não tô nem aí, sabe?
0: Bolar essas estratégias, tu, contigo mesmo, porque tu tá sozinho ali, esse é o grande tchan do negócio, né?
1: É exatamente. Porque assim, quando eu vim pra cá, eu vim com uma ideia que é a seguinte, tá, Colin? O bom de estar sozinho num lugar é que tudo que acontecer aqui é responsabilidade tua. Tu que vai contar. Agora, o ruim é que tudo que acontecer aqui e não for contado também é responsabilidade tua.
0: É.
1: Então, assim, tu tem a responsabilidade pelo que é contado e pelo que não é. Então, é uma oportunidade e um peso ao mesmo tempo. E aí eu pensei assim, cara, se eu não tenho convite, não tenho credencial, como é que tu faz quando tu não foi convidado para alguma coisa? Tu chega cedo. E aí, cara, eu tinha que participar naquele dia de mais ou menos uma programação como eu descrevi hoje, porque era o dia de estreia, era a abertura da Copa nos Estados Unidos, aqui em Los Angeles. E eu pensei assim, bom, se eu tenho que participar de todas essas coisas, o que eu vou fazer? Eu vou ir muito cedo pra lá, pra Hollywood Boulevard, e vou me posicionar lá e fazer as entradas ao vivo de lá, e de lá eu descubro o que acontece. E eu cheguei 6 da manhã. 6 da manhã eu tava lá, na Calçada da Fama, do lado do local que seria montada a estrutura para a homenagem do Beckham. E eu digo do lado do local que seria montada, porque quando eu cheguei não tinha sido montada ainda. Os gradis que cercavam o espaço não tinham sido colocados. Eu cheguei junto com os caras da organização do troço. Não tinha ninguém lá, absolutamente ninguém. Só os caras que estavam carregando caixa de som, gradil, os caras do caminhão, os caras da estrutura mesmo, os caras da montagem do evento. E a partir disso, cheguei lá, me posicionei, fui fazendo minhas entradas ao vivo, e a partir disso, como eu cheguei cedo, quando eu comecei a ver alguma movimentação de imprensa e de cerimonial e tudo mais, eu já colei nas pessoas, e aí eu tinha a missão de tentar convencer a tentar participar, de alguma forma, de um local mais privilegiado, que não fosse do lado de fora, distante, que eu não pudesse ver as coisas direito. E nessa história aí, eu conversei com uma moça lá que era do cerimonial, e ela estava com uma prancheta lá com as pessoas credenciadas, e eu me apresentei para ela, ela perguntou de onde é que eu era, eu expliquei, e ela disse, ah, mas tu não tá credenciado e tal. Eu disse, não tô credenciado, mas eu vim do Brasil, eu vim acompanhar a Copa do Mundo, seria muito legal contar essa história pra audiência do Brasil. E fui desenrolando ali, convencendo e tal. Daí ela anotou meu nome, o meu veículo, e disse assim, olha, se a gente tiver espaço, tu entra. E aí eu disse, tá, beleza, já tô no lucro, né? Porque até o momento eu não sabia nem se eu ia conseguir conversar com alguém. E aí, cara, o tempo foi passando, foi chegando perto da hora da homenagem, foi chegando perto. E chegou um momento que ela veio falar comigo e disse assim: tu pode entrar. E quando eu percebi, Colin, eu tava dentro de uma área VIP pra imprensa, assim, dentro do evento. Eu tava a 2,5 metros da estrela que seria inaugurada pelo Beckham, que tava tampada ainda, porque ele tiraria a tampa pra inaugurar a estrela e tal. Eu tava a 2,5 metros daquilo ali. Eu pensei, cara, eu tô muito bem aqui. Porque aqui eu boto a câmera virada pra estrela e eu pego o Beckham de frente. Sabe? É um negócio assim que eu não imaginava. E aqui eu tô no ar, eu tô dentro do espaço, eu posso deixar minha mochila e sair andando se eu precisar, e ninguém vai me roubar a mochila e tal. Não vou me preocupar com o meu equipamento e tal. E, cara, a partir disso, eu tô bem demais aqui. Só que eu pensei que a gente teria uma restrição de espaço pra circular. Cara, e quando chegou o Beckham, Colin? Chegou o Beckham, o Tom Cruise e a mulher dele, a Victoria Beckham, que é uma ex-Spice Girls. Eles chegaram os três juntos. E a partir da chegada deles, os cinegrafistas e fotógrafos que estavam ali se aproximaram para fazer registros deles. E eu pensei assim, cara, eu tô aqui também, eu posso. E eu cheguei lá. Fui andando, quando eu vi, eu tava do lado do Beckham. E aí foi o momento que eu apertei a mão dele e pedi, gravei um vídeo e pedi para ele mandar um alô pro Brasil. E aí ele dá o recado, aperta minha mão e eu digo assim, cara, já consegui muito mais do que eu esperava. A partir disso que vier lucro. mas eu tô aqui, cara, eu já consegui um negócio fantástico. Só que daí o que aconteceu, Colin? Quando eu tava saindo do hotel, eu tinha trazido pra Los Angeles uma camiseta da seleção brasileira de 84, da seleção olímpica, pra tentar fazer algum tipo de conteúdo. E quando eu tava saindo do hotel, eu peguei a camiseta na mochila e pensei, cara, eu vou botar essa camiseta na mochila aqui e vou tentar entregar pro Beckham de presente essa camiseta. Só que, cara, eu saí do hotel sem saber se eu ia ver ele, se eu ia enxergar ele e tal. Quando eu apertei a mão dele e pedi pra ele mandar o recado pro Brasil, eu pensei, cara, eu vou conseguir entregar essa camiseta. Eu acho que eu vou conseguir entregar essa camiseta. E aí, cara, foi o evento e tal, a Vitória discursou, o Tom Cruise discursou. Na hora do discurso do Beckham, eu consegui colocar no ar ao vivo, no sala de redação. E aí ali fui traduzindo o que ele tava dizendo e tudo mais. E logo depois que ele termina o discurso, ele começa a conversar com algumas pessoas, se aproximar de algumas pessoas, e nesse momento eu pego a camiseta na mochila e me aproximo dele. E é o momento que eu consigo entregar a camiseta pra ele. Cara, ele foi assim, ó, uma simpatia, uma elegância, uma categoria, assim, sabe? Um carinho. Ele pega a camiseta, diz que a camiseta é incrível, coloca do lado dele, e assim, ó, ele foi muito gentil, foi muito gentil. E a maluquice é que ele tava junto com o dono do PSG, no momento que eu abordei ele, e eu só fui descobrir que ele tava com o dono do PSG quando eu cheguei no hotel. Eu fui ver o vídeo no celular e eu percebi, caramba, velho, eu interrompi a conversa do Beckham com o dono do PSG pra entregar a camiseta dele e não vi isso. Aí ele pegou a camiseta, recebeu a camiseta e tudo mais. E aí depois, no final do evento, ele chama todos os jornalistas que estavam presentes pra tirar uma foto com ele. Pra tu ver o nível do cara, a gentileza do cara. Bom, ele tava com um terno assim que certamente não deve custar muito barato. Ele pulou gradil pra dar beijo nas pessoas, autografar coisa, tirar foto. Cara, assim, ó, meu profundo respeito por esse cidadão chamado David Beckham. E aí ele tira foto com todos os jornalistas. Beleza, acaba o evento, vou pra toda a função lá. Quando eu olho, Colin, o Beckham postou nos stories dele a foto com os jornalistas e eu tô ali. Sabe? Surreal, assim, assim, as coisas foram se sucedendo, a sucessão de coisas inacreditáveis foi acontecendo, e parecia que cada vez que acontecia uma coisa era mais maluca e vinha uma próxima. E aí, pra completar, cara, a nora do Beckham, e eu não sabia dessa história, a nora do Beckham, que namora com um filho dele chamado Cruz Beckham, que é músico, é filha de brasileiro com alemão. E então ela é brasileira, ela fala português. E aí, cara, no dia seguinte, ela posta uma foto dela usando a camiseta e do filho do Beckham usando a camiseta. E aí eu disse assim, meu, ele pegou a camiseta e ele não botou fora. Ele pegou a camiseta e não entregou pra um cara lá e botar no armário, sei lá. Não, a nora e o filho dele usaram a camiseta.
0: Uhum.
1: E aí eu faço vídeo, conteúdo, contando os bastidores ali, como é que foi e tudo mais. E aí o filho do Beckham, cara, vem no Instagram e comenta no meu post em português, dizendo, me desculpa, eu roubei a camiseta dele. Sabe? Então, assim, é uma história que tem diversas camadas inesperadas e que, para mim, assim, nada do que eu fiz aqui nos Estados Unidos é capaz de superar isso.
0: Que legal, que bacana, cara. Histórias de Copa. É... E aí, e o jogo, hein? Espanha... A Espanha foi aquela Espanha que a gente tinha conversado ontem, em alguns momentos chata, de tanto que toca na bola, tem condições de superar a França. Faz uma avaliação de quem viu de perto aí.
1: Pois é, Colin, eu achei a Espanha melhor no primeiro tempo. Acho que a Espanha faz o gol e domina completamente o jogo. A Bélgica parece não se encontrar no jogo. E... Só que daí entra justamente isso que tu tá falando, tá? A Espanha muito melhor, com posse de bola, faz o gol, mas parece que a Espanha joga com aquela ideia de que a qualquer momento vamos fazer outro gol. E ela não faz outro gol. E no momento em que ela não faz outro gol, ela toma um empate e o jogo, não vou dizer que o jogo ficou ruim para a Espanha, mas ele ficou mais tenso do que se esperava. Tanto que o segundo tempo começa... E aí a Espanha tem ações, tem pressão, a Bélgica tenta algumas escapadas, mas a Espanha tem o controle do jogo porque é um time que tem a posse de bola. E a Espanha tenta e parece que não vai conseguir. O jogo estava se encaminhando para a prorrogação. E aí a Espanha consegue fazer o gol numa falha do goleiro aos 43 do segundo tempo praticamente. Então a Espanha foi melhor do que eu imaginava no primeiro tempo, dominando o jogo. Mas ela foi muito Espanha, porque ela se atrapalhou no meio do caminho. E no final do jogo ela consegue uma vitória meio suada, meio sofrida, meio aos trancos e barrancos, que coloca ela na semifinal. Eu não descarto que a Espanha faça um enfrentamento com a França e possa surpreender a França, porque a gente está falando de duas seleções com muita qualidade. A França tem muita qualidade, é uma seleção incisiva, agressiva, com um ataque muito poderoso. Mas a Espanha tem esse estilo de jogo de posse de bola e sabe fazer isso muito bem. E eu não sei até que ponto a Espanha pode ter o controle das ações contra uma França tão incisiva. E eu não sei o teto do Lamine Yamal, Colin. Porque ele não chegou no teto ainda. Ele não conseguiu entregar tudo que ele pode. E tendo em vista isso, ele fez um jogo bom hoje. Fez um jogo de jogadas individuais, de drible, de ações ofensivas, cavando falta. Não fez gol, mas construiu jogada de gol. É um cara que ainda tá abaixo do que pode entregar. Então, como ele está chegando no ápice físico durante a Copa, se esse cara chegar a entrar contra a França no melhor jogo fisicamente, ele pode tudo. Assim como a França tem jogadores que podem tudo. Então, eu acho que é um jogo 60-40. 60% para a França, 40% para a Espanha, mas eu não me arriscaria a apostar o meu dinheiro que a França passa com naturalidade.
0: Pois é. Vai ser curioso, sim, a briga por posse de bola. Será que a França, pela qualidade que tem, não vai obrigar a Espanha a baixar linhas? É essa briga por posse de bola que vai ser bacana de ver. E o Yamal, ele não tá no mesmo patamar de um Mbappé, de um Dembélé. Concorda? Messi e companhia, né? O próprio Harry Kane, Haaland, ele tinha condições de estar entre eles, né? Na Copa, tinha. Mas não tá.
1: Talvez a questão física tenha atrapalhado essa capacidade do Yamal.
0: Sim.
1: Mas ao mesmo tempo, a gente precisa analisar o que tá sendo colocado, né? O Mbappé com 18 anos faz uma Copa de França campeã. Claro que tinha o Griezmann, tinha jogadores ali na seleção da França que não fizeram com que o Mbappé fosse o único craque ou o único protagonista daquela seleção. Talvez o Griezmann tenha sido mais protagonista do que ele. Mas a Espanha não tem só o Yamal também. Tem Rodri, tem Pedri, tem Oyarzabal, tem Olmo. São jogadores que na última Copa já apareceram, né? Jogadores de qualidade. Pô, o Rodri, bem ou mal, foi eleito bola de ouro lá, né? Toda aquela polêmica, o recebeu o prêmio lá de melhor da temporada. Então, são jogadores de qualidade que a Espanha tem também. E ele tem com quem dividir. Mas, assim, eu vou apostar aqui, Colin, vou projetar que o jogo da Espanha contra a França, para a Espanha é um all-in também, sabe? Porque assim, é o vai ou racha. É o jogo para a Espanha mostrar o que não mostrou ainda na Copa, uma superioridade avassaladora, ou um enfrentamento de igual para igual com uma seleção que é avassaladora, que é a França. E é o jogo para o Yamal mostrar assim, olha, já joguei algumas partidas, já comecei a entrar no ritmo, e agora eu posso dar tudo de mim, posso dar o meu melhor, posso dar o meu 100%. Então assim, eu tenho muita curiosidade para ver esse jogo. Porque o Mbappé, bom, o Mbappé é um monstro. O Mbappé caminha para ser o maior jogador da história das Copas. O Mbappé tem 20 jogos e 20 gols em Copas.
0: É.
1: Sabe? É um negócio assim que não tem, é quase beira o inexplicável, beira o surrealismo. Como é que um jogador pode ser tão decisivo? Eu confesso para ti que eu fico impactado. A gente às vezes quer lembrar dos jogadores brasileiros que foram muito bem. A gente vai ver o Ronaldo, que foi bem demais. Pô, o Ronaldo jogou muito nas Copas do Mundo. Pô, fez 15 gols, foi artilheiro numa Copa e tudo mais. Mas olha o que o Mbappé tá fazendo, cara.
0: Uhum.
1: É assustador o que ele tá fazendo. O Messi também, o Messi nem se fala, é assustador também. Só que o Mbappé consegue empatar com o Messi num curto espaço de tempo. O Messi joga Copas há 20 anos. Faz 20 anos que o Messi joga a Copa. O Mbappé não, o Mbappé tá na terceira Copa dele. Então olha o que o Mbappé tem pela frente de possibilidade. Pô, a gente tá falando de um jogador que pode fazer 30, 35 gols em Copas, nunca mais vai ser superado. É um negócio impressionante.
0: Demais, impressionante demais. E os jogos deste sábado, tu vai conseguir acompanhar ou já vai estar voando?
1: Ainda não vou estar voando, Colin. A princípio, tá? A escala tá sendo enviada aqui. A princípio, já com o fechamento da Costa Oeste, o sábado é um dia para eu organizar minha vida para embarcar no domingo. Uhum. Então, vai depender muito de onde eu vou estar e do que eu vou estar fazendo, porque é o dia de despedida aqui de Los Angeles. Mas eu vou tentar, de alguma forma, acompanhar os jogos, né? Assistir. Principalmente o jogo que é mais tarde, né, que é o jogo da Argentina, porque é um jogo que por ser mais no final do dia, provavelmente já vou ter resolvido todas as minhas coisas, já vou estar com a mala fechada aqui, tudo certo, e é o jogo que eu posso encontrar um bar para assistir, ou então assistir no hotel aqui, com calma, e acompanhar o que a Argentina pode fazer nessa partida.
0: Pois é, cara, vai ser um sábado eletrizante, bacana demais, e os horários ficaram legais aqui para nós, para o meu caso, né? Para quem não vai sair para noite e tal. Tipo assim, ó, 6 horas, tu pega Noruega e Inglaterra, aqui no Brasil. Às 8 termina. E come uma pizza com a família, janta com a família. E às 10 já vai estar começando Argentina e Suíça. E
1: imagina, o intervalo dos jogos é uma pizza, Colin. Como é que vai ser ruim isso? Não tem como, né?
0: E antes dos jogos, o Barão vai bater aquela bolinha esperta de sempre pra...
1: Daí, não, aí tu tem o dia 10/10, né? O dia perfeito, né?
0: Perfeito.
1: Tu joga uma bola, assiste um jogaço entre Noruega e Inglaterra, come uma pizza com a família, toma aquele suquinho da confusão geladinho e depois vai pro segundo jogo. Tá maluco, cara? Se isso daí não é a perfeição, eu não sei o que é.
0: É bom demais. Tá, e o... ontem tu falou alguma coisa, mas repete aí: Noruega, Inglaterra e Argentina e Suíça.
1: Inglaterra e Argentina.
0: Eu quero que dê Inglaterra e Argentina.
1: Aí é um jogo, hein, Colin? Pô, a gente vai pra Copa de 86, tem aquele jogo do Maradona, mão de Deus, que ele dribla a terra ainda da Inglaterra.
0: Uhum.
1: Tem história de guerra das Malvinas. E que lá em 86 acaba sendo uma guerra que tem impacto no jogo, né? Porque a Guerra das Malvinas, a gente tá falando ali de 83, se eu não tô enganado.
0: 82.
1: 82, né? 82. E é uma guerra que é muito dramática, assim, pros argentinos. E quando o Maradona joga em 86, ainda no reflexo daquela guerra, e no reflexo daquilo que tinha acontecido entre ingleses e argentinos... o Maradona, ele não tem como não conectar as coisas e não tem como não pensar que o Maradona deu uma resposta no campo por aquilo que foi a guerra, a sofrida guerra para os argentinos. O Maradona mostra tecnicamente, eu vou dizer de um português bem claro assim, o Maradona esfrega na cara dos ingleses tecnicamente um lance que ele dribla todo mundo, sabe? Ele humilha a seleção inglesa e depois ele ainda faz algo que é fora da lei, sabe? Algo que é 171, que é fazer o gol de mão, para dizer assim: olha, eu esfreguei na cara de vocês a técnica e esfreguei na cara de vocês a malandragem, para mostrar que eu ganho de vocês pelo bem e pelo mal, sabe?
0: Exato.
1: Então, assim, é um jogo muito emblemático. E não tem como, né? Quando Inglaterra e Argentina vão jogar, isso acaba sendo, de alguma forma, resgatado. Isso foi assim em 2002, na Copa do Mundo, quando elas se enfrentaram. A FIFA determinou que não tem árbitro inglês apitando o jogo da Argentina por conta de questões geopolíticas. Então, a gente fala de uma guerra que está há 40 anos na história, mas 40 e poucos anos na história, mas é uma guerra que está presente, entendeu? Que pesa ainda, que machuca, que traz lembranças e recordações, né?
0: É verdade. Diori, obrigado por essa participação e por todas as outras. E um bom fechamento de trabalho aí pra ti, de cobertura, tá bom?
1: Valeu, Colly, muito obrigado, sempre uma honra, e é verdade, como ouvinte do Esporte Companhia, como companhia que eu tenho do programa, tá aqui nessa cobertura e ter a oportunidade de poder conversar contigo, com os ouvintes, é muito bom, e foi uma honra poder participar aí, poder contar histórias, poder ter essas resenhas, que a gente pode conversar também com mais calma, contando as histórias que a gente viveu aqui na Copa do Mundo. Um abraço, Colin.
0: Abraço, Diori Vasconcelos. Ainda nos Estados Unidos, mas é reta final de trabalho, tá passando a régua, tá encerrando a cobertura e no domingo já estará por aqui de volta. Meia-noite e 55 minutos. Meia-noite e 55. Meu amigo Murica Matos, um pouco mais da nossa trilha sonora, o Fabrício Berto, ex-diretor de administração do Inter, tá curtindo muito a nossa trilha de hoje, né? Fizemos uma pausa para conversar com o Diori, mas na abertura lá, o Murica chegando com a nossa trilha. E também um abraço pro Benhur Marchiori, grande Benhur Marchiori, conselheiro do Grêmio. Abraço pro Benhur, sabe muito de futebol. Sobe o som pra essa turma toda da madruga.

0: Não há previsão de que essas chuvas sejam contínuas. Elas acontecem de forma esparsa pelo estado. Ora chove aqui, ora chove ali. De um modo geral, quando chove, ela não chega com muita intensidade. Talvez em áreas isoladas a gente possa ter alguma coisa mais expressiva, mas de um modo geral não se vê assim nesses simuladores uma situação de chuva intensa para a região. Mas teremos chuva, então o pessoal fica atento aí com relação à instabilidade que a gente terá sobre o estado do Rio Grande do Sul durante o sábado, que vai continuar no domingo, talvez até domingo com uma chance de alguma trovoada, mas mesmo assim tá difícil. Eu tô vendo temperaturas máximas em torno de 15, 16 graus, não tem quase aquecimento, então fica difícil a gente ter trovoada. Mas de uma maneira geral tem chuva, tanto no sábado quanto no domingo. O domingo um pouco mais frio do que o sábado, principalmente porque no domingo esse ar frio vai empurrar a chuva para fora do estado e a gente vai ter um comportamento de tempo seco para começar a semana que vem, ainda com muitas nuvens na segunda, principalmente aqui no leste do estado. Depois a nebulosidade abre bastante na terça, entre quarta e quinta nebulosidade variável. A gente não tem chuva segunda, terça e quarta no estado. Quinta a gente tem algumas pancadas de chuva na metade sul e no oeste, mas no restante do estado não tem. Então isso já dá para a gente ter uma ideia de que a gente tem chuva na semana que vem? Tem, mas é uma chuva que chega de forma bastante irregular sobre o estado. E é claro, principalmente a primeira metade da semana, com um frio bastante expressivo, tomando conta aqui do nosso estado, mas, repito, um frio bastante seco.
1: Valeu, Cléo. O sinal vai marcar 1 da manhã e nós vamos ouvir, então, o Notícia na Hora Certa. Depois do Hora Certa, vamos atualizar as informações da dupla Grenal.
2: 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Líder de facção criminosa que atua em Porto Alegre, região metropolitana, é preso na noite desta sexta-feira em Getúlio Vargas, no norte do estado. Passa de 4.000 o número de mortos na Venezuela após terremotos. Ponte Anita Garibaldi, na BR-101, em Laguna, Santa Catarina, é interditada por 10 dias para manutenção emergencial em cabos. Céu nublado em Porto Alegre, agora faz 15 graus. 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
2: Trânsito fluindo normalmente nas ruas e avenidas da capital.
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2: O início dos financiamentos do programa Move Brasil, entregadores e moto apps, foi adiado para 27 de julho. A linha de crédito, que começaria na próxima segunda-feira, é destinada à compra de motos e bicicletas para trabalhadores que utilizam esses veículos como um instrumento de trabalho. Conforme o governo, o adiamento em 2 semanas foi necessário para concluir testes tecnológicos e operacionais entre os sistemas envolvidos. 11 unidades de saúde de Porto Alegre estarão abertas novamente neste fim de semana. A ação faz parte da Operação Inverno e tem como objetivo ampliar o acesso aos serviços de saúde. Serão oferecidas consultas, vacinação, distribuição de medicamentos e outros serviços da atenção primária. Hoje, funcionam as unidades Modelo, 1º de Maio, Lami, Diretor Pestana, Chácara da Fumaça e Divina Providência. Já as unidades Moab Caldas, José Mauro Serati Lopes, Assis Brasil, Bom Jesus e São Carlos atendem neste sábado e também no domingo. O horário de funcionamento será das 10 da manhã às 7 da noite. 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Da redação, Gustavo Gossen.
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0: 1:08, de volta com Esporte e Companhia. E como eu prometi antes do Notícia na Hora Certa, vamos atualizar a dupla Grenal. Começando pelo Grêmio, Jason Lisboa, e na sequência o Inter com o Lucas Arruda.
1: Colin, tudo bem? Abraço pra você, pra quem tá ligado no Esporte Companhia. Vamos falar do Grêmio, que tem neste final de semana, domingo, às 5 da tarde, lá no Mané Garrincha, em Brasília, seu último teste, Colin, antes da retomada dos jogos oficiais pelo Campeonato Brasileiro. Na próxima sexta-feira, o Grêmio enfrenta o Mirassol no interior de São Paulo. Colin, vamos começar então por esse jogo, e daqui a pouco eu falo dos negócios, tá? Vamos falar sobre Bright White. O Grêmio treinou ontem pela manhã, tem treino hoje pela manhã antes da viagem para Minas Gerais, mas é Brasília, né? Jogo contra o Cruzeiro lá no Mané Garrincha em Brasília, amistoso. Antes da viagem para Brasília, então o Grêmio vai treinar nesse sábado. O Bright White está recuperado do quadro, forte quadro gripal, que o tirou dos treinamentos da semana. A informação que eu obtive é que ontem ele voltou aos treinos com bola. Foi a primeira atividade dele com bola no CT gremista. É uma boa notícia. Então, se ele repetir a dose hoje, pode ser que, não está confirmado isso, pode ser que ele seja reforço para o amistoso contra o Cruzeiro. O outro jogador que estava afastado, o volante, o Thiaguinho, ele está na fase final de recuperação, está treinando a parte física no CT do Grêmio, mas não vai voltar para esse jogo contra o Cruzeiro. Então, a expectativa para o treino deste sábado é com relação a Bright White: treinar ou não treinar, estar ou não estar na viagem para o jogo contra o Cruzeiro, o último teste, como disse, antes da partida contra o Mirassol. Agora, Colin, vamos falar dos negócios, e tem informações importantes desta sexta-feira. O atacante Wesley, que atua pelo Real Sociedad na Espanha, emprestado pelo Al Nassr da Arábia Saudita, está nos planos do Grêmio. Tem 21 anos de idade, atacante de lado, foi revelado pelo Corinthians. Ele interessa a 3 clubes brasileiros, além do Grêmio, o próprio Corinthians e também o Cruzeiro, adversário do Grêmio no domingo no amistoso, lá em Brasília. O Grêmio está na parada, está negociando, está conversando com o empresário. Existe a possibilidade de um avanço ou não desta negociação, mas o fato é que o Grêmio busca um atacante, um meia. O meio-campista é o Mandaka, do Juventude, uma negociação difícil. Um lateral direito, Diego Caetano, do Goiás, negociação difícil. Com relação ao Mandaka, é a liberação, né? Porque o Grêmio já tem pré-contrato com o atleta a partir de janeiro de 27. E o Grêmio também quer um zagueiro, tá? E quer um zagueiro afirmado no mercado. Não quer contratar mais um jogador para compor elenco. Contratou há pouco o Wallace, que veio do CRB, jovem, 21 anos de idade, é contrato de longo prazo. O Grêmio tem uma ideia toda especial para com esse jogador. Então, no caso da zaga, agora desse próximo reforço para a zaga, é contratar um jogador afirmado para o setor. O Grêmio apresentou de forma oficial ontem o centroavante Matheus Nascimento, 22 anos de idade, assina contrato por 4 temporadas com o Grêmio. Ele disse na entrevista, Colin, que se vê como um 9, mas que é também um jogador que pode ser mais móvel, tá? Disse que teve outras propostas, mas pesou também o fato de voltar a trabalhar com o Luiz Castro. Matheus Nascimento, ele esteve no Botafogo, foi lançado pelo Botafogo, quando também o Botafogo era treinado por Luiz Castro. Isso pesou para a decisão de escolha do Grêmio, no caso do Matheus Nascimento, que chega de forma definitiva, como disse, 4 anos de contrato junto ao tricolor. Tá certo, Colin? Abraço para você, uma excelente sequência de programa. Tchau.
2: Tudo bem, Rafael Colin? Bom dia para quem nos acompanha aqui no Esporte Companhia. O Inter segue a busca por um centroavante no mercado de transferências. Nesta sexta-feira, a informação do repórter Simon Bianchini é de que o Inter consultou a situação do André Silva, não o nosso narrador, repórter da Rádio Gaúcha, e sim o atacante do São Paulo. 29 anos, canhoto, reserva da equipe, ele é suplente do Calleri nesse momento, algo que aconteceu nas últimas temporadas. temporadas. Em 2026, o André Silva tem 18 jogos pelo São Paulo e nenhum gol marcado. Boa parte dos jogos como reserva. 10 deles dentro do Brasileirão, ou seja, ele não atingiu ainda a cota para impedir que se transfira a outro clube da Série A. Bom, o André Silva, como sendo um reserva, o Inter busca esta contratação e tenta, junto ao São Paulo, fez isso na consulta, costurar um negócio que não necessite a compra imediata do jogador. Ou seja, o Inter tenta ou um empréstimo com ele, ou então uma composição de negócio com outros jogadores do seu elenco. Só que o São Paulo não tem a intenção de emprestar e, por hora, não tem intenção de buscar algum outro jogador nesse negócio. Se falou bastante nessa semana de uma possibilidade do Thiago Maia ser envolvido em alguma situação com o São Paulo. O clube paulista quer algo em torno de 3 milhões de euros pelo atacante. E o Inter, como falamos muito ao longo da semana, tem a intenção de colocar valores na contratação do centroavante, mas não especificamente do André Silva. Houve uma consulta, o negócio por enquanto não avançou, mas existe, acima de tudo, uma ótima relação entre as diretorias de São Paulo e Inter. Nos próximos dias, o negócio pode andar um pouco mais. Nós também tivemos, nesta sexta-feira, uma informação de que um atleta foi oferecido ao Internacional, mas ficou faltando uma confirmação para que a gente consiga trazer à audiência quem é esse nome. Mas o Inter está atrás de um camisa 9 com um perfil muito delimitado, né? Jogadores que possam ajudar na construção dos resultados no segundo semestre, que façam gols, algo que faltou muito no primeiro turno do Brasileirão, e que, de forma geral, estejam com contratos se encerrando com os seus clubes. Se não no final de 2026, pelo menos na metade de 2027. É um fator que sempre diminui os valores de transferências dos atletas. Mas, repito, o Inter quer investir um pouco nessa posição, porque sabe que é de suma importância para aquilo que o Pezzolano gostaria da sua equipe. Porque, lembrando, Colin, lá no começo do Brasileirão, o Inter teve uma alta produtividade em termos de criação de jogadas, não transformou isso em resultados, correu riscos no Brasileirão no começo da temporada e precisou mudar a sua forma de jogar, o que não foi necessariamente algo planejado pelo técnico uruguai. Bom, para além da busca de um centroavante, o Inter segue negociando com o goleiro Contreras, de 31 anos, que atua no Barcelona de Guayaquil, titular da seleção da Venezuela, mas mantém um respaldo ao Rocher, que se reapresentou nesta semana depois da Copa do Mundo. Sobre chegadas ainda, na próxima semana o Inter deve anunciar a contratação oficial do meio-campista Caleb, de 26 anos, formado pelo Atlético Mineiro, com passagens pelo Fortaleza e, recentemente, pelo Deportivo Alavés da Espanha, um perfil mais dinâmico de um jogador de meia cancha. Em termos de saídas, o Inter entende que ainda existe a necessidade de vender atletas. Não bastou a negociação do Borré com o River Plate, que girou em torno dos 18 milhões de reais. O Inter entende que, para contratar outros reforços e para fechar o caixa lá no fim de 2026, ainda precisa colocar valores nos seus cofres com venda de atletas. Bom, para fechar, Rafael Colli, nesta sexta-feira, o Globo Esporte trouxe a informação de que o Inter tem o acerto salarial com os seus jogadores no momento. Ou seja, não existem pendências salariais com o grupo de jogadores. E nós confirmamos isso com fontes do clube. O Inter não tem salário atrasado, aquilo que corresponde à carteira de trabalho dos profissionais, mas tem duas situações que estão pendentes. A primeira delas, direitos de imagem de um mês. É esse o atraso em relação ao direito de imagem que o Inter tem junto com os seus jogadores. A parte 2 é duas parcelas de um valor repactuado, renegociado com os atletas no final de 2025. Nós não conseguimos descobrir, Colin, a origem destes valores repactuados, mas o Inter tem duas parcelas em atraso, ou seja, não é com todos os jogadores do elenco do Internacional, mas existem essas duas pendências ainda. O mais importante, o salário está em dia, confirmado por fontes dentro do clube. Bom, Rafael Collin, é isso, as informações do Inter aqui no Esporte e Companhia, um bom final de semana a todos e até a próxima.
0: Até a próxima. Obrigado, Lucas Arruda. E o Courtois, hein? O Courtois teve que sair do jogo contra a Espanha, o goleiro da Bélgica, e ele é um dos melhores goleiros do mundo. E aí o goleiro que entra no lugar dele falha clamorosamente e a Espanha faz o 2-1 e tira a Bélgica da Copa. E aí é o seguinte, ó, o Courtois deu a seguinte declaração: eu quis continuar, mas o treinador disse que se eu não estivesse a 100%, me substituiria. Senti muita dor no meu quadríceps, mas não tive problema para ficar no gol, só para chutes longos. No final, o treinador decidiu me tirar. Isso não é problema, pois o time vem acima de tudo. Quero descansar por um ano sem jogos pela Bélgica e depois jogar as eliminatórias da Euro e a Euro 2028. Não sei se a Bélgica vai concordar com isso. Talvez tenha sido meu último jogo pela seleção. Um baita de um goleiro, mas um baita de um goleiro mesmo. Agora 1:19, 1:19. Esse é o Esporte e Companhia, que traz agora as informações da dupla Caju com Thiago Nunes.
3: Bom dia, Colin. O Juventude entrou em campo na noite de sexta-feira pela Série B do Campeonato Brasileiro. Em um jogo contra o Vila Nova, o Verdão venceu pelo placar de 1-0 com gol do zagueiro Messias, que foi o melhor em campo do Juventude. Com a vitória, o Papo chegou a 29 pontos, 4 a menos que o líder, o Criciúma. Dos últimos 5 jogos, o Juventude soma 4 vitórias e 1 empate. E nestas 5 partidas não levou gols o Juventude do técnico Maurício Barbieri. Aliás, contando toda a Série B, 12 jogos que o Juventude não teve a defesa vazada. Agora restam 2 partidas para encerrar o primeiro turno da Série B do Campeonato Brasileiro. Próximo jogo é sexta-feira que vem contra a equipe do Cuiabá, também no Jacone. E o Departamento de Futebol do Juventude negocia com o atacante paraguaio Luiz Amarilha, do Cerro Porteño. Atleta que viria por empréstimo até o fim do ano. O jogador tem 30 anos de idade e joga como centroavante. Já o Caxias, Colin, joga neste sábado, 11 da manhã. Horário diferente do sabadão. 11 da manhã deste sábado, encara o Floresta pela Série C. O técnico Marcelo Cabo deve contar com a volta do centroavante Salatiel, que se recuperou de lesão. Já o reforço recém-contratado, o atacante Dentinho, que veio do Guarani, Dentinho deve esperar um pouco mais, viu, para estrear com a camisa Grená, porque logo no primeiro treino na semana ele sentiu a panturrilha. O volante Grigor e o zagueiro Maurício retornam de suspensão à equipe. Já o meia Ravanelli segue no departamento médico com lesão de grau 2. Mas o Caxias entra em campo 11 da manhã pela Série C do Campeonato Brasileiro deste sábado para se firmar no G8 da competição neste jogo do Estádio Centenário, Colin.
0: Obrigado, valeu, Thiago Nunes. 1:21. Então tá, dupla Caju, dupla Grenal, todos atualizados aqui na madrugada. Neste domingo eu vou comentar Grêmio e Cruzeiro aqui na Gaúcha e vamos ver se o Grêmio mostra sinais aí de que terá uma recuperação nesse segundo semestre ou se vai ser mais do mesmo. O André Silva estará na narração deste jogo. 1:22. Nós vamos ao intervalo comercial e voltamos em seguida.
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0: 16 minutos, de volta com o Esporte Companhia aqui na Gaúcha, trazendo agora o Expresso da Copa.
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2: Muito bom dia, Rafael Collin. Bom dia a todo mundo que acompanha a Rádio Gaúcha. A gente tá aqui no Expresso Copa hoje e vamos trazer duas notícias diferentes. Primeiro, a gente vai começar falando sobre Copa do Mundo do Egito. Após garantirem a melhor participação em Copas do Mundo, os jogadores do Egito desembarcaram no país nesta sexta-feira. Milhares de pessoas acompanharam a chegada do elenco com bandeiras, canções patrióticas e faixas. A recepção nos arredores do Aeroporto Internacional de Almaen contou com cartazes que exaltavam o desempenho do grupo. Um dos cartazes, por exemplo, dizia: "Os homens do Egito nos encheram de orgulho", fecha aspas. Mas também destacava o camisa 10 e capitão Mohamed Salah, que aos 34 anos pode ter disputado a segunda e última edição de Copa do Mundo da sua carreira. O atacante, inclusive, usou as redes sociais para afirmar que o desempenho em 2026 representa uma nova fase para o esporte no país do continente africano. O técnico Hossam Hassan foi outro a ser bem festejado. Cartazes do profissional que assumiu a seleção em 2024 foram erguidos e envoltos com bandeiras da Palestina. Em diversas ocasiões no decorrer do torneio, ele usou o símbolo em estádios e manifestou apoio aos direitos deste povo. Com o contrato renovado, o retrospecto do elenco sob o seu comando é de 20 vitórias, 9 empates e 6 derrotas. Depois de desembarcarem, jogadores e comissão técnica seguiram para um ônibus com teto aberto para desfilar por Nova Alamein, em meio à multidão que lotava as ruas. Neste sábado, o presidente Abdel Fattah al-Sisi deve receber o grupo para novas homenagens. Na última terça-feira, o Egito venceu o confronto contra a Argentina pelas oitavas de final até os 34 minutos do segundo tempo, quando a equipe de Lionel Messi enfileirou 3 gols e conseguiu a classificação para as quartas de final. Após ficarem de fora das últimas duas edições, o Egito registrou na Copa do Mundo dos Estados Unidos, Canadá e México a melhor campanha de sua história. Nas outras 3 participações, em 1934, 1990 e 2018, nem sequer passou da fase de grupos. Bom, falamos sobre a seleção eliminada do Egito, agora vamos falar sobre a seleção eliminada de Portugal, porque nesta sexta-feira foi apresentado como novo técnico de Portugal, Jorge Jesus, que foi imediatamente perguntado sobre a relação com Cristiano Ronaldo, astro da equipe. Ao responder, o treinador citou o trabalho no Al-Hilal quando precisou dizer a Neymar que não havia mais condições de utilizá-lo. Jorge Jesus e Neymar trabalharam juntos de agosto de 2023 até janeiro de 2025 no Al-Hilal. No começo de 2025, o treinador decidiu não inscrever o atacante no Campeonato Saudita devido ao limite de estrangeiros. O português afirmou que gostaria de contar com o brasileiro para a disputa da Champions League da Ásia, mas o brasileiro achou insuficiente e decidiu voltar ao Santos. Pouco depois de retornar ao Brasil, o atacante admitiu que ficou chateado quando o Jorge Jesus disse que o atleta não conseguiria acompanhar fisicamente o restante do time. A gente ouve agora então Jorge Jesus.
3: Seja o jogador que for, se tiver que ser substituído é esse, se não tiver que ser substituído não é. Isso para mim, o meu passado, o nome não conta. Eu já treinei os 2 melhores jogadores do mundo, falta-me o terceiro que já não vou treinar, que é o Messi. Treinei Neymar, treinei o Ronaldo. E eu, Neymar, um dia disse assim: tu finish. Ok? E para mim, portanto, aquilo que eu achar que é melhor para a equipa, que é melhor para, neste caso, para a seleção, é assim que será feito.
2: Bom, para a gente fechar então de Portugal, o Jorge Jesus e Cristiano Ronaldo, o astro português, disse após a eliminação que nesta segunda-feira foi a última Copa do Mundo de sua carreira. Mas, nesta sexta-feira, Jorge Jesus evitou dar por encerrado o ciclo de Cristiano Ronaldo com a camisa da seleção. Colin, muito obrigado pelo espaço de sempre, um abraço a ti e um grande programa.
0: Valeu! Grande João Calegari com o Expresso da Copa, o Expressinho, foi um sucesso aí na madrugada. Sempre com muitas informações legais que prenderam a atenção dos ouvintes. Bom, e ainda teremos mais na semana que vem, né? Teremos mais uma semana ainda de Copa, tem os jogos que vão encerrar a fase de quartas de final neste sábado. Aí tem os jogos do meio de semana, que são as semifinais, né? E aí um descanso para os times para fazerem a grande final no domingão. É isso aí. Por isso a gente ainda tem. O Expressinho ainda vai passar alguns dias aqui com a gente. Está sendo muito bacana esse Expresso da Copa. Agora nós vamos fazer o seguinte: a Isabelle Castro vai fazer um giro pelo futebol brasileiro, porque daqui a pouco a bola vai rolar no Brasileirão de novo. Fala, Isa.
4: Bom dia, Colin. Bom dia aos ouvintes do Esporte e Companhia. Eu tô chegando aqui no programa com as novidades do futebol brasileiro. Portugal anunciou oficialmente a contratação de Jorge Jesus. O técnico de 71 anos, ex-Flamengo, é o substituto do espanhol Roberto Martínez. Jorge Jesus, que estava à frente do Al-Nassr, clube com o qual conduziu Cristiano Ronaldo ao primeiro título saudita. Ele receberá cerca de 25 milhões por temporada, de acordo com o jornal português A Bola. Ídolo da torcida do Flamengo pelas conquistas construídas entre 2019 e 2020, Jorge Jesus vai comandar pela primeira vez uma seleção. Além de ter feito história no Flamengo, ele também é figura importantíssima no Al-Hilal. Em duas passagens pelo clube saudita, ele foi campeão nacional, venceu a Copa do Rei e conquistou 3 vezes a Supercopa da Arábia Saudita. E falando em novo técnico, Colin, Pedro Emanuel é o novo treinador do Vasco. O clube acertou a contratação do português de 51 anos, que estava no Al-Faia, também da Arábia Saudita. Ele começou a carreira em 2011 no futebol português e esteve nas últimas 7 temporadas no futebol árabe. O último clube dele foi o Al-Faia, na última temporada saudita, onde ele foi substituído pelo Fábio Carilli. E para finalizar, Colin, o meia Lucas Paquetá já se apresentou ao Ninho do Urubu para dar continuidade ao tratamento da lesão na parte posterior da coxa esquerda, sofrida na segunda fase da Copa do Mundo, contra o Japão. Ele estava nos Estados Unidos com a família e abriu mão das férias para retornar. O foco agora é de que ele esteja disponível para o jogo contra o Cruzeiro pela Libertadores, que acontece em agosto. O Flamengo, que já tinha acordado com os jogadores que quem precisasse de trabalhos físicos mais intensos, se representaria mais cedo, que foi o caso de Arrascaeta, Saúl e também Léo Ortiz. Alexandro, Danilo e Léo Pereira são aguardados no CT, no Rio de Janeiro, no dia 16 e vão tirar alguns dias de férias. Com o giro no futebol brasileiro, Isabelle Castro.
0: Obrigado, Isabelle Castro. Tem um trio que tá na escuta do programa agora que deu show por onde passou. Nas quadras e nos campos. Nas quadras eu tô falando do Choco, grande Choco, chute fortíssimo, o giro do pivô, aquela escorada pro ala, fantástica, aquele passe qualificado, tipo assim, ó, faz, meu amigo, faz e te consagra. Ou ele fingia que ia dar aquela escorada e fazia o giro do pivô e fuzilava os goleiros. Um cara dificílimo de ser marcado, dos maiores pivôs da história do mundo. Não adianta falar do Rio Grande do Sul, do Brasil, é do mundo. Um negócio de louco, de Viamão pro mundo, né? Impressionante. Uma história linda, uma história fantástica. Meu amigão, tá na escuta do programa, foi jogar em Roca Salles. E com o Choco tá um cara que no meio de campo, aí eu tô falando agora do futebol de campo, não tô falando do salão, um cara que ele era 8, tá? Ele era 8, o meia chamado meia direita, mas ele podia muito bem ser o 10, e certamente fez essas funções todas na carreira, e podia muito bem ser o segundo volante, né? O primeiro volante acho que já fez, mas assim, é que ele do meio pra frente eu nunca escalaria ele de volante, de 5. Devem ter escalado em algum momento, numa emergência. Mas, assim, a capacidade de tabela, de opção, de servir de opção de passe, de ocupação de espaço, de chegada na área para fazer gol e para pifar companheiro, era impressionante. Tô falando do Caio, Volney Caio, que jogou no Grêmio, no início dos anos 90, foi campeão gaúcho em 1993, jogou com o Denner, jogou com o garoto Denner, simplesmente espetacular era o Denner. E o Caio, aquele cara de meio de campo, assim, ó, eu ia usar a palavra operário do meio de campo, mas assim, não é só isso, é o operário, é o cara técnico, o cara, é que o operário muitas vezes parece que o cara não é habilidoso, não é técnico, mas o operário que eu tô querendo usar é o cara que tá em tudo que é lugar, que vai ajudar a marcar, que vai sair pro jogo com qualidade, que vai aparecer, porque vai estar toda hora bem fisicamente pra ser útil numa função, num setor tão importante do jogo que é o meio de campo. E fez o gol do título do Grêmio em 1993, em Pelotas, né? Quando o Grêmio foi campeão gaúcho, jogo contra o Pelotas na Boca do Lobo. E o outro, por falar em Pelotas, né? O outro deitou e rolou jogando, usando a camisa 9 do Lobão, tô falando do Pelotas. E assim, ó, e vários outros times do Rio Grande do Sul. Quem contratava esse cara era sinônimo de alegria na arquibancada, de alegria da torcida. Maior artilheiro da história do campeonato, dos campeonatos gaúchos, Sandro Sottile, o alemão Sottile, que tá sempre girando pelo interior aí. Os três estavam juntos, pelo que eu tô sabendo, em Roca Salles, jogando um futebolzinho. Não convidam mais o Barão, mas o Barão gosta tanto deles que o Barão não fica chateado. O dia que convidarem, o Barão vai com muita alegria, mas eu não sou aquele cara assim, não estão me convidando, larguei de mão, não quero mais ser amigo dessas feras aí. Não. O dia que chamarem o Barão tá dentro para ajudar a pifar o Sottile, o Choco, né? Mas acima de tudo, ter o privilégio de conviver com essas figuras aí que estão sempre circulando pelo interior. Eu tenho certeza aí que muitos de vocês já puderam conviver algumas horas com eles em alguns eventos por aí pelo interior do Rio Grande do Sul. Então, um abraço, boa viagem e tudo de bom sempre. São caras fantásticos acima de tudo, né? Tirando ao lado do futebol, pegando só o quanto são pessoas queridas e fantásticas, é algo de se admirar também. Choco, o Caio e também o Sandro Sottile, o alemão Sottile. 1:38. Por falar em futebol, em jogo, os amigos do Barão jogaram nesta sexta-feira. Ô, alemão Sottile, quando é que a gente vai fazer os amigos do Barão contra o Desavença? Lá de Passo Fundo, que é a turma do Sottile, que joga toda terça, né? E eu jogo com a minha turma todas as sextas-feiras na Orla Sports Bar em Canoas. Sempre tem, com frio, com chuva, com tempestade, com... Não interessa, tem sempre o jogo e aquela resenha, aquele churrasquinho depois, e que é muito bom, né? Inclusive tá lá no meu Instagram a foto ali do elenco, dos dois times, né? As camisas bacanas que eu mandei fazer, uniforme branco, uniforme preto, que tem listras azuis e vermelhas, né? Pra agradar Inter e Grêmio, né? Então, tudo tem um significado ali nesse projeto aí dos amigos do Barão, que também vai pelo interior pra participar de eventos. Já participamos de eventos muito legais em Presidente Lucena, em Dom Feliciano, em Bom Princípio, em várias outras cidades aí do Rio Grande do Sul. Sempre muito legal. Normalmente nas decisões dos campeonatos municipais, né? Fazendo aquela preliminar bacana e se divertindo com a galera. 1:40. Então chega lá no Insta e dá uma conferida, vê se tu achou legal. @rafael.colin, tá bom? No Insta, @rafael.colin. Agora temos 1:40. Só pra fechar, tô com 53 anos, né? Então, queira ou não, o cara tá meio que na contagem regressiva, né? Daquilo que ele sempre fez quando era guri, de jogar bola, de se divertir. Tá no sangue, né? Quem gosta de jogar bola sabe que tá no sangue desde piá. Só que quando tu chega nessa idade aí, com dor nas costas e não sei o que mais, quadril e um pouco mais de fraqueza, tu fica pensando assim, pô, até quando eu vou jogar, até quando eu vou fazer essa minha terapia, que é jogar o meu futebolzinho com os amigos. Então assim, ó, eu queria passar essa mensagem pra vocês, eu aproveito cada minutinho, não só do jogo, da convivência com os amigos, porque é bom demais. E com 53 anos passa muito pela minha cabeça, pô, será que até quando, até 60, até menos de 60, pô, será que tá faltando pouco tempo, né? Tu nunca sabe. Então hoje eu levei meu piazinho pra jogar comigo, o Luquinhas, e foi tão legal. Joguei uma hora com os meus amigos e depois fiquei uma hora a mais fazendo gol a gol, o chute no goleiro, hora ele chutava dava uns chutes, hora ele ia pro gol, né? Isso aí, até um dos amigos meus, o Tito, que joga muito, por sinal, ele disse o seguinte, pô, cara, que prazer jogar com filho, né? Não tem como descrever. E eu olhei pra ele, cara, é verdade, cara. É verdade. É um prazer enorme ver o filho motivado, jogando, caprichando no chute, ouvindo um elogio, né? Então, isso é bacana demais. E nessa fase da piazada, com 9 anos, que é o caso do Luquinhas, isso marca, né? Isso marca bastante. Tudo marca. Ele deu algumas embaixadinhas e ele, pai, tu viu? E eu tava conversando, mas eu conversando com um olho na conversa e o outro olho nas embaixadinhas dele, assim, pai, tu viu? Vi, sim, senhor. Pá, ele abriu um sorrisão, ficou feliz da vida. É muito bacana. Vamos em frente. 1h42. O Maurício Saraiva tá chegando agora. E esse viu essas feras todas que eu falei, o Maurício viu esses caras todos jogar. O Maurício, deixa eu ver aqui, o Maurício Saraiva fala sobre a classificação da Espanha. Abraço pro presidente do Passo Fundo, Zambonato, ligado no programa. Ah, eu tô meio por fora, não sei se é ainda presidente ou se foi. Eu sei que foi, não sei se é ainda, mas obrigado pelo carinho, obrigado pela audiência, grande Zambonato, ó, ex-presidente do Passo Fundo. O Passo Fundo vai subir esse ano, hein, e faço parte do desavença do Sotile, mas só na resenha, futebol larguei, venham a Passo Fundo, vamos fazer um jogo e conhecer o boteco do Sotile. Pá, mas aí eu não vou voltar, cara. Eu vou, mas não volto. Como é que eu faço isso? Como é que eu resolvo isso? Né? Não tem como. Vou ter que dar um jeito de resolver essa situação. Abraço, Zambonato. Ex-presidente do Passo Fundo, ele confirma aqui. Maurício Saraiva e a classificação da Espanha. Fala, Maurício.
5: Oi, Rafaelzinho, prazer falar contigo. A Espanha classificou, mas jogando muito pouco, né, Rafael? Ganhou da Bélgica no fim com o gol do Merino, da mesma forma como tinha ganho antes de Portugal na fase anterior com o gol do Merino bem perto do fim da partida, e aqui tem o mérito dos espanhóis, eles vão o tempo inteiro, eles não negociam o jogo porque está no fim. A Espanha podia ter perdido para Portugal por se arriscar, porque era um volante infiltrando na área fazendo gol, a Espanha arriscou. Hoje, podia levar para prorrogação, porque estava no fim, Merino, volante, fez gol também no rebote do goleiro. Isso, então, é atitude. Mas quanto a jogar futebol, está muito pouco a Espanha. E na amostragem da Copa inteira, hoje você diria que a Espanha perde para a França no primeiro tempo. Mas são duas marcas extraordinárias do futebol europeu. A França recentemente perdeu 2 partidas consecutivas para a Espanha na Eurocopa e na Liga das Nações. Então, o retrospecto recente é espanhol. Mas o acerto que a França tem nessa Copa, com seu quarteto, onde 3 não mudam nunca, né? Mbappé, Dembélé e Olis. E o quarto elemento é ora o Doué, ora o Bacolá. A França hoje é bem melhor time do que a Espanha. E eu acredito que na terça-feira ela vai confirmar a presença na Copa, tentando a terceira final consecutiva de Copa. Olha o que a França está fazendo, hein? Campeã em 18, vice-campeã em 22 e provavelmente campeã em 2026. Rafaelzinho, grande beijo, porque nesse sábado você sabe, né? Nesse sábado você tem Noruega contra a Inglaterra, o jogo em que o Brasil é que deveria estar, e depois o Pedrinho, Ernesto e eu fazemos aqui dos Estados Unidos o jogo entre Argentina e Suíça. Bom fim de semana, Rafaelzinho.
0: Valeu, obrigado Maurício e bom trabalho por aí, boa reta final de Copa, meu amigo Maurício Saraiva. E agora o Leonardo Oliveira fala de um dos jogos deste sábado, né? Que, pá, esse sábado vai ser legal demais. Começa falando sobre Argentina e Suíça, fala Léo.
6: Bom dia, Rafael Collin, tô aqui no Kansas, de volta ao Kansas. Eu estive aqui na estreia da Argentina contra a seleção argelina, 3 gols do Messi, um espetáculo, as pessoas saíram aqui do Arrowhead Stadium enlouquecidas, em uma catarse coletiva, mas eu volto agora para fazer a disputa na vaga pela semifinal entre Argentina e Suíça. A Argentina, o Leonel Scaloni concedeu entrevista coletiva, eu acompanhei aqui na sala de imprensa, na sala de conferências, dentro da sala de imprensa do estádio. A Argentina, ele admite que está jogando menos do que 2022. E ele também diz que vai ser muito difícil repetir o que foi feito lá em 2022. Mas ele está contente com a seleção, com o nível de produção, com a qualidade do jogo da Argentina, com a resiliência, com a entrega. Isso, ó, tem bons elementos nesse jogo, não é daquele nível técnico, mas está deixando satisfeito. O time tem criado bastante situações e tem conseguido fazer jornadas épicas. Virou o jogo contra o Egito em 12 minutos. Nos últimos 12 minutos, não em 12 minutos, nos últimos 12 minutos, o que só aumenta a carga de drama, de tensão, e a Argentina superou isso. O jogo deste sábado pode ser o jogo em que a Argentina entre numa semifinal totalmente europeia, sendo uma intrusa numa festa europeia, mas também pode ser o último jogo de Messi numa Copa do Mundo. Quem sabe, né? Aqui onde ele começou fazendo 3 gols, quem sabe vai imaginar que pode ser o último jogo do Messi, a despedida do Messi. O Scaloni diz que duvida ainda que ele não chegue a 2030. Diz que ele se cuida muito, é um jogador que mantém altos níveis físicos, é um fenômeno. Ele disse, olha, eu não tenho certo de que ele não vai estar em 30. Mas será muito difícil, né, Colin, com 43 anos. Então pode ser que aqui seja o jogo de mais uma consagração do Messi. Ele começou a campanha na Copa aqui com 3 gols no Arrowhead Stadium, mas também pode ser o último jogo dele em Copa do Mundo, ou seja, um jogo revestido de muitas histórias, e nós vamos contar tudo em Gaúcho Esportes, porque tu sabe, né, Colin? Na RBS, Colin, sempre tem mais Copa.
0: É isso aí, grande Leonardo Oliveira. Eu vou dizer um negócio pra vocês, eu sou fã do Messi. Ah, mas, pô, por que tu não é assim em relação ao Neymar? Bom, eu já falei tudo que eu tinha pra falar sobre o Neymar. Eu realmente não sou fã do Neymar, mas não quero tocar nesse... Eu não quero nem comparar, eu quero dizer o seguinte, o Messi, dentro e fora de campo, ele é um exemplo, e é isso. Eu gostava muito do Zico por causa disso, e eu virei fã do Zico por causa disso. Uma referência dentro e fora de campo. E o Messi é a mesma coisa. Eu adoro a seriedade do Messi. O quanto ele não quer aparecer fora do campo. Eu acho legal. O cara não... Pô, o mundo inteiro quer divulgar o que ele faz diariamente. E ele se protege de uma forma. Acho que essa é a palavra correta. Ele se protege de uma forma que ele vive do jeito que ele quer, do jeito que ele gosta, sem um exagero no marketing, por exemplo. E quando entra em campo, meus amigos, pô, aí vocês são testemunhas também, né? É um negócio, assim, de guardar pro resto da vida o que ele faz normalmente nas partidas. É uma técnica, ele é um artista da bola, um verdadeiro artista da bola. Os dribles, a rabiscada, o passe, a falta bem cobrada, o lançamento, o domínio de bola. É tanta coisa legal, bacana. E aí tu começa a observar só ele. Eu tenho certeza que cada um de vocês já fez isso. A Argentina tá com a bola, Tá, os zagueiros estão trocando passes. Aí vai pro Enzo Fernandes ali, pro Depol, McAllister, Paredes, que agora tem entrado e entrou bem. Mas quando tá ali circulando, eu tenho certeza que tu fica olhando muitas vezes o que ele tá fazendo. E aí ele não tá. Parece que ele não tá fazendo nada. É tipo o Haaland no gol do Brasil, vocês acompanham no gol contra o Brasil, né? O primeiro de cabeça, vocês viram um vídeo que circulou focando só no Haaland. Ele caminhando ali na intermediária, olhando os companheiros trocar passes, girar o jogo lá pro lado esquerdo. Aí de repente a bola foi girada lá pra ponta, ele começa a acompanhar, acelerar no início ele tá caminhando, depois dá uma trotadinha e daí ele começa a acelerar, porque ele viu que a jogada vai chegar no fundo. E aí quando vem o cruzamento, impressionante o quanto ele sobe e a capacidade de definir onde ele queria botar a bola, né? Porque uma coisa é tu subir pra cabecear, outra coisa é tu subir pra cabecear com todo o tempo de bola perfeito, tendo a noção exata de onde tu vai botar essa bola. Então, foi bacana demais. E o Messi, eu acabo torcendo pra Argentina, porque eu quero sempre ver o Messi jogando. Ah, mas tu torce pra Argentina? Sim, eu não tenho. Cada um pensa de um jeito, né? Eu também tenho a minha forma de pensar e eu não tenho nenhuma... não tenho raiva de argentino, não tenho nada contra os argentinos. Então eu não fico secando por não gostar dos argentinos. Então eu vejo onde tem futebol bom. França, eu quero ver passar também, porque é um futebol lindo, de vários craques. O Olise jogando é um negócio fantástico também. Habilidade, né? Tem Inglaterra, tem a Noruega do Haaland, do Odegaard, é uma seleção que também joga com bastante inteligência. Então eu torço torci em 22 para que o Messi fosse campeão, justamente para subir de patamar, né? Porque diziam: o Messi não pode ser considerado melhor que o Maradona porque ele não tem mundial. Então agora eu acho que, quer dizer, eu não sei o que a galera acha, mas eu acho que ele já ultrapassou o Maradona, e eu vi o quanto gastou a bola Diego Armando Maradona. Foi um negócio incrível, incrível. Depois do Pelé, pra mim, sempre vinha o Maradona. E não o Zico, como eu sempre idolatrei o Zico, mas eu sempre separava a idolatria com a comparação do que eu via. Então o que eu via era um Maradona superior ao Zico. E só que o Messi, pá, o Messi pra mim ultrapassou legal o Maradona. Dos maiores jogadores, o Messi é o melhor jogador que eu vi. O Pelé, infelizmente, eu só vi no veterano, no Masters do Luciano Duvalli, que fazia jogos de veterano da seleção brasileira e conseguiu fazer até campeonatos, organizar campeonatos de Masters. E uma vez ele levou até o Pelé para jogar, e eu lembro assim que eu me organizei totalmente para olhar aquele jogo. O Pelé jogou alguns minutos apenas e eu pensei: pai, a chance que eu vou ter de ver o Pelé jogar. E claro, numa outra situação, numa outra realidade, né? Então, dos que eu vi, o Messi foi o melhor jogador que eu vi nesses 53 anos. 1:54, o papo tá bom. Deixa eu ver aqui as mensagens que estão chegando aqui, ó. Rafael, Messi é um baita atleta. Eu sou fã dele também, dentro e fora de campo, diz o Everson Lemos. Abraço, Everson, obrigado pela tua mensagem. O Marcos Pereira da Silva: pá, cara, esse tipo de mensagem aqui eu tenho nojo, cara. Você não gosta do Neymar porque você é um petista escondido. Eu confesso pra vocês que eu raramente bloqueio as pessoas, e esse é um caso que eu vou bloquear nesse momento, porque se a pessoa mistura política no comentário que tu tá fazendo, é sinal que ela não é capaz de separar as coisas. Ela é fanática e não quem ela está acusando. Então tá aqui a palavra bloquear e com muito prazer, meu amigo, tchau pra ti. Não sou de agir dessa forma. Quem me acompanha, tô em 12 anos de esporte e companhia aqui nas madrugadas. Pode me criticar porque eu não gosto do Neymar, questão de bola, de comportamento, de qualquer coisa, menos essa relação política. Que é, barra, eu não consigo entender como que muita gente pensa dessa forma. Que faz a relação por ser A ou B em relação à política. Felipe Maldonado Garcia, Bávarão, tô falando de jogar uma bola com o teu pequeno. Me fez lembrar de quando acompanhava meu pai nos jogos de futsal em Pelotas, no time dele e os amigos dele da época do exército. O time era o Atlas e jogavam no ginásio do exército, dentro do quartel em Pelotas. Que belas lembranças. Exatamente isso, de jogar gol a gol e tal, coisa boa. Verdade, cara. Eu fazia bastante isso com meu pai também. E dentro do possível, tento fazer com o meu piá também para passar adiante. Isso é muito, muito legal. Grande Felipe Maldonado Garcia. Obrigado pelo relato aí. Que mais aqui, ó? Abraço para Márcia Fagundes, nova seguidora. Seja bem-vinda aqui no Instagram. E o Valdoir Duarte, também com a gente. No arroba rafael.colin no Instagram. Cléo Kuhn, mais informações da previsão do tempo. Fala, Cléo.
7: O que a gente pode esperar para este final de semana e para boa parte da semana que vem é um pouco mais de umidade sobre o estado. Principalmente no final de semana, a gente tem pancadas de chuva, tanto no sábado quanto no domingo. Estas pancadas de chuva não têm assim grandes perspectivas.

0: ao frio com a umidade, isso acaba dando uma sensação bastante desagradável para todos nós. Então aí é que está, vamos dizer assim, o ponto principal desse sistema. É um comportamento de tempo muito ruim quando a gente junta a umidade com o frio sobre o estado. E é isso que a gente está juntando sábado e domingo, as temperaturas baixas com um quadro de chuva. Mesmo a temperatura não ser muito baixa, exige agasalho. Ah, mas não precisa ser uma japona grossa, mas tem que ter um agasalho e tem que acrescentar o guarda-chuva junto, tanto para sábado quanto para domingo. A tendência de que na segunda a gente já tenha um tempo mais, vamos dizer assim, sem a presença da chuva, um tempo seco, mas com o frio aumentando. Ah, isto sim, a segunda, a terça e a quarta e até quinta, viu? São dias bastante gelados, se bem que na quinta a gente tem a chuva na metade sul e no oeste do estado, embora não seja uma chuva de intensidade muito forte. As chuvas devem continuar em grande parte do estado do Rio Grande do Sul durante a segunda metade da próxima semana.
1: Valeu, Cléo. Tá chegando aí o notícia na hora certa. Abraço para mais um seguidor aqui, o Giba, grande Giba Moraes. Bem-vindo. Bom fim de semana, hein, meu amigo? E obrigado por seguir o Barão da Madrugada. E o Pedro também chegando aqui, ó. Deixa eu ver quem é o Pedro. Pedro, só tá como Pedro. Notícia na hora certa, eu volto em seguida.
2: 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Justiça mantém prisão de mãe de menino que morreu após ser espancado pelo pai em Viamão. 11 unidades de saúde de Porto Alegre vão estar abertas novamente neste fim de semana. Inscrições para a seleção de bolsas do ProUni no segundo semestre são prorrogadas até domingo. Céu nublado em Porto Alegre, agora faz 15 graus. Fim de semana com previsão de virada no tempo no estado. Há alerta laranja para tempestades no norte do estado. Na capital, mínima de 12, máxima de 18 graus. 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
2: Sem acidentes em atendimento no trânsito na capital e também nas rodovias da Grande Porto Alegre.
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2: O Transurb terá alterações neste fim de semana devido a serviços de reconstrução e modernização dos sistemas de energia. Neste sábado, a circulação será normal até às 11 da manhã. Depois, os trens passam a operar com intervalos de 15 a 20 minutos entre as viagens. Entre 1 e 5 da tarde, as composições vão circular em via única, nos dois sentidos, entre as estações Fátima e Canoas. No domingo, os intervalos seguem os horários habituais, com intervalos de 20 a 22 minutos entre as partidas. Mas das 8 da manhã às 5 da tarde haverá novamente operação em via única no mesmo trecho. A Transurb orienta os passageiros que embarcarem nas estações Fátima e Canoas que confiram os indicadores de destino dos trens antes do embarque. O líder de uma facção criminosa que atua em Porto Alegre, na região metropolitana, foi preso na noite desta sexta-feira no norte do estado. O homem de 36 anos foi capturado em Getúlio Vargas durante o cumprimento de um mandado de prisão preventiva. De acordo com a Polícia Civil, ele estava foragido desde fevereiro por causa de um homicídio cometido em 2016 na capital. A identidade não foi divulgada oficialmente, mas a reportagem da Rádio Gaúcha apurou que se trata de Marcos da Silva Oliveira, o Marquinhos, apontado como quem assumiu a posição de Jackson Peixoto Rodrigues, o Nego Jackson, executado dentro da Penitenciária Estadual de Canoas em 2024. 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Da redação, Gustavo Gossen.
4: Em um encontro tão improvável quanto necessário. 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

0: De volta com o Esporte e Companhia aqui na Gaúcha. Estamos no dia 11 de julho de 2026, já no segundo semestre de 2026. O tempo passa, o tempo voa, né, gurizada? Essa que é a grande verdade. Parece que foi ontem o Natalzinho, né? É, o tempo não para, o tempo não para. 11 de julho, dia do aniversário. Deixa eu ver aqui do amigo que acabou de mandar mensagem. Deixa eu ver se eu encontro a mensagem. Puxa vida. É... Peraí que eu vou achar. Caio Moreira. Caio Moreira. Ele tá voltando do trabalho. Ele trabalha na John Deere em Montenegro. E voltando do trabalho, tá de aniversário nesse sábado e tá ligado no programa. Faz esse roteiro sempre aí. Então, sempre que dá, ele acompanha aí a nossa programação da madrugada. O Sandro Silva também tá curtindo o programa aí. Diz que é fã do Messi também. O Lucas Lederman. Acredito numa final da Copa entre Argentina e França. E vou torcer para os hermanos. Abraço. Lucas Lederman. Júlia Maria Lima Silva, ausente por aqui nas redes, mas sempre te escutando. Ah, eu sei que tem vários que são assim, né? Que não vem nas redes e tá tudo certo, né? Não precisa, se não quiser, não vem no Insta, não vem no WhatsApp, mas tá lá com o radinho ligado, sintonizado na Gaúcha. Muitos nesse frio aí, no inverno gaúcho rigoroso, embaixo das cobertas, né? Cada um curtindo da melhor forma o que a gente oferece aí na madrugada, né? O Cléo já atualizou as temperaturas para nós. Daqui a pouco tem a previsão do tempo também, né? Quer dizer, o Cléo... Daqui a pouco tem os pitacos do Sala, que eu quis dizer, né? O Cléo, por hoje, já fez o trabalho dele aqui no Esporte Companhia. Agora, a próxima previsão é no Madrugada Gaúcha. Agora é hora dos esportes internacionais. O Marcelo Vicente traz as informações para nós.
1: Olá, Rafael Collin. Olá, ouvintes do Esporte Companhia. Se teremos grandes jogos neste sábado pela Copa do Mundo de Futebol, o fim de semana também reserva fortes emoções para os amantes do tênis. Hoje e amanhã vão ocorrer as finais do feminino e masculino no tradicional torneio de Wimbledon que acontece na Inglaterra. A partir do meio-dia de hoje, as tchecas Linda Noskova e Karolina Mukova entram em quadra para decidir o título entre mulheres. As duas tentam a taça inédita do Grand Slam de Londres. Já a final masculina será entre o italiano Jannik Sinner e o alemão Alexander Zverev. Eles vão se enfrentar amanhã, domingo, no horário do meio-dia. Sinner se classificou para a final ao vencer ontem o sérvio Novak Djokovic por 3-0. Também ontem, Zverev garantiu a vaga na decisão ao superar por 3-0 o britânico Arthur Ferry. Então, reforçando, hoje ao meio-dia tem a final feminina de Wimbledon entre Linda Noskova e Karolina Mukova. E amanhã, também ao meio-dia, será a vez da final masculina, entre Jannik Sinner e Alexander Zverev. Então é isso, Colin. 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Um bom fim de semana para ti e para os ouvintes do Esporte e Companhia.
0: Valeu. Obrigado, Marcelo Vicente. O Grêmio Futebol Porto Alegrense apresentou um novo reforço nesta sexta-feira. E o novo reforço é o Matheus Nascimento, centroavante, que gosta de ter bastante movimentação, de sair muitas vezes da área, procurar jogo, tabelar com os companheiros. Esse é o perfil básico, digamos assim. Mas, como ele foi apresentado nesta sexta, vamos deixar que ele mesmo fale para nós aqui as principais características, com que motivação ele tá chegando aí, ele que trabalhou com o Luiz Castro. Vamos ouvir a coletiva do Matheus Nascimento.
2: Boa tarde, Matheus Nascimento, Leonardo Oberher, Rádio Grenal. Tudo bem? Seja bem-vindo ao Grêmio. Eu gostaria de te perguntar a respeito da importância do técnico do Grêmio, Luiz Castro, que já trabalhou com você no Botafogo, e o quão importante foi, se ele chegou a conversar contigo para te seduzir a vir pro Grêmio, como é que foi essa negociação, chegou a conversar com ele, a importância de fato dele também nesse trajeto.
3: Boa tarde. Eu trabalhei com o Luiz Castro ali no Botafogo. A gente teve bons momentos lá. E, bom, como você falou, eu tive certas propostas de fora, mas aí quando eu recebi a proposta do Grêmio, eu sabia também que era o Luiz, a boa convivência que eu tinha com ele. Fiquei feliz, e aí eu já não pensei duas vezes, e é aqui que eu escolhi, é aqui que eu quero estar.
4: Tudo bem, Matheus? Boa tarde, Thalia de Castro, da Rádio Guaíba. A gente viu nos últimos dois anos os centroavantes do Grêmio se destacando bastante, Bright White e o Carlos Vinícius. Uhum. Como tu enxerga essa disputa chegando agora no elenco, e como foi o primeiro contato com esses dois?
3: Boa tarde. Quero agradecer até pros jogadores também, que me receberam muito bem, o Carlos, o Bright, todos os jogadores, não tenho nada para falar de ninguém. São grandes jogadores, acompanho eles há um tempo, e é bom que eles são mais velhos que eu, e aí eu posso pegar até umas experiências dele que eles têm, que eles são bem vividos assim no futebol, jogar em grandes equipes, e acho que isso vai fazer parte para mim, vai ser um processo bom para mim.
5: Matheus, boa tarde. Leonardo Boff, da Bandeirantes. Matheus, eu gostaria que você falasse agora um pouquinho mais sobre as suas características, uhum. Como que você gosta de jogar, seus pontos fortes, para o torcedor gremista também conhecer um pouquinho mais sobre ti.
3: Certo. Boa tarde. Eu sou um centroavante, móvel, eu gosto de sair bastante da área, jogo rápido, ataque ao espaço, finalização, esse é o meu jogo.
6: Oi, Matheus, boa tarde, bem-vindo a Porto Alegre. Sou o repórter Marco Souza, da Gaúcha, GZH e Zero Hora. Queria te perguntar, Matheus, você teve algumas situações com lesões até no próprio Botafogo ainda, né? Como é que esse processo também te atrapalhou um pouquinho, e agora você tentando retomar, jogou já em outros clubes, né? Teve sequência e a chance de dar continuidade à tua carreira aqui no Grêmio?
3: Uhum. Bom, comecei ali no Botafogo, comecei muito cedo no Botafogo, com 16 anos, uma pressão gigantesca, não passamos uma boa fase lá no começo, mas aí depois o clube se reergueu, fui junto com o clube, e aí depois fui bem, consegui e bem ali no Botafogo, saindo, indo para os Estados Unidos, pro Galaxy. E aí do Galaxy fiz uma boa temporada lá na passada. Comecei jogando essa boa também, e aí chegando aqui.
7: Matheus, aqui à sua esquerda, Valéria Possamaia, RBS TV. Queria falar um pouquinho sobre as suas condições físicas, né? Você vinha atuando a última partida em maio. Uhum. Claro que está chegando agora, mas como é que você está? Se já pode ficar à disposição para esse amistoso do final de semana? O primeiro jogo na retomada é no dia 17 contra o Mirassol. Como é que você está também fisicamente? Obrigada.
3: Claro, boa tarde. Cheguei dos Estados Unidos, lá eles pararam um pouco antes, né? Até porque é um país sede da Copa também, né? A gente teve que parar um pouco antes. E aí, bom, fiquei um tempinho parado, mas aí eu me mantive treinando lá no Rio de Janeiro, fiquei um tempo lá. E aí, bom, cheguei aqui, já tô, acredito que um tempo, uma semana, se eu não me engano, treinando firme. E bom, vamos ver o que o Luiz, ele quer pra mim, se quer me levar pro jogo, porque eu me sinto bem já. Aí.
2: Tudo bem, Matheus, aqui é o fundo, Bruno Abichecker, Rádio bem. Mortal. Seja bem-vindo a Porto Alegre, ao Grêmio. Queria te questionar sobre esse teu retorno ao Brasil, né? Muito jovem, você já se destacou nas categorias de base, torcida do Botafogo pediu você no elenco principal, jogou com o técnico Luiz Castro, foi ao exterior e volta agora ao Brasil. Como é que você avalia esse retorno ao Brasil, a importância de voltar num clube enorme como o Grêmio, e também o que significa para você esse retorno ao Brasil nesse momento específico da sua carreira?
3: Boa tarde. Bom, eu sou muito novo, tenho 22 anos, mas já passei por bastante coisa no futebol. Já joguei no Brasil, já saí, agora estou voltando. E, bom, para mim isso é importante, esse amadurecimento, todos esses jogos que eu já tive, eu acho que foi bom esse aprendizado. E agora eu me sinto bem mais preparado, me sinto pronto para jogar aqui no Brasil.
8: Matheus, aqui Eduardo Picão da Bagé TV, bem-vindo a Porto Alegre. Você se colocou como um centroavante, né? Mas você é muito versátil, a gente já viu você atuar pelo lado, como um segundo atacante, algumas vezes até poucas, mas como um meia também. Sim. Como tem sido esses primeiros dias a conversa com o Luiz Castro e onde você se vê se encaixando melhor dentro desse esquema do Grêmio com o professor? Se teve alguma conversa para isso e até se você pode jogar junto, por exemplo, com o Carlos Vinícius, com o Bright White?
3: Boa tarde. É, com certeza, eu consigo jogar ali junto com o Carlos, com o Bright. A gente consegue jogar com dois atacantes, ou até eu fazendo talvez um 10 ali, jogando perto deles. Eu consigo fazer isso, até porque eu sou um 9 móvel, como eu falei aqui, e acho que vai dar certo.
9: Boa tarde, Matheus. Seja bem-vindo ao Grêmio. Você mencionou anteriormente que teve algumas propostas de outros clubes, né? Ou sondagens, pelo menos. Pode falar alguns desses clubes e por que que acabou optando pelo Grêmio, se o Luiz Castro foi uma figura decisiva para essa tua vinda para cá?
3: Boa tarde. Então, essa parte eu prefiro deixar mais fechada, mas, bom, não tem o porquê não escolher o Grêmio, cara. É um clube gigante, tem Libertadores, tem Mundial. E aí, cara, isso pesa muito, é um clube gigantesco, eu tenho uma admiração enorme, tenho uma admiração até da época que, acredito que, se eu não me engano, é 2020 ou 21, que eu lembro uma época que o Renato, a gente jogou contra lá no Nilton Santos, e aí o Renato falou numa entrevista sobre mim, me elogiou, eu agradeço a ele, e pô, depois daquilo eu peguei um carinho enorme pelo Grêmio, cara, aí eu acompanhava bastante sim também, fiquei muito feliz por isso. Bom, e esse é o motivo, é um clube gigante e, pô, é um clube muito vencedor.
0: Boa sorte pro Matheus Nascimento, centroavante do Grêmio. Nós vamos ao intervalo comercial e voltamos em seguida.
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2: Vamos ao Rio de Janeiro, mais uma vez, Josimar Farina.
3: Um morador aqui da Penha, carioca, ouvinte da Rádio Gaúcha, me abordou aqui, Thiago Bandeira.
4: 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Ouço a Gaúcha aqui o tempo todo, à noite também. E falei, pô, vou dar um pulo lá, falar com o Josimar.
3: Obrigado, viu, Thiago? Obrigado aí pela audiência.
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0: maravilhoso. E assim nós vamos avançando pela madrugada do dia 11 de julho de 2026. Agora 2 horas 22 minutos. Vamos ouvir as informações do automobilismo. É o Douglas Weber que está chegando com o paddock.
1: Bom dia, Rafael Collin. Bom dia aos ouvintes do Esporte Companhia. Rafael Collin, carrinhos velozes, as baratinhas furiosas e o mundo do automobilismo aqui no Esporte Companhia. Collin, hoje tem bastante automobilismo, bastante notícia rolando pelas interwebs, e então a nossa equipe de reportagem foi atrás das melhores coisas para o programa. Vamos começar com a Fórmula 1. Ontem eu trouxe a possibilidade do Max Verstappen estar chegando a um acordo com a McLaren, a oportunidade aí de estar acontecendo a sua saída da Red Bull, né? Tem uma cláusula do Verstappen que se ele não estiver em primeiro ou segundo no campeonato, ele já pode assinar um pré-contrato com outra equipe na pausa aí do meio de ano, né? E matematicamente é muito improvável que ele consiga virar segundo lugar, né, no campeonato. Então, se quiser, Max Verstappen já pode trocar de equipe aí para o próximo ano. Essa é a cláusula do contrato do Verstappen, então, que pode ser acionada. Por outro lado, a expectativa, né, e a fofoca é que o lugar que o Verstappen ocuparia na McLaren é do Oscar Piastri. E teve uma entrevista que aconteceu para veículos australianos. O empresário, então, do piloto nega que o jovem seria trocado e esteja querendo sair principalmente da McLaren. Esse empresário é nada mais, nada menos que o Mark Webber, que é ex-piloto da Fórmula 1, foi piloto inclusive da Red Bull e também é australiano. O Mark Webber foi piloto da Red Bull na época aquela do Vettel, sabe? Ele foi piloto da Red Bull de 2008 a 2015, se não me engano. Então é um piloto com bastante experiência, um piloto que teve uma parte, duelos importantes com o Sebastian Vettel nos 4 campeonatos do Sebastian Vettel, que ele foi vencedor lá na Red Bull. Bom, o Mark Webber, como empresário agora do Oscar Piastri, ele trata esse assunto como uma ficção, né? A especulação envolvendo a saída do Piastri para a chegada do Verstappen como uma ficção. Então, começou o Colin, bom, como toda aquela período meio bobo e que acontece no futebol e acontece agora no automobilismo, né? Que é empresários negando, né? Empresários negam a ida de não sei quem para a equipe e tal. Acontece no futebol e acontece agora também na Fórmula 1. Bom, a ver as informações e o que pode acontecer nos próximos capítulos, né, desse evento. Bom, próximo final de semana tem o Grande Prêmio da Bélgica, né? E quinta-feira terá, então, as entrevistas coletivas que são obrigatórias pela FIA com os pilotos e provavelmente teremos essas perguntas ou pro Oscar Piastri ou pro Max Verstappen. Vamos ficar atentos para saber os desenrolares desse grande evento de troca de pilotos no meio de temporada. Vamos falar também agora da Fórmula 3. Fórmula 3 vai realizar uma rodada extra, tripla, então, no circuito lá em Madrid, o Madrid-Ring, por causa da, para compensar ali o cancelamento do Grande Prêmio do Bahrein em fevereiro e maio ali, teve o cancelamento por causa da guerra, guerra do Golfo, né? Não é guerra do Golfo, né? Guerra do Golfo foi em 1990. A guerra ali do Estreito de Hormuz do Irã, então, com Estados Unidos, Israel e Irã. Teve então o cancelamento de várias corridas, né, essa etapa do Oriente Médio, e para acomodar aí corridas, a Fórmula 3, que corre bem menos que a Fórmula 1 e a Fórmula 2, então terá uma rodada tripla em Madrid, com corrida sprint no sábado, 2 vezes no sábado e também no domingo. Outro detalhe importante, como o circuito de Madrid é uma novidade no calendário de 2026, vai ter também 2 dias de testes em agosto para os pilotos da Fórmula 3. Como a Fórmula 3 é uma categoria para pilotos mais novos, né, com carros, né, com menos recursos e tudo mais, enfim, para apontar para um grande desempenho em setembro nessa rodada tripla, vai ter então esses 2 dias de testes, inclusive para testar o traçado, né, como é que testar o final de semana ali em Madrid, enfim, vai ter então esta novidade aí para agosto e em setembro a rodada tripla. O circuito lá de o Madrid-Ring, né, que é um circuito de rua de Madrid, vai receber a Fórmula 1, a Fórmula 2 e a Fórmula 3. Para finalizar, Rafael Collin, meu bruxo, vamos falar de automobilismo no Brasil. Interlagos, lá o autódromo José Carlos Patti, ou Passe, né? Em São Paulo, recebe às 6 horas de Interlagos na WEC, que é a World Endurance Championship, ou seja, o campeonato mundial de corrida de longa duração. A competição recebe no domingo 2 categorias, os Hipercars e os LMGT3. Os Hipercars são carros protótipos fechados, né? E são os mais rápidos do evento. Seria o equivalente à Fórmula 1. E os LMGT3 são os carros esportivos tradicionais, Porsche, Ferrari, Lamborghini, BMW, enfim, de turismo, né? Só que diferente, por exemplo, da Fórmula 1, Fórmula 2, Fórmula 3, eles correm todos ao mesmo tempo as categorias, um dando volta no outro, enfim, é uma corrida de longa duração bem interessante, ao mods de Le Mans, ao mods de, sei lá, 12 horas de Spa que tem, né? Enfim, várias categorias correm com as suas 12 horas ou 6 horas ou o equivalente para os seus lugares. Em Spa, por exemplo, é, se não me engano, é 12 horas, em Le Mans são 24, e aí vai. É pela WEC, né? Que então é a World Endurance Championship, não confundir com a INSA, que é a que corre em Daytona, que daí é o campeonato americano, do mesmo moldes, só que nos circuitos americanos ali, nos Estados Unidos da América. E, bom, na WEC tem 2 pilotos brasileiros que participam desse final de semana, tá? É o Pipo Derani, né? Que ele pilota no Hipercar. Ele é o piloto paulista na Genesis Magma Racing, que é uma divisão de automobilismo da marca de luxo da Hyundai, que é a Hyundai Motors, né? Ele vai com o carro número 17. Como é tradicional dessas competições de longa duração, Pipo Derani não está sozinho no carro, né? Ele divide o cockpit em stints, trocando pilotos durante essas 6 horas com outros 2 pilotos. O carro 17 também vai receber, então, vai ser pilotado pelo alemão André Lotter, né? E pelo francês Matthäus Jauber. Bom, e na categoria LMGT3 tem o Augusto Farfus, ele compete pela WRT, pilotando um BMW M4 GT3 de número 32, junto com o Sean Galael e o Darren Leung. Aqui, pra gente observar, o Pipo Derani tá numa equipe de hipercar, não é uma equipe de ponta, mas ela tem encontrado e feito boas corridas nesse ano. Não conseguiu subir no pódio, bateu na trave, inclusive em Spa subindo no pódio, mas vale a pena prestar atenção. E o Augusto Farfus é a sensação, tá? O Augusto Farfus, ele é um piloto muito experiente, ele é o piloto da casa ali da BMW, então é o piloto a ser observado aí, se o brasileiro quiser ver um brasileiro correndo. Augusto Farfus é o nome mais provável de subir no pódio, enfim, não tá fazendo um 2026 tão brilhante, mas fez 2025 e 2024, venceu várias corridas difíceis, inclusive com o Monte Panorama, que é uma corrida tradicional lá da Austrália, bem difícil, inclusive. Então, o piloto a se prestar atenção de verdade é o Augusto Farfus, e aquela torcida pro Pipo Derani conseguir subir no pódio pela primeira vez, ainda mais no Brasil. Certo, Colin? Fico por aqui com o automobilismo, aqui com os carrinhos velozes, as baratinhas furiosas, em várias categorias. Falamos de Fórmula 1, Fórmula 3 e a WEC, né? Os hipercarros e os LMs GT3, os carros GT3 tradicionais. Tá certo? Muito obrigado, meu amigo. Tchau.
0: Tchau, tchau, Douglas Weber. Obrigado pelas informações, sempre atualizando o automobilismo pra gente. E o Rubens Silva e o Morica Matos me informam que o Rodrigo Oliveira vai trazer agora as informações de Inglaterra e Noruega. Fala, Rodrigão.
2: Bom dia, Rafael Collins. Cheguei agora há pouco aqui em Miami, palco do jogaço deste sábado, Noruega e Inglaterra. Muitos torcedores, tanto da Noruega quanto da Inglaterra, no aeroporto, chegando para a partida. Alguns da Noruega com o tradicional capacete viking, que é, na verdade, uma imprecisão histórica, tá? Segundo os historiadores, os vikings nunca usaram aquele tipo de capacete, mas virou um símbolo dos vikings e um símbolo da torcida da Noruega nessa Copa do Mundo. Aliás, o jogo vai ser a batalha dos 2 melhores centroavantes do mundo, Erling Haaland contra Harry Kane, e também a batalha das 2 comemorações mais emblemáticas da Copa do Mundo. A remada viking dos noruegueses e o Wonderwall, música do Oasis, que é entoada pelos jogadores e pelos torcedores após as vitórias inglesas. Mas, nesse jogo de sábado, apenas uma das comemorações vai ocorrer. Uma curiosidade que eu descobri agora há pouco, chegando a Miami, conversando com brasileiros que moram aqui, viu, Colin? O preço dos ingressos despencou quando ficou definido que o Brasil estaria fora das quartas de final. Quando havia perspectiva da presença brasileira nesse jogo de quartas de final aqui em Miami, os ingressos eram vendidos acima dos $4,000. E com a eliminação do Brasil, caiu para $1,800 nos sites oficiais de revenda. E na boca pequena, digamos assim, o pessoal comentando, o amigo fala para outro, tem gente vendendo por $1,500, um valor muito mais barato do que era quando havia a possibilidade de o Brasil participar desse jogo. Isso se deve ao apelo da seleção brasileira e à presença intensa de brasileiros aqui em Miami. Não há tantos ingleses e muito menos noruegueses aqui em Miami, então, lei da oferta e da demanda, o preço acabou caindo. Mas, também segundo sites de revenda, restam 2% dos ingressos à venda. O estádio vai estar lotado, como todos da Copa do Mundo até aqui. Sobre os times, sintomas de resfriado foram um ponto de preocupação das duas equipes, mais da Noruega, que teve mais casos, mas no caso da Inglaterra, o volante Declan Rice também teve uma virose, foi isolado do grupo. Mas não deve ser uma preocupação. A própria Noruega tratou de minimizar isso, dizer que teve ali sintoma de resfriado em um outro jogador por conta do calor com o ar-condicionado dos hotéis, mais voos, mas nada que prejudique a equipe. E muito calor aqui em Miami. Quando eu cheguei no aeroporto, me chamou a atenção o calor, né, de noite, e logo depois ocorreram duas chuvaradas com raios no fundo, e a previsão é de que ocorra a mesma coisa amanhã, antes e durante o jogo. Forte calor, muito forte o calor, e há o risco de temporal. Vai ser um daqueles jogos para a gente ficar atento ao protocolo norte-americano em função da possibilidade de a partida ser suspensa por raios. O atacante Haaland disse em entrevista que o sonho dele é tocar 5 vezes na bola e fazer 5 gols. Ele foi questionado sobre o fato de participar pouco do jogo e mesmo assim ser goleador. Um estilo diferente, por exemplo, do Harry Kane, que é um centroavante mais participativo que o Haaland e goleador também. Aí é uma questão de estilo, né, Colin? Tem o centroavante que o Haaland, ele resolve o problema, faz gol contra o Brasil, ele tocou pouco na bola e resolveu o jogo para a Noruega. E o Harry Kane vem resolvendo também para a Inglaterra. Aliás, dos 11 gols da Inglaterra na Copa do Mundo, 10 foram marcados por Harry Kane e Jude Bellingham. 6 do Kane e 4 do Bellingham. Vai ser um jogaço. Pena que não é o Brasil, né, Colin? Mas vai ser um grande jogo em Miami, no estádio Hard Rock, e a gente está aqui para acompanhar. Abraço, Colin.
0: É isso aí, Rodrigão. Pena que não é o Brasil, mas temos que ser realistas que o Brasil não foi competente para poder chegar nesse momento importantíssimo da Copa do Mundo. São 2:35. Agora é hora dos pitacos do Sala de Redação.
3: Normalmente o banheiro.
4: Não, entupiu, tava fechado, velho.
3: Tava fechado, tá. Claro, algumas coisas acontecem. Teve aquele problema.
4: Não tinha nada.
3: Teve aquele
4: entupido.
3: Problema.
5: Essa é a pior situação.
3: É, eu sei. Teve aquele problema.
5: Na portaria,
4: aí chega lá e não tá
3: vendo. Na portaria.
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0: Vamos nessa então, vamos ouvir o que a turma do Sala debateu, pelo menos parte do programa desta sexta-feira.
3: Muito bem, Guerrinha, o que que tu diria disso?
7: Eu acho que falta qualidade, Pedro. Nossa safra é muito fraca. Passa que a gente consegue ver aí quem é o nosso melhor jogador, Vini Júnior. O Vini Júnior não é cogitado, não é lembrado para ser o melhor do mundo há muito tempo, desde que ganhou. Por quê? Porque ele é um jogador comum. ele é melhor que os outros? Talvez seja até melhor do que os outros, mas está muito longe de ser um protagonista. E isso faz a diferença. Se tu pegar a seleção da Inglaterra, ela tem o Kane de protagonista, o Bellingham. Se tu pegar a seleção da França, ela tem vários protagonistas. O mesmo pode se dizer da Espanha. Então, quem não tem protagonismo, que é o caso da Suíça, por exemplo, aí pode bailar. Agora, na hora da verdade, o que vale é qualidade. E a qualidade nossa, ela é uma qualidade sofrível perto dos europeus. Nós jogamos na Europa, mas não somos da qualidade dos europeus. E aí, isso aí faz diferença nas competições internacionais.
3: Sem dúvida. O Zé Alberto pensa o quê?
5: É, opa, eu penso que o Maurício me tirou o argumento, mas tá tudo bem.
8: Desculpa, Zé.
5: Não, mas sabe, Maurício, eu, desde ontem eu tô pensando nessa Liga das Nações da Europa e tô vendo... Cara, é exatamente o que tu falasse, eu fiquei muito bem representado aí e tu tem toda
8: a razão. Obrigado, Zé, seria recíproco.
5: Essa, é, cara, é, o que a Liga das Nações criou é exatamente um escudão. Porque eles jogam, ainda tem outro, Maurício, é Eurocopa, Liga das Nações e Eliminatórias, que é um outro torneio.
8: E se você quiser, na terceira prateleira, Conference League.
5: É, ainda tem mais essa. Então, eles criaram realmente isso. E o Brasil, pô, o Brasil tem as eliminatórias sul-americanas e a nossa querida Copa América. Aliás, eu tenho cá comigo que a Copa América, atenção, Ancelotti, que está nos ouvindo aí no Canadá. Por favor, a Copa América foi o maior desperdício que o Brasil teve neste ciclo com o Dorival Júnior. Que ele aproveitou um mês para fazer quase nada lá aí nos Estados Unidos. E quando voltou, na primeira convocação que ele fez pós um mês de trabalho, o resultado não interessa. Foi ruim, mas ele teve um mês de trabalho. Foi pegar e trocar todo mundo da Copa América. Então, quer dizer, botou no lixo. Copa América é o único momento que tu tens em 4 anos de ter os jogadores por um mês à tua disposição. A Copa do Mundo se faz na Copa América para nós sul-americanos. Então acho que o Ancelotti tem que estar muito por aí. Agora, o predomínio europeu, Kelly, ele é uma coisa já, de certa forma, normal. Se a gente pegar a Copa de 18 na Rússia, eram 4 europeus nas semifinais. Não tinha nenhum sul-americano. Na Copa passada, a novidade foi Marrocos. Porque Marrocos entrou de intruso ali, junto com a Argentina, fez 2 europeus para 2 do resto do mundo. Mas não é comum isso, não é comum. Hoje em dia está 3 por 1 nas semifinais, é normal, só tem Brasil e Argentina na América do Sul.
3: É, vamos ver, mudaria.
9: Então, eu acho que esse ponto que o Zé termina, né, de só ter Brasil e Argentina, eu acho que começa por aí. O Uruguai, ao longo dos tempos, foi se diminuindo, né? A gente falou da Copa de 70 no começo do programa. É, o Uruguai foi longe na Copa de 70, 74 ainda. É, e depois o Uruguai foi diminuindo muito, né? O Uruguai fica fora das Copas de 94 e 98, vai em 2002, cai na fase de grupos, não vai em 2006. Aí ele tem a era Tabárez, né? Que o Tabárez chega em 2010, e aí ele com aquele time que tinha Suárez, Cavani, principalmente Suárez e Cavani. Tem uma geração boa do Uruguai, Forlán, muito bem na Copa. Tem uma geração boa que faz boas Copas em 10, foi a semifinal de 2010, foi bem em 2014, 2018 chega às quartas, mas essa geração acaba. E aí já em 22 e agora o Uruguai cai fora na primeira fase, ou seja, o Uruguai voltou o que era antes da era Tabárez. Então o que aconteceu? Acontece, tu precisa de Brasil e Argentina apenas. Por outro lado, a Europa teve seleções crescendo, a Europa perdeu a Itália, né, que é uma seleção grande que há muito tempo não monta time, mas se juntaram ali a Alemanha, Inglaterra, Holanda, França, Portugal. Portugal era uma seleção média que virou grande. A Bélgica, a gente está falando da geração belga que tinha jogadores nos principais clubes do mundo. A Croácia começou a jogar a Copa em 98, ela já tem final em 2018, ela tem semifinal em 22, ela tem semifinal em 98. Então a Europa agregou seleções. E enquanto a gente depende de Brasil e Argentina. É quase o que acontece na Libertadores. Sim. A Libertadores, quem é que pode competir com brasileiros e argentinos?
3: Brasil e Argentina.
9: É, e a Argentina só tem Boca e River, porque os outros têm muito menos dinheiro. E o Brasil tem 6-7. Então acaba sempre chegando muito mais brasileiros do que os outros.
3: Muito bem, tem uma questão também que me parece fundamental, eu gostaria de perguntar para o Maurício.
8: O Pedro não perguntou para mim, mas tá bem.
3: Ah, tá. Não, mas depois tu vai ter 2 horas para falar aí no Gaúcho da Copa, não te preocupe. Que gostam de microfones, senhor.
8: É que eu tô no programa, achei que eu podia falar.
3: Coisa grande. Tá bem. Maurício, essa falta de intercâmbio, tá?
8: Sim.
3: Porque nós jogamos amistosos contra time Muquiranas, Copa América, que também não só tem Argentina, as eliminatórias também.
10: Aí a gente não joga com a França, não joga com a Espanha, não joga, não com ninguém. Isso não é um prejuízo muito grande?
8: Esse é o grande prejuízo. É esse o prejuízo maior que nós temos em termos de competitividade. Porque aí alguém poderia argumentar com razão, sim, mas a Argentina viveu a mesma cena do Brasil e foi campeã do mundo.
11: Tem uma tena.
8: A Argentina teve um jogador que até em 22 o Brasil teve também o Neymar e o time é que não o ajudou. Mas desta vez, se o Messi é, e vão combinar que é, Pedro, o grande condutor da Argentina com seus 38 anos, o nosso fora de série esteve fora de combate, lesionado, meia bomba dentro da Copa e termina a Copa fazendo gol de pênalti inútil e dando um pontapé sem bola no camisa 10 da Noruega. Essa diferença para nós, para a gente descer a ladeira, foi bem importante. Todo mundo que tem protagonista está se valendo dele. Portugal teve o Cristiano Ronaldo no desce da ladeira e parou no meio do caminho. O Lamine Yamal, que é protagonista da Espanha, ele está em fase ascendente, recuperando o auge da forma técnica e física. A Inglaterra está no auge com Kane, a Noruega nem se fala, a França com o Mbappé. Então, nesta Copa, nós ainda tivemos um problema trazido pelo Guerra. O nosso protagonista, Vinícius Júnior, foi menor protagonista do que os maiores. E aquele de quem a gente mais esperava no padrão do Messi, não conseguiu render, que foi o Neymar. Então, o combo é horroroso.
12: Bom, a questão, antes que vocês estavam comentando, eu acho que é o seguinte também, o talento, ele tem que nascer com o jogador, né? E eu acho que, infelizmente, a gente está dando azar nesse aspecto, porque o talento não está nascendo no Brasil, está nascendo em outros lugares. Por mais bobo que possa parecer isso, é fato. Claro que a gente tem dificuldade no futebol brasileiro de organização e tudo mais, e que os europeus estão muito à frente da gente. Mas os nossos jogadores, apesar de não terem pela seleção o padrão de alto nível, eles jogam em grandes ligas, então talvez não sirva muito isso de desculpa. Acho que falta é talento mesmo, falta a geração
11: que
12: não
11: tá.
12: É o que o Guerrinha falou. Infelizmente, a gente não tem, né, jogadores que não estão nascendo no Brasil.
10: Mas será que a gente não quis ser europeu mais do que brasileiro? É, não quis ser mais parecido com eles do que propriamente com as qualidades que nós levamos historicamente?
11: A gente, desde o nosso último título, a gente sempre é eliminado por europeu. Desde a última. É, França, Holanda, me ajuda, Monari. Bélgica, Alemanha. Croácia. E agora de novo, Croácia. Sempre que um europeu cruzou o nosso caminho, desde o último título 2002, quando a gente passa por seleções sul-americanas, a gente passa. Né? Quando a gente enfrenta. E aí, quando o europeu cruza o nosso caminho.
12: Mas se a gente pegasse a Argentina, eu não sei se a gente passaria, Kelly. Aí
11: é
12: que tá.
11: É que aí tem o ET, né? É que a Mariana Spinelli disse uma coisa que eu acho. E aí, conversando com o que o Lucianinho disse e o Garrinha disse, que é: bem na minha vez, o Pelé é argentino, o Romário é norueguês.
12: Claro.
11: E sei lá, o Garrincha é espanhol, entendeu? Bem na minha vez.
12: Não, eu acho que teve um jogador de exceção como o Haaland, né, Garrinha?
5: Eu acho que se pegasse de novo o Marrocos, já não ia ser complicado. Eu até não fui das vozes mais radicais contra a seleção no primeiro jogo. Eu disse antes do jogo e depois continuei dizendo: olha, nós foi um bom resultado, nós empatamos com quem é melhor do que nós. E continua provado isso aí. A derrota para a França não tira nada da seleção marroquina. E sim coloca o Brasil no seu lugar. E eu estou muito preocupado com daqui a 4 anos, viu, gente? Porque se é verdade que eu fico relativamente tranquilo com do meio para frente. Do meio para trás é um horror o que o Brasil tem a acrescentar. O Brasil não tem goleiro para a próxima Copa. Atenção, o Brasil não tem goleiro para a próxima Copa. E eu estou considerando que os três que foram, eles já cumpriram a sua função em seleção brasileira. Não estou tirando ninguém para o
11: lado. Laterais, gente.
5: Não, lateral não tem agora, né?
11: É, exatamente.
8: Eu quero fazer o desconto, mesmo que talvez as férias do cara sejam pequenas, só 50 dias, podia ser 70. Mas o fato é que o treinador perdeu, o Ancelotti, perdeu 4 jogadores que seriam bem importantes, Cristiano, e titulares aqui nessa seleção. O Wesley na lateral direita poderia dar uma resposta, embora na Roma esteja jogando de ala pela esquerda, mas ele é bom jogador e jovem, pode crescer. O Militão ou era lateral direito nosso ou seria um dos nossos zagueiros. E do meio para frente, 2 dos jogadores, Guerra, me corrige se eu estiver errado, mas foi você que citou o Estevão como a nossa melhor possibilidade de Neymar, não foi?
13: Fui eu mesmo.
8: Pois então, nessa levada, Guerra, não ter tido o Estevão e também não ter tido o Rodrigo, que é um jogador extremamente talentoso e muito definidor. Esse é um prejuízo real que o Ancelotti teve, Pedro. 2 do meio para trás e 2 do meio para frente. Supostamente ele vai ter esses caras no ciclo novo que vai começar quando as férias dele terminarem lá em setembro de 2028.
10: O que o Zé falou, eu tenho assim absoluta concordância. Agora, estou lembrando do avião da seleção brasileira que levou um jogador para o Brasil. Estou lembrando que o nosso treinador, que seria o nosso craque, a gente apostou nele, esse é o craque que nós temos, é ele, está fora do campo, só fez burrada para o meu gosto, tá? E mais do que isso, ele foi para o Canadá. Mas vem cá, tia, não tem ninguém para chegar no Brasil e dar uma explicação para os brasileiros. Por que que foi? O que que aconteceu? Isso aí que o Maurício disse, perdemos dois jogadores essenciais. Alguém que dissesse alguma coisa oficialmente, mas não apareceu ninguém. Não vou pedir o presidente da CBF, porque isso é brincadeira, né?
8: Sim, mas mesmo que vamos discutir, o CPF dele, mas o cargo,
5: tu tem razão,
8: a liturgia do cargo ele tinha que falar.
5: Claro.
8: Tem razão, Zé.
5: Claro, porque eu sou radical até ali, né? É, a questão do Ancelotti tem uma lógica, ele tá, a casa dele é aí em cima, perto aí em cima, que eu digo é no Canadá. Aí, mas tudo bem, alguém tinha que vir e falar, os jogadores estão em férias, aproveitem as férias que são mais curtas para eles, porque... E poderiam ser ainda mais curtas se chegasse à final, seria bem bacana. Mas sabe o que que eu queria? Eu queria uma explicação oficial, se é para falar. Então tá, a dia em um dia, a ida para o Canadá e o Ancelotti convoca na concentração brasileira, no hotel, aí nesse
8: aí deck, daqui nos Estados Unidos, né? Você
5: tem claro,
12: convoca. A prestação de contas.
5: Exatamente. Isso aí seria fundamental, uma entrevista que aí provavelmente só iriam brasileiros, os estrangeiros não queriam, para falar, uma entrevista mais solta do que os padrões da FIFA, e aí tá, aí tira as férias de 40, 50 dias, até porque não adianta voltar agora e tentar recuperar o que foi perdido, agora não é a hora. Não adianta, não é que não seja a hora, não adianta. Então tinha que ter tido um fechamento. Sabe, mesmo quando a coisa não é boa, tu tem que ter um fechamento até para romper com aquilo que ficou pendente. Senão, na próxima convocação, nós vamos ver muitos jogadores que estão na seleção hoje, que não deram certo na Copa, mas que não ficou uma desvinculação formal. E acho que tem que ser feito isso. Se o Neymar jogar bem aí o Campeonato Brasileiro, duas ou três partidas, vai ter gente querendo o Neymar na primeira convocação, depois da Copa.
12: É que a impressão que eu tenho, Pedro, que o Ancelotti, ele tá meio assim acima do bem e do mal. Tipo, ele é um cara que não precisa demonstrar muito sofrimento porque perdeu, porque ele é assim. E ele não precisa explicar depois o que aconteceu, ele não dá entrevista depois do jogo no campo, porque o filho dele vai lá e fala. Tudo bem, sabe, ele tem um baita de um salário, ele é um cara vencedor, ele tem que explicar como qualquer outro, não interessa.
10: Agora, Lucianinho, tu imagina se a gente consegue levar o Ancelotti em Porto Alegre para ele dar uma entrevista coletiva. Terminado ali, depois de participar do salto de redação, levamos ele no Dipaolo.
12: Daí tá tudo.
10: E lá na Itália ele não tem esse garoto maravilhoso.
8: Nem no Canadá.
12: Levaria ele antes para ele ficar bem calminho e explicar tudo, Pedro.
10: E servir um vinho pérgola. Aí o Ancelotti vai à loucura.
11: Ele acertaria a escalação,
12: Capelete, ele entrega tudo.
11: Entrega
10: todo o jogo, né? Bom, mas digamos assim, o que dá pra fazer, Maurício, imediatamente? Porque o Zé Alberto está dizendo que agora não adianta fazer nada, e eu acho que ele tem razão. Mas, imediatamente que eu digo assim, o mais próximo possível, pra gente ter assim uma ideia de que poderemos ter uma seleção, que convenhamos, né? Seleção do Ancelotti, a seleção do Dorival e do Fernando Diniz, pra mim é tudo a mesma
11: coisa. O que mudou, Pedro, que tu disse?
8: Né? A primeira coisa que eu faria, como repercussão negativa, e não é só o Maurício que tá enchendo a paciência com esse negócio, tem mais gente falando. A primeira coisa que eu faria era anunciar que as férias de 50 dias do Ancelotti seriam reduzidas para 30 dias, o que é o justo de umas férias de qualquer profissional. Você reduz dos 50 para os 30, ele se apresenta mais cedo no Rio de Janeiro, há uma entrevista coletiva já atrasada, como diz o Zé, para prestar contas do que passou e, mais importante, para dizer que já há um planejamento em andamento para os jogos que vêm aí, para o ciclo inteiro da Copa do Centenário. Esta era a primeira coisa a ser feita. E a segunda é tentar agilizar um processo, que outro dia o Léo Oliveira aqui falou pra gente, de que pode levar, na opinião dele, mais do que os 4 anos da Copa do Centenário. E eu contrapus ao Léo. Nós pagamos a um treinador, muito campeão, um dos melhores do mundo, um salário de 5 milhões por mês.
10: Maior salário da Copa do
8: Mundo. Era o maior salário da Copa, para que ele agilize o processo. Se eram para ser 8 anos, com o Ancelotti eu quero 4. Para isso que ele vai ter um ciclo inteiro agora, para isso que ele tem as melhores condições do mundo para trabalhar, e o restante, aí o Guerra tem razão quando relativiza a qualidade da nossa safra, nós temos a justa esperança de que em 4 anos surjam jogadores, como para a França surgiram Doué e Bacolá, e o próprio Cherki, surjam jogadores que se incluam nesse processo e aumentem a qualidade geral do time. Nós temos 4 anos para encontrar jogadores acima da média. É bastante tempo.
10: É, Maurício, bons jogadores tu consegue da seguinte forma. Primeiro, aquele que nasce com o dom, né?
8: Sim.
10: O Pelé e essa turma toda aí que o segue, né? Papai do céu tem que ajudar. O segundo é aquele que nasce meia bola, né? E tu dá para ele os ensinamentos profissionais, a atividade cultural, a atividade corporal, para o cara se adaptar, né, com o seu corpo, para jogar futebol, para dividir, ganhar dividida, não ficar no chão. Então, será que tem algum planejamento em relação a isso?
8: Reza a lenda que tem, foi anunciado que sim, mas ele só começa no fim das férias do treinador. Ninguém vai me dizer antes disso que alguma coisa está andando, Zé, com o cara no Canadá. Ele tá longe, não é assim que faz.
5: Eu não sou
8: muito... desculpa te interromper.
5: Não, não, eu é que tava te atalhando. É o seguinte, eu não sou muito a favor daquele negócio, tem que jogar com a seleção só com os jogadores que estão aqui, porque eles têm mais garra. Primeiro que eu acho que os jogadores que estão aqui são piores do que aqueles que vão para fora, porque senão eles não iriam para fora, né? Mas é o seguinte, eu acho, Pedro, que contra a Austrália, 2 jogos lá na Austrália...
10: Ah.
5: Começa com jogadores que estão no Brasil.
10: É broxante, Alberto. Broxante.
5: Mas aí tá, para não ser broxante, cria um fato novo. O pessoal adora fato novo. E às vezes dá certo. Muitas vezes dá certo, não é às vezes dá certo. Muitas vezes dá certo. Qual seria o fato novo? É o jogo contra a Austrália. As eliminatórias são lá adiante. A Austrália é um adversário mediano. Vamos dar uma variada no Brasil para jogar contra um adversário mediano. Convoca só jogadores que estão no Brasil para fazer uma peneira interna para ver quem é que pode agregar aquelas convocações mais definitivas que virão lá adiante. É isso.
8: Nessa sua ideia, eu vou te dar um jogador, por exemplo, que vale mais pela função do que propriamente pela qualidade, embora seja excelente, tá? Vou falar do Matheus Pereira, o meia, o camisa 10 do Cruzeiro. Ele é meia. Nós precisamos deste jogador. Então, se o Danilo Santos pode ser segundo volante, porque ele é muito bom, ele faz as duas áreas, se nós podemos tentar encontrar um primeiro volante, nós podemos tentar jogar com um meia. O Matheus Pereira é excelente jogador e não é craque, mas é do lugar. O Estevão vai estar no corredor direito recuperado, não tem nenhuma dúvida.
10: Mais ou menos o que eu digo sempre, né, Maurício? O importante é ter um volante. Se não tiver o bom, bota o ruim. O ruim, claro, eu tô exagerando.
8: Se
10: não tiver o melhor de todos,
8: entendo a figura.
10: Tu bota o que tu tem.
5: Na minha convocação, eu tô tirando o Estevão, viu, Maurício? Porque joga lá. Isso aí não precisa provar. Eu tô com o Guerrinho. O
8: Estevão... Ah, não, você tá botando só os jogadores aqui do seu
12: boto. Entendi. O Vitor... Quer fazer um vestibular, isso?
11: Os que jogam no Brasil, né,
5: Zé? No Brasil. O Vitor Roque tá machucado ainda, né? Ele pelo menos não tá, mas tudo bem, seria o Vitor Roque da vida que já teve
10: por aí
5: na seleção. Fica o Danilo do Botafogo, ele tá jogando aqui, fica aqui.
8: Ele e o próprio Bruno Guimarães.
5: O Pedro, eu não tenho muita fé no Pedro pra seleção brasileira, o Pedro já passou a hora dele, mas mesmo assim, vai o Pedro, vai, é essa turma que tem que ir, porque agora que nós vamos ver, dá pra convocar quantos por cento de jogadores do Brasil? 1%? 2%? 15%? É hora de ver agora, tem 4 anos e a gente já sabe que o técnico vai ser esse.
11: É, mas a minha... Agora, o que eu estava dizendo, o Zé e o Maurício, a partir da pergunta do Pedro, da gente olhar para a formação, né, Munari, de atletas, o Zé lembrou bem, a gente não tem lateral hoje. Vocês lembram, Munari, que a gente estava fazendo um programa de Copa aí em Porto Alegre? Branco. E o Branco estava dizendo, nós tivemos Roberto Carlos, Branco, e aí quando ele veio descendo, né, e chegando no atual, ele... o céu é azul.
12: Mas aí, pessoal, será que isso... Não calma, pode
7: nós, nós vamos para uma Copa do Mundo com Ibães, Igor centroavante, mais o Este, como é que entrou no último jogo? Estevão, é isso?
5: Não, o Ederson. Não.
7: Ederson. Quer dizer, nós vamos com jogadores que tentaram descobrir a América, entendeu? Ah, esses caras aqui vão dar certo, não vão. Não vão, esses caras não vão ser nunca, nunca jogadores de seleção. Mas aí como é que nós vamos ganhar a Copa? Não podemos ganhar a Copa, não temos a qualidade.
8: Teve uma legenda no jogo contra a Noruega, eu estava na posição de imprensa ali do lado do Pedro, do Diogo, da nossa reportagem, e houve um momento do 2-0 em que a gente estava fazendo tudo errado, e no nosso campo defensivo estavam juntos Casemiro, Danilo e Ederson.
13: E com os pitacos do Sala, o Esporte e Companhia vai ficando por aqui. Tchau!

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1: 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Notícia na hora certa, no sinal 3 horas. Carro cai de ponte sobre o rio Jacuizinho, no interior de Campos Borges, no noroeste do estado. Bombeiros fazem buscas por ocupantes do veículo neste momento. Vigilância em Saúde de Canoas emite alerta epidemiológico para surtos de vírus respiratórios em escolas. Início do Programa Federal de Financiamento de Motos e Bicicletas para Entregadores é adiado para 27 de julho. Céu nublado em Porto Alegre, agora faz 15 graus. Fim de semana com previsão de virada no tempo no estado. Há alerta laranja para risco de tempestades no norte do estado. Na capital, mínima de 12, máxima de 18 graus. 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
1: Sem registro de acidentes no trânsito neste momento na capital e Grande Porto Alegre.
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1: O presidente dos Estados Unidos, Donald Trump, afirmou que as Forças Armadas Americanas estão prontas para lançar um ataque em larga escala contra o Irã, caso o governo iraniano tente assassiná-lo. Em uma publicação nas redes sociais, agora há pouco, Trump disse que 1.000 mísseis estão prontos para disparo e que outros milhares poderiam ser lançados em seguida. Ainda conforme o presidente, as ordens já foram dadas e os militares estão preparados para destruir alvos do Irã por um ano e com possibilidade de prorrogação. A ameaça foi feita dias depois de apoiadores do governo iraniano pedirem a morte de Trump durante o funeral do Ayatollah Ali Khamenei. O prazo de inscrições para bolsas do programa Universidade para Todos, o ProUni, do segundo semestre, que terminaria nesta sexta-feira, foi prorrogado até às 11h59 da noite de domingo. Estão disponíveis 471 mil bolsas em 380 cursos de graduação, oferecidos por 879 instituições privadas de ensino superior. Para participar, é preciso ter feito o Enem de 2024 ou 2025, obtido média mínima de 450 pontos nas provas e não ter zerado a redação. O resultado da primeira chamada será divulgado na próxima quarta, dia 15. 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Da redação, Gustavo Gossen.
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0: 3:06. Muito bom dia, começando mais um Madrugada Gaúcha, aqui na sua companhia, você ligado na Gaúcha neste sábado. Obrigado para você que estava conosco já no Esporte e Companhia, e vamos juntos até às 5 da manhã. E hoje, como de praxe, hoje tem Bailinho do Drago, é isto aí. Hoje eu, Murica, Rubens, pegamos anos 80 e anos 90. Até na verdade, uma das pesquisas que eu fiz foi, né, músicas de festas de garagem, pra gente relembrar o início, pelo menos da minha adolescência, quem era a década ali de 70, 80, pegou ainda essa parte das garagens, né? Escolhia algum local da nossa rua, do nosso bairro, algum pai, alguma mãe, algum tio que liberava a garagem ou a cozinha, independente, né? Ou aquela área, na verdade, pra gente fazer a nossa festa, e era uma função maravilhosa. E hoje então, músicas para relembrar aí os nossos bailinhos da década de 80 e também da década de 90. It Must Have Been Love com Roxette, começando até uma lenta, até a Mônica me comentou, vamos começar com a lenta, porque eu lembro muito bem, esta da Roxette, meu Deus do céu, né? A gente vai ter depois ali o espaço das lentas também, como era feito antigamente, as mais agitadas, mais dançantes, depois tinha aquele momento das lentas que a gente tirava, né, a menina para dançar. Hoje as coisas mudaram bastante, e nem para pior nem para melhor. É novo momento, é nova época, e é assim que funciona, tá bom? Agora 3:08, temperatura um pouco mais alta, 16 graus a temperatura. Não tá calor, mas também não tá aquele frio extremo, mas a princípio nós teremos instabilidade neste sábado aqui em Porto Alegre e região também. Esta instabilidade tende a se espalhar aí por boa parte do estado, e ela ficará conosco hoje, no princípio hoje. Domingo fica nublado, em seguida o Cléo está chegando e trazendo todas as informações sobre a previsão do tempo para o seu final de semana. 996995218, para você mandar aquele recadão, conversar conosco, ser o nosso repórter ouvinte, e também no Instagram da Rádio Gaúcha, @ Rádio Gaúcha, Rádio Gaúcha lá no YouTube, YouTube da Rádio Gaúcha, TikTok também. Pessoal, e o meu Instagram, Marcelo Drago Oficial, muito obrigado pela parceria de todos vocês, né? Eu confesso que deveria colocar, né, mais posts, ser mais ativo no Insta, mas é tanta correria, minha gente, às vezes é difícil. Eu tento. Mas estamos ali crescendo devagarinho, quase 21 mil, muito obrigado. Muitos recados, muita gente seguindo, muito obrigado mesmo. E quando eu posso, eu vou respondendo com certeza. Marcelo Drago Oficial, para quem não segue, fica aí o convite para seguir, para compartilhar, para comentar. É isso aí, o importante é isso, é movimentar ali as redes sociais, principalmente no que diz respeito aí aos assuntos aqui da Rádio Gaúcha e também, né, no setor que eu atuo com muito gosto, que é o setor dos vinhos, na vitivinicultura como sommelier. 3:09. Murica Matos comandando a mesa de áudio, Rubens Silva na central técnica, Gustavo Gossen na nossa central de jornalismo, e também, acho que é ele, gostaria de me ajudar depois, Raí Quadros, nosso colega da RBS TV, com a gente. Deixa eu ler alguns recados, né, chamar o Cléo. Bom dia, trilha sonora top, Grisa Vigilante na Universidade Federal de Santa Maria, assim mata o nego velho. É isso aí, guri, a ideia é essa, tá bom? Mari Silva, obrigado, gostei. Mari, beijo pra ti, Mari. A Mari Silva, que é a nossa parceira hoje lá na RBS TV, que faz um trabalho espetacular. Bom dia, Drago, Dácio Campos, aqui de Rolândia, no Paraná, depois de um pedido de frio aqui hoje, e está até um calorzinho, de frio, né? Sou radialista aqui também, me inspiro em vocês, forte abraço, obrigado, meu amigo. O Dárcio Campos de Rolândia, obrigado pelas palavras, estamos juntos aí na mesma profissão, vamos firmes e fortes, como se diz, né? Firmes e fortes. Aqui também vem mais um ouvinte, tudo bem, Drago? Precisamos de muita ajuda, tá bom? Aqui, ó, deixa eu ver aqui. Ah, entendi, né? Uma divulgação na rádio que a turma 92 do Santa Inês está participando da Gincana Noturna, por favor, boa noite. Então manda aí, o que que eu tenho que falar, manda aí para poder gravar, vocês gravam aí, tá bom? Manda o que que eu tenho que dizer, se é só isso aqui, eu falo aqui, vocês gravam aí e já tem essa divulgação. Então, ajuda uma divulgação na rádio que a turma 92 do Santa Inês está participando da Gincana Noturna. Só manda dizer onde é que é Santa Inês, né? O 92, a turma 92, onde é que é o Colégio Santa Inês, se é aqui em Porto Alegre ou não, né? O que bairro fica, manda aí as informações que eu leio aqui com certeza, tá bom? Ou manda no meu Instagram também lá, sem nenhum problema. Aqui, ó. Ah, tá aqui, ó. Já chegou mais cedo aqui, ó. Então vamos lá. Atenção, bota para gravar. O Rubens me ajuda também, Rubens. Eu vou ler essa coisa da gincana, eu mando aqui também. Mas tudo bem, pessoal. Bota para gravar aí que eu vou ler aqui, ó. Gincana, a gincana da madrugada. Começou nesse sábado à meia-noite a 20ª Gincana Cultural do Colégio Santa Inês de Porto Alegre. A atividade celebra os 80 anos da escola e termina no dia 17 de julho com o tema 20 anos de Gincana Cultural nos 80 anos do Colégio Santa Inês. O evento conta com tarefas prévias e desafios noturnos online. Participam estudantes do 9º ano do ensino fundamental ao 3º ano do ensino médio. Para essa edição especial, em homenagem ao aniversário de 80 anos do colégio e da 20ª edição da Gincana, cada equipe recebeu um tema de uma edição passada do evento e uma década. Nessa competição, o período dos anos 2020 está representada pela turma 2B, com o tema Esporte. A etapa diurna será no dia 17 de julho, das 7h30 às 17h30, com a montagem de um QG feito em uma sala de aula de acordo com o tema sorteado da equipe. Além de muitas questões distintas, uma mais complexa que a outra, também haverá desafios especiais de dança, apresentação artística e a tão esperada clamação do grito de guerra de cada turma. Para conferir os desafios normais, normas completas e atualizações oficiais, acesse o blog oficial do Colégio Santa Inês e entre em contato pelo e-mail gincana2026@santinesrs.com.br. Tá feito aí, gurizada. Agora 3h14, Cléo chegando com a previsão do tempo, é tudo contigo, Cléo.
1: A previsão está indicando para sábado um comportamento de tempo instável, muita nebulosidade, umidade e pancadas de chuva sobre o estado. Não há previsão de que essas chuvas sejam fortes. Não há previsão de que essas chuvas sejam contínuas. Elas acontecem de forma esparsa pelo estado. Ora chove aqui, ora chove ali. De um modo geral, quando chove, ela não chega com muita intensidade, talvez em áreas isoladas a gente possa ter alguma coisa mais expressiva, mas de um modo geral não se vê assim nesses simuladores uma situação de chuva intensa para a região. Mas teremos chuva, então o pessoal fica atento aí com relação à instabilidade que a gente terá sobre o estado do Rio Grande do Sul durante o sábado, que vai continuar no domingo, talvez até domingo com uma chance de alguma trovoada. Mas mesmo assim tá difícil, eu tô vendo temperaturas máximas em torno de 15, 16 graus, não tem quase aquecimento, então fica difícil a gente ter trovoada. Mas de uma maneira geral tem chuva, tanto no sábado quanto no domingo. O domingo um pouco mais frio do que o sábado, principalmente porque no domingo esse ar frio vai empurrar a chuva para fora do estado e a gente vai ter um comportamento de tempo seco para começar a semana que vem, ainda com muitas nuvens na segunda, principalmente aqui no leste do estado. Depois a nebulosidade abre bastante na terça, entre quarta e quinta nebulosidade variável. A gente não tem chuva segunda, terça e quarta no estado. Quinta a gente tem algumas pancadas de chuva na metade sul e no oeste, mas no restante do estado não tem. Então isso já dá pra gente ter uma ideia de que a gente tem chuva na semana que vem? Tem, mas é uma chuva que chega chega de forma bastante irregular sobre o estado. E é claro, principalmente a primeira metade da semana, com um frio bastante expressivo, tomando conta aqui do nosso estado, mas, repito, um frio bastante seco.

0: 13h19, esse é o Bailinho do Drago aqui na Rádio Gaúcha, nesse sábado, no nosso Madrugada Gaúcha. Hoje, dia 11 de julho, 16 graus a temperatura. Noel, Sinice Morning para você aqui na trilha sonora, anos 80, anos 90, na veia. É claro, com muita informação, previsão do tempo com nosso amigo Cleocum, a ronda completa com Gustavo Gossen e também a participação do nosso ouvinte pelo 99699-5218. E é claro, este som que quebra a banca, que faz a gente lembrar das nossas festas de garagem. Por isso, esse bailinho especial nesse dia, nesse sábado, nesse dia 11. Manda seu recado pelo 99699-5218 e lá no Instagram da Rádio Gaúcha, arroba Rádio Gaúcha, e no meu Instagram também. Sobe o som, Murica. Vamos à nossa central de jornalismo, conversar com ele, Gustavo Gossen. Seja bem-vindo, Gossen, muito bom dia.
1: Bom dia, Drago, bom dia, nossa audiência, tudo certinho?
0: Tudo certo, Gossen, como é que tá esse sabadão, hein, meu amigo?
1: Tudo certo, a gente está verificando uma situação lá no interior, lá no noroeste do estado, no interior de Campos Borges, na comunidade de Linha Ferrari. A gente tem informação de que um carro caiu da ponte sobre o rio Jacuizinho. Estou em contato aqui com os bombeiros de Itapera, que estão lá atendendo a ocorrência, junto com a Brigada Militar. Eu acho que os bombeiros de Campos Borges, eu vi alguém colocar também que estão lá nesse atendimento. É um Fiat Uno, já, quando eles chegaram já estava esse Uno com as rodas para cima. Então não se sabe ainda, estão sendo feitas buscas por ocupantes, né, desses veículos. Aí como eles já chegaram, o carro já estava virado para cima, a gente não sabe, né, se conseguiram sair, não foram encontrados, ou deixaram o local, ou se estão submersos. Então isso aí está sendo feito, esse trabalho agora. Então, interior de Campos Borges, um Uno que caiu da ponte sobre o rio Jacuizinho. Há pouco a gente teve um incêndio lá em Lajeado, na avenida Beira Rio. Conforme os bombeiros de Lajeado responderam aqui, é nada grave, era uma edificação abandonada, então não houve nem vítimas, nem um prejuízo financeiro maior para algum estabelecimento. Que mais? Na noite a gente teve um incêndio numa casa na parada 82 da RS-020 em Gravataí, mas até onde sabemos não houve feridos. Que mais? É isso, Drago, da nossa ronda. Eu e a Mari Silva estamos com essas situações até o momento, nenhuma outra que tenhamos conhecimento até agora. Esperamos que fique só nisso.
0: Sim, perfeito, Gossen. E serviço para hoje?
1: Serviço. Hoje a gente tem novamente aquele mutirão da Operação Inverno aqui de Porto Alegre, que abre as unidades de saúde tanto no sábado como no domingo. Tanto para vacinação, distribuição de medicamentos, consultas e outros serviços da atenção primária. 11 unidades novamente, repetindo hoje, abrem as unidades de saúde Modelo, 1º de Maio, Lami, Diretor Pestana, Chácara da Fumaça e Divina Providência. E outras que abrem tanto hoje, sábado, quanto amanhã, domingo, Moab Caldas, José Mauro Serati Lopes, Assis Brasil, Bom Jesus e São Carlos. Então essas 11 abrem fim de semana, as primeiras que eu falei no sábado, essas últimas sábado e domingo, das 10 da manhã até as 7 da noite. Tem um serviço importante para quem utiliza o Transurb também nesse fim de semana. A empresa vai fazer serviços de reconstrução e modernização do sistema de energia, que fazem ali a tração dos trens e também o serviço nas cabines, enfim, tem toda uma explicação ali no site do Transurb para quem quiser saber os detalhes técnicos, né? Mas, resumindo, é para modernizar o sistema de energia. E aí o que acontece? Neste sábado, a circulação será normal dos trens até às 11 da manhã, e depois das 11, os trens vão operar com intervalos de 15 a 20 minutos, e daí entre 1 e 5 da tarde, ou seja, da 1 até as 5 da tarde, vai ser em via única, nos dois sentidos, entre as estações Fátima e Canoas. Então, durante a tarde, esse trechinho vai ser em via única. Aí é sempre importante, né, estar atento, né, aos indicadores de destino dos trens antes do embarque, né, para que lado ele está indo, já que vai estar em via única. E aí, no domingo, os intervalos seguem os horários habituais, com intervalos de 20 a 22 minutos, mas aí das 8 da manhã até as 5 da tarde, portanto, um período mais longo, haverá novamente essa operação em via única no mesmo trecho entre as estações Fátima e Canoas. Então fica esse alerta. Ontem e anteontem e na terça nós falamos sobre as bolsas do programa Universidade para Todos, o ProUni, as vagas do segundo semestre, são mais de 470 mil bolsas para quem quiser disputar uma delas, né? Conseguir uma delas em universidades de ensino, instituições privadas de ensino superior, era até ontem, até esta sexta, mas foi prorrogado até as 11h59 de domingo. Lembrando que é preciso ter feito o Enem 2024 ou de 2025, não ter zerado a redação e ter tido média mínima de 450 pontos nas provas. E o resultado sai na quarta-feira, dia 15.
0: Perfeito, Gossen. Gossen, sabe que até não é um assunto que a gente combinou, mas ontem eu ouvi te mandar uma mensagem, depois eu acompanhei aqui em GZH, foi a interdição da ponte lá na BR-101, ali em Laguna, a 101 sentido, os dois sentidos, na verdade, né? Uma ponte nova, porque eu enfrentei muito sempre, do período que eu vou para Santa Catarina, teve um dos anos que enquanto estava construindo essa ponte, para ter uma ideia, eu levei para chegar na Florianópolis, eu levei 9 horas para ter uma ideia, 9 horas, só nessa ponte foram 3 horas, né? E agora teve essa interdição por 10 dias, está na coluna de Josimar, para reparos emergenciais de estrutura de uma ponte nova, na verdade. Só que seguinte, quem for pegar a 101, quem for em direção, tanto quem vem, quem vai, toda a nossa produção, a gente sabe muito bem disso, né? Toda a produção gaúcha praticamente passa por esse trecho, né? Sobe a 101 e vai enfrentar muita, muita dificuldade e muito engarrafamento, Gossin.
1: É, a previsão é de 10 dias, né?
0: Uhum. Assim, ó, nós estamos falando de horas, horas de engarrafamento, porque a velocidade da ponte alternativa é de 20 km por hora, imagina. Só quem trafega por esse trecho sabe o problema que esses 10 dias vai criar, que já era antigamente um problemaço, né? E foi resolvido com a ponte agora, esse problema de estrutura numa ponte praticamente nova. Me chamou a atenção, o pessoal mandou muito recado ontem também, hoje eu estava acompanhando e os engarrafamentos via aérea, assim, imagens aéreas, né, de drone, né? Foram de quilômetros e quilômetros, assim, algo realmente que chamou muita atenção. Tem algum compromisso? Fica à vontade.
1: Não, pois é. Eu passei faz muito tempo, não cheguei a reparar. Eu acho que até nem sei se já era essa. Mas, tudo falando, eu até vou reforçar aqui nos nossos noticiários.
0: Sabe que eu fui 2 vezes, assim, foi uma tristeza, né? Porque tu ficar, saber que tu, um trecho que tu podia fazer em 5 horas, 6 no máximo, se parando, tá? Tu levava 9, 10, 11 horas, dependendo o dia ou final de semana, se tivesse muito intenso movimento. Em direção a Santa Catarina, podia levar até 11 horas a viagem, 10 horas. Que era em função dessa ponte, né? E do túnel lá também, que, né? Deve ter acompanhado o tatuzão, o famoso tatuzão, né? 2 túneis, tanto um de ida quanto de volta, naquela região ali de Santa Catarina. Gostei de algum evento no teu radar, além do que eu te convidei para, né, a feira, a 23ª feira, em homenagem ao Dia Estadual do Vinho no Barra Shopping Sul?
1: É, quem quiser antes de ir lá conferir, tomar um vinhozinho, pode curtir a festa junina na quadra da Imperadores de Samba.
0: É mesmo.
1: Então hoje, acho que às 2 da tarde já tem, então, festa junina misturada com, tem as oficinas, né, oficinas de bateria, oficinas de porta-estandarte, tem as aulas de samba no pé, então tem várias atrações além dos comes e bebes juninos na quadra da Imperadores do Samba, fica ali na Padre Cacique. E à noite tem lançamento do enredo da Acadêmicos de Gravataí. Aí, com um enredo, eu não sei qual é, mas eu tô desconfiado que é algum tema afro.
0: Uhum.
1: Aí nós vamos fazer uma matéria, porque aí nós já teremos todos os enredos das escolas do Grupo Ouro de Porto Alegre, né? Só falta o Acadêmico de Gravataí. Do Prata e do Bronze ainda faltam alguns. Mas aí nós vamos fazer pra semana que vem, aí já combinei com Alexandre Rodrigues, da coluna Eu Sou os do Samba, do Diário Gaúcho, quais são os temas que as escolas de samba do Carnaval de Porto Alegre vão abordar nos dias 19 e 20 de fevereiro lá no Porto Seco. Um deles a gente já comentou, né, que foi, que a gente trouxe com exclusividade, que foi a Cristina Ranzolin, que é um enredo da Praiana, né? Inclusive a Praiana esteve essa semana lá no Jornal do Almoço, né, que a Cristina comemorou os 30 anos à frente do JA, e a Praiana foi lá, já mostrou um trechinho em primeira mão do samba. E o outro que é Imperadores do Samba, né, que também a gente trouxe, não vou dizer com exclusividade, mas a gente trouxe em cima do lance, que vai ser uma homenagem a Betinho, que foi o presidente vitorioso que levou a régua da Imperadores do Samba na década de 90. Posso falar de todos eles, mas eu vou deixar para semana que vem a gente falar com mais calma junto com a matéria. Mas só falta o Acadêmico de Gravataí, que saberemos hoje à noite.
0: Hoje à noite, então?
1: É.
0: Vai estar completo. Bom, tu vai estar domingo aí, a gente pode já dar um spoiler domingo, né? A matéria sai quando? A matéria vai ser semana que vem.
1: Eu a coluna do Diário Gaúcha às quintas.
0: Ah, então,
1: vou tentar fazer esse tema, né?
0: Então a gente vai dar um spoiler já no domingo.
1: Ah, não,
0: então.
1: Domingo já podemos falar todas.
0: Bom dia, segunda-feira, claro, com certeza.
1: Porque
0: com
1: todas
0: certeza.
1: Já são conhecidas, só a Gravataí que está faltando, né? Nós saberemos todos os enredos.
0: E...
1: Tem homenagem.
0: Sim.
1: Tem.
0: Mas não estão gravadas ainda, né? Ou já estão?
1: Os sambas?
0: Aham.
1: Não tem nenhum samba. Não, tem só da Protegidos da Princesa Isabel de Rouburu que já estava gravado.
0: Tá, assim que tiverem todos gravados, já sabe, né? Vamos fazer um especial. Ou tu que estiver aqui no meu lugar, ou eu, a gente faz um especial dos sambas enredos.
1: Boa.
0: Gostei, então também fica o convite.
1: Que horas começa lá?
0: Começa às 13h30 da tarde, tá? Mas vai até às 9 horas da noite, então. Dá para ir na festa junina, muito boa. Dá para chegar ali umas 7h. Eu fiquei de ontem, na sexta-feira, e confesso, por problemas pessoais, não consegui estar lá ontem às 7h, 7h30, que eu tinha prometido de estar lá no Barra Shopping Sul. Não foi possível mesmo, né? Então, se alguém foi lá, me desculpa, eu não consegui, mas hoje com certeza já combinei com o pessoal lá e estarei lá em torno de 19h, né? 18h30, 19h, estarei na feira lá, né? Prestigiando lá as vinícolas, conversando com o pessoal. Tenho, né, muitas degustações para fazer também, o pessoal está esperando, vou participar, então hoje estarei lá a partir das 7h, lá no Barra Shopping Sul, na 23ª edição da Feira Estadual, né, em função e alusão de Estadual do Vinho.
1: Se ouvirem essa voz, é Marcelo Drago.
0: Não, e entrada é grátis, tá? Entrada franca, tá? Então, até eu já convidei o Murica, tipo, né? O Murica não bebe, mas Amanda bebe, né? Vinho, né? Na verdade, né? O Rubens também, tá pensando em repente dar uma passada lá. E fica o convite pra ti também, Gossi.
1: Muito obrigado. Vamos falar durante o dia.
0: Vamos pegar uma mesa lá e vamos sentar e tomar uns vinhos.
1: Boa. Não, você tá na cadeira, dentro, caso.
0: Também, pode ser, né? Tu sabe...
1: Momento quinta série.
0: Você sabe qual cachorro que pula mais alto com o prédio?
1: Ah, eu escutei ontem.
0: Ah, então tá. É mais ou menos nessa linha, assim, né?
1: Ah, diz aí pra quem não ouviu.
0: Todos de prédio não pula, né? É. E aquela dois pontinhos cinza no mar.
1: Hã? Ah, essa eu gostei, essa eu não conhecia.
0: Isso. O que é dois pontinhos cinza no mar? É tubarões?
1: Tubarões. É. São dois Rafael Colli, né? Tubarões.
0: Mais ou menos. dois tubarão ruivo.
1: É.
0: Né, no mar. Valeu, Gossi. Um abraço.
1: Até depois.
0: 3h31. Deixa eu ler aqui uns recados que chegam da nossa audiência. Pessoal mandando pelo 996995218. Só me ajustar aqui. Vamos ver aqui, ó. Noeli Premaor de Bento Gonçalves, 15 graus. Um abraço pra ti, Noeli. Aqui em Uruguaiana, noite de verão, 17 graus. Você é noite de verão, né? Gostei dessa aí. Bom dia, chegando da rua em São Gabriel, os trovões rolando na cidade, Drago. Marcelo Ribeiro. Bom dia também, muitos relâmpagos nesse momento, expectativa com relação à queda. Eu vou dar uma olhada aqui nessa tua informação, tá bom, meu amigo? O Almir Bratz de Ibirubá. Pode deixar que eu vou dar uma olhada aqui para poder destacar. Edson Florencio de Brasília, bom dia, Drago. Muita chuva aqui em Jaguari. Moisés Pauleschi informando chuva em Jaguari. Essa é de fundamento, Drago. Carlos Eduardo Vigilante, Lavras do Sul, 12 graus, chove. Puxando uma madrugada e ouvindo o programa. Grande abraço, obrigado, meus amigos. Em seguida, eu vou no meu Instagram também. Buenas, amigo Drago, das madrugadas. 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E meu amigo, Lindomar, né? Todos da Unimed. Forte abraço pro amigo Letieri e dos amigos do grupo Maneadores. Aqui também, bom dia, Rádio Gaúcha, Kiko Gremista de Bento, aqui a terra do vinho, a terra do vinho, Morena Cavalhada, tempo bom, Drago. Um abraço, Hermes, Rio de Janeiro também, um abraço especial, valeu, guri, um abração pra ti. Bom dia, Juca Montenegro. Essas canções só trazem boas recordações. Valeu, Juca, essa é a ideia. Bom dia, bailinho, bom demais, Drago. Manda um abraço aí para minha mãe Araci e minha irmã Simone, que estão de aniversário no dia de hoje. Eu vou até aqui ao vivo mesmo, eu vou mostrar um pouquinho aqui dos bastidores, né, da Rádio Gaúcha aqui, do nosso estúdio. Deixa eu botar aqui para gravar também, para poder mostrar para vocês também os bastidores, tá bom? Até eu tinha que botar no vídeo aqui. Deixa eu só gravar aqui, ó. Vou começar a gravar. Na verdade, estamos ao vivo aqui com a Rádio Gaúcha, nossos bastidores. Falei do bailinho, o pessoal está gostando bastante, né, do nosso bailinho, que tem todo sábado. A gente escolhe músicas, obviamente, né, que marcaram a nossa época dos anos 80, anos 90, aqui no nosso 996995218. Aqui o recado dos ouvintes aqui, ó. Bom dia, Drago, sempre ligado no comando da madrugada. Ótima trilha sonora dos anos 80, Jorge Steffen de Florianópolis. Que maravilha, hein? Pessoal aqui com a gente, o Juca aqui também que mandou esse recado. Só vou ler de novo aqui que eu tô gravando agora, Juca de Montenegro. Essas canções trazem boas recordações. Que beleza. É isso aí. A ideia justamente é essa, mexer com o coração de vocês, né? Mexer aí com, né, a memória afetiva para quem volta lá nos anos 80, nos anos 90. Aqui, bailinho bom demais. Manda um abraço aí para minha mãe, Araci, e minha irmã Simone, que estão de aniversário hoje, Drago. Abraços, Silvana Moreira, de Porto Alegre, lendo aqui no meu, no WhatsApp da Rádio Gaúcha, 996995218. E quem tá aqui no meu Instagram, Marcelo Drago Oficial. Bom dia, Drago. Vira Neuma de Cerro Grande do Sul, sempre na escuta do programa. Aquele abraço e curtindo o bailinho também. Bom dia, professor Drago. Grande bailinho hoje, hein? Faz-me recordar umas festinhas, surpresas de garagem, lá de 93, fazia o curso do Senai de artes gráficas e a galera fez uma festa surpresa, baita recordação. Que maravilha! Rodrigo Alosa aqui com a gente, tem muito mais recados. Bom, para quem tá acompanhando, tá ali o nosso Murica, nosso operador. Tá um aí, Murica? Lá o Murica lá, ó. A banda aí, Murica. Aqui é nosso estúdio, tá bom? Temos aqui também, né, as TVs que a gente fica aqui, ó, acompanhando o que tá acontecendo. Aqui os microfones, estamos aqui ao vivo na Rádio Gaúcha, mostrando um pouquinho da nossa rotina. Tem o Rubens ali na nossa central técnica, o Gustavo Gossen lá na nossa central de jornalismo e você ouvinte ligando conosco até às 5 horas da manhã. E agora vem chegando mais uma do nosso Bailinho do Drago.

0: Daí, 3:40, Ahá com a gente. Essa também, né? Ahá fez parte dos nossos bailinhos de garagem. Ahá estava sempre presente nas nossas festas, com certeza. Então, continue mandando mensagem 996995218 e também ali no meu Instagram. Em seguida, eu vou ler mais mensagens da nossa audiência. Bom, agora eu vou trazer informações da nossa reportagem. Você que está acompanhando aqui a nossa programação, quem está chegando é a Letícia Mendes. Traz uma reportagem especial, porque a polícia investiga histórico de violência contra irmãos de menino morto em Viamão após ser espancado pelo pai. Letícia Mendes traz uma reportagem especial.
1: Boa noite. A Polícia Civil divulgou nesta sexta-feira detalhes sobre a investigação desse caso envolvendo a morte desse garoto, do Oliver Grayson, que tinha apenas 3 anos. Ele que foi espancado pelo pai, acabou sendo socorrido lá em Viamão. Eles moravam ali na localidade de Águas Claras, na área rural de Viamão. Esse menino ficou hospitalizado e teve a morte confirmada na madrugada de quinta-feira. Lembrando que o pai dele, o Dandre Grayson, de 33 anos, que se apresenta como um missionário evangélico, ele mesmo admitiu ter espancado violentamente essa criança dentro de casa, e ele foi preso em flagrante e depois teve essa prisão convertida em preventiva. E durante esta semana, a mãe da criança, a Maiana Angelina Rogers, de 29 anos, também foi presa. Ela que é investigada pelo crime de omissão. Nesta sexta-feira, a delegada Luana Medeiros, que investiga tanto o homicídio do Oliver como o histórico de violências contra os outros 4 irmãos dele, ela deu uma entrevista ao programa Gaúcha Atualidade, onde ela detalhou o que que a polícia conseguiu apurar até esse momento sobre esse caso. O que que a gente sabe é que essa família, ela residia aqui no Rio Grande do Sul há pelo menos cerca de 8 meses, no município de Viamão, mas que eles moravam no Brasil havia cerca de 9 anos, né? É o que se sabe até o momento. E segundo a apuração da delegada, há registros de violências contra esses irmãos, contra essas crianças, ao longo dos últimos 8 anos. Lembrando que esse casal, ele tem 5 filhos. Havia o Oliver, que tinha 3 anos. Ele também tem irmãos em idade de 9, 7, 5 e 1 ano. A polícia diz que investiga tanto violências psicológicas, tortura, como também, claro, diversas violências físicas contra essas crianças. Segundo a delegada Luana Medeiros, há indicativos de que as crianças, elas usavam roupas de mangas longas, possivelmente para esconder as marcas dessas agressões. Em relação à mãe do menino, a delegada diz que inicialmente ela foi tratada apenas como vítima, já que ela mesma relatou que o marido era bastante violento. Ela se diz vítima de violência doméstica, diz que ele era muito agressivo, mas a delegada, após ir até a residência, entendeu que não havia como essa criança ter sido espancada dentro de casa sem que a mãe ouvisse isso, e sem que a mãe, né, pudesse ter feito algo para tentar impedir esse espancamento. Esse é o entendimento atual da polícia. A polícia, claro, ainda está investigando esse caso. Vamos ouvir um trecho da fala da delegada.
2: Porque as crianças entre si, elas viam as agressões do pai, né, umas das outras. Elas tentavam ajudar, elas choravam e por isso elas apanhavam também. Então, é no âmbito psicológico, no âmbito físico, porque elas eram agredidas e a mãe encaminhava essas crianças ao hospital, mas fazia com que as crianças mentissem ao motivo das agressões. As crianças andavam tapadas, né, com mangas compridas, para que não fossem vistas as agressões por outras pessoas. Eles diziam para as crianças que não eram para elas mostrar o corpo para ninguém, nem para médico, nem para ninguém. Inclusive, nós tivemos uma dificuldade na perícia.
1: A delegada ainda trouxe outros detalhes sobre essa família. Segundo ela, este homem, ele se apresentava como um missionário evangélico, mas ele não era vinculado a nenhuma igreja aqui no município de Viamão. Ele pregava numa igreja própria que teria sido criada pelo pai da Maiana lá nos Estados Unidos, de onde a família veio há 9 anos. Em Viamão, a família viveu em diferentes endereços, eles não tinham dinheiro, tinham uma situação bastante vulnerável e por isso muitas vezes eles eram acolhidos nos locais para os quais eles iam. Aqui no Brasil, se sabe que eles viveram em pelo menos 2 estados, em Santa Catarina e também em São Paulo. A polícia, inclusive, notificou instituições desses estados e investiga o histórico dessas crianças também nesses locais onde eles residiram, para além daqui do Rio Grande do Sul. Neste momento, a investigação ela está numa segunda etapa, que tem como objetivo justamente entender esse histórico de violências e se saber se mais alguém pode ser responsabilizado. Por isso, vão ser ouvidos vizinhos, médicos e também conselheiros tutelares. Os 4 irmãos, lembrando, eles foram encaminhados para abrigamento após esse caso que aconteceu no último domingo. A gente sabe também que o Ministério Público aqui do Rio Grande do Sul informou que acionou a Interpol, a Polícia Internacional, para buscar mais informações sobre o Dandre, o pai do menino Oliver, que foi preso e confessou ter matado o filho, ter espancado o filho, o que ocasionou a morte da criança. O objetivo, segundo o Ministério Público do Rio Grande do Sul, é entender se ele já não era investigado ou procurado por crimes anteriores. A gente também buscou ouvir o Ministério Público de Santa Catarina. Eles informaram que essas crianças chegaram a ser abrigadas no ano passado no município de Palmitos, onde a família viveu, que isso aconteceu após vizinhos terem feito denúncias de possíveis agressões contra essas crianças, que o Conselho Tutelar esteve no local. Segundo o Ministério Público de Santa Catarina, não foram constatadas evidências de lesões, não foram localizados hematomas, mas ainda assim houve a opção pelo abrigamento dessas crianças pelo período de 3 meses. Mas depois disso, elas retornaram para o convívio da família e a família acabou vindo aqui para o Rio Grande do Sul. A gente segue acompanhando esse caso, segue acompanhando os desdobramentos, né? Um caso bastante grave que chama muita atenção em relação à violência contra a criança.
0: 3:47, temperatura 16 graus. Este é o Madrugada Gaúcho. O Cléo está voltando e trazendo mais informações da previsão do tempo, Cléo.
3: O que a gente pode esperar para este final de semana e para boa parte da semana que vem é um pouco mais de umidade sobre o estado. Principalmente no final de semana, a gente tem pancadas de chuva, tanto no sábado quanto no domingo. Estas pancadas de chuva não têm assim grandes perspectivas de que elas sejam de intensidade forte. A princípio, são chuvas de intensidade fraca espalhadas pelo estado do Rio Grande do Sul durante o sábado. Durante o domingo, talvez mais no sábado, menos no domingo, sábado atingindo todo o estado, domingo talvez a fronteira com a Argentina já amanheça sem chuva, mas a parte mais da metade leste do estado tenha tempo instável com pancadas de chuva. Então a gente tem que ficar atento, tem umidade, isto sim, durante todo o final de semana, junto com as temperaturas baixas. O frio não é intenso? Não, longe disso. Mas quando tu mistura o frio com a umidade, isso acaba dando uma sensação bastante desagradável para todos nós. Então, aí é que está, vamos dizer assim, o ponto principal desse sistema. É um comportamento de tempo muito ruim quando a gente junta a umidade com o frio sobre o estado. E é isso que a gente está juntando sábado e domingo: as temperaturas baixas com um quadro de chuva. Mesmo a temperatura não ser muito baixa, exige agasalho. Ah, mas não precisa ser uma japona grossa, mas tem que ter um agasalho e tem que acrescentar o guarda-chuva junto, tanto para sábado quanto para domingo. A tendência de que na segunda a gente já tenha um tempo mais, vamos dizer assim, sem a presença da chuva, um tempo seco, mas com o frio aumentando. Ah, isto sim, a segunda, a terça e a quarta e até quinta, viu? São dias bastante gelados, se bem que na quinta a gente tem a chuva na metade sul e no oeste do estado, embora não seja uma chuva de intensidade muito forte. As chuvas devem continuar em grande parte do estado do Rio Grande do Sul durante a segunda metade da próxima semana.
0: Obrigado, Cléo. 3:49. Quem chega agora com informações é o André Malinowski. A Casa de Saúde Menino Jesus de Praga lança iniciativa para ampliar a arrecadação. É com você, André.
4: Bom dia, Drago e ouvintes. A Casa de Saúde Menino Jesus de Praga procura alternativas para ampliar a arrecadação e dar sequência no serviço prestado há 42 anos. Trata-se do Bazar Amigos da Casa, uma das principais fontes de receita, que será levado para diversos bairros de Porto Alegre por meio de um furgão móvel adaptado para a função. Na quarta-feira, a iniciativa foi apresentada durante a comemoração dos 3 anos do Bazar Amigos da Casa. O evento reuniu voluntários, parceiros, apoiadores, entre outros. Tudo o que é comercializado no bazar é revertido para a instituição localizada no bairro Partenon. E uma curiosidade, o bazar oferece apenas peças novas, não vende produtos usados. O furgão, que já pertencia à casa, conta com prateleiras, cabides, caixa e provador. Essa adaptação permitirá a realização de ações itinerantes em feiras, empresas, praças e eventos. A instituição divulgará periodicamente os locais e as datas dos deslocamentos. Atualmente, a Casa do Menino Jesus de Praga acolhe 59 pacientes com lesões motoras e neurológicas de média e alta complexidade. Essas condições impossibilitam o retorno dos pacientes à família. Todos chegam via demanda judicial, após terem passado por abandono ou maus tratos. E 130 colaboradores, distribuídos em uma equipe multidisciplinar, asseguram o funcionamento do local. A casa se mantém por meio de doações, projetos inscritos em leis de incentivo fiscal, parcerias com o poder público e compra de vagas pelos municípios e pelo estado. Para saber como ajudar ou fazer doações, acesse a matéria em GZH. Da redação, André Malinowski.
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sucesso. Mili Vanille, pra você aqui no nosso bailinho de hoje, junto com as nossas notícias, informações, reportagens e muito mais. 13:55, a temperatura marca nesse momento 16 graus. Obrigado pela companhia. Você que está ligado aqui na nossa programação, Rádio Gaúcha ao vivo, 24 horas, nosso bailinho do Drago, neste sábado, dia 11 de julho. Obrigado pela companhia. O seu recado que chega pelo 996995218 e também pelo Instagram da Rádio Gaúcha e o meu Instagram, Marcelo Drago Oficial. 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Bom, pessoal, estamos aqui juntos nesta madrugada de sábado, você participando, mandando aquele recado. Vamos ver aqui no Instagram quem chegou também, tá com a gente aqui. Ah, quero mandar um recado especial também, eu tava esquecendo, pro amigo Palinha lá da Lomba do Pinheiro. Ele também mandou um abraço especial pro Cigano, nosso ouvinte, mandou até um samba aqui, pena que eu não tô rodando samba hoje. Cigano, Palinha, um abraço para ti, saúde, meu amigo. Cigano, um abraço também. E o Palinha, que tá se tratando, também mandou um abraço especial pra médica, né? A cardiologista, a Vanessa Boldrini, né? A Vanessa Boldrini.

0: gelado, minha gente. Calor chegando na semana que vem. Aqui no nosso WhatsApp, o Guga Samarino com a gente, mandando aquele alô. Valeu, Guga. Bom dia. Já se preparando para a lida. Vigilante Michel Reis, é isso? Aqui em Atlântida, 14 graus. Acho que logo, logo vai chover. Manda um abraço aí para o padrinho e para o Alexandre. Sucesso sempre no programa. Muito obrigado, meu amigo. Bom dia, que trilha sonora maravilhosa, hein, Drago? Adorei. Me reporta minha juventude. Mais uma vez, obrigado à Rádio Gaúcha por ter profissionais tão qualificados como vocês. Murica, o Rubens, o Gossen e a companhia toda, Silvia Nunes de Alvorada. Beijo pra ti, Silvia. 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
1: 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Notícia na hora certa, no sinal 4 horas. O presidente dos Estados Unidos, Donald Trump, afirma que o país está pronto para lançar ataque em larga escala contra o Irã, caso tentem assassiná-lo. Supremo Tribunal Federal bloqueia 119 milhões de reais ao presidente do PL, Valdemar Costa Neto, por suspeita de desvio de emendas parlamentares. Morre aos 86 anos o cantor italiano Peppino Di Capri. Céu nublado em Porto Alegre, agora faz 14 graus. Fim de semana com previsão de virada no tempo no estado. Alerta laranja para tempestades no norte do estado. Na capital, mínima de 12, máxima de 18 graus. 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
1: Trânsito fluindo normalmente na capital e também nas rodovias da Grande Porto Alegre.
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1: Um carro caiu da ponte sobre o rio Jacuizinho, no interior de Campos Borges, no noroeste do estado. Bombeiros de Itapera fazem buscas por ocupantes do veículo. O acidente ocorreu por volta de meia-noite na comunidade de Linha Ferrari. O Uno foi encontrado já na água com as rodas para cima. Ocorrência em atendimento. O Rio Grande do Sul está sob dois alertas do Instituto Nacional de Meteorologia. O aviso de cor laranja abrange todo o norte do estado e indica perigo de tempestades, queda de granizo e ventos de até 100 km por hora. O segundo alerta, de cor amarela, inclui as Missões, a região central e a região metropolitana e indica perigo potencial para chuva e ventos fortes. Os dois avisos permanecem em vigor até às 11h59 da noite deste sábado. 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Da redação, Gustavo Gossen.
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4:07, o bailinho continua, tá muito bom. O nosso bailinho de hoje, desse sábado, Linear, né? Sending All My Love pra você aqui. Essa também fez sucesso. Eu até não peguei a data bem, essa é mais 90, né, Murica? Eu acho, né? Pega 90, 91. Então, bem a transição dos anos 90, de 80 para 90. Mas eu lembro das nossas festinhas de garagem e também nessa transição, quando começávamos a frequentar, né, os bailes, né, ou as danceterias aqui da nossa capital gaúcha, que já falamos dezenas de vezes, né, e sempre mexe com a memória de todo mundo. Eu sempre falo aqui, né, Crocodilos, a New Look. Eu não peguei a Look Inglês, tá? Foi antes, tá? Foi antes. Look Inglês, New Look, Tristezense, Nonoai, Tênis Clube, a BB, que eu lá na Zona Sul, aqui o Saci, o Grêmio Náutico Gaúcho, né? União tinha algumas festas legais, era um pouco mais longe. O Tristezense, Teresópolis nem se fala, né? Grande Teresópolis, né? Também onde mais a gente frequentava bastante quando era aqui por perto, né? As festas, acho que também, falei Nonoai eu falei já, tá? Rio Grandense também tinha festa no Rio Grandense, né? Então tem esses locais que a gente ia, né? E Taj Mahal, um pouquinho mais longe, é claro, de vez em quando íamos no Taj Mahal. Então é as lembranças que eu tenho das festas que eu frequentava na minha adolescência e início aí, claro, da fase adulta. Tentei pegar essas músicas que, né, fecharam essas décadas de 80 e 90. Recado aqui da nossa audiência, bom dia, Drago. Chuva no momento em São Pedro do Sul, no café e na audiência. Odócio Pinheiro, valeu, Odócio. Aqui também Anderson na escuta, estou de folga no trabalho hoje, mas me acordei agora e sintonizei no programa. Esse som é para sair dançando, Drago. Obrigado, meu amigo. Essa é a nossa ideia, para que vocês realmente tenham um momento aí muito especial, tenham essa lembrança. Professora nossa aqui com a gente, um abraço, professor. Chuvinha aqui em Antagorda, também aqui comigo. Gerson Sabiá, já prontos para mais uma madrugada e mais um bailinho. Obrigado, Gerson. Aqui, amigos, também Dom Leonardelli, lá de Belém Novo. É, tá aqui com a gente, ligados. Muito obrigado pelo carinho de todos vocês. Quem mais tá aqui com a gente, mandando esse abraço, sempre na escuta, aqui em Passo Fundo, forte temporal agora, hein? Luciano Crucius, obrigado, Luciano, na audiência, Drago. Será que vai ter Mocotó, Drago? Roberto Machado de Pelotas. Olha, esse Mocotó do Palinha, não sei, tchê. Não sei, tchê. Aqui quem mais está com a gente? Celso Moura, caminhoneiro de Palmeira das Missões, acompanhando aqui de Confresa, acho que é Confresa, né? Mato Grosso, onde a região, né? Onde a região, né, demora a chegar, coisa assim, né? Então, um abraço, meu amigo. Estamos juntos. Quem mais aqui, ó, essa do Mini Vanilla é demais, Rodrigo de plantão, salvando vidas, lembrei dos meus tempos de jovem, né, Rodrigo? Buenas, Drago, passando para pedir desculpas, né, por tanto tempo ausente no WhatsApp, hein? Mas sempre presente na audiência, um baita abraço, Ricardo dos Anjos, em Floripa. Pô, não precisa pedir desculpa de jeito nenhum, meu amigo. Até a gente falou aqui da ponte ali da 101, ali em Laguna, né? Quem estiver passando esse perrengue, manda recado aí, pra gente entender, porque realmente situação bastante complicada. Sonzeira não deixou o nome, muito obrigado. Aqui também, muitos relâmpagos por lá da Argentina chegando aqui no sul, Drago, diz o nosso ouvinte aqui. Muito obrigado, Tchê. Gratidão, Drago, estou aí todas as madrugadas conectadas com a Gaúcha. Amo o teu trabalho e da tua equipe, muito obrigado. A minha amiga Simone aqui com a gente, a Silvana Moreira aqui de Porto Alegre. Beijo pra ti, Silvana. Quem mais aqui com a gente? É um ótimo final de semana, curtindo o bailinho, obrigado. Não deixou o nome aqui, mas tá curtindo o bailinho. O que importa é isso e as informações da Gaúcha. Darlan Tolotti, Sapucaia do Sul. Inesquecível, Drago, a diva que nos deixou, Bonitália, realmente, ontem fizemos um especial, né? O Darlan aqui de Sapucaia, mandando um abraço, ligado com a gente. Bom dia, Drago. Anos 60 até 90, sensacionais, Drago. Entrando hoje, né? As músicas de hoje, né? Desafio ao nosso time, é normal, né? A gente fica muito ligado, é a nossa época, né? Nilo, viva o Noia, de Novo Hamburgo. Olha lá, o Drago, na sintonia, então as imagens, não temos imagens ainda, Carlos. Está no processo, não tem imagens ainda aqui no YouTube, tá bom?
Bom dia, se pudesse tocar uma da banda Secret Cervix, pode ser aí, Drago. Um abraço, Alberto Reis e Sara Santa Catarina. Vamos ver se vai dar tempo, meu amigo. Bom dia também, tudo bem, Drago? Parabenizo os 80 anos do Colégio Santa Inês, que está localizado na Avenida Protásio Alves, Drago. Bairro Petrópolis, quase em frente à Igreja São Sebastião. Estudei lá de 80 a 86, né? O nosso ouvinte aqui, as diretoras eram as irmãs Sônia e Isabel, os professores de educação física eram os memoráveis professores Raul e Ademir, né? Olha que legal, lembrando aí de tudo, hein? Rafael Copete, jornalista, ligado aqui com a gente. Um abraço, meu parceiro. Aqui o nosso ouvinte com a gente. Bom dia também, Drago. Nilson de Alvorada, 16 graus. Vou calçar meu quixute. Colocar meu shorts anos 80 e dar uma corrida. É isso aí, vai todo vintage, né? Que legal, tio. Um abração, pessoal, obrigado pelo carinho. 996995218, seguido eu vou aqui no meu Instagram para ler as mensagens que chegam da audiência, tá bom? Agora 4:13, Cléo voltando, mais informações da previsão do tempo, é tudo contigo, Cléo.

0: O que a gente pode esperar para este final de semana e para boa parte da semana que vem é um pouco mais de umidade sobre o estado. Principalmente no final de semana, a gente tem pancadas de chuva, tanto no sábado quanto no domingo. Estas pancadas de chuva não têm assim grandes perspectivas de que elas sejam de intensidade forte. A princípio, são chuvas de intensidade fraca espalhadas pelo estado do Rio Grande do Sul durante o sábado. Durante o domingo, talvez mais no sábado, menos no domingo, sábado atingindo todo o estado, domingo talvez a fronteira com a Argentina já amanheça sem chuva, mas a parte mais da metade leste do estado tenha tempo instável com pancadas de chuva. Então a gente tem que ficar atento, tem umidade, isto sim, durante todo o final de semana, junto com as temperaturas baixas. O frio não é intenso? Não, longe disso. Mas quando tu mistura o frio com a umidade, isso acaba dando uma sensação bastante desagradável para todos nós. Então, aí é que está, vamos dizer assim, o ponto principal desse sistema. É um comportamento de tempo muito ruim quando a gente junta a umidade com o frio sobre o estado. E é isso que a gente está juntando, sábado e domingo. As temperaturas baixas com um quadro de chuva. Mesmo a temperatura não ser muito baixa, exige agasalho. Ah, mas não precisa ser uma japona grossa, mas tem que ter um agasalho e tem que acrescentar o guarda-chuva junto, tanto para sábado quanto para domingo. A tendência de que na segunda a gente já tenha um tempo mais, vamos dizer assim, sem a presença da chuva, um tempo seco, mas com o frio aumentando. Ah, isto sim, a segunda, a terça e a quarta e até quinta, viu? São dias bastante gelados, se bem que na quinta a gente tem a chuva na metade sul e no oeste do estado, embora não seja uma chuva de intensidade muito forte. As chuvas devem continuar em grande parte do estado do Rio Grande do Sul durante a segunda metade da próxima semana.
1: Obrigado, Cléo. Agora 4:16, temperatura marcando nesse momento também 16 graus aqui na Érico com a Ipiranga. Então tá aí a chuva, a instabilidade. Como disse o Cléo, que volta em seguidinho, você vai nos ajudando, mandando mensagem, como está a situação do tempo aí na sua região neste momento. Nós voltamos à nossa central de jornalismo, vamos conversar com Gustavo Gossen, até para evidenciar mais, trazer mais informações, né, sobre a informação da morte do Pepino De Caprio, né, Gossen? Bom dia.
2: Bom dia mais uma vez, Drago. É a informação break news em todos os portais aqui italianos. A gente vê o Pepino De Caprio, uma lenda da música italiana, conhecido muito aqui no Brasil. Veio inúmeras vezes, um fã declarado do Brasil. Acho que em Porto Alegre a última vez que ele veio foi em 2019. Pepino De Caprio tinha 86 anos. A morte foi anunciada há pouco. Está aqui na capa do Corriere della Sera, da Rai, do Sole, todos os portais estão noticiando essa morte agora. O Pepino De Caprio, intérprete de sucessos como Roberta, Champagne, Um Grande Amor e Niente Più e outros tantos. Tem algum rodando aí?
1: Tem aqui agora, hein?
2: Champagne. Esse é um dos grandes sucessos dele.
1: Isso aqui no Brasil é uma das mais famosas, né?
2: Isso aí, no mundo todo.

0: E aí, Drago, ele tinha 86 anos. O Pepino de Capri, ele. O pessoal pode pensar assim, pô, que engraçado esse nome Pepino, né? Porque o nome dele é Giuseppe Faella. E aí o diminutivo, né? Giuseppe, Giuseppino, Pepino, é que nem Zezinho, né?
1: Sim.
0: É como se fosse o Zezinho. Giuseppe é José, né? É como se fosse o Zezinho, fica Giuseppe, Giuseppezinho, Pepino. E de Capri, porque ele nasceu na ilha de Capri, né? A isla de Capri. Então o nome artístico Pepino de Capri é como se fosse o Zezinho da ilha de Capri, né? O nome dele é Giuseppe Faella. Concorreu no Festival de San Remo 15 vezes. Foi vencedor em 73, Um Grande Amor in Niente Più. Depois em 76, se não me engano, com o nome Fatio Pio. Essas músicas, essa champanhe que a gente ouviu, que é mais conhecida, e a Roberta.
1: A champanhe fala sobre o quê? A champanhe e champanhe mesmo, né? Eles vão tomar, brindar com champanhe em encontro, né?
0: Isso. Quando eu era criança e ouvia essa música, eu achava que era uma música festiva, né? Porque champanhe se brinda em momentos legais, festivos, né? Só que quando tu vai traduzindo a letra, ela é uma música triste, porque ele
1: dor de amor, né?
0: Ele tá brindando o fim de um amor. Então ele tá numa festa, né? E aí ele tá vendo já a pessoa em outros braços, né? E aí tem duas taças e ele brinda sozinho, né? Eu lo so, mi guardate, lo so, mi sembro na apatia, brindare solo senza companhia. Eu sei, todo mundo tá me olhando e estão achando eu louco brindar sozinho sem companhia. Daí ele completa assim o refrão: ma io devo festeggiare la fine di un amore. Então ele tá festejando, brindando sozinho, taça com taça, o fim de um amor. Daí ele chama, cameriere, champanhe, cameriere o garçom, né? Então é o brinde, é uma música linda, embora triste, né? Só que começa, né, champanhe, para brindar, um encontro, parece que é uma música feliz, né? Mas acaba sendo uma música triste.
1: Que loucura, sabe? Até tem uma frase que é atribuída a Napoleão Bonaparte, né? Que ele fala justamente, né? É sobre champanhe, a bebida champanhe, né? Que ele bebe, né? Na tristeza e também na alegria, assim, né? Então, quando estou feliz e quando estou triste, né? Nas derrotas e nas vitórias. Napoleão ficou célebre essa frase, né? De Napoleão falando justamente sobre essa questão, né? Venha depressa, estou provando as estrelas, né? E champanhe na vitória é merecido e na derrota é necessário. Seria na alegria e na tristeza.
0: Aí. E essa é outra música, Roberta. Muita gente teve o nome de Roberta por causa dessa música, eu sei.

0: É a fofoca dessa música também?
1: Claro, claro.
0: Roberta era uma modelo que fazia muito sucesso na década de 60, 50, 60. O Pepino conheceu ela numa ilha. Uma ilha disse que ele foi fazer um show lá e era uma modelo, era top da época, era modelo que tava ali bombando na época. Não tinha rede social, mas era a top, né, do momento, a mulher mais desejada. E aí eles se apaixonaram, né? Eles se casaram, né? Foi um casamento que parou a Itália, foi o casamento do ano, foi, até olhei aqui, 61. Pepino e Roberta se casaram em 61, aqueles casamentos de midiáticos, né? Que, de imprensa e multidão na frente, né? Foi o grande acontecimento, né? Ele diz que não foi em homenagem a... Bom, vocês já ouviram, né? Roberta, perdona-me, ele tá pedindo perdão, né? Ele jura que nunca foi... uma burrada. Sim. Que ele fez com ela. Ele disse que nunca aprontou. Diz que chegou uma vez.
1: Eu tô vendo aqui a Roberta, fui atrás aqui e já tô aqui com a Roberta. Aqui.
0: A música, ele tá pedindo perdão pra Roberta, né?
1: Sim.
0: Roberta, escuta-me, perdona-me. Mas ele diz que acordou, veio a inspiração de contar uma história de um homem que pedia o perdão à mulher amada. E aí pediu, posso usar o teu nome, Roberta? Ele sim, mas disse que não foi autoral, disse que não foi ele que tava pedindo, né, pedindo perdão.
1: Ah, aí. Tá bom. E era bonita mesmo.
0: Aí se separaram, né? Aí não sei, por isso que como eles estavam muito se separando, vai e volta, por isso que se dizia que a música foi pra tentar uma reconciliação com ele, com ela, né? Mas não, se separaram e até hoje, até então ele dizia que não era por conta dela, era só uma homenagem. E uma coisa que ficou chato, até que eu lembro que eu pesquisei bastante, foi que a Roberta Estopa, né? Eu não sei se ela é viva ainda, até vou pesquisar aqui. Ela ficou muito triste, ela sofreu muito porque ela estava grávida, né? Quando ele terminou o casamento com ela, né? Então, e aí nem tinha o divórcio ainda nessa época, né?
1: Uhum.
0: Então, depois ele se casou, acho que ele estava casado até agora com uma outra moça, uma bióloga, né? E a última vez que eu ouvi foi no Festival de San Remo do ano retrasado, 2024. Ele esteve, recebeu a homenagem no Festival de San Remo. Acho que foi a última aparição pública, talvez, dele. E aqui em Porto Alegre, eu sei que ele se apresentou...
1: E pouco tempo, né? 19, pra nós, 19 é ali o negócio.
0: É. E ele se apresentou aqui em Porto Alegre em 2019, no Teatro do Bourbon Country. Foi a última vez. Eu sei muito bem, porque foi o dia que meu pai morreu, não pude. Foi dia 16 de março de 2019. Eu tava lá no velório do pai e eu imaginava que naquele dia a gente estaria feliz vendo o show do Pepino de Capri lá no Bourbon Country. Não foi possível, mas eu sei que a última vez que Pepino esteve aqui no Porto Alegre foi em 2019, em março. E nos deixa então hoje, pra quem tá ligando a rádio agora, essa lenda da música italiana, um dos caras mais conhecidos das antigas, né, 86 uhum. anos. Ele já tava então doente há bastante tempo, né, não fala aqui o motivo exato da morte, mas aqui, ó, viva 86 anos, compare dopo una longa malattia. Então, deixa aqui, ó, o Nico. Deixa os filhos, Nico, com a primeira mole, né, que é a Roberta, e Eduardo e Dária com a Juliana, essa que eu falei há pouco. Pepino de Capri.
1: Eu tava vendo aqui, a princípio ela tá viva, Gossen.
0: Tá viva, Roberta?
1: Isso, a princípio, se é a mesma pessoa também, tá dando, tentei achar aqui, né, a princípio tá viva, mas ficou meio confuso aqui minha pesquisa aqui. Mas eu tava dando uma olhada aqui. Tu sabe que meu nome também, ele vem de um ator italiano, Marcello Mastroianni. Assim, minha mãe era apaixonada pelo Marcello Mastroianni, que viveu em Fontana, né, na Itália, né? E ele, o Marcello é considerado, estava dando pensando esses dias, o Mastroianni, o mais importante ator masculino da Itália, assim. Né, uma importância gigante tem esse ator Marcello Mastroianni.
0: Mais o quê?
1: O mais importante ator, isso, né? Pelos críticos italianos, né?
0: Uhum.
1: Mais importante ator italiano da história, né, da Itália, Marcello Mastroianni. E o meu nome vem, que a mãe era apaixonada pelo Marcelo, ele tinha só um furinho, a única coisa parecida é óbvio, né? Tipo, porque ele era um galã, né? Bonitão, né? Era um furinho no queixo. E agora tá aparecendo de novo. Quando tu engorda, o furinho some, né?
0: Mas eu acho que a parte branca do olho é igual também.
1: Mais ou menos, só a parte branca do olho. Mas a mãe botou Marcelo, né, em homenagem ao Marcelo Mastroianni, esse ator italiano, que fazia um grande sucesso na década de 80, 70, na verdade, né, para 80 aqui no Brasil também, nos seus filmes.
0: Mas disse da Roberta, que uma vez eu escrevi um post sobre a história da Roberta, da música do Pepino de Capri, e eu lembro que no blog lá veio muita mensagem dizendo que meu nome é Roberta, minha mãe escolheu Roberta porque, por causa da música Roberta do Pepino de Capri.
1: Que loucura, né? Mas é assim, né? São gerações, né? Assim, obrigado. Tem alguma ocorrência relevante de último momento que você está acompanhando com a Mari?
0: Não, seguimos acompanhando, ver se tem alguma novidade do caso lá de... Do carro que caiu e... Agora veio uma situação lá em Canoas, já vou ver. Mas seguimos acompanhando aqui, o carro que caiu na ponte sobre o rio Jacuizinho, interior de Campos Borges. Os bombeiros de Itapera, de Campos Borges, os voluntários, a Brigada Militar estão lá. O carro caiu na comunidade de Linha Ferrari. Um Uno, né? Encontraram já com as rodas para cima, dentro da água. As equipes estão fazendo buscas para encontrar as pessoas que estavam nesse carro. E agora eu vou verificar aqui um chamado de incêndio que teve há pouco lá em Canoas, na Duque de Caxias. Eu vou buscar aqui junto com a Mari Silva. Qualquer coisa a gente já te chama.
1: Obrigado, Gosto. Um abraço.
0: Abraço.
1: 4:26, 4:26. Olha só quanta informação, Gustavo Gosto, né? Trazendo essa informação de momento em Breaking News, né? Bom dia, Drago, 14 graus em Bom Princípio. Lari Wenschenfelder cuida o nosso programa, hein, Drago? Ah, você faz um lindo trabalho. Obrigado, meu amigo. Já comprou, vim pro final de semana. Bom dia, Lari. Na verdade, não comprei. Por quê? O que eu tenho de vinho em casa, que eu não consigo dar conta, então tem muito vinho para tomar, para degustar, para fazer a avaliação e, né, dos amigos, enólogos, sommeliers e também vitivinicultores, né, donos de vinícolas, que mandam para a gente poder, para entender, né, eles querem saber se, o que que eu acho do vinho, né, para conhecer aquele vinho que eles estão realmente lançando aí como uma safra especial. Então tem muita coisa aí para avaliar, como se diz, né? Em Rio Grande, ouvindo a Gaúcha, Clóvis Moreira Feijó, boa noite, Drago, boa noite, meu amigo, estamos juntos. Vila Neumann com a gente aqui, o Rodrigo Alós também. Drago, será que o Murica conhece o famoso som 3 em 1? Sim, o Murica não é tão novo, não. Tá com 40 e quantos, Murica? 49, já não, só que tem que passar uma mão já na carne, sabe? A gente bota o amaciante, né, tchê? É que o Murica parece guri, tá? Tem uma foto dele que eu curti até, que tá lá no Instagram do Murica Matos. Eu acho, não sei se até eu compartilhei, até vou compartilhar aquela foto dele aqui, do Murica. Tá novinha ali, Murica, hein? Tá, aquela que tu tirou no estúdio, parece um estúdio americano. 47? Ah, tá, achei que fosse agora. Ah, tá, 47. Mas pesa, né? Na nossa idade, cada ano tem um peso muito grande, né? É impressionante, quando você é mais novo, os anos eles passam um pouco mais lento, tem períodos, né? Quando a gente envelhece um pouco mais, e só, a gente tá guri ainda, tá? Tô falando em idade, tá com 49, tô com 54, mas a gente sente um pouquinho mais, realmente, né? Aqui, ó, e tem uma foto muito legal que tá em pé ali, o estúdio é de ar, né, Murica? Aquele estúdio é de ar, né? Olha só aqui. Então eu vou compartilhar aqui, ó, nas minhas, aqui, ó, compartilhei. Tá bom? Ali a foto do Murica, tá lá no meu stories também, para quem quiser dar uma olhada. Murica Matos, quem não conhece o Murica, tá? E depois eu vou entrar ali para tirar uma foto com o nosso galã Rubens Silva. Esse sim, né? O galã da Zona Sul, né? É. Sabe que foi feito um concurso do o homem mais bonito do estado e o Rubens ganhou? É, foi o mais bonito do estado. É, tem até as fotos, mas essa aí, né? As fotos é daquele tempo e não vou divulgar, mas. Rubens Silva da nossa central de jornalismo, até uma de central técnica, né? Até um ouvinte falou assim, bah, que galã esse Rubens, né? Então eu curti lá também. Um abraço, Rubens. Vai ficar sem falar comigo depois. Grande Rubens Silva, 4:29. Murica Matos, Rubem, meus parceiros da madrugada, junto com Gustavo Gossen, o Lucas de Oliveira, que está de folga hoje, e a nossa amiga Mari Silva, lá na RBS TV. Em seguida, eu vou colocar aqui a foto do Murica e também do Rubens, para quem não conhece os dois, aqui nas minhas redes sociais, tá bom? Bom, tá chegando agora mais uma reportagem especial para você. São, às vezes, notícias tristes, pesadas, mas é o que está acontecendo. Nosso trabalho, justamente, é apurar todas essas informações para que você fique bem informado de tudo o que acontece na sua sociedade, onde você mora, onde você vive, na sua rua, no seu bairro, na sua cidade, no seu estado, no seu país e mundo também. Bom, agora uma das notícias que entristeceu a nossa semana, né? Estamos acompanhando, e o Ayrton Lemos traz mais informações. A justiça mantém prisão de mãe de menino que morreu após ser espancado pelo pai em Viamão. Ayrton Lemos.
2: A justiça decidiu manter nesta sexta-feira a prisão preventiva de Maiana Angelina Rogers, de 29 anos, mãe de Oliver Golden Grayson, de 3 anos, morto após ser espancado pelo pai em Viamão. A decisão foi tomada durante a audiência de custódia realizada no Núcleo de Gestão Estratégico do Sistema Prisional, o NUGESP, em Porto Alegre. Maiana foi presa na quinta-feira e é investigada pela Polícia Civil pelos crimes de omissão e tortura. Em depoimento anterior à Polícia Civil, ela negou ter presenciado as agressões, afirmou que o marido era violento e disse que também era vítima de violência doméstica. O pai da criança, o norte-americano Dendry Grayson, de 33 anos, que se apresenta como missionário, está preso desde domingo de forma preventiva. A Polícia Civil, ele confessou ter espancado o filho porque o menino não lhe deu bom dia. Oliver permaneceu internado em estado gravíssimo no Hospital de Pronto Socorro de Porto Alegre e morreu na quinta-feira. As investigações apontam que o histórico de violência contra as crianças da família pode ser mais amplo. Conforme a Polícia Civil, há registros em pelo menos outros 2 estados brasileiros indicando que 3 dos outros filhos do casal, hoje com 5, 7 e 9 anos, também teriam sido vítima de agressões. A situação de um quarto filho, um bebê de 1 ano, ainda é apurada. As 4 crianças foram encaminhadas para acolhimento institucional por determinação do Conselho Tutelar. A Polícia Civil também investiga a atuação da mãe e busca esclarecer se ela tinha conhecimento das agressões e se deixou de agir para impedir a violência contra o filho.
1: Muito obrigado, Ayrton. Bom, e na mesma linha de assunto, a investigação traçou então a rotina do missionário preso por matar filho de 3 anos em Viamão. A família havia chegado à cidade há poucos meses, depois de passar por outros estados, e vivia de programas sociais e doações. Carlos Rosing tem mais informações.
3: Era pobre a vida do missionário estadunidense Dendry Germaine Grayson, de 33 anos, em Águas Claras, distrito de Viamão, na região metropolitana. Ele dependia de programas sociais e doações para ter alimento e mobiliar a moradia. Tinha o hábito de se exercitar com corridas e chamou a atenção na comunidade pelo fervor religioso. Dendry estava em Águas Claras há menos de 1 ano, vivendo com a esposa, Maiana Angelina Rogers, e 5 filhos menores de idade. Ele foi preso no último domingo, após ter levado o filho de 3 anos para atendimento hospitalar, com sinais de espancamento. Dendry confessou ter agredido o menino por não ter recebido um bom dia. Oliver Golden Grayson faleceu na quinta-feira, mesmo dia em que a mãe, Maiana, também foi presa por suspeita de omissão nas rotinas de violência. No cotidiano, Dendry era visto pelas ruas de Águas Claras em atividade de corrida. De porte atlético, costumava fazer percursos com fones de ouvido, cantarolando louvores religiosos. A casa em que viviam era simples, tinha cortinas no lugar das portas que separam os cômodos. As crianças não tinham camas, dormiam em colchões no chão. Dendry circulou pelo comércio local, afirmando ser missionário e pedindo doações para a casa, onde não havia mobília. O missionário e a família estavam morando de favor nessa moradia. Uma igreja, cuja identificação é desconhecida publicamente, emprestou o imóvel para evitar que ficassem ao relento. Os indicativos colhidos até agora são de que Dendry não tinha vínculo formal com nenhuma igreja no Brasil. Ele visitava alguns templos de denominação evangélica, mas apenas como convidado ou fiel e, algumas vezes, também como cantor. A delegada Luana Medeiros, responsável pelo inquérito, apurou que o missionário teria relação com uma igreja fundada pelo sogro dele, sediada nos Estados Unidos. No Brasil, ele atuaria como representante solo de uma denominação sem sede física. As visitas às empresas de Águas Claras, quando pedia doações, não se limitavam a súplicas por ajuda. Há relatos de que Dendry se estendia por horas dentro dessas empresas, dando início a pregações e conversas sobre conceitos conservadores e religiosos. Em uma dessas conversas, teria afirmado que ele próprio fez o parto dos 5 filhos. Na casa em que a família vivia, a Polícia Civil encontrou pedaços de papel com escritos à mão, de caneta, afixados nas paredes, contendo frases de submissão da mulher. O missionário não tinha vínculo empregatício. A delegada Luana relatou que o homem se considerava um enviado de Deus e agredia os filhos como forma de disciplina, conforme sua doutrina. Dandre é dos Estados Unidos e sua esposa, Maiana, é natural do Japão. Apesar de oriental, ela viveu anos no país da América do Norte. O casal está no Brasil há cerca de 9 anos. Todos os filhos são brasileiros de nascimento. Antes de chegar ao Rio Grande do Sul em 2025, a família viveu em Palmitos, cidade de Santa Catarina, e também em outras cidades do estado de São Paulo.

0: 4h38 e no bailinho não podia faltar as lentas. E começamos com Kiss Forever para você aqui na nossa trilha sonora, para relembrar os velhos e bons tempos, os nossos bailinhos de garagem, também das festinhas, né, da nossa adolescência, início da fase adulta. Agora 4h39, em seguidinha tem destaques da nossa reportagem, mais informações, a Mari Silva, nossa colega da RBS TV, a volta do Gossen, previsão do tempo e muito mais para você ainda aqui no nosso Madrugada Gaúcha. Obrigado pela audiência, pelo seu carinho. Vamos agora a um breve intervalo comercial, vamos voltar em seguidinha. Só lembrando, já tá a foto do Murica, para quem não conhece o Murica Matos, meu operador aqui da madrugada, e o Rubens Silva em seguidinha, a fotinho do Rubens também lá no meu Instagram, Marcelo Drago Oficial, para conhecer o nosso amigo Rubens da Central Técnica. Voltamos em seguida.
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0: 4h46. Aguenta, coração. Nica Costa, On My Own pra você. Que sucesso que fez nos anos 80. Ela era bem novinha. E daí o Monique conversava agora, né? Ela era bem guriazinha. Vamos ver a idade da Nica Costa: 54 anos. Entendeu? Ela tinha de 81? Imagina 81. Esse sucesso que durou praticamente todos os anos 80. 90 já enfraqueceu um pouco essa canção, mas anos 80 era presença obrigatória nas nossas festinhas de garagem. Recado aqui da audiência: Bah, Drago, assim não dá, Nica Costa, meu Deus, mato velho. Aqui o Vargas, é isso aí, que maravilha, hein? Drago, tô curtindo aqui, Gilberto Vanini de Caxias do Sul, essa trilha sonora maravilhosa. Hoje estaremos realizando o evento Mestres de Banquete. Se puder dar um toque aí, claro, são 23 cozinhas, todo o valor arrecadado será repassado para entidades que apresentem o projeto. Será realizado no Centro de Eventos da Feira da Uva, Gilberto Vanini de Caxias do Sul. Fazer esse convite, então, esse evento Mestres de Banquete. Então, hoje acontece esse evento, né? Faremos essa paella valenciana, que bonita essa foto aqui, hein? Então é no Centro de Eventos da Festa da Uva. Um abraço, Gilberto. DJ Tomates, homem da música, um dos principais DJs aqui da nossa capital. Nica Costa, só os bons conhecem, Drago. Forte abraço. Obrigado, meu amigo. Bom dia, amigo Drago. Sobradinho na audiência. Relâmpagos, hein? O Antônio, que trilha sonora especial. Estamos aí. O pessoal tá curtindo aqui, mandando aquele abraço e relembrando, né? O tempo de adolescência. Agora 4h48. Vamos dando sequência às informações da nossa reportagem. Quem chega agora com informações é Isabela Daut. Após a morte de professora por influenza, Vigilância em Saúde de Canoas alerta para surtos de vírus respiratórios em escolas. A Isabela acompanhou e nos traz mais informações.
1: Bom dia, Drago, ouvintes. O documento lista procedimentos que devem ser adotados por instituições de ensino municipais, estaduais e particulares para intensificar a prevenção e o controle de doenças respiratórias. Entre as síndromes estão influenza A e B, Covid e rinovírus. O alerta epidemiológico foi divulgado nesta quinta-feira. As escolas devem comunicar imediatamente à vigilância se houver aumento inesperado de sintomas gripais. 3 ou mais casos na mesma instituição já configuram um surto. O documento também diz que as instituições devem incentivar a vacinação contra a influenza. Na última terça-feira, uma professora da rede municipal de Canoas morreu em decorrência de um quadro de influenza. Carolina Oliveira, de 36 anos, trabalhava na Escola Municipal de Ensino Fundamental Rio Grande do Sul, no bairro Mato Grande. Conforme dados da Secretaria Estadual de Saúde, esta foi a 4ª morte por influenza em Canoas neste ano. Em 2025, no total, foram 9 mortes. Em 2026, a cidade já chegou a 15 hospitalizações pela síndrome. Em função desse episódio, o Sindicato dos Professores Municipais de Canoas emitiu um ofício e está pedindo para as autoridades a realização de uma campanha de vacinação nas escolas. De acordo com dados do Ministério da Saúde atualizados na manhã desta sexta-feira, 7.494 crianças de até 6 anos receberam a dose do imunizante contra a influenza. Isso corresponde a 35% de cobertura vacinal desse grupo prioritário. Até agora, 863 trabalhadores da educação se vacinaram. Apesar do alerta, o documento reforça que ainda não há orientação para fechamento de escolas ou suspensão de aulas.
0: Muito obrigado, Isabela. Agora 4h50, a temperatura marcando 16 graus aqui na Érico com a Ipiranga. Como o Cléo já falou, teremos instabilidade para esse sábado aqui em praticamente todo o estado do Rio Grande do Sul. E muita nebulosidade, alguns pontos também de pancadas de chuva no domingo. Depois começa, né, a mudar o tempo, teremos temperaturas bem mais altas na semana que vem. Daí começa, né, chuva de novo e toda essa questão. Estamos no inverno, né? Situação complicada. 4h50, Mari Silva, nossa colega da RBS TV. Mari, seja bem-vinda aqui do nosso Madrugada Gaúcha. Bom dia.
2: Bom dia, Drago. Bom dia para todo mundo que nos acompanha. Madrugada hoje nem tão gelada, né, meu amigo?
0: Imaginei, né? 16 graus, né?
2: É, até, na verdade, nada gelada, né? Tá até estranho esse calorzinho. Quem colocou a roupa errada, como eu, tá passando calor, inclusive.
0: Bom, tem nebulosidade. Sabe que essa semana tava 14 graus num dia e tava friozinho, sabe? Não tava frio, né? Mas uma sensação mais geladinha, assim. Porque tava o tempo aberto, né? Então, tem aquela troca, né? Com nebulosidade dá essa sensação de abafamento um pouco, eu acho, né?
2: Com certeza, né? É como se fosse uma sal nessa umidade, Eduardo.
0: Mari, tu que tá nas ruas aí, como é que está a nossa ronda em parceria com o Gustavo Gossen?
2: Olha, a gente está agora circulando na região central de Porto Alegre, rumo à Zona Norte, está tudo muito tranquilo, sem ocorrências. A gente viu ainda os remanescentes das baladas da Cidade Baixa, ali nos bares, tomando uma coisinha, já o pessoal se encaminhando já, devido ao horário já avançado, né? Tem muita gente que trabalha, lembrando que hoje é sábado, ainda é dia útil para muita gente, então movimento tranquilo, sem ocorrências. A gente verificou agora há pouco uma ocorrência de incêndio em Canoas, no bairro Marechal Rondon, uma residência pegou fogo, os bombeiros já controlaram, né, a ocorrência, sem vítimas, sem feridos. A residência acabou tendo bastante perda, mas ainda bem, ninguém se machucou, os bombeiros já trabalham só no rescaldo.
0: Teve algum sinal de chuva na madrugada?
2: Chuviscou um pouquinho no início da madrugada, mas por agora tempo firme aqui em Porto Alegre.
0: Beleza, Mari, é um prazer ter você conosco aqui nas tuas, nos teus plantões, no lugar do Raia, aí sempre porta aberta para ti, tá bom?
2: Prazer é todo meu, uma satisfação, uma alegria falar com vocês aí da Rádio Gaúcha, especialmente contigo, Drago, um ótimo final de semana, dizer uma ótima sexta, mas é sábado já, né? A gente sábado. Fica confuso com essa virada.
0: Exatamente. A gente que é madrugador, aí sempre tá com essa loucura na cabeça de horário invertido, né? Então isso se atrapalha, com certeza. Mari, um bom trabalho para ti, então, um abraço, tá bom?
2: Valeu, um abraço.
0: 4h53, está chegando a nossa agenda cultural deste final de semana aqui na madrugada.
3: Bom dia, Marcelo Drago. Que bom falar contigo. Uma ótima madrugada a todos. A partir de agora a gente fala de agenda cultural para você ir organizando aí os eventos que você, tenho certeza, vai curtir. O rei...

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0: Formation Society pra você, a última música de hoje do nosso bailinho pra receber ele, Gustavo Gossen, é tudo contigo, Gossen.
1: Fechando então, Drago, o nosso programa, a gente segue atualizando lá com os bombeiros de Itapera sobre o caso lá do carro que caiu da ponte do rio, sobre o rio Jacuizinho, Uno, né, foi encontrado já com as rodas pra cima, ainda tá em aberto essa ocorrência, mas nas últimas horas nenhuma situação com gravidade, acabei de colocar lá em GZH, escrevi aqui, né, já que é um assunto, né, que eu aprecio, gosto muito, sobre a morte do cantor italiano Peppino Di Capri, escrevi aqui rapidinho alguns detalhes sobre a biografia dele, já está lá em GZH, para quem quiser conferir.
0: Beleza, Gosto, um abraço.
1: Abraço.
0: Um abraço também aos ouvintes que estão aqui, mandando recado, o Mortola com a gente, o Carlos da Silva também, um abraço, Carlos, aqui no meu Instagram, quem mais? Samuel Luz, né? Da Luz Rodrigues, grande Samuel, o Lucas também aqui com a gente, a Genesi Fátima mandando aquele abraço, obrigado pessoal pelo carinho, pela sintonia de todos vocês, desejando aí um final de semana muito especial. Jane Guerra, Jucimar Farina vão comandar agora em seguidinha o Gaúcha hoje, um beijo no coração, Jucimar, vamos ter tempo para conversar, né, tchê? Tudo bem, Jucimar? Como é que tá o senhor?
2: O pouco gosta, né?
0: Um abraço, meu irmão. Jucimar Farina. Obrigado, Murica. Rubens também, tá fotinho aí do Murica e do Rubens lá no Instagram para você curtir. Desejo um bom final de semana. Tem a Feira de Vinhos do Barra Shopping Sul, 23ª edição, né? Esse evento aí em alusão ao Dia Estadual do Vinho. Estarei lá hoje, 19 horas, esperando por você. Tchau, pessoal.

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4: 5:01, sábado, 11 de julho, vamos chegando. Pra abrir a gaita, Marcas do Sul no seu rádio, bom dia, bom dia, bom dia!

0: Temperatura 13 graus. Eu agradeço a sua audiência, me ajudando do outro lado, Adriano Bedim. Bom dia, senhor Bedim.
1: Bom dia, Gabiati. Tutisani.
0: Tutisani, tranquilo, de bem com a vida. Temperatura gostosa, viu?
1: Tá bom hoje, né?
0: 13 graus, sem chuva.
1: Eu achei que amanheceu com chuva, mas não amanheceu com chuva.
0: Não,
1: né? Mas
0: agora a previsão é hoje, talvez durante o dia dar uma pancadinha, amanhã também, depois vai esfriar.
1: Só esfria daí.
0: Isto. O senhor tá bem?
1: Tô bem, o senhor.
0: Se garante por ali?
1: Deixa pra mim.
0: O mate tá pronto, tá ali o mate, eu tomando. Também a minha cuia aqui, tá gostosa, hein? Água, a erva mate, água verde, mata pau, hein? E na supervisão, o filho do amigo Adriano Bedim, Benjamin, dá um bom dia aí, senhor Benjamin. Benjamin.
2: Bom dia, Gabiati.
0: Tá tranquilo?
2: Tranquilo.
0: Você coordena os trabalhos aí, né?
1: É isso aí.
2: Coordena.
0: Combinado. Puxa mais um fundo aí pra animar esse pessoal que tá me mandando o zap já bem cedinho. Eu agradeço a sua audiência, eu prometo, viu? Vou tentar fazer um programa bem gostoso, bem legal, até as 8, roncando a gaita. É pra tirar o pica-pau do toco logo cedinho, viu, meu amigo?

Plínio Poleto, novamente chuva na medida de, como é que é? De novo chovendo, Poleto? Será? Nós estamos aqui por dentro, não, temos que dar uma olhada lá na janela, viu? Um abraço pro meu amigo Plínio Poleto, que já acordou cedo pra matear logo cedinho, vindo o Gabiati. Alô, João Varela! Alô, prefeito de Canhada Funda, João Varela, bom dia! Meu amigo Vergão Mazoco, lá da Chapada dos Guimarães, acordou cedo, hein? Vergão Mazoco, bom dia! Alô, seu Adêmio de Castro, bom dia! O vizinho do Adêmio Varelinha, diz que vai ouvir o rádio debaixo das cobertas. Tá bom, se é que não pegou no sono de novo, né? Não sei não, viu? Varelinha, bom dia! Amarildo Cavacini, meu amigo do peito, bom dia, seu Amarildo. Meu amigo Rafaele, o homem do coração grande, bom dia, Rafaele. Bom

Cabelos brancos, o meu já estão começando, viu? Grisaria ali. Plínio Poleto tá dizendo, não, Gabiati, tô me referindo à chuva de ontem, que foi uma chuva calma, chuva gostosa. Olha, eu prometo aqui fazer a minha parte, viu? Você vai mateando aí, eu chamo a primeira que vem, os filhos do sul, é chimarrão e cordiona, abre a gaita, gaiteiro.

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0: 11h51. Olha, eu tenho um recadinho aqui. Recebi um bom dia do meu grande amigo Arlindo Bilibio. Alô, Bilibio, bom dia. Obrigado, parceiro. 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
0: 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Quem tá mandando zap para mim? Quem é? Um dos filhos do Mário Giacomelli. Ô, Mário! O Josiel já acordou, tá? Vai fazer o mate. 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
5: 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Recebi um bom dia aqui num grupo, mas não puseram o nome nem do grupo e nem quem me mandou. Cristãozinho, me manda seu nome ali, que daí nós trocamos umas ideias, beleza? O Josiel Jacomelli tá dizendo que o mate já tá pronto, beleza? Meu amigo do peito, nosso motorista do Clube da Colina, Darcy Ângelo Segalim. Bom dia, Gabiati, ouvindo seu programa. Tá bom, tá tomando chimarão. Segalim também tá mateando. Deixa eu ver quem é esse zap aqui. Bom dia, Gabiati. Manda um abraço pro Bedim e pro Benjamin, se preparando para fazer um fogo no fogão a lenha, para secar a roupa. Deus abençoe seu final de semana. Um abraço do Jonas. Conhece o Jonas? Mandou pro Bedim e pro Benjamin, o Jonas. Enfim, tá aqui. Quem mais? Deixa eu ver. O Alfredo Scheffler. Bom dia, Gabiati. Bela mensagem. Obrigado. Eu chamo mais música. Os Quatro Ventos. Cheiro de galpão. Puxa o botão aí, seu Bidim. Vai que vai. 5:18.

0: 5h22, eu tenho o recado de quem que eu vou falar agora? Ah, chegou uma mensagem aqui do tal de Sérgio, mas não pôs o sobrenome, o cristão, né? 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
0: 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O cara que me mandou um zap aqui é o meu amigo Sérgio. Vamos ver o sobrenome dele aqui? Primeiro veio só um recado aqui, deixa eu ver.
2: Bom dia, Gabiati.
0: Opa.
2: Estamos ouvindo o seu programa, né? Que é um sucesso, né?
0: Tá bom.
2: E eu, Gabiati, eu quero que você me toque a música Namoro de Sítio. Eu ofereço para todos os amigos que gostam, quem gostar da música aí que é. E é Sérgio Zandes da Silva, do Bairro dos Estados.
0: Bairro dos Estados.
2: Beleza, amigão?
0: Tá bom.
2: Sucesso no teu programa.
0: Sérgio Nunes.
2: Gabiati, é Sérgio Zander da Silva, Bairro dos Estados.
0: Ah, bom, agora sim. Depois do bloco nós vamos tocar a música que o senhor tá pedindo aí, tá bom? Deixa eu mandar um bom dia aqui pra quem mais? O meu amigo Pulga tá me ouvindo, viu? O Pulga dá aula de como andar na rua. Como é que tem que andar? O peito estufado, olhando pra cima, ombros pra cima. Não pode olhar pra baixo. Tem que andar com a cabeça reta pra cima. Eu aprendi muito com o Pulga, viu? Bom dia, Gabiati. Um bom dia a todos os ouvintes. O Espetinho. Ah, não é o Espetinho. Achei que era o Pulga. É o Espetinho, cara. Uhum. 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E já esvaziou.

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4: 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Vou lembrando que hoje acontece o bingo beneficente, hein? Eu tenho aqui, ó, duas fichas para sortear, aqui na minha mão, ó. Duas fichas, duas cartelas do bingo. Hoje é promoção lá em os clubes São Miguel. O bingo acontece hoje às 14 horas no pavilhão cinquentenário. Tem que levar a caneta junto. É um bingo beneficente em favor da Associação de Pais e Amigos dos Surdos. É hoje no pavilhão. Quem gosta de bingo, manda o nome para concorrer as duas fichas no 3030-9370, no dia 18 de julho. Dia 18, sábado que vem, acontece o quê? No Clube de Idosos do Centro, almoço dos sócios, à tarde matinê, com som e alma. Dia 18 de julho, no Clube de Idosos do Centro, almoço do sócio, à tarde matinê com som e alma. E no dia 19 de julho, no bairro São Cristóvão, festa do padroeiro São Cristóvão. Às 7:30, saída da carreata em frente à Associação dos Motoristas, com bênção dos veículos. Às 10 horas tem a missa, de manhã tem roda da fortuna, ao meio-dia tem o almoço, à tarde tem o sorteio da ação entre amigos. As doações poderão serem feitas antes do dia 19, que é o dia da festa. O apoio deste convite da festa de São Cristóvão, dia 19, despachante Volante Lizelo, no Shopping Concórdia. Bom dia, Gabiati. Bom dia, mas não pôs o nome. Ah, é o Clodoaldo. Bom dia, seu Clodoaldo. Deixa eu ver no meu zap quem me mandou bom dia. João Gugel. Bom dia, Gabiati. Que Deus te abençoe sempre. Obrigado. Eu chamo uma letra bonita, viu? Caseriando na voz de Enio Medeiros, 5:34.
8: 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A demora é pouca, meu amigo. Veio pedir uma podada pra uma tropa.
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0: 5:38, temperatura 13 graus. 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
0: 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Eu tenho um recado aqui. Quem me mandou esse zap? Divo da Silva, será que é? Bom dia, Gabiati. Bairro Imperial, Divo da Silva, tomando chimarão, ouvindo a Rural. Tá bom, meu parceiro lá de Lindóia do Sul. De quem que é esse zap aqui? Deixa eu ver. O Ademir Zandoná. É de Planalto, né, parceiro? Qual é o recado aí, Zandoná?
2: Ô, Maquinho, boa tarde. Alô, fome. Tá ganhando Bolsa Família que vem trabalhar meia tarde.
0: Mas será que tá falando... Ah, o Marquinhos, o cabeleireiro? Será que o Marquinhos tá me ouvindo, será? O que aconteceu com o Marquinhos que não tá trabalhando ainda? Marquinhos, o pessoal quer cortar o cabelo, viu? O Ademir Zandoná de Planalto. Agora, onde é que eu tava com os comercial? 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
0: 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Deixa eu ver aqui, veio mais um zap, deixa eu ver rapidinho, vai.
4: Bom dia, aqui é a Juliana Cristina de Moraes, de Lajados Pinto. Opa. Estamos tomando chimarão, comendo bolo, escutando a Rádio Rural.
0: Olha!
4: Um abraço para todos vocês aí. Tá. Estamos escutando o Gaviate.
0: Que legal, vizinha. Obrigado de coração, viu? Mandou a foto aqui da cuia e os bolos aí. Agora, por que a senhora não mandou o bolo? Nós ficamos aqui só com uma bolachinha em 3. Não devia ter mandado o bolo, viu, vizinho? Só com chimarrão. Mas agora já mandou, né? Obrigado, viu, vizinha? Como é que é o nome da cristãzinha aqui? Deixa eu ver.
4: Bom dia, aqui é a Juliana Cristina de Moraes, de Lajados Pinto.
0: Juliana Cristina de Moraes, mas quem que tá mateando contigo aí? Manda o nome também, deve ser o marido, né? Sei lá.
5: Bom dia, Gabriate.
0: Fala, Mioto.
5: Eu lá, o Mioto do Frei Rogério.
0: Opa!
5: Gabriate, te pedi, se for possível, tocar a música. Cachorro Amigo.
0: Cachorro Amigo.
5: Gabriate, ontem estava escutando o programa do César Luiz. Ah. Ele estava falando do Frei Rogério, aniversário de 100 anos esse ano.
0: Ah.
5: Parabéns pro Frei. Ah. Frei Rogério, eu não sabia que tinha todos esses anos de vida, né? E eu vou completar 20 anos aqui no Frei Rogério mês que vem.
0: Tá bom.
5: Eu fiquei minha raiz também. Que é muito bom para viver, viu, Frei?
0: Que bom.
5: Muito bom.
0: Obrigado.
5: Estou muito feliz aqui.
0: Um abraço, Mioto.
5: Valeu, Gabiato.
0: Nós estamos devendo no fundo no musical que alguém pediu aí para tocar antes. Nós vamos achar quem que me mandou aí. Quem pediu o fundo musical antes aí? Eu acho que é Capão de Mato, não sei o que que pediram aí. Manda de novo o zap que nós vamos achar, agora vamos fazer o bloco daqui a pouquinho. Quem é esse aqui, será?
6: Amigo, tudo certo? Tudo dominado?
0: Opa.
6: Cudi na escuta aí.
0: Cudi.
6: Diretamente aí do Tapetão de Concórdia, tomando aquele chima.
0: Olha.
6: Hoje vamos lá pro Zarabutã.
0: Ah, mas
6: tá, ficar no final de semana com a minha mãezinha Lonira Kikoff e meu irmão Geomir. Positivo, um forte abraço, tudo de bom.
0: Positivo, tudo dominado, Kikoff, né? Agora ela mandou a resposta aqui do bolo.
4: Bom dia, Gaviati, novamente.
0: Ah.
4: A Juliana Cristina de Moraes, eu e meu esposo Claudinho José de Moraes.
0: Ah, bom.
4: E aqui tem uma chuva bastante chuva, bem forte.
0: De novo chovendo? Olha só. Deixa eu ver no meu zap, quem me mandou aqui no meu? Ninguém? Acho que não, né? Posso chamar a música? Tá, tem uma aqui, eu já vou dar uma olhadinha, quem é? Prega LH e tem quem? Jariteles, é essa mesmo? Por estas chuvas de julho, 5:50.

0: 5h54, temperatura 13.3. O Poleto tinha mandado um recado aqui pro Bernardi, que grava os pendrive, para reservar uma, como é que é? Alô, manda um alô pro Bernardi dos pendrive, para reservar uma ficha pro churrasco no Vista Alegre. Ficha de gado. Bernardi, tu tem que falar com o Plínio Poleto, tá bom? Eu acho que o Bernardi acordou, hein? Quem quiser comprar uns pendrive aí, sertanejo, gaúcho, pode ser de bandinha, fala com o Bernardi, ou vai ali no Cumerlato, no bar do Cumerlato, ali do ladinho da prefeitura, que os pendrive estão sempre por ali, né? O Didio Cola acordou agora, presidente do Clube de Idosos do Centro, já falei uma vez que no dia 18 acontece o almoço do sócio. O Didio Cola, o presidente aí, parabéns a toda a diretoria. Almoço do sócio, dia 18, no Clube de Idosos do Centro. E a tarde matinê com som e alma. Tá bom, Didio Cola? 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Deixa eu ver de quem é esse recado aqui, o Edson Favareto, acho que é de Tiradentes, né?
1: Bom dia, Gabriel, tudo certo? Bom dia. É o Edson Favareto, da linha Tiradentes, estamos na escuta do seu programa.
0: Obrigado, seu Edson, tem mais um aqui, deixa eu ver quem é.
2: Gabiati, bom dia. Um bom fim de semana para você e família.
0: Opa!
2: Por aqui é o Sapucaia Motorista.
0: Sapucaia?
2: Passando aqui, Erechim, direcionado Concórdia.
0: Opa!
2: Quero que você mande um abraço para mim ali na linha Gasperinho. Tio Tranquilo, a tia Dalina, o Valmir, Tere, a toda a família ali no, na linha Gasperinho. Receba um abraço aí do Sapucaia, através de você aí. Aquele abraço.
0: Tá bom, parceiro Sapucaia, tá animado hoje, hein? Olha, é o seguinte, eu tenho que chamar o bloco de comercial. Plínio Poleto, já falei, tem mais um recado aqui, o Didio Cola já olhei. 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Bloco de comercial, Gabiati volta num instantinho.

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4: Nota de falecimento, a esposa Nelly Lambi Fassbinder, de linha Pelotas, Arabutã, juntamente com seus filhos e demais familiares, comunicam com profundo pesar o falecimento do esposo.

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2: 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Tá aí o Capão de Mato pra quem pediu, que nós estava devendo. Vai tocando.

0: 6:04, 11 de julho, temperatura 13,5 graus. Será que o Moisés, o capataz do meu amigo Antônio Berta, pegou no sono? Ô, seu Moisés, olha que o Berta logo vai descer, parceiro, acende o fogo aí, viu? Será que o meu amigo Colinha e a dona Magda, da Fruteira Paraty, estão dormindo? Meus amigos Fopa, é uma dupla, o Walter e o seu Fopa. Deixa eu ver de quem é esse zap aqui, dona Geni, é cumprido o seu discurso hoje, vizinha? 24 segundos, é mais ou menos, viu?
1: Bom dia, seu Gabiati.
0: Bom dia.
1: Juninho Jacumelli.
0: Vai falando.
1: Seu Gabiati, queria o senhor mandar sua música lá pra Santo Antônio, pro meu irmão, que amanhã vai estar de aniversário.
0: Opa!
1: O Hermes da Silva e pra mãe, a dona Pierina. Ele vai estar de aniversário, que ele tenha muita saúde. A música aí do seu alcance, qualquer uma.
0: Tá obrigado, bom, foi bem, hoje a senhora foi bem, viu? Então, se ele preparar um churrasco lá, a senhora me avisa, viu? Já falei do meu amigo Colinha, que tá, meu amigo Cola. O Cola tá me ouvindo, o Bernardo me ouvindo, Plínio Poleto, o Colinha tá, da Fruteira tá ouvindo, viu? Bom dia, meu amigo Gabiati, tamo te ouvindo, sim. Um grande abraço a você, do Colinha e da minha esposa, minha amada, a dona Magda. Diz pra ela que eu amo ela, Gabiati. Tá bom, seria melhor ele falar pra ela, né? Mas enfim, deixa eu ver aqui, o Artemio Ortigara tá me ouvindo, tá bom, um dia abençoado, Gabiati, bom final de semana, Artemio Ortigara, deixa eu ver quem mais aqui no meu zap, o Varelinha me mandou um recado, já vou dar uma olhada, o Moisés tá me ouvindo, cara, hein? Já vou ver o recado do Moisés, dá o capataz do Berta, já vou ver o recado aqui do meu amigo

0: Rodrigo Varelinha, antes eu tenho que falar de novo da Agropampa. O Dendena não acordou ainda, eu acho, viu? 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
0: 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Bom dia, Gabiati. Hernani Erijane Miller, de Peritiba, ouvindo. Quem mais aqui no zap me mandou? Deixa eu ver, ninguém? Depois eu vou ver o Moisés aqui, o Varelinha, eu chamo música. Entre Deus e os que me escutam, campeiros do Rio Grande, música boa, 6:07.

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0: 13. Temperatura 13 graus e meio. 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Deixa eu ver que veio dois recados aqui. O Moisés, que é capataz da Alberta, já tá fazendo fogo, hein? Tá aqui, ó.
1: Fogo aí, viu? Será que o meu amigo Cominho...
2: Bom dia, meu amigo Abraço. Estou aqui desde as 5:30 da manhã.
0: Olha.
2: Já fiz fogo, já tomei chimarrão. Um abraço, meu amigo.
0: Tá bom, seu Moisés, capataz do Antônio Alberta. Deixa eu ver aqui o Varelinha. O que deu, Varelinha?
3: O meu amigo Antônio Alberta pegou no sono. Ô, seu Moisés, olha que o Beto...
0: Ah, o Varelinha, ele grava pra dizer que tá ouvindo, pra dizer que ele não pegou no sono. O Varelinha é esperto, cara, viu? 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Bloco de comercial, eu volto no instante.

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6: 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Bom fim de semana.
4: 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Geraldo do Ponte, qual é o recado que o senhor quis mudar aqui? Deixa eu ver.
7: Bom dia, Gabiate.
4: Bom dia.
7: Bom sábado.
4: Obrigado.
7: Eu fico contente quando alguém comete uma gafe e quer consertar na hora. Porque o cara foi no velório e um amigo dele começou a discursar por cima do caixão. E quando a dentadura desprendeu, caiu sobre ele, ele disse: vai em paz, meu amigo, que pode levar contigo o meu último sorriso.
4: Mas que barbaridade. Deixou a dentadura no caixão? Mas não é isso que é amigo, hein? Isso que é amigo, cara. Deixa eu ver. Bom dia, meu amigo Gabiati. É o Claudio Mir Fonseca. do balneário Pissara. Estamos debaixo das cobertas, ligadinho na Rural. Toca a próxima música para nós, Gabiati. Abraço, bom final de semana. Esse não me abandona, né? Claudio Mir, tá me ouvindo lá, o seu Fonseca. Quem mais? Tem mais recado? Antes da música, Bedim, eu tenho que falar mais uma vez da Auto Show. 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Cadê o Farias que tava aqui? Ah, tá aqui. Eu, Farias. Vai falando, seu Farias.
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4: 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Bom dia, Gabiati. Bom dia, é Aldemar Gasperini, Canhada Funda. Tomando chimarrão, tamo junto, tá bom, vindo o programa lá, o vizinho do João Varela, eu chamo música, de quem é a vez agora? Ah, o Walter Moraes, entre um mate e um palheiro, Walter Moraes.

0: Walter Moraes, 6h28, temperatura 13 graus e meio. 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Hoje acontece o bingo beneficente, é no pavilhão cinquentenário. Hoje às 14 horas é o bingo em favor da Associação de Pais e Amigos dos Surdos. É uma iniciativa, uma promoção do Lions Clube Vila São Miguel. Eu estou sorteando duas fichas pro bingo hoje no pavilhão cinquentenário, hoje à tarde. No dia 18, sábado que vem, no Clube de Idosos do Centro, almoço do sócio. E à tarde, matinê com som e alma. É sábado que vem, o almoço do sócio e matinê no Clube de Idosos do Centro. No dia 19 de julho, bairro São Cristóvão, festa do padroeiro São Cristóvão, 7:30, saída da carreata, em frente à Associação dos Motoristas, bênção dos veículos, às 10 horas tem a missa, de manhã tem roda da fortuna, ao meio-dia tem churrasco e à tarde tem o que à tarde? Tem o sorteio dos brindes. É a grande festa de São Cristóvão, dia 19, domingo que vem. 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
1: Atirei
0: 6:30. Atirei a boleadeira. Eu tenho o Nico de Floripa aqui que me mandou um recado. Deixa eu ver o Nico aqui.
2: Olá, bom dia, meu estimado. Grande abraço a todos os amigos aí. E o seu Geraldo Ponte está de parabéns. Ele merece um troféu maior que a Copa do Mundo. Nos fazendo rir de manhã cedo. Um grande abraço a todos.
0: Tá bom. Tá bom, seu Nico. Um abraço lá em Floripa, né? 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
0: 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Agora deu certo, tava com uma cisquinho de erva mate na minha garganta. 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Tem que ser rápido aqui, ó.
1: Bom dia, Gabiati, tudo certo? A Bianor aqui do bairro Imigrantes, Bombassaro.
0: Bianor?
1: Põe a minha esposa aí, Neuza Salete Bombassaro, na cartela do bingo.
0: Tá bom? Certo?
1: Um abraço.
0: Neuza Salete Bombassaro na cartela do bingo. Bom dia, Gabiati, tudo bem? Tudo certo? Parte concorrer a cartela do bingo hoje à tarde da. Deixa eu ver aqui quem é, mas não pôs o nome, vizinha? Vizinha, tá sem o nome, como é que eu faço agora? Dá uma olhadinha ali, dá uma espiada. Mas tem que ser rapidinho, hein? Bom dia, Gabiati. Gostaria de participar do sorteio da cartela do bingo. Edivânia Varotto, de Presidente Kennedy. Tem um fundo musical aí? Toca o fundo aí até que eu acho que me localizo.

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Deixa eu mandar um abraço aqui pra tropa que tá me mandando mensagem. Eu tenho que abrir daqui a pouco. Não sei se eu vou dar, vai dar tempo de abrir todas. Aldo Schneider tá me ouvindo. O Rei do Gado, Danilo Valcarengue de Pinhal Poleto, tá me ouvindo. O Sérgio Poleto tomando chimarrão em Lindóia do Sul. O irmão do Plínio me ouvindo. Deixa eu ver quem mais aqui. Por que tu apontou ali em cima, Gabiati? Ah, esse aqui é o Gross. Adenor Gross, já vou ver tua mensagem também. Deixa eu ver, tem que ser rápido que tô me atrasando no programa. Volmir Valcarengue, o presidente do Clube da Colina. Bom dia, meu amigo Gabiati. Ouvindo o seu programa, tomando chimarrão. Abraço, um ótimo final de semana a todos os ouvintes. Obrigado, Volmir Valcarengue, presidente do Clube da Colina. Deixa eu ver quem mais aqui, deixa eu ver rápido, Gabiati, vai. Rosa Vanderleia da Silva, um abraço pra senhora. Deixa eu ver quem mais, tem mais gente aqui no... Ixi Maria, aqui no zap tem um monte, tem o zap da rádio. Eu tenho que tocar música. Júlio Saldanha, Noite de Geada, Marcas do Sul, temperatura 13,7.

0: 8h42, temperatura 13.7, eu tenho um recadinho pra falar sobre o quê? 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Mandar um abraço pra dona Ilésia Lorandi, ela e o marido dela ouvindo o Gabiate na Rural. Deixa eu ver de quem quer esse recado aqui que veio pra mim aqui, ó. Aldeoito lá de Planalto, aqui, ó.
1: Bom dia, Gabiato.
0: Opa!
1: Aldeoito de Planalto, escutando o programa. Manda um abraço lá pro Cude, Kiko, que tá indo lá para o Butan, né?
0: Olha.
1: Mais cedo.
0: O Cude.
1: E boas melhoras lá pro Lucas Lazarim, que fez uma cirurgia ontem. Mandar um abraço pra ele também. Boas melhoras pra ele aí.
0: Tá bom, dado o recado. Agora eu ia falar de quem agora, hein, Gabiati? Olha que você também não se ajuda muito, Gabiati. Por Deus do céu, cara. Tem que dar um jeito de mudar, viu? Eu tô aonde? 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
0: Dado o recado, olha, tem um monte de zap aqui que eu não vou conseguir abrir, infelizmente, eu tô com o horário correndo aí, tô me atrasando, eu tenho que falar agora da Doces Rosito, hein? 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
0: Legal.
4: Valeu, Gabiati.
0: Obrigado. Tem mensagem aqui, deixa eu ver, do seu Antônio Estufador. Tem mais mensagem aqui de quem que mostrou aqui, o Fonseca, meu amigo Fonseca, bom dia. O Zé Caredinho me mandou uma mensagem, já vou dar uma olhada se eu posso tocar ou não vai dar tempo. Quem mais aqui vem, deixa eu ver. Depois nós temos que parabenizar o Zilioto na hora que ele acorda, porque ele estava de aniversário de casamento. Eu chamo música, depois vem recado, vem a dica de saúde com o Dr. Marcos, tem loterias com meu amigo Neri. Eu chamo quem agora? Ah, tá aqui, é a penúltima, é essa aqui? Então pode puxar o
5: Vai
0: botão.
5: Ser uma
0: penúltima China, feia, Nico Fagundes.
5: Cheia de ciúme de ti. Ela se chama Velhice. De tudo que já se disse sobre a sua casmurrice, tem mais pra dizer aqui. Ela virá de mansinho a te encontrar no caminho. Tu quase não vais notar. Primeiro, um cabelo branco. Não é nada, esse é o arranco, tu vais dizer quase a rir. Porém depois, sem sentir, outro mais outro, outro mais, todo o cabelo. E jamais tu vais tapear ou tingir. Num desvario vai te arrancar fio por fio até pelar a cabeça, para que ninguém se esqueça do triste casco vazio. E a China ali, ao teu lado, com o manso passo grudado no teu passo a prosseguir. Vai pegar na tua cara, que as mulheres adoravam, e riscar mapas profundos, sulcos, vales, rios, imundos, pés de galinha nos olhos, sob os óculos de grau, esmagando em gesto mau, estranhos, murchos refolhos ao redor de tua boca, como uma criança louca que rabisca em desatino. E a China, sem muito tino, vai trocar teus poucos dentes por outros mais reluzentes, completos, de dentadura. Vai te mudar a figura, pergaminhando o pescoço, fazendo um velho no moço que tu foste alguma vez. Sempre assim, a dois por três, vai dobrar teu espinhaço, te deixar com os pés de arrasto, sem pena do tempo gasto pelos caminhos da vida. Que China mais atrevida! Vai te deixar barrigudo, ruim de ouvido, ruim de tudo. Vai trocar tua bombacha, tua guaiaca, tua faixa por um pijama de lista. Depois, a fingida artista rouba as tuas alpargatas e as tuas botas gaúchas para te calçar bambuchas nas pobres cansadas patas. E adeus, canha do bom tempo, de cigarro nem te falo. Não mais pular a cavalo, nem aguentar uma briga. Agora é dor de barriga, pressão alta, desconforto, ou é míope ou verto, não come churrasco gordo, nem chega perto do sal. La putia que no final, o homem, velho animal, é o mesmo que um burro morto. Mas o que dói nessa China, nesse maldito cambicho, é o seu estranho capricho de te roubar a tesão. Na hora da precisão, com muito ciúme da outra, te retira a velha potra para te deixar na mão. Te acho de China ciumenta essa que chamam velhice. Eu não sei quem foi que disse que ela vence porque é forte. No fundo, não que me importe, mas posso te assegurar, ela só vai te largar para a última China, a morte.
0: Tá aí, bela declamação pra gente pensar um pouco sobre a vida, né? É, a penúltima China, na voz de Nico Fagundes. Eu tenho um recadinho aqui de loterias. Quem fala de loterias, Neri Menegatti, com 3 lojas na cidade. Resumo das loterias. Neri, bom dia.
6: Bom dia, Gabiati, e a todas as pessoas que estão em sintonia neste seu horário. Resumo das loterias neste final de semana. Dia de sorte, agora é diário de segunda a sábado, todos os dias. Prêmio estimado para esse sábado é de 800 mil reais. Loteca, prêmio de 800 mil. Time Maria, valor está em 3 milhões e 200. Mais milionária, está acumulado e a estimativa é de 72 milhões. Quina, previsão é de 600 mil. Loto Fácil, 2 milhões. Mega Sena, está um valor acumulado de 20 milhões. Isso é as loterias para o final de semana. Para segunda-feira, tem uma Lotomania, prêmio de 500 mil reais. Dupla Sena também para segunda, 800 mil reais. E Super 7, prêmio também de 3 milhões para segunda-feira. Aposte e mude sua história. É isso aí, Gabiate. Um abraço a todos que estão em sintonia. Bom final de semana.
0: Legal. 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
0: 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Olha, ontem à noite tivemos o jantar da ovelha. Tem o grupo da ovelha aí que faz uma janta por mês. E ontem à noite foi a dupla do Cerute, né? Foi o pai e o médico filho aí, o Cerute médico aí, doutor muito competente, família Cerute, ontem à noite atendeu a gente muito bem. E o Cerute está agradecendo o povo que teve ontem à noite no jantar, que foi no prédio deles aí no salão de festa, e o churrasqueiro matou a pau, alemãozinho, viu? Deixa eu ver o Cerute aqui.
8: Gabiati, tudo bem? O Cerute, tudo bem? Gabiati, eu queria agradecer a tua presença aqui na nossa janta da ovelha aí, o Adelar, o meu pai, e meu nome também, obrigado pela presença, e que você agradecesse a todos os amigos aí que estiveram presentes, e em especial o seu Hamilton Guerra, que foi o nosso churrasqueiro, que conduziu aí os trabalhos com muita experiência, né? Com muita paciência e que nos serviu aí com toda a sua maestria, tá bom, Gabiati? Um grande abraço, obrigado pela presença e até a próxima.
0: Tá legal, tá legal. E o doutor Buzeto me mandou aqui pra me torar a paciência, um zap zap, porque começamos a jogar o 3-7 lá e eu esqueci de acusar. E por essa falha que eu cometi, nós perdemos o jogo por um ponto. Olha aqui o doutor Buzeto, ó.
9: Gabiati, eu queria perguntar pro senhor, nós tivemos a janta da ovelha, e como é que foi o 3-7? O senhor esqueceu de acusar a Nápoles de espada?
0: Esqueci.
9: Vocês perderam por 3 pontos.
0: Esqueci.
9: Mas é a vida, né, Gabriel?
0: É a vida.
9: Um bom dia a todos e um bom final de semana.
0: A vida segue. Tá bom, vem chegando o horário da irmã Alice, 7 horas em ponto, Bidim, temperatura 13.8. Agora é um momento especial do programa, viu? O pessoal que tá mandando o zap aí pra mim, daqui a pouco eu vou ver o que eu consigo abrir. O Bedim vai pegar o fundo pra mim lá pra puxar aí a conversa da irmã Alice hoje, trazendo uma mensagem bacana, legal, pra você que tá ouvindo a gente, eu agradeço de coração. 7 horas, temperatura 13.8, manhã de sábado, 11 de julho.

0: música pra gente nessa oração aqui, todo mundo junto agora numa corrente de energia positiva, numa corrente de oração, de fé, buscar aí uma oração para as famílias voltarem a ser famílias novamente, viu? Porque tá se perdendo um pouco os princípios das famílias. Então, nessa oração da irmã Alice, além de a gente pensar nas pessoas que estão com problema de saúde, as pessoas que estão hospitalizadas, as famílias que estão sofrendo com alguma pessoa acamada em casa aí, e também pensar um pouco mais sobre rebuscar os princípios fundamentais da família. Irmã Alice, qual é a mensagem para hoje? Bom dia, irmã Alice. Bom dia.
1: Bom dia, seu Nereu Gabietti, bom dia aos ouvintes do programa Marcas do Sul. Hoje vamos rezar sobre uma palavra muito meditada, que é a palavra felicidade. O que é felicidade? Felicidade é uma palavra muito significante, é uma palavra que qualifica o nosso ser e nos faz feliz. Alguém nos disse que a felicidade verdadeira nunca pode ser fruto do egoísmo. A felicidade consiste em repartir o que se tem, as alegrias e as tristezas, em repartir os sonhos, as esperanças e a paz. Felicidade é você quando está ao lado daquele que chora e perderam a confiança em si mesmo. Felicidade somos todos nós quando repartimos o que temos com aqueles que nada têm. Felicidade são todas as pessoas quando rezam e se recolhem para buscar em Deus o verdadeiro sentido da existência, do amor e da paz. Na celebração do domingo de amanhã, lembramos a parábola do semeador. O semeador é Deus. A semente é a própria palavra de Deus. O terreno significa e simboliza a disposição de cada pessoa. E Jesus nos ensina que ouvir a palavra com atenção, acolhê-la com fé e perseverança na prática do bem, é a chave para que ela produza frutos. Lembro-se que também a centralização da celebração de amanhã, Jesus nos ensina que ouvir a palavra com alegria, acolhê-la com fé e perseverar na prática do bem é a chave para que ela produza frutos de vida, renovação e alegria, cumprindo plenamente os desígnios de Deus. Neste momento, eu quero rezar por todos os ouvintes do programa Marcas do Sul. Rezo pelo casal, senhor Jusemar Ragnini e sua esposa Marisa. Rezo também pelo doutor Gilberto Dalmoura, ele que completou ano neste último dia 6. Parabéns, doutor. Que o senhor continue sendo aquele profissional que salva e cura as pessoas. Rezo também pelos ouvintes do programa Marcas do Sul e pelos nossos falecidos. Pai nosso que estais no céu, santificado seja o vosso nome. Venha a nós o vosso reino, seja feita a vossa vontade, assim na terra como no céu. O pão nosso de cada dia nos dai hoje, perdoai as nossas ofensas,

0: ofensas, assim como nós perdoamos a quem nos tem ofendido. Não nos deixeis cair em tentação, mas livrai-nos do mal. Amém. Ave Maria, cheia de graça, o Senhor é convosco. Bendita sois vós entre as mulheres e bendito é o fruto do vosso ventre, Jesus. Santa Maria, Mãe de Deus, rogai por nós, pecadores, agora e na hora de nossa morte. Amém. Glória ao Pai, ao Filho e ao Espírito Santo, como era no princípio, agora e sempre. Amém. Desejo a todos um ótimo fim de semana e bom trabalho. E as bênçãos de Deus desça sobre nós e permaneça sempre conosco. Em nome do Pai, do Filho, do Espírito Santo. Amém. Muito obrigada, Sr. Nereu Gabbiati, por essa oportunidade. E até no próximo sábado. Um bom dia.
1: Obrigado, até. Irmã Alice. Fique com Deus. Saúde e paz para você, irmã Alice. 7:07.

tá bacana. 11 de julho, programa Marcas do Sul, Rádio Urubá, 7:08, temperatura 14 graus. Eu chamo música, hein? Chamo música. Quem vem agora? Penúltimo, não. Rancho. Rancho da minha infância. Boa. 7:09.

0: 7-9, Gabiati, mais uma mancada, hein? Chamou a música programada pra hoje de noite. Não tem nada a ver. Música caipira pra de noite. Vem chegando os parceiros. Agora sim, agora vai, agora ronco de gaita, meu amigo.
1: A gaita tem que roncar desse jeito, meus parceiros.

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2: 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Olha que coisa bacana, hein? 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Deixa eu ver o recado do Zé Caredinho aqui. Ele é um pouco longo, mas vamos tentar acelerar um pouquinho aqui.
3: Bom dia, Gabiati. Como é que, amigo? Vai tudo certo? Gabiati, deixa um abraço à turma da colina, os amigos sem fronteira, que amanhã os amigos sem fronteira estarão em Bela Vista na Cavalgada. E dá um convite junto com a direção do Caíque, a grande festa junina hoje no Caíque. Vai ter a dupla, o trio Zezé assando coração, Zico, Zeca, Zilioto, mais o Márcio, mais o Piva. Temos lá coração, linguiçinha, pé de moleque, pinhão, pipoca, cocada, quentão. Então todo mundo está convidado, que no lugar espaço, tem mesa, tem lugar bom para sentar. Tem também a maçã do amor. Inclusive, nosso amigo da Cícia Galim já encomendou 10 maçã do amor e 10 pé de moleque de chocolate branco e 10 de açúcar mascato. Então, um abraço a todos. Valeu, Gabiati.
2: Nossa, Galim, hein? Maçã do amor, cara. 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
2: 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Eu tenho um recado aqui na minha mão canhota, tá o meu celular, que eu recebi. 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
5: 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Deixa eu dar uma olhada aqui no zap se eu consigo abrir mais um ou dois aqui rapidinho.
6: Bom dia, Gabiati. Aqui é a Dianese Fontana. Gabiati, eu também gostaria de concorrer à cartela do Bingo Beneficente de hoje no Pavilhão Cinquentenário.
5: Tá bom.
6: E parabéns pelo teu programa.
5: Obrigado. Dianese Fontana, lá na minha terra tinha Fontana, não sei se é de lá, viu? Bom dia, Gabiati, tudo bem? Gostaria de participar do sorteio da cartela do Bingo Dianese Bólico, olha que coincidência das duas Dianês. Dianês Bólico, bairro industriário. Tem mais aqui pra cima. Bom dia, Gabiati. Estou trabalhando, ouvindo seu programa. Sempre gostaria de. Sempre, ouvindo sempre. Participar do sorteio do Bingo. Deixa eu ver como é que é o nome aqui. Marley Dutskevski. Alô, dona Marley. Um abraço. Aqui a Cristanzinha agora botou o nome, né? Alcemara Frigo, sou nora do senhor Frigo das Bolachas. Ah, bom, agora tá explicado. Bom dia, Gabiati. Quero concorrer às cartelas do Bingo. Alberto Coldevella, Nazaré. Beleza, parceiro, mais um. Bom dia, tudo bem? Na escuta, Nova Brasília, como é que é o nome? Bom dia, Gabiati, tamo na escuta. Cleide Dalbello, um abraço. Amaral, domador de cavalo, qual é o recado?
7: Bom dia, Gabiati velho. Sou o Che Amaral, tamo ligado aí também, Che.
5: Oi?
7: Beleza, Che?
5: Ah.
7: E amanhã vai ter festa no, na capela do bairro Vista Alegre também. Se
5: Oi?
7: Alguém quiser vir, fica à vontade, vai ter matinê também de tarde. Churrascaro e então. Tal. Beleza, amigo velho?
5: Eu vou mandar uma música aqui pro meu amigo Pida, que tá me ouvindo. Deixa eu ver quem mais. O Mico Macho, meu amigo Wilson Rubiali, tá me ouvindo. Tá bom. Quem mais aqui de cima? Tem uma foto da cuia do mate. Ah, tá tal. Deixa eu ver, mas como não tem o nome aqui. Ah, eu acho que é o Careirinha, com a mulher dele, deve ser. O Teles, um abraço. Quem vem agora? Chimarão no fim de tarde. Música boa, hein? 7h24.

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0: 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Bom dia, Gabiati. Genésio José Vergani. Estados, como é que é? Estamos na audiência. Um abraço a você, ouvintes do programa. Meus amigos, são muitos, obrigado, tá bom, seu Genésio, né? O pessoal quer saber se o Marquinhos já acordou. Marquinhos, quando você acorda, me manda um positivo que tem um recado pra você, beleza? Virgínia de Castro Pereira, me ouvindo também. Vamos chamar a música, quem vem agora? Os Monarcas, Debaixo de um Céu Azul, participação Jorge Guedes.
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0: 7h39, meu amigo Marquinhos Cabeleireiro me mandou um positivo. Estou te ouvindo sim, Gabiati. Marquinhos, é que eu fiquei sabendo ontem à noite no jantar da ovelha lá, tava um fuxico lá, que parece que o senhor tá passando por um momento de dificuldade. Só que eu não posso passar falar em que área, porque senão você me processa. Não sei se é verdade, mas o pessoal tava comentando lá, viu? É, Marquinhos Cabeleireiro, será? Será, Marquinhos?
1: Que
0: bucha, hein? 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

0: bem, é a música Galdéria desfilando aqui no Marcas do Sul. 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
0: 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Doces Rosita ao ladinho da Rural. De quem que é esse zap aqui, hein? Deixa eu ver.
2: Bom dia, cara. Gabiatia, aqui é Nelce Bruto Picasada, do Pai das Nações. Quero participar do sorteio do Pingo, da cartela do Pingo.
0: Tá bom, dona Nelce, tá bom, obrigado, viu? Bom dia, Gabiate, tudo bem? Estamos à procura de uma granja para cuidar. Somos um casal interessado. Chamar no 49 99972 8367. Vou repetir. Estamos à procura de uma, como é que é? De uma granja para cuidar. É um casal que está à procura de uma granja para cuidar. Ligue no 99972 8367. Eu prego o LH e tem mais uma. Quem vem agora? Onde é que nós estamos aqui? Em que ponto nós estamos aqui? Verdes Esperança, essa aqui? É boa, hein, cara? É boa. Verde Esperança, Hernani.

0: 47, temperatura 14,5. 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
1: 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Eu chamo música porque depois tem um recado da Farmácia Brasil Popular do meu amigo Camilote. Quem vem agora? Onde é que eu tô? Tá aqui, ó. Herança de pai. Uma milonga gostosa, viu?

0: 53 minutos, temperatura 14,5 graus.
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0: Nota de falecimento, a esposa Nelly Lambe Fassbinder, de linha Pelotas Arabutã, juntamente com seus filhos e demais familiares, comunica com profundo pesar o falecimento do esposo, pai, sogro, avô e bisavô, Udo Edio Fassbinder, ocorrido hoje, dia 11, aos 73 anos de idade, no Hospital Oswaldo Cruz. A família convida parentes, amigos, vizinhos para atos de encomendação e sepultamento, que serão celebrados hoje, dia 11, às 16 horas, no Centro Comunitário de Linha Pelotas, onde o corpo está sendo velado, e logo após seguirá para o cemitério local lá de Linha Pelotas. Noticiamos com pesar falecimento de Udo Edio Fassbinder. Serviços fúnebres a cargo da funerária Arabutã.
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0: Muito bem, eu tenho o último recadinho, né, da Farmácia Brasil por falar. 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
0: Farmácia Brasil Poupalar, enquanto eu toco a última, eu faço o sorteio das 2 cartelas do bingo de hoje à tarde no Pavilhão Cinquentenário. É a última, A Sombra da Lembrança, 7:57.

7h59, tá na hora de juntar um pingo na espora. Não vamos invadir o horário do meu amigo César Luiz, não. Tá na hora ali, que agora vem os modão de viola. Até meio-dia, viu? Sai a gaúcha e vem a viola. Puxa o gatilho, seu Bedinho.

É fim de baile. Quem ganhou as duas fichas pro bingo de hoje à tarde no pavilhão cinquentenário? Edivânia Varotto. Alô, dona Edivânia Varotto. Vou deixar aqui com a Marlise na portaria da rádio, tá? Edivânia Varotto ganhou uma cartela e a Marley Dutkiewski ganhou a outra. Alô, Marley. Marley Dutkiewski, mais uma ficha. Bidinho, obrigado, viu? Obrigado, Adriano Bidim. Obrigado, ouvintes da Rural. Eu agradeço a audiência, desejando um bom final de semana. Eu volto amanhã às 6 da manhã. Fiquem com Deus. Não desligue o rádio. Vem o piquetão agora aí.

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1: Agradecimento. Esposa Anilda Camilo e filhos Valdecir, Claudete, Ademir e Claudemir, genros, noras, netos e bisnetos, ainda consternados com o falecimento de Violando André Camilo, agradecem aos bombeiros voluntários de Concórdia, médicos, enfermagem e demais profissionais do Hospital São Francisco pelo atendimento, dedicação e cuidado prestados, Central Funerárias Concórdia São Francisco, Comunidade 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A família convida para a missa de sétimo dia domingo, às 8:30, na paróquia de Santo Antônio. A presença e as orações de todos serão um grande conforto para a família de Violando André Camilo.
2: Prepare-se, prepare-se.

minha gente boa, tamo aí, chegando de novo, minha gente, depois aí do programão Marcas do Sul, nós estamos chegando pra ficar juntos.

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Alô, pessoal do SGS Ganzella, alô, alô, tio Ita, alô, Rodrigo, alô, Irani. Que barato, esquina da Cersadia, rei do jeans. Alô, Melchior Siqueira, como é que tá aí, Siqueira? 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Chico Marca, tamo tertulhando aqui, Chicão. Bom dia, Erva Mate Tertulha. Ah, Stop Car, Estofaria. Tá por onde, Celcinho? Celcinho, bom dia, Celcinho. 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É dia do frango, minha gente, hoje. 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Bom dia, Vanderlei, Vanderlei Chilique, da Casa das Cucas. Hoje, final de semana, e o Vanderlei vai se dividir em 3, 4, né? Tem que fazer cuca, uma barbaridade aí, tem vários eventos para atender aí, né, Vanderlei? E o Zanella no Pesque Pague, como é que tá, Zanella? Tudo certo? É, um abraço aí, Zanella, agora

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Bom dia, bom dia, bom dia, bom dia o pessoal também aí da bike. Alô, seu Demir aí na Bike Motos. Um abraço também aí pro pessoal da Eletrônica Milmac, bairro Santa Cruz. Alô, tio Vanderlei. Sotrima Agrícola, concessionária Massey Ferguson. Ô, Melchior Siqueira. Como é que tá, Melchior Siqueira? 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Produtos do bem, comigo também aqui, Chelsea Tecidos. Hoje tem fandango, meu amigo Bedim. Hoje tem fandango. É, resgata o cacareco pra nós dar uma palinha aí, que hoje tem fandango com o Tchê Cacareco. Alô, pessoal da Chelsea Tecidos, Chapeação MW Autocromo, Teno e Pré-Secado Irmãos Galvão, Pazine Distribuidora. Bom dia, que bailaço! Academia anuncia que hoje tem fandango, né? É, hoje tem fandango, todo mundo no convite. Tem fandango hoje, tem fandango hoje. Olha aí, meu povo. Bom dia, bom dia, bom dia. Bom dia, bom dia, bom dia, minha gente. Bom dia, bom dia. Bom dia, Bazejo. Bom dia, pessoal da Sede Brum. É amanhã, minha gente. Amanhã o tempo vai estar bom. Amanhã tem aquele espeto corrido, aquela festa amanhã no Sede Brum, né? O espeto corrido mais tradicional da região é amanhã no Sede Brum. Cacareco é hoje à noite, linha

8h20, GG e Camila, aí na Quitela, bom dia GG e Camila, na Quitela, bom dia, pessoal também que tá comigo aí no Pingo, Materiais Construções, bairro São Cristóvão, em uma boa manhã, Raiol Vidros, como é que tá a peleia, Júnior, aí na Raiol Fragosos, Casa CB Calhas, Casa CB Calhas, do Bez, lá no bairro Nações. Vamos, vamos, vamos, Bez é o homem das alturas, né? 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Um abraço também ao pessoal que está comigo aí na Casa das Cucas, aí no bairro Santa Cruz, daqui a pouquinho. É, vamos falar com o nosso amigo, vamos falar com o Vanderlei, vai dar o recado aí da Casa das Cucas, né? 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

Grande abraço aí, um grande abraço pro meu amigo Vanderlei Schlick, fiquei descobrindo hoje pela manhã que o homem é neto do seu Fridolino, né? Um abraço então aí, um abraço, né? Seu Fridolino Schlick, que viveu muitos anos ali no Rancho Grande, né? Aí na comunidade Rancho Grande, hoje área alagada, né? Depois teve que levantar acampamento dali porque alagou tudo. Seu Fridolino era muito gente boa, né? O Vanderlei da Casa das Cucas é gente boa porque tem procedência, né? É sangue, não é água, meu amigo. Então é do mesmo sangue, é neto do seu Fridolino Schlick, saudoso Fridolino. Era um amigaço nosso aí, hoje já tá num outro plano, mas deixou aí seu legado, sua herança, seus ensinamentos, seu Fridolino Schlick. Então, meu amigo Vanderlei, tem genética de gente boa aí, Vanderlei. Vanderlei da Casa das Cucas. Um abraço aí, 12 de julho amanhã, grande festa em honra ao padroeiro Santo Antônio Sede Brum amanhã, hein? Amanhã o Vanderlei que vai lá cortar carne amanhã lá, né, Vanderlei? É isso, 12 de julho amanhã, festa da padroeira Santa, padroeira Nossa Senhora dos Campos em Serrinha, lá em Ipumirim também. Amanhã também festa em Coronel Teixeira, animação Banda Munique. E vai estar lá a Cuca também, Coronel Teixeira, amanhã, Vanderlei. Um abraço, pessoal aí da Casa das Cucas. Um abraço aí, meu amigo Vanderlei. Olha a hora, minha gente. Olha a hora, meu povo. Agora 8 horas 26 minutos.

Olha aí, 8h29, vamos mandar alusão aí pro bairro Vista Alegre, né? Capela Cristo Redentor tem grande festa nesse final de semana. É, rapaz, grande festa nesse final de semana aí no bairro Vista Alegre. E aí, meu amigo Fornari, como é que tá aí, Fornari? Fornari aí, meu amigo Fornari aí da... Meu amigo Fornari aí da Automáquinas, bairro Salete. Tá subindo lá pro São Cristóvão hoje, Fornari? É? Tem venda de produtos hoje, sabadão também lá, hein? Me diz aí, meu amigo Fornari, que a festa é no dia 19, a festa de São Cristóvão. 8h30, agora 8h30, 8h30. Daqui a pouquinho tem o recado aqui no programa, daqui a pouquinho tem o recado também aqui no programa do pessoal do CTG Fronteira da Querência. É, meus amigos, vem aí um fandangaço daqueles, né? É um fandango daqueles, é o Serranos, no próximo dia 28, né? Dia 28, os Serranos. 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Daqui a pouco vou falar aqui, o aniversário tá demais, né? 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
1: Bora, bora, bora, bora. Menina Lelis, tá aí a menina Lelis, aí meu amigo Adriano, vamos ver onde é que tá. Tá aqui, tá aqui, menina Lelis, comunicando.
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1: Mais algum recado aí, menina Lelis? Diga, diga, diga.
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1: Olha aí, minha gente, coisa boa, né, pessoal? É, você que tá ligado aí com Rádio Rural.
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Pois é, e o meu amigo Gentile Stones, que tem venda, né, Stone? Continua hoje, continua semana que vem também a venda da festa da paróquia São Cristóvão. Vem aí a festa do padroeiro São Cristóvão para motoristas, colonos, motoristas no dia 19. 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

Agora 8h46, 8h46. Alô, Ponat, como é que tá aí a Barra do Tigre? Ponat, tá preparada pra hoje à noite, meu amigo Ponat? É, um abraço, Sede Brum, um abraço aí, povo. Obrigado pela audiência, pela companhia. Turma aí da Safra Boa. Vamos pra cima, gurizada, vamos pra cima. Turma aí da Safra Boa. 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Agora 8h47. Tchê, tchê, tchê, tchê.

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0: Valeu, Melchior Siqueira. Beleza, Melchior Siqueira. Abraço pra ti aí, guri.

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1: E uma musiquinha de Kerp aí, meu amigo Bedim. Será que sai nessa manhã de sábado? Uma musiquinha de Kerp. Grande Felipe, Felipe Ponat, grande liderança aí da região da Barra do Tigre, grande liderança aí dos Kerp, tem um convite aí do Felipe para nós ouvir.
2: Bom dia César e ouvintes, e aqui em Barra do Tigre, tudo pronto e preparado para o maior Kerp Fest do Sul do Mundo aqui em Barra do Tigre, tudo organizado, só esperando o público vir, com chuva, sem chuva, vai ter Kerp do mesmo jeito, mas o tempo tá se preparando, tá abrindo, vai ser tempo bom. Lembrando que hoje de tarde a gente tem um desfile, se chover um pouquinho, tem toda a programação dentro do salão, vai acontecer do mesmo jeito a festa. Uhum. E à noite aquele baita bailão, super janta, mulherada, tá toda na cozinha preparada, empenhada, e todo mundo esperando vocês para vir no Super Kerp Fest de Barra do Tigre.
1: Ô, alemãozinho, beleza, esse é um grande líder, grande liderança da região, é, muito ligado à questão cultural aí da região, né? Um abraço, meu irmão, tudo de melhor aí pra você. Tá onde, Natinha? Manda parabéns, César, pro meu amigo Joel Popular, mala pronta. Olha aí, então, o Natinha mandando um abraço pro mala pronta. O Joel, o mala pronta, um abraço pra ti aí, feliz aniversário, mala.

8h55. 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É hoje o fandango daqui bailaço com o grupo. É hoje com o Cacareco. E amanhã, última chamada do bairro Salete, hein? Amanhã, última chamada do bairro Salete amanhã. E atenção aí, porque ontem eu fiz um chamado. Aqui bailaço tá precisando para amanhã à noite. Aqui bailaço tá necessitando para amanhã à noite. Um peão solteiro, acima de 50 anos, para fazer par com uma prenda. Peão solteiro acima de 50 anos. E tá precisando também uma prenda. Uma mulher de 30 a 40 anos aí para fazer um par bonito com outro peão. É amanhã à noite, 19 horas. Ah, você que tá solita aí, minha amiga, 30 a 40 anos. Você que tá solitão aí com 50 anos ou mais. Comparecer aí para fazer par amanhã, última chamada do curso, no bairro

Dois minutos para as nove. Dois para as nove da manhã, hein? Dois para as nove da manhã. Fala, tio Adriano Carlos. Bom dia. 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Meu amigo Josemar, um abraço pra ti, guri. Deixa eu ver aqui, meu amigo, Deus abençoe, papapá, quero ver o que deu por aqui. Vamos ver aqui, papapá, meu carinho Josemar. O Josemar nos mandando um abraço lá da Flórida, nos Estados Unidos. Oh, que beleza, mas que maravilha! Flórida, Estados Unidos. 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Olha, 8 horas e 59 minutos, agora 8h59. 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Meu amigo Gelmir Reicher. Quem é que conhece por Gelmir Reicher? Agora se fala o GG da Quitela, né? Famoso GG, é operador dos saudosos Casagrandes aí, né? Do saudoso Adelmo Casagrande da Rádio Aliança, era o GG. Um abraço, GG da Quitela, mais de 30 anos já de Quitela, né, GG? Abração pra ti aí. 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Vamos tertulhando. 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Bom dia, Johnny Equipe. 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

0: Olha, 9 horas e 4 minutinhos. A hora certa aqui no programa, 9 horas e 4 minutos. Pessoal que tá ligado com a gente aí, um bom dia. Obrigado pela audiência, pela companhia de todos vocês. Vamos ver o recado aí, o pessoal que tá conosco também acompanhando o programa. Casa das Cucas, amanhã, festa do padroeiro Santo Antônio Sede Brum, amanhã, à tarde, matinezão, com a presença da melhor cuca, Casa das Cucas, amanhã, dia 12 também, festa da padroeira Nossa Senhora dos Campos, lá em Serrinha, Alô Ipumirim, vai ter cuca da boa aí amanhã. Amanhã o pessoal vai comer a cuca boa também lá em Coronel Teixeira, lá no Rio Grande do Sul, né, tio Vanderlei? Ô, Vanderlei aí da Casa das Cucas aí, um abraço. Abraço, bairro Santa Cruz. Fala, Tonho Germano.
1: Bom dia. Hoje tem. Idosos do bairro do Doce Estado. Almoço e à tarde, matinê. Viu o rastro da maneira na animação, César? Venha se encontrar com a gente. Então, bairro do Doce Estado hoje, amanhã, bairro Liberdade. Almoço beneficente ao coral Santa Cecília, Trio Rastro da Maneira na animação, à tarde, matinê no Liberdade, amanhã também, César. Bom dia
0: pro trio, bom dia pro trio Rastro da Maneira, bom dia. Braço aí, Tonho, braço, obrigado pela companhia. Diga, dona Roseli.
2: Bom dia, César Leite.
0: Bom dia, dona Roseli, tudo bem?
2: Bom dia, César Leite, tudo bem?
0: Certo.
2: Aqui é a Roseli do Arigão do Bairro Primavera, quero homenagear o meu esposo, o Eloy da Silva, que está de aniversário hoje, completando seus 60 anos.
0: Valeu! Parabéns aí pra ele, tudo de melhor, né? Tudo de bom, tudo de melhor. E aqui vai, minha gente. Quem que tá na sintonia aí é o Ari Pedrinho. É você, Ari? Ari Pedrinho Lazzarotto. Tudo bom, Lazzarotto? Bom dia. Bom dia. O pessoal que tá comigo na sintonia aí também, acompanhando o nosso programa. Aí no Vista Alegre, pessoal trabalhando muito pra festa de amanhã também. Olha, 9 horas e 7 minutos, agora 9 horas com 7 minutinhos. Pessoal que já deu uma arrumada na casa, já deu uma lavada nas coisas e na roupa. Se bem que pra secar hoje não vai ser fácil, né? Não vai ser fácil. 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
6: É, vamos, né, gente? Vamos, meu povo. 9:13. 9:13. Alô, Schumacher. Tá me ouvindo aí, Schumacher? Amanhã tem festa da colheita. É, amanhã tem festa da colheita, amanhã aquela macarronada. Se alguém quiser ingresso para comprar, eu tenho uns aqui que um colega nosso deixou aqui comigo. Eu tenho aí até umas 11 da manhã, é 35 pila, macarronada, galeto e carne suína. Amanhã, lá na comunidade da linha Rancho Grande, né, seu Schumacher? Tá me ouvindo aí, Schumacher? Bom dia! 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

0: 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O João do Galo, como é que tá aí, Galo Velho? Tudo bem? O João do Galo. Hã? Qual é, não?
1: Correria.
0: É, correria, João do Galo. É, correria, correria. É, João do Galo aí consertando as capelas na região, fazendo as capelinhas aí de cemitério. O homem é especializado na legislação também, né, João? João do Galo é o homem, então é o fera aí do bairro Santa Cruz. Aqui nós vamos em frente, minha gente, quer uma capelinha pro teu cemitério? Quer reformar a capelinha? Fala com o João do Galo. 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

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Hoje o Fandango com Tchê Cacareco é lá na linha São Paulo.

Olha aí, 9h23. 9h23. 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

0: 9:33. Agora 9:33. Aqui só vai, meu irmãozinho. Só vai, minha amiguinha aí que tá ouvindo o programa. Obrigado pela companhia. Alô, povo aí do Frelenci. Alô, povo aí do Bussolaro. Alô, povo aí do Loteamento BR. Bairro Bom Jesus, bom dia. 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Olha a hora, meu povo. 9:35. Pedreiro Ninja, como é que tá, Ninja? Tudo bem? Mandar um abraço para o meu amigo Nini Zoletti. É, o meu amigo Luiz ninguém conhece, mas é o Nini Zoletti aí nos ouvindo. Obrigado pela companhia, pela audiência. Meu amigo Auri, como é que tu tá, Auri? Tá por onde, seu Auri? É, um abraço para ti.
1: Opa.
0: Por casa hoje? Ô, Maria, tão por casa hoje, né? É, hoje com essa chuvinha, tá bom pra ficar em casa. O meu amigo Ninja tá se preparando pra maratona. É, dona Lourdes Paludo tá por casa também hoje, né, dona Lourdes? Um abraço. Um alô pro Pandolfo, o genro mais estimado. Um alô pra Janete Panceira, também tá por casa hoje. A Cleci Maria também tá por casa, né? O Ari Pedrinho, tu tá aí, Ari Pedrinho? Ari Pedrinho Lazarotto tá por aí? O André Bach tá por onde, o André Bach? Um abraço aí pro André Bach também. O Henrique de Vargas tá por casa hoje também, o Henrique. Vamos mandar um alôzão aí também, o pessoal que tá se preparando então pra grande festa que acontece amanhã lá no Sede Brum, meu amigo Bazejo, tem ingresso ainda, Bazejo? 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Agora 9:36, gente, 9:36.

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0: Olha, 9:39, 9:39, assumindo aí o DJ, como é que é? Hã? DJ Cabeça, DJ Cabeça estreando na mesa, então tá bom, 9 horas bom, é é uma boa sorte pro senhor, 9:40, agora 9:40, vamos em frente aqui com o programa, dando um alô pra Piratuba, né, Cabeça? Um abraço lá pra Piratuba, obrigado pela companhia, Tingo, bom dia, Tingo, um abraço pessoal também que tá comigo aí na missioneira, obrigado pessoal que tá com a gente aí na Chelsea Tecidos, ali você 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

0: 9 horas e 44 minutos, agora 9 horas e 44 minutos aqui no programa. Vamos, minha gente, vamos. É, vamos, né? Pessoal que tá ligado conosco aí, vamos pra cima, gurizada. É, vamos trabalhar. Não dá pra nós ficar só na moleza. E quem tá descansando deve ter merecido um descanso. Nós que não merecemos, né? Nós trabalhamos pouco, né? Temos que trabalhar no sábado. É, senão, vamos fazer o quê? Senão, né? Temos que trabalhar. Agora 9 horas e 44 minutos. Quero mandar um abraço também ao pessoal que está me ouvindo, acompanhando o nosso programa também, ligados com a gente aí, obrigado pela sintonia, meu amigo Auri, tá por casa, tio Auri, bom dia, tio Auri, bom dia. César Luiz, eu tenho uma casa para vender, para desmanchar, é uma casa 9x12, é uma casa de madeira, o cara tá querendo vender aí uma casa de madeira para desmanchar. E o telefone dele, pega aí, ó, 999-13-2320. 999-13-2320. Interessados, conversar com o homem aí, hein? Que tem pra vender, então, uma casa de madeira pra vender, tá? 9 horas e 45 minutos, agora 9:45, gente. É a hora certa no programa, né? 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
0: 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Vamos que vamos, minha gente. Ô, Saúl, como é que tá o Erechim aí, meu amigo Saúl? Tudo certo? É, tudo beleza?
2: Bom dia, meu amigo César Luiz.
0: Bom dia.
2: Só pega uma daquelas bem ardidas que hoje é dia de chuva.
0: Hoje é dia de chuva.
2: Uma peleia e tirando a medida.
0: Tirando medida de calha, tirando medida então de algerosa. O homem que é uma bem felpuda. Felpuda seria Mulher Maravilha com Duduca e Dalvan, viu? Essa aí é uma delas, tá? Cerca de Espinho, Teodoro Sampaio, o Tapete Colorido, Teodoro Sampaio também podia ser. Escolha aí, cabeça. Escolha aí, manda. Manda pro Bez aí, ó. Ô, meu amigo Bez, precisou tirar medida de calha algerosa, liga pro homem. 988-737355. 988-737355.

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0: Bom dia, bom fim de semana. 9:52, agora 9:52. Pessoal que tá se preparando aí pro final de semana também, né? 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

Olha, 9:54. Agora 9:54 aqui no programa, gente. Vamos em frente, né? Não dá pra parar não, meu povo. Que o tempo voa. 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Agora 5 minutos faltando. 5 minutos.

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0: pontualmente 10 horas. A menina Lelis tem o recado aqui no programa. Nós vamos ouvir o recado da menina Lelis aí comunicando.
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0: Olha aí, 10:01, agora 10:01. Tem mais recado aí da Lely, tem mais recado aí da Lely comunicando.
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50 anos ou mais que tem uma prenda avulsa e tá faltando uma prenda entre 30 e 40 anos que também tem um peão avulso, é mais novo, para fazer o curso com aqui Bailaço. É só se apresentar amanhã ali no bairro Salete. 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

0: Aê, Tchê Cacareco!
1: Bom dia,
0: Portinho! Bom dia!
1: Um abraço aí pra todos.
0: Bom dia, tudo certo aí, Porto? Como é que tá?
1: Um abraço aí pra todos os teus ouvintes, do José Carlos, da Mega Mecânica e Auto Center, os meus colegas de trabalho. Todos nós desejamos a todos aí um ótimo sábado, uma ótima semana. Deus abençoe a todos. 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Um abraço, César, pra você, pra tua família, pra todos os teus ouvintes.
0: Valeu, José Porto. Abraço aí, Porto. Ao Franco.

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1: 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Tá certo, gente? Vamos mandar um alô aí pro Eugênio Lazarotto, também acompanhando o nosso programa. Seu Eugênio, como é que o senhor tá aí, seu Eugênio? Tudo bem? Abraço pro amigo Eugênio Lazarotto. Ele que está nos ouvindo também aí, o Eugênio, aí no bairro dos Industriários, né, Eugênio? Abraço, Eugênio, 10 horas e 6 minutos, agora 10 e

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0: 10:13, 10:13, gente, a hora certa, 10:13. Vamos mandar um abraço aí para todos os integrantes do Clube Municiado, obrigado aí pela companhia, né? Obrigado aí pela audiência, né? Meu amigo Banha disse que vai instalar uns corrimão na casa dele, mas só para sábado e domingo, os corrimão aí. Só pro final de semana, depois durante a semana ele tira. Agora 10:13, 10:13. Mandar um alô aí pro pessoal que está me ouvindo, da Eletromotores Nela, em especial pro meu amigo Johnny. Ô Johnny, um abraço Johnny, um abraço aí família aí da Eletromotores Nela. Obrigado pela audiência, pela companhia. 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
0: Então, valeu, valeu, valeu. 10:15, agora 10:15. E aí, meus amigos aí do bairro Industriário, como é que tá aí, meu amigo Piva? O meu amigo Alcides Zanella, tudo bem, Zanella? Abraço aí pro Alcides Zanella também, obrigado pela companhia, pela audiência, né? 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Mandar um abraço para minha amiga Berna. Ô, Berna, tudo bem, Berna? Bom dia, Berna. Obrigado pelas bolachas aí que mandou para nós tomar um café. Isso aqui não dá só para um café, dá para tomar café a semana, o mês inteiro aí com tanta bolacha. Um abraço aí pro Getter também, né? O Colorado. Um abraço para vocês e amanhã vão estar lá por Boa Esperança, lá por Rancho Grande amanhã, né? Amanhã é Rancho Grande. Ademir Zanella, compra e venda ligado. Abração aí também. O meu amigo Bazejos, que tem ficha ainda, né, Bazejo? Tem ficha ainda para amanhã. Lá para a comunidade, então, de pessoal que tá procurando aí, ainda tem alguma coisa, viu? De fichas aí com o Bazejo na Gerpagro, para amanhã, Sede Brum. 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

0: 19 minutinhos, 10 horas 19 minutinhos. Alô, Banha, um abraço, obrigado aí pela companhia. Lourdes Parisotto, também na sintonia do programa, obrigado pela audiência, obrigado pela companhia aí também. Vamos em frente, que atrai vem gente.
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0: 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Olha aí, meu amigo, minha amiga, ligados com a gente aqui com o Porte, né? 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Rei do Jeans vai hoje, começou o Torra Torra de Inverno, vai até às 5 da tarde, né? Vai até às 5 horas da tarde. 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Ô, Mário. Bom, Mário.
1: Estou voltando do Chapecó aqui. Teve muita chuva e neblina pelo caminho.
0: Olha
1: chuva
0: aí,
1: bem forte aí.
0: Chuva e neblina.
1: Audiência, com certeza.
0: Valeu, meu irmãozinho. Um abraço, meu irmão. Esse é o Mário Bonissoni, o homem que vai ao aeroporto de Chapecó, o homem que leva o povo lá para pegar o voo, vai buscar, leva de volta, vai buscar. Um abraço para ti aí, obrigado pela companhia aí, Bonissoni. Vamos ver quem mais aqui tá com a gente também aqui no programa. Pessoal aí na Priscila, restaurante Priscila aí, bom dia. Bom dia, bom sabadão aí para vocês aí também. Vamos que vamos, né, Ari Pedrinho? Ari Pedrinho, Lazarotto e as filhas, a esposa, ligados com a gente também aí. Obrigado pela companhia. Ô, Chega, como é que estão as máquinas aí, Chega? Conserto de máquinas, um abraço pra ti aí também. Ô, Henrique, tu tá por onde, meu amigo Henrique? Tá por casa, pelo jeito, né? Deixa eu ver aqui. Tá nos altos aí do...
2: Hã?
0: Ah, ah. Fala aí.
2: Chuva
0: e chuva, Henrique. O lado do Rio Grande, é? Olha só, hein? Chuva em chuva, diz o meu amigo Henrique. Henrique Vargas.
2: Lado do Rio Grande do Sul aí, tchê.
0: Chuva e chuva, né, Henrique? Um abraço aí pra ti, bom dia, Henrique. Bom dia, meu amigo Auri, mais uma vez também lá no bairro Cristal. Obrigado pela audiência. O Celso Rosa. Celso Rosa hoje aqui no Chuí. Ô, Celso Rosa, tá no Chuí ouvindo o nosso programa aí. É mais um repórter Mercosul aí também, né? O Celso Rosa. Abração aí pra ti, agora 10 horas 25 minutos.

0: 10:28, cadê o fotógrafo das emoções que tá sumido aí, o Cristiano Luiz, fotógrafo das emoções, um abraço, abraço aí ao fotógrafo das emoções, né? Obrigado pela companhia, pela audiência também sempre aqui no nosso programa. Aqui só vai, né, gente? Rural, a maior alegria do seu final de semana, a maior prestação de serviços do rádio durante a semana também. São 10:29. Agradecendo a sua companhia, quem já tá fazendo um bolo, quem tá fazendo aí um bolo cobertura nega maluca, obrigado pela companhia, quem tá nos ouvindo também aí pelo interior afora aí, já matando um galo, quem sabe para a sopa da Inholine de hoje à noite, né? O Cid Freitas também já tá indo pro mercado pegar sua carne, né, Cidão? Como é que tá aí? Tudo certo?
1: Bom dia, certo. Viu que escureceu aí no tempinho, né?
0: Deu uma escurecida?
1: É, o pessoal comentou aí que tem ó, as galinhas, foram tudo pro galinheiro.
0: Aham.
1: Vê como é que é a natureza,
0: subiram
1: né?
0: Subiram nas árvores.
1: Subiram pro coleiro.
0: As galinhas, coitada, tempo, pensando, vai anoitecer já, mas nem...
1: O tempo...
0: Parece que passou tão depressa.
1: O tempo logrou as bichinhas, né,
0: cara? Imagina os bichos que ficam pensando, né? Ficam pensando, será que o dia já tá terminando, nem deu pra fazer nada hoje?
1: Não é verdade, né, não? Cara? Foi rápido demais, né?
0: É.
1: Tu vê como é que é a natureza, né?
0: As galinhas vão subir. Subindo no galinheiro, vão subindo nas árvores.
1: Daqui a pouco fica claro, ela já
0: daqui a pouco
1: de novo.
0: Clareia, mas o que que tá acontecendo, minha gente? Como os dias estão passando depressa, já tá clareando de novo.
1: Foram logradas.
0: Coitado dos bichos, né?
1: É verdade.
0: É, rapaz.
1: César, hoje é tarde, tem bingo do Lions. Convidar todo mundo aí pro bingo. Hoje
0: bingo
1: é tarde.
0: Do Lions.
1: É, 1:30 da tarde, 1 hora, por aí começa. Ali no lado da igreja matriz aí, no cinquentenário, salão cinquentenário.
0: Olha só.
1: E hoje à noite tem jantona boa lá em Barra do Tigre.
0: É, o
1: Kerb Fest, aquela
0: né?
1: Janta gostosa, hoje à noite, né? Não percam.
0: Conhece o Pona, lá o Felipe?
1: Ô, Xantepô.
0: Felipão, como é que tá aí, Felipão? Felipão diz que a moerá estão trabalhando, estão preparando tudo lá pra hoje à noite. E vai ser um grande Kerb lá na Barra do Tigre também.
1: Bandas super boas, né?
0: Um abraço aí, pessoal da Barra do Tigre.
1: E amanhã tem festa do Vista Alegre, né?
0: É, amanhã também. Abraço a toda a diretoria do bairro Vista Alegre. Você que já foi morador do Vista Alegre.
1: Já fiquei sarneando.
0: Quando tu tinha aquele esporte, lembra? Aquele esporte velho reclinado.
1: Erguia e caiu o eixo pra baixo.
0: É. 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Aí um alô lá, conhece o Eduardo lá da Que Barato, Cidão?
1: Ô, gente boa.
0: Gente boa, né? O Eduardo, abraço Eduardo aí na Que Barato. Será que o Eduardo trabalha no sábado ou é só o Ney e a Jane que trabalham no sábado?
1: Vamos ver. Eu acho que ele trabalha.
0: Vamos ver se ele, de repente, foi pro galgo ontem à noite.
1: Eu acho que ele só trabalha no sábado. Durante a semana ele não trabalha.
0: É, vai saber. Vai saber essa gurizada aí, né? 10:32. 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
0: 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Ó, nem me atendeu, viu? O rapaz aí, acho que não tá trabalhando, né?
1: Deve tá com enxaqueca hoje.
0: 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Fala, Ney.
2: Tudo bem?
0: E o Eduardo não trabalha hoje, hein?
2: O Eduardo hoje não, quando chove não trabalha.
0: Quando chove não trabalha.
1: Hoje já faz um mês que não trabalha.
0: É, então já faz o Cidão aqui, faz um mês que tá de folga, então.
1: Só chove.
0: É. Até que hora vai aqui barato hoje aí, Ney?
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0: Beleza. Abraço, meu amigo. Comente, 10h34 agora, 10h34. Vamos que vamos, então, minha gente. Vamos que vamos. Vamos ver se tem mais gente ligada comigo aqui no programa também. Deixa eu ver aqui, deixa eu ver aqui. Fala aí, meu amigo, minha amiga Salete. Tudo certo? Já pegou tua ficha, Salete? Ou vai direto pra lá? Olha aqui, tela comigo aqui no programa. Acho que a Salete vai direto, né? Vai almoçar onde amanhã mesmo, Salete? Hã? É, daqui a pouco o senhor sobe. Tá bom, tá bom, tá bom, tá bom. 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
0: 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Pessoal da Protegera aí, proteção veicular. Tchê, tchê, tchê, tchê, cabeça.

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10:41, agora 10:41, gente. A hora certa, 10:41 aqui no programa. Você que tá comigo aí, meu amigo Walter GPS. Como é que tá aí, Walter, aí do GPS? Bom dia. Tudo certo aí, meu amigo? Obrigado aí pela audiência. Abraço aí pro Walter, então, homem que mexe com os GPS, né? Tá me ouvindo, Walter? Tá ligado? Você viu que coisa, rapaz, né? É, nós vamos ver coisa, Walter, vamos ver coisa ainda, vamos ver muita coisa ainda. 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Aqui, Zanol, mas tá babando água aqui pra baixo, viu, Zanol? Não sei como é que tá aí pra cima no Santa Cruz, mas aqui baba água, rapaz. 10:42, agora 10:42. 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

aí, 10 horas e 47 minutos, gente. 10 horas e 47 minutos aqui no programa. Vamos que vamos, né? Vamos que vamos, que a chuva tá vindo de balde, minha gente. Mas é de balde que vem a chuva, véia. 10 horas e 48 minutos. 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
0: Uhum. Valeu, beleza, meu amigo. Tá dado o recado. Tá dado o recado, né? Tá dado o recado aí, 10:54. Daqui a pouquinho, mais recado aí dos mercados da região também aí. 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

0: 10 horas e 56 minutos. Agora 10 horas e 56 minutos. Meu amigo D8, como é que tá, D8?
1: Bom, César Luiz, bom dia. Tendo aqui no bar do Domingos. Escutando os modão aí do Tarurão, tomando traguinho aí.
0: Isso aí, meu amigo.
1: Bom dia, um abraço, muita chuva.
0: Meu amigo D8, um abraço aí pro D8. Obrigado pela companhia e pela audiência. Estou vendendo uma gaita 80 baixos. Quanto é que tu quer da gaita, dona Ivete? Dona Ivete quer vender uma gaita 80 baixos, que era do vô do Teixeirinha, pelo jeito, né? É, o que tu acha, cabeça? Uma gaita 80 baixos, sendo boa, né? Estando funcionando, vai embora, né? Vai embora. Não, mas me diga aí, menina, quanto é que você quer da gaita? É, pensa que dia fazer uns pé de moleque, né, dona Lídia? A dona Lídia Sulzbach fazendo uns pé de moleque, linha Maria Gorete, Peritiba. O Scheffler, lá em Itá, ouvindo o nosso programa. Fala em Itá, como é que tá o meu amigo Ovelha, lá por Itá? Tudo bem, Ovelha? Abraço aí pra você, obrigado pela companhia, Ovelha. É o Sidney aqui, Santucci, César Luiz, Uberlândia, Minas Gerais, ligado no sertanejão aí todo sábado. Abraço aí, seu Oscar e Dolores, na linha Alvorada Itá também. Aqui em Uberlândia, sol e seca, e vocês aí, muita chuva, verdade, meu amigo Sidney, aqui muita chuva, quase demais, viu? Vamos ver o que que o Didio tá falando aqui, meu amigo cabeça. Fala, Didio.
2: Bom. Eu queria que você anunciasse aí que terça-feira em Nazaré haverá almoço com matinê ingresso livre. É comida de panela, valeu. Muito obrigado e desculpa incomodar.
0: Valeu, querido. Obrigado, então. Valeu, tá feito o convite aí. Quero ver, olha, 10 horas e 58 minutos. É, 10 horas com 58 minutos aqui no programa. Vamos que vamos, vamos que vamos. E aí, segunda-feira eu vou contar a tua história aí, tá, Walter? Segunda-feira, meu amigo Walter, vamos contar essa história aí desse pescador, tá? É, hoje estamos meio corrido aqui, Walter, mas segunda-feira eu vou contar segunda-feira então a história deste pescador. D8, fica ligado aí, D8, que segunda-feira tem uma história aí pros pescadores da região aí, tá? Agora faltando 1 minuto pras 11. Tchê, tchê, tchê, tchê.

0: o amigo Chiquinho Baldasso e Pira. Bom.
1: Bom dia, meu amigo César.
0: Bom.
1: Estou tranquilo,
0: tá?
1: Concórdia. Aqui no Ipira tá tudo tranquilo.
0: Aham.
1: Bastante chuva, bastante chuva.
0: Aham.
1: Tá muito bom o teu programa aí. Bastante audiência na nossa grande região aí. Um abraço, meu amigo. Multiplica, senhor.
0: Multiplica, Chiquinho, multiplica. Agora 11 horas mais um minuto, Evandro Pereira, como é que tá aí, Evandro Pereira? Grande abraço aí pro amigo Evandro Pereira, dona Chica.
2: Bom dia, César. Para do Rancho Grande. Muita chuva aqui também. É. Bom dia, César.
0: É, tá babando água na cidade aqui também, viu, seu Domingos? Daqui a pouco te mando um recado aí, tio Domingos. Olha aí, ó. Ah, que lugar bonito aí, dona Chica. Que lugar bonito, que foto bonita mandou pra nós aqui. Ô Magrão, tudo bem? É, o Baldasso tá solteiro ainda, César? Não, ele voltou. É, Magrão, ele voltou. Ontem tinha uma pra ti aí, Magrão, era pra ti, né? Uma morena, 48 anos, que quer um relacionamento sério. Ainda dá tempo, Magrão, ainda dá tempo. Eu acho que ela não firmou nada ainda, pelo que me falou ontem. Ela vai me dar um relatório segunda-feira, tá? Vai me passar o relatório segunda-feira, mas ela tava aí à procura ontem de um cidadão até 60 anos. Eu sei que o senhor tá na faixa aí, né? Então, Magrão, posso passar o contato, né? Que não bebe e não fuma, o senhor estaria já estaria classificado, né? Já iria pro trono, no caso, né? Porque ontem, quando ela falou que não queriam, que não bebe e não fuma, teve uns trocentos que já ficaram para trás, para estrada já. 11 horas mais 3 minutos, agora 11.

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0: Tá ok, tá aí o recado, minha gente, tá aí o recado, né, da Massey Ferguson. Daqui a pouco vamos falar com o César Filho, né? Tá lá no bairro Vista Alegre, tá lá pelo bairro Vista Alegre, tá lá conferindo o trabalho do povo do bairro Vista Alegre, né? Vereador César Filho, que é morador aí do Vista Alegre, mora aí do lado do campo do seu Pagnoncelli já há 8, 10 anos aí, né? E hoje na sua comunidade aí, com dado vereador aí também tem um preparativo para a festa. É, daqui a pouco me manda um recado aí, César, me manda um recado aí daqui a pouquinho, como é que tá o povo trabalhando aí para a grande festa de amanhã, que vai ser tempo bom amanhã, minha gente. Olha aí, feno e pré-secado dos irmãos Galvão, Jadir, Juvelino, 999-108405. 999-108405. Vamos se prevenir, gente, porque vai ser longo El Niño. Pode ter muita falta de pastagem aí na região, próximos meses, né? Poderá haver grande falta de pastagem na região aí nos próximos meses. Vamos falar aí com os irmãos Galvão, Jadir, Juvelino, 999-522-2081. Como é que estão as coisas por aí, Juvelino? Muita chuva por aí, meu irmão. É, muita chuva aí. Um abraço pro povo aí do Pinhal aí também, então. O Cristiano Luiz, diga aí, o que que o senhor ganhou? Ganhou um toca-disco.

presente aí, Cristiano, o fotógrafo das emoções. É, como é que tá o trabalho aí do fotógrafo das emoções? Um abraço pro Cristiano, abração aí também, quem mais tá me ouvindo aqui no programa? 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Agora 11 horas da manhã, mais 10 minutos. Será que o Banha já acordou, hein? É? Meu Deus, Banha. É, chegou meio arisco, meio de pé por pé, né, Banha? Agora 11 horas e 10 minutos.

0: olha aí, minha gente, que hoje tem fandango, né? Hoje tem fandango, tem o grupo Cacareco hoje à noite, lá na linha São Paulo. Linha São Paulo, tá todo mundo no convite pro fandango de hoje à noite. Amanhã tem curso da academia aqui, Bailaço. Amanhã tem aí no bairro Salete, né? Aí no bairro Salete, né? Amanhã à noite, um peão aí de mais de 50 anos, o pessoal tá esperando, tem uma vaga e tem também por uma prenda de 30 a 40 anos e tem um peão esperando por uma prenda aí para fazer o curso também, tá certo, pessoal? Vamos que vamos então, né? Vamos que vamos, minha gente boa, vamos que vamos. 11 horas e 13 minutos, agora 11:13. Tá babando água. Vamos mandar um abraço aí, pessoal do Vista Alegre. Deixa eu ver aqui, o vereador César Filho tá lá no bairro. Tá lá no bairro, vai dar um alô pra nós. Ah, já tem gente interessada na gaita? Ô, meu amigo, tudo certo aí, meu amigão? Como é que tá, Agostini? O Agostini já interessou na gaita, né? Dona Ivete aí quer vender a gaita. Vou te passar o telefone dela aí, Agostini, né? E você negocia que ela aceita a proposta, tá? A gaita tá bonita pelo jeito aqui. Não sei de quem era a gaita aí, dona Ivete, mas tá bonita pelo jeito a gaita. Ela aceita a proposta na gaita e não tá pedindo muito, não. Acompanha o estojo, né? Tá aí o telefone da dona Ivete aí, seu meu amigo. Um abraço pro senhor aí, seu Agostini. Deixa eu acionar o César Filho, então, lá no bairro Vista Alegre. Turma aí tá trabalhando com essa chuvarada toda. Estão trabalhando lá em Sede Brum, estão trabalhando em Rancho Grande, estão trabalhando em Bar do Tigre, estão trabalhando no Vista Alegre. Fala aí, César Filho. Diga.
1: Bom dia, César Luiz. Bom dia. Estou aqui no bairro Vista Alegre hoje, aqui no bairro onde eu resido, onde eu moro há mais de 10 anos, com o presidente da comunidade aqui, o seu Valcir Zanella. E estamos vendo aqui o pessoal trabalhando, deixando tudo muito bonito, muito organizado. As mesas já estão todas postas para mais de 1000 lugares já sentados aqui. A carne está no jeito, está temperada. As mulheres estão na cozinha aqui, um trabalho fantástico elas vêm desempenhando. E o Zanella vai deixar um convite para todo mundo aí que puder participar amanhã, a festa do Cristo Redentor aqui no bairro Vista Alegre, que já é uma festa tradicional, é uma recepção diferente e muito boa para quem quiser vir ao bairro amanhã, aproveitar, comer aquela carne, aquela churrascada, reencontrar os amigos e aproveitar um domingo maravilhoso que vai ser amanhã, né, Zanella?
2: Bom dia, Cezinha, bom dia, César, o Sidnir também, que nos ajuda cada vez divulgando a nossa festa, que é amanhã. Dizer para todas as comunidades que nós temos um compromisso, tanto da cidade do interior, os que vierem, nós ficamos com o compromisso, já estamos fazendo essa parceria de devolver a visita. Mas é uma festa tradicional, está tudo organizado, tem para mais de 1.300 pessoas que podem sentar, a carne também é um espetáculo, né? Então tem toda uma equipe enorme aqui trabalhando e amanhã é um dia bom, pode vir e serão bem recebidos. A nossa gratidão, desde logo, agradecemos que anteciparam suas fichas, seus lugares e estamos ali trabalhando e vai dar tudo certo. Agradecemos a parceria que temos com o Cezinha, com o César, os demais ali da Rádio Rural e demais que tem uma audiência espetacular e com vocês nos dá mais alegria ainda de continuarmos essa luta que é para acolher bem o povo, deixar que o povo se sinta bem. Então é assim a programação: 10 horas missa, 12 horas almoço, 2 horas início do matinê com a banda Monte Carlo, que é 10 elementos numa banda espetacular, para todo música para todos os gostos. Então desde já a gente agradece, seja bem-vindo, que nós temos o prazer de acolher vocês.
1: É isso aí, Zanella. Então vamos ter a Roda da Fortuna também amanhã, que já estou vendo os brindes aí, os prêmios todos, esperando o pessoal fazer o jogo. E à tarde aquele matinezão, então aguardamos todos aqui amanhã no bairro Vista Alegre, aqui em Concórdia. É uma festa tradicional que vão ser muito bem recebidos.
0: Aí, portanto, né, o registro, tá aí o pessoal se preparando para a grande festa do Padroeiro Cristo Redentor, né? Padroeiro Cristo Redentor, aí no bairro Vista Alegre, uma baita de uma festa amanhã, né? Baita de uma festa amanhã no bairro Vista Alegre. Tá todo mundo no convite. Meu amigo Grafe, como é que tá aí, meu amigo Grafe? Abraço aí pro Sérgio Grafe também, dos idosos. Abraço pro Celso Pontana, o Bernardi, Vão estar tudo lá amanhã na festa, hein? É, vão estar tudo na festa amanhã. Agora 11 horas e 17 minutos, 11:17.

0: assim é que é o sertão, meu amigo Domingos. Como é que tá aí, ó, o seu Domingos? Vai
1: bom
0: pra
1: dia,
0: festa?
1: Tudo
0: opa!
1: Teu programa aí. Ah. Eu, seria possível de informar o telefone do presidente ali do Vista Alegre para fazer a reserva de carne?
0: A reserva de carne.
1: Tá bom, fazendo favor, obrigado.
0: Vamos te mandar aí, vamos mandar no ar aí o telefone, tá, Domingos? Domingos quer reservar a carne, então. Eu vou te dar o telefone do presidente, 999-72-2585. Esse é o telefone lá do seu Valcir Zanella, pode ligar para ele, pode fazer a reserva da carne com ele. E a dona Mari Custódio, hein? A dona Mari está de aniversário hoje, não é possível, né? A dona Mari aniversariando hoje, hã? Aí do posto Antigo Bazejo, Rede Nico. Eu vi que tinha alguma coisa diferente com a dona Mari hoje quando eu fui lá. Tava toda sorridente, né? Pintou os lábios tudo de batom vermelho hoje, sobrancelha feita, né? Tava com as unhas feitas, tava com um traje meio diferente. Dei uma olhada e digo, mas o que tem hoje essa mulher? Mas só agora que fiquei sabendo que a dona Mari Custódio, que trabalha na bomba aí do posto Rede Nico, então acho que a primeira bombista que tivemos na cidade, foi a precursora do trabalho de bombista mulher, tá de aniversário, dona Mari Custódio, hein? Esposa do Ferrugem, mas a Mari, velho, por isso então, Mari, é? A toda pintada hoje, cabelo feito, unha feita. Feliz aniversário, Mari, tudo de bom aí, muitos anos de vida. 11:22, agora 11:22.

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0: vamos que vamos, né? Vamos que vamos. Alô, Rio Grande. Alô, Rio Grande do Sul. Quem é que tá chamando aí?
1: Bom dia.
0: Bom dia.
1: Não, não sei que bom tem dia. Uma mulher que tem uma gaita pra vender.
0: Uma gaita?
1: Faz favor, me passa o contato. Como que é o brique dela aí?
0: O brique é o seguinte, é dinheiro pro lado, gaita pro outro. É bem simples, né? Não tem segredo, meu amigo gaúcho. O Sérgio, tá chamando lá do Rio Grande do Sul. Quer comprar a gaita velha, então... Vem aí, Bernice Zambuja, aí o roubo da gaita velha, meu amigo. É quem que canta, saiu o roubo da gaita velha, acho que é a Berenice, né? E aí eu já passo o telefone pro amigo lá do Rio Grande, Eletrônica Mil Mac com a gente também aqui, estoque aí o feno pré-secado, Irmãos Galvão no Pinhal, Irmãos Galvão 999-522081, Irmãos Galvão no Pinhal, Lazarim Gás e Água, para não ficar sem o gás, sem a água, chame o Lazarim, 34420435 é o telefone, Lazarim Gás e Água, Frison Ferragens, Artefatos de Cimento, é com o Frison, viu? Frison Ferragens, Artefatos de Cimento, é o Zé Mendes que canta o roubo da gaita velha, né? Na verdade é o Zé Mendes.

uma novidade lá no Rio Grande, segundo o meu repórter taxista, os cachorros estão tomando água em pé, minha gente, né? Só com duas patinhas, eles ficam de pé e bebem água, de tanta água que vem do céu. Tanta água que vem do céu, os cachorros ficam nas duas patinhas de trás, ficam sentados nas patinhas de trás, tomando água, olhando pro céu, de tanta chuva que vem caindo lá em Erechim. E povo bom aí de Erechim, um abraço para vocês aí. 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
1: 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Vamos em frente aqui, a dona Lely tem um recadinho aqui, ó. Menina Lelis comunicando.
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1: Muito bom. E o que mais? Vamos pra onde agora, dona Lely?
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1: Show de bola, show de bola, o que mais?
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1: Valeu, tá dado o recado aí, tá dado o recado. Olha, mandar um alô aí pro vovô da Retífica, né? Ô, vovô da Retífica, um abraço, Estevão. Aí na Retífica, acompanhando o programa aí, um grande abraço. Um ótimo final de semana aí pra você, Estevão. Pra tua família toda aí, um ótimo final de semana. Vamos que vamos, gente. 11 horas 38 minutos, agora 11:38. O Arthur Dalmazo já tá ciscando pros lados de vontade de ir pro Fandango hoje à noite, né? Abraço aí pra você também, obrigado pela companhia, pela audiência, então, aqui só vai, né, gente? Só vai. Sirlei Correia aí no Vista Alegre também, um abraço aí, meu amigo Bernardi, tudo bem, Bernardi? Como é que tá o homem dos pendrive? Um abraço pro Bernardi, esposa aí no Vista Alegre, Nilce, obrigado pela companhia. Aqui vamos em frente, né, gente? Que vamos em frente. 11 horas e 39, agora 11:39. 11:39. Pessoal se preparando pro almoço, fazendo aí um macarrão, fazendo aí de repente aí o quê? Uma pizza. Você que pegou a pizza pronta no mercado já, de repente deu uma incorporadinha nela, colocou pra assar a pizza, tá esperando aí. Você tomando aí, já pode tomar um camparizinho, hoje é sábado. Já pode tomar uma cachaçinha, já pode tomar, quem sabe, aí um fernê com coca, né? Um fernezinho. 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Um abraço pro doutor José Alberto Olme, o despertador de Concórdia. É, o doutor José Alberto Olme é o despertador de Concórdia. Acorda 4:30 da manhã. O homem gosta de acordar cedo, ele diz que faz a lida, faz o dia antes das 7 da manhã já. É, doutor José Alberto, doutor Zeca Homem, o despertador de Concórdia.

0: um queijo de vinho, será que achamos?
1: Tem um médico aqui no hospital, ele tá aqui, cliente meu, né? E ele tá procurando um queijo de vinho.
0: Queijo de vinho?
1: Como é que nós encontramos um queijo de vinho aí?
0: Um queijo de vinho. Se alguém tiver um queijo de vinho, entra em contato comigo aí, tá? Deixa eu ver aqui, se alguém tiver então um queijo de vinho, entra em contato conosco aí, mas tem que ser em 3 minutinhos que depois já tô pegando o meu cavalo e tô partindo rumo ao Castelhano. Olha aí, quero mandar um abraço pra dona Ida, um abraço aí pra minha amiga Ida Tedesco, um abraço ao meu amigo Tedesco e a família, os filhos, netos, um abraço a todos vocês aí, o Grupo da Alegria, um abraço lá também pra Vivi, pro Rudi e todo o povo aí do Grupo da Alegria. 11:42, agora 11:42, o Tony Gasperini, como é que tá aí, meu amigo Tony, tudo certo? César, amanhã estarei na festa do Vista Alegre, mas que tal, meu amigo Tony? Vai encontrar muitos parceiros do 3 de outubro lá, que tem muitos que moram nessa região aí, viu, Tony? 11:43, agora 11:43, aqui Rural, a maior alegria do final de semana.

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2: Agora 11:46. Agora 11:46. César, eu tenho... Falou aí, César Luiz, do queijo de vinho. Eu tenho... Ah, Mari, vou te passar o contato do homem então aí. É, vou te passar o contato do homem que quer o queijo de vinho, tá bom? Acho que é um médico aí que tá à procura de queijo de vinho. Aí nós te passamos o contato aqui. Você vai negociar já aí o queijo de vinho. Onde é que tá o homem? Cadê? Cadê o homem que quer comprar o queijo de vinho? Na verdade é o Zanella lá do Pesque Pague que tá intermediando a compra. É. Barbaridade, vou ter que deixar pra depois, senão não vou conseguir terminar o programa aqui, viu? Pois nós vimos isso aí então. Vou mandar um alô pro meu amigo Nene Resmini. Alô, Nene, tudo certo? Um abraço aí pro meu amigo Nene, pra esposa, pra família, né? Pra todos aí que estão nos ouvindo. O Nene disse que quer vender metade da terra, né? Ele tem uma escritura, mas só tem a metade da terra, né? Na escritura, porque a outra metade a chuva levou. Então ele, olha que é cada uma, né? Ele quer vender metade da terra, cabeça, que metade a chuva levou embora. Mas ele tem a escritura da terra toda, só que ele quer, ele tá sendo franco, ele vende só metade e o resto a chuva levou. É, Nenê? Nenê Resmini, um abraço pra ti aí, obrigado pela companhia. 11:47, agora 11:47. 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

0: 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Hoje à noite, Fandango daqui, bailaço, minha gente, lá em linha São Paulo. Você ainda pode ligar e reservar o teu ingresso. Agora 11:52.
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Vamos fechando a porteira, minha gente. Depois de 4 horas só de sucesso sertanejo, de música boa, aqui na Rural, a maior alegria do seu final de semana, nós vamos encerrando, deixando o nosso muito obrigado pela sua atenção até aqui. E se Deus quiser, voltamos na segunda-feira, a partir das 8 horas da manhã. Fiquem todos.

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2: Alô, amigos gaúchos e catarinenses, eu sou René Roberto e essas são as principais manchetes da semana. Continua repercutindo em Santa Catarina o anúncio do Plano Safra 26-27. A gritaria geral no meio. Produtos do agro continuam liderando exportações de Santa Catarina. E ainda teremos o comentário da semana e o boletim agropecuário com Catherine Reis. Este comentário na íntegra, estas e outras notícias, logo após a nossa mensagem cooperativista.
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0: suficiente diante da inflação. O aumento anunciado para a agricultura empresarial ficou próximo de 1,7%, enquanto a inflação acumulada ficou em torno de 4 a 5%. Na prática, isso significa que o plano não cresceu, perdeu força de compra e reduz a capacidade efetiva de financiamento para o produtor. A principal fragilidade do Plano Safra, porém, está na ausência de uma política mais robusta de seguro agrícola. O crédito sozinho não resolve o problema se o produtor assume o financiamento, enfrenta uma frustração de safra por seca, excesso de chuva ou outros eventos climáticos e não conta com a proteção suficiente para se recuperar. Sem seguro agrícola efetivo, o Plano Safra financia o risco, mas não protege adequadamente o produtor quando a safra falha. A solução para o endividamento rural, que afeta os agricultores, é fator primordial para que sejam viabilizadas as liberações dos recursos do Plano Safra, disse o presidente da Fecoagro Santa Catarina, Arno Pandolfo. Já o presidente do sistema OSESC, cooperativista Vanir Zanata, também presidente da Coperja de Jacinto Machado, vai na mesma linha. Ele diz que tem mais propaganda do que realidade positiva nesse plano.
1: Plano Safra 2026-2027. Não vimos nada além da obrigação governamental. Não tem recorde de volume, nem resolve o endividamento rural, causado por várias crises climáticas e geopolíticas. Os produtores fizeram sua parte, plantaram, cuidaram e colheram safras superiores anualmente. Porém, os custos de produção sempre subindo e os preços de venda da produção nem sempre acompanhando, deixou prejuízos e o acumulado dos anos, hoje temos um agro endividado. Também o plano não fala de seguro rural, que seria uma garantia para os agricultores e para os financiadores, uma segurança para plantar, mas para o governo isso não é prioridade, infelizmente. Os números parecem gigantes, falam ser o maior plano da história, mas o empresarial subiu menos que a inflação, portanto, menor a poder aquisitivo para os agricultores. O alento dos juros menores que a safra anterior é bem-vindo, mas foi tímido se levarmos em conta a baixa da Selic e a perda de resultado pelos produtores. Como pagar juros sem margem positiva? Sabemos que o maior volume dos recursos vem do plano empresarial, mas dos 525 bilhões anunciados, somente 97 bi seriam com juros equalizados, menor que os 114 bilhões da safra anterior. Portanto, os recursos com crédito mais barato ficou menor. E dos cofres do governo, somente 5,5 bilhões serão usados para equalizar. Todo o resto vem de recursos privados, ou seja, é muita propaganda. Como pode um país não valorizar seus produtores de alimentos, que gera 30% dos empregos formais, que fatura 25% do PIB e que entrega anualmente a balança comercial positiva? Vejo como insuficiente, deixou a desejar novamente, mostrando desrespeito com um setor que carrega o Brasil nas costas há muitos anos, sem falar na ausência do presidente da República no lançamento do plano. O plano da agricultura familiar veio com mais recheios. Mulheres, jovens, habitação foram contemplados. No total, tivemos um valor superior em 9% do plano anterior. Os juros também foram reduzidos em média 0,5%, o que é bom. Precisamos alavancar sempre a produtividade, a rentabilidade dos agricultores familiares. E mantê-los no campo é mais barato para o país. Acredito que também o plano safra da agricultura familiar será insuficiente para atender a demanda, pois o Brasil é grande e os agricultores querem produzir, querem sustentar suas famílias. E não queremos nada de graça, pois todo esse recurso é emprestado e será devolvido com juros normais de mercado, na maioria deles. Produzir alimentos gera renda, saúde e paz social.
0: Esse foi o presidente do sistema OSESC, Vanir Zanata. Novo levantamento do IBGE mostra que o estado de Santa Catarina lidera o abate de suínos no país, enquanto o oeste do estado concentra quase 80% da produção estadual. O estado de Santa Catarina segue consolidado como a principal potência brasileira da suinocultura. Dados divulgados pelo IBGE, Instituto Brasileiro de Geografia e Estatística, no mês de junho, mostram que o estado catarinense liderou novamente o abate de suínos no país durante o primeiro trimestre deste ano, reforçando a importância do agronegócio para a economia nacional. Grande parte desse desempenho catarinense é impulsionada pelo oeste. Segundo a pesquisa trimestral da pecuária do IBGE, o Brasil registrou o abate de 15 milhões 270 mil suínos entre janeiro e março deste ano, o maior resultado já registrado para um primeiro trimestre desde o início da série histórica. Desse total, 28,1% dos animais foram abatidos em Santa Catarina, mantendo o estado catarinense na liderança nacional, à frente do Paraná, 20,9%, e do Rio Grande do Sul, com 17,8%. Além da liderança no segmento de suínos, o estado de Santa Catarina ocupa posição de destaque na produção de frango.

0: anos. O levantamento do IBGE mostra que o estado catarinense respondeu por 13,3% do abate nacional de aves no primeiro trimestre deste ano, ficando atrás apenas do Paraná. Com os dados mais recentes do IBGE, o estado de Santa Catarina reafirma sua condição de protagonista na produção nacional de proteínas animais, enquanto o oeste catarinense continua sendo o principal motor desse crescimento, concentrando investimentos, produção e industrialização que abastecem o mercado interno e as exportações. Instalada em Chapecó, oeste de Santa Catarina, a Aurora Coop opera um dos maiores complexos frigoríficos de suínos do Brasil e desempenha papel fundamental na liderança de Santa Catarina no setor. A cooperativa reúne milhares de produtores integrados, gera milhares de empregos diretos e indiretos e tem forte participação nas exportações brasileiras de carne suína. O presidente da Aurora Coop, cooperativista e empresário Neivor Canton, falou sobre o assunto.
1: Santa Catarina segue consolidada como a principal potência brasileira da suinocultura. Dados divulgados pelo IBGE no mês de junho mostram que o estado liderou novamente o abate de suínos no país durante o primeiro trimestre de 2026, reforçando a importância do agronegócio catarinense para a economia nacional. Grande parte desse desempenho é impulsionado pelo oeste catarinense. Segundo a mesma pesquisa do IBGE, o Brasil registrou mais de 15 milhões de suínos entre janeiro a março deste ano, o maior resultado já registrado para um primeiro trimestre desde o início da série histórica. E desse total, 28% dos animais foram abatidos em Santa Catarina, mantendo o estado na liderança nacional à frente do Paraná e do Rio Grande do Sul também. Os números também apontam crescimento do setor. Além da liderança do segmento de suínos, Santa Catarina ocupa uma posição de destaque na produção de frangos. O desempenho catarinense é atribuído à combinação de fatores como sanidade reconhecida internacionalmente, sistema cooperativista bem estruturado, consolidado, investimentos em tecnologia e integração entre produtores e agroindústrias. A Aurora Coop, instalada em Chapecó e oeste catarinense, predominantemente meio oeste, opera um dos maiores complexos frigoríficos de suínos do Brasil e desempenha papel fundamental na liderança de Santa Catarina no setor. A cooperativa reúne milhares de produtores cooperados, gera milhares de empregos diretos e indiretos, tem forte participação nas exportações brasileiras de carne suína. A sua estrutura industrial e capacidade de processamento ajudam a consolidar o oeste catarinense como o principal polo da suinocultura nacional, contribuindo significativamente para os números que estão aí consolidados e que colocam liderança no país.
0: Este foi Neivor Canton, presidente da Aurora Coop. E a seguir, depois da nossa mensagem cooperativista, as notícias da semana do Senar. Aguardem.
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0: Em reconhecimento à trajetória profissional e à contribuição ao fomento do empreendedorismo e ao desenvolvimento socioeconômico, José Zeferino Pedroso, na qualidade de presidente do Conselho Deliberativo Nacional do SEBRAE, recebeu o título de cidadão paraibano. O dirigente, que também preside o sistema FAESC-SENAR em Santa Catarina, foi homenageado pela Assembleia Legislativa da Paraíba, em sessão solene realizada na última segunda-feira. Ao agradecer a honraria, Zezo Pedroso afirmou que recebe o título com emoção, orgulho e senso de responsabilidade. Segundo Zezo, o reconhecimento amplia o seu conhecimento com o desenvolvimento da Paraíba e com o trabalho realizado pelo Sebrae em âmbito nacional, especialmente no apoio aos pequenos negócios, na geração de oportunidades e no fortalecimento do empreendedorismo. Presidente do Sistema FAEPA Senar e do Conselho Deliberativo Estadual do Sebrae da Paraíba, Mário Borba, ressaltou a relevância da homenagem e afirmou que o momento foi de celebração para todo o Sistema Sebrae. A sessão solene contou com a presença de autoridades e lideranças institucionais. A proposta de concessão do título de cidadão paraibano a José Zeferino Pedroso foi apresentada pelo deputado estadual João Gonçalves. De acordo com o parlamentar, a homenagem reconhece a grandeza do trabalho prestado pelo líder catarinense, especialmente a partir de sua atuação à frente do Sebrae. Além de sua expressiva carreira política e profissional em Santa Catarina, no âmbito nacional, foi vice-presidente de finanças da Confederação da Agricultura e Pecuária do Brasil, CNA, onde também exerceu a vice-presidência em diferentes gestões. Desde 2023, preside o Conselho Deliberativo Nacional do Sebrae, com mandato até abril de 2027. Também integrou e presidiu o Conselho Deliberativo do Sebrae Santa Catarina e entre 2020 e 2022 foi vice-presidente do Conselho Deliberativo Nacional do Sebrae. Sua contribuição ao cooperativismo também se destaca. Em 1983, assumiu a presidência da Cooperativa Tritícola Rio do Peixe, a Cooper Rio, em Joaçaba. Posteriormente, passou a integrar a Cooperativa Central Aurora Alimentos, Aurora Cop, onde foi vice-presidente por 2 décadas e presidente entre 2003 e 2006. Zezo Pedroso também foi um dos fundadores da Consecrer Santa Catarina, atual Sicoob, instituição na qual presidiu o Conselho de Administração por 9 anos. No cooperativismo, exerceu ainda as funções como conselheiro do Bancob em Brasília e presidente da Fecoagro de 1988 a 1991. No setor agroindustrial, atuou como presidente do Sindicato da Indústria de Carnes e Derivados de Santa Catarina, entidade que reúne agroindústrias dos segmentos de aves e suínos. Além da vida pública e institucional, Zezo Pedroso sempre manteve forte vínculo com o campo como produtor rural em Erval Velho. Também exerceu e exerce funções em conselhos estratégicos de Santa Catarina.
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4: Olá, agroamigo, eu sou a Catherine Heitz, direto de Brasília. Trago uma análise dos principais temas da semana para a gente falar da política de Brasília que reflete no agronegócio. E a renegociação das dívidas é novamente destaque mais uma semana na pauta, porque o governo e a Frente Parlamentar Agropecuária voltaram para a mesa de negociação e houve sim um avanço no diálogo, mas ainda não tem um acordo final. O governo defende uma proposta mais focada nos produtores atingidos por eventos climáticos extremos, principalmente entre os anos de 2019 e 2025. Já a FPA argumenta que a crise no campo não veio só do problema do clima. Ela veio também provocada também pelo sistema de juros altos, aumento de custos de produção e queda nos preços recebidos pelos produtos. Por isso, a bancada ruralista quer incluir também quem teve perda de renda por causa do mercado. E esse ponto é fundamental porque define quem poderá acessar a renegociação e quem ficará de fora. E aí, sem resolver esse endividamento, parte dos produtores terá com certeza dificuldade para acessar um crédito novo para a próxima safra, como é o caso do Plano Safra, que foi lançado pelo governo. O segundo destaque da semana é, sem dúvida, a carne brasileira. Isso porque China e Rússia reconheceram oficialmente o Brasil como uma área livre de febre aftosa, sem vacinação, o que é uma conquista muito importante para a pecuária nacional e também para a credibilidade sanitária do país. Mas, ao mesmo tempo, a União Europeia ampliou a pressão sobre os frigoríficos e exportadores brasileiros, com novas exigências de rastreabilidade e controle sanitário. Ou seja, o mundo continua querendo a carne brasileira, mas cada vez mais exige comprovação de documentação e também de controle. Outro tema estratégico da semana foi justamente a dependência dos fertilizantes. O governo disse que quer reduzir essa dependência brasileira, principalmente da base de fósforo e potássio, que chega a 87%, para cerca de 35% até 2050. É uma meta bem importante, mas o desafio também é muito grande. Hoje o Brasil ainda depende fortemente de insumos importados para produzir alimentos. E aí, em um cenário de conflitos internacionais, custos elevados e a incerteza, principalmente de rotas de transporte, essa dependência se torna um risco muito grande a cada safra, principalmente porque não tem como ser um país de grande nível e potência de produção alimentar se não tiver os insumos dentro do próprio país. A Câmara dos Deputados também avançou com a aprovação de um projeto com incentivo para a indústria nacional de fertilizantes, mas a gente sabe que esse é um produto que vai levar muito tempo, até porque construir uma fábrica, licenciar projetos e atrair investimentos no Brasil não acontece de uma safra para outra. A mensagem dessa semana é muito clara: cada vez mais o produtor rural precisa dessa defesa e precisa de uma política pública que traga mais previsibilidade para que ele consiga renegociar dívidas, exportar e, claro, comprar insumos, porque a lavoura não entra em recesso. O mercado não espera e a conta do produtor vai continuar chegando. De Brasília para o Sistema Fecoagro, Ketrin Heitz.
0: E a seguir, as notícias do mercado agrícola da semana. Aguardem. A agricultura catarinense é uma das mais dinâmicas, diversificadas e competitivas do Brasil. Seu desenvolvimento e sua modernização contam com o apoio da Federação da Agricultura e Pecuária do Estado de Santa Catarina e do Serviço Nacional de Aprendizagem Rural, Senar Santa Catarina. A FAESC, em perfeita sintonia com os sindicatos rurais, promove a defesa técnica e política do agronegócio Barriga Verde. E o Senar qualifica e capacita os produtores rurais e suas famílias para a permanente busca da eficiência no campo. 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Instituições a serviço do setor primário da economia catarinense.
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0: As exportações de Santa Catarina atingiram 6,13 bilhões de dólares no primeiro semestre de 2026, num crescimento de 4,3% em comparação ao mesmo período do ano anterior. O desempenho foi sustentado principalmente por uma reconfiguração e diversificação dos destinos, com destaque para o avanço das vendas para a União Europeia, Japão e México. O movimento de reorientação da pauta comercial catarinense contribui para neutralizar os impactos negativos causados pelas medidas tarifárias impostas pelos Estados Unidos e pelas incertezas decorrentes das tensões geopolíticas no Oriente Médio. O empresário e presidente da Federação das Indústrias do Estado de Santa Catarina, Fiesc, Gilberto Selemi, destacou a capacidade de superação do setor produtivo local. Afirmou: a reconfiguração dos nossos destinos comerciais demonstra a resiliência e agilidade da indústria catarinense, que conseguiu expandir sua atuação em mercados estratégicos e compensar perdas expressivas com as vendas aos Estados Unidos. O setor de proteína animal consolidou-se como o grande motor dessa resiliência. Os embarques de carnes de aves atingiram 1,13 bilhão de dólares no semestre, impulsionados pela forte demanda de mercados como China, México, Chile, Coreia do Sul e Japão. O segmento de suínos computou vendas ao exterior de 873,9 milhões de dólares, alavancado sobretudo pelo crescimento das exportações para o Japão. A despeito do bom desempenho deste segmento, outros setores tradicionais da pauta exportadora catarinense foram fortemente afetados pelas tarifas dos Estados Unidos. Nas importações, o estado de Santa Catarina registrou 18,15 bilhões de dólares só no primeiro semestre, uma expansão de 7,9% em comparação ao mesmo período de 2025. Bittencourt, que é o economista-chefe da Fiesc, avalia que a manutenção do ritmo de crescimento e a resiliência da economia catarinense irão depender da capacidade de setores ainda impactados, como o madeireiro e o moveleiro, em aprofundar a diversificação dos seus mercados internacionais para mitigar choques externos e flutuações de parceiros tradicionais. E na sequência, vem aí o comentário da semana com Ivan Ramos.

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1: Como era de se esperar, o Plano Safra 26-27, anunciado recentemente pelo governo federal, gerou diferentes interpretações. Principal instrumento de crédito e fomento para a agropecuária empresarial, válido de 1º de julho de 2026 a 30 de junho de 2027, o programa contará com 525 bilhões de reais, um acréscimo de 9 bilhões em relação ao ano anterior. Numericamente, o aumento foi de aproximadamente 1,7%. Portanto, considerando a inflação próxima de 5% no período, o crescimento real dos recursos ficou abaixo da inflação. Mas como destacaram a maioria das entidades representativas do setor, esse talvez nem seja o principal ponto. O agricultor já conhece esse roteiro. Na apresentação do Plano Safra, os números ganham grandes destaques e repercussões. Porém, na prática, nem sempre os recursos anunciados chegam integralmente ao campo. São diversos os fatores que acabam dificultando ou impedindo a efetiva liberação do crédito. O exemplo da safra passada é bastante ilustrativo. Na ocasião, foram anunciados 516,2 bilhões, mas ao final do ciclo, apenas cerca de 433 bilhões haviam sido efetivamente contratados. Os obstáculos para o acesso ao crédito foram inúmeros. O governo divulga os valores, os aliados comemoram os anúncios, mas a realidade enfrentada pelo produtor costuma ser diferente. Tudo indica que neste ano o cenário poderá se repetir. No que se refere às taxas de juro, houve alguma redução, que representa um avanço. Entretanto, permanece a preocupação quanto à disponibilidade dos recursos. Tradicionalmente, as linhas com juros equalizados se esgotam rapidamente e muitos produtores acabam recorrendo às linhas de mercado, cujas taxas são muito mais elevadas e muitas vezes incompatíveis com a rentabilidade da atividade agropecuária. Mesmo com essa redução, os juros ainda são considerados elevados para um setor que convive permanentemente com riscos climáticos, oscilações do mercado e fatores externos que afetam diretamente a renda do produtor. Em um país em que o agronegócio representa um dos principais motores da economia, o Plano Safra deveria ser tratado como uma política de Estado e não como um favor governamental. A agricultura familiar recebeu avanços importantes neste ano, o que merece reconhecimento. O pequeno produtor enfrenta maiores dificuldades de acesso ao crédito e exerce papel fundamental na produção de alimentos e na permanência das famílias no campo. Entretanto, continua sendo questionada a existência de dois modelos distintos de política agrícola no país, conduzidos por ministérios diferentes. Na prática, essa estrutura acabou criando tratamentos diferenciados entre agricultores familiares e produtores médios e grandes, alimentando uma divisão que não existia na produção de alimentos. Trata-se de uma construção política e administrativa e não uma distinção feita pelos próprios agricultores. Os dois planos safra anunciados apresentam avanços e limitações. Na avaliação de grande parte das entidades representativas do setor, ainda ficaram aquém das necessidades da agropecuária brasileira. Há, porém, dois temas que precisam unir os pequenos, médios e grandes produtores: o endividamento rural e o seguro agrícola. Enquanto não houver uma solução consistente para as atividades acumuladas pelos agricultores, qualquer plano terá sua eficácia reduzida. Da mesma forma, sem recursos suficientes para o seguro rural, o setor continuará vulnerável às perdas provocadas pelos eventos climáticos, especialmente diante das previsões das novas adversidades para a próxima safra. Está na hora do governo federal e do Congresso Nacional enfrentarem essas questões de forma definitiva. Caso contrário, os problemas tendem a se agravar e poderão comprometer ainda mais a capacidade de investimento e produção da agropecuária brasileira. Pense nisso.
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4: Meio-dia 31, ótima tarde para você, ligado com a gente, hein? Muita chuva nesse final de semana, 16 graus a temperatura. Olha no programa de hoje, eu estou aqui com o produtor Vinícius Mocerim. Boa tarde, Vinícius, obrigado pela sua presença com a gente aqui.
5: Boa tarde, Paulo, um prazer retornar aqui, um abraço a todos os nossos ouvintes.
4: Vamos fazer o seguinte, o Mocerim, agora aproveitando essa época aqui, né, Mocerim, de Festa Nacional do Leitão Assado, atenção você que vai participar da FENAL. Atenção, qual é a novidade que nós temos aí em relação à venda de leitões para quem vai participar da FENAL ou para quem precisa ir no seu estabelecimento, no seu mercado, Mocerim?
5: Exatamente, pois é, muito tempo a gente teve algumas dificuldades, inclusive de saúde e tal, e acaba nesse momento fazendo um evento interessante, que é criar uma oportunidade aí de agregação de valor, já que a situação da suinocultura ela está difícil, com dificuldade financeira, e nos últimos 20 anos tem sido assim. Cada ano tem uma crise que vem se apresentando e fica difícil para a gente criar em larga escala. Então a ideia agora é diminuir a quantidade de produção, produzir, claro, em pequena escala, já que a gente tem um produto diferenciado, que é um produto produzido de forma artesanal, e praticamente não se usa nada de antibiótico, a genética é diferenciada, a qualidade da carne também é diferenciada. E a gente, conversando com a família, e por mais difícil que seja a vida, e a gente sabe que está difícil para todas as pessoas hoje, para a gente conseguir sobreviver, é bem difícil. Então, essa dificuldade faz com que a gente se obrigue a criar alternativas. E pensamos muito, e nós já tínhamos feito em 2022 o lançamento do Cotinilo Catarino, que é um leitão que não é vitelo, é um leitão de 40, 45 dias, que é livre de tudo, sem vacina, sem antibiótico, sem nada. E é um produto diferenciado para o pessoal fazer em casa. E a gente está reativando também essa ideia. Mas nesse momento, como é um momento de FENAL, e é um momento que a gente, sempre nos anos que se foi criada a própria FENAL, fazia eventos, reunia produtores de suínos para debater toda a cadeia produtiva nesse próprio evento. E hoje a gente tem muito poucos produtores de suínos. Na época que começou a FENAL, a grande maioria das propriedades do nosso município eram produtores de suínos.
4: Certo.
5: Todos em pequena escala. O seu Atílio criou esse sistema de integração que transformou o estado de Santa Catarina numa pujança que todo produtor tinha um modelo de agregação de valor. Então, pensando um pouco, né, nesse histórico como um todo, a gente acabou fazendo esse modelo de produção de pequena escala, vai diminuir a quantidade de alojamentos para buscar essa venda direta ao consumidor, onde a gente consiga fazer preço, porque o grande problema que o nosso agronegócio no nosso estado não está conseguindo superar as crises, todos os setores hoje eles estão com dificuldade financeira, é que o produtor não consegue fazer preço naquilo que ele compra e muito menos ele faz o preço no produto que ele vende. Então a gente, por ter esse contato e por ter a família cada vez mais unida e acreditando que seja viável, conseguiu na semana passada aí um contato extremamente interessante, que nós temos um parceiro que, inclusive, quando a gente começou planejar esse modelo, que é o modelo de produção de pequena escala, é um projeto interessante que a Embrapa acabou desenvolvendo ao longo dos anos, e há mais de 10 anos praticamente se pensava em fazer esse projeto de sustentabilidade na produção de suínos. Produtor produzir lá com 10, 15, 20 matrizes e fazer todo o ciclo, um produto diferenciado, com qualidade de carne, com tipificação de carcaça. E o Elbin, o Mauri Elbin, que tem um frigorífico. Sim. Aí, um frigorífico bem conhecido, que tem produtos de qualidade e tal, e tem batalhado bastante. A gente conhece a família, é uma família que se colocou à disposição para fazer serviço, porque hoje em dia é difícil você encontrar parceiros que queiram ser comercialmente parceiros, que possam entender um pouco isso, que tragam inclusive a emoção para dentro dos negócios. Ele se colocou inteiramente à disposição para fazer toda essa parte de abate, então a gente acertou com ele, alinhou tudo, vai fazer o abate lá e vai estar colocando à disposição agora já nesse mês sobre agendamento. Então fica agendado uma semana para outra, depois a gente vai deixar o nosso contato, mas enfim, se o pessoal quiser também, conhece bastante gente, vai estar liberando na rádio mesmo, o pessoal pode estar passando esse contato. O Helbin também, ele vai estar passando o nosso contato. Quem quiser para a FENAL, principalmente agora que para alguns é difícil de encontrar, a grande maioria que tem suínos, os suínos já são todos de comodato, então já não são mais dos produtores, são da agroindústria. E particular, assim, sobrou muito poucos. Então, para a gente não ter que parar de produzir, a gente tem que buscar alternativa. A alternativa que nos surgiu nesse momento é fazer essa parceria interessante para que, na condição de pequena agroindústria familiar lá, e quando ele construiu essa agroindústria, era justamente para fazer esse projeto de produção sustentável, de pequena escala, para criar produtos diferenciados e produtos daqui a pouco de forma artesanal. E a gente está pensando e trabalhando nisso, até porque nesse momento veio à tona essa questão da produção artesanal, da sustentabilidade, enquanto que o grande modelo já não encontra mais funcionários para se trabalhar e colaboradores nesse momento. E essa produção artesanal precisa de mão de obra qualificada, e o produto, por ser natural, ele estraga com mais facilidade. Então tem que ser quem sabe fazer. E é uma questão cultural que, historicamente, os mais velhos da nossa região sabem como é que se faz, sabem como é que se produz e tem toda essa expertise de qualidade e de cuidado. A gente quer resgatar um pouco isso, mas nesse primeiro momento a gente vai estar vendendo esse leitão Catarina, que é o leitão de 20, 30 quilos, 40 quilos, que o pessoal precisa para sair inteiro na final, e que nos nossos estabelecimentos comerciais praticamente a gente não vê ninguém que tenha. E com agendamento, a gente faz esse abate e faz o agendamento. Perfeito. Entrega direto para o cliente e tudo mais dentro desse pacote nesse mês. E aí, conforme a gente for fazendo acontecer isso, a gente vai evoluindo e vai divulgando, e talvez possa até encontrar daqui a pouco alguns parceiros, mercados, comerciais. E a ideia talvez é chegar direto nos restaurantes, direto no consumidor, para que fique um negócio que não gere muito custo, para que a gente possa ter uma pequena margem de lucro e que o cliente também possa ter um produto de qualidade sem um dispêndio financeiro muito grande.
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6: Olá, seja bem-vindo. Está começando mais uma edição do Papo Sicoobi, o programa que conecta você às novidades do Sicoobi Credial. Aqui, você fica por dentro das ações que fortalecem o cooperativismo e transformam nossa comunidade. Vem com a gente conferir o destaque de hoje.
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6: Plano Safra e as vantagens do custeio. Semana de reinauguração da Agência Agro e Agência Digital em Concórdia.
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6: Que bom ter sua companhia. Eu sou Samaris Garbosa e estarei junto com você no Papo Sicoobi, que toda semana traz informação e conhecimento aos nossos cooperados e à comunidade. O Sicoobi Credial que já está operando no novo Plano Safra. E um dos assuntos que merece destaque é a linha de custeio. Essa modalidade garante que o produtor tenha crédito no momento certo, fortalecendo sua atividade do dia a dia e dando segurança para a safra. Quem explica como funciona esse tipo de crédito e de que forma o Sicoobi Credial que está preparado para atender os cooperados é o superintendente regional Márcio Rossi. Bem-vindo ao Papo Sicoobi.
9: Olá, ouvintes do Papo Sicoobi. Então, para quem está no campo, o Plano Safra é fundamental. Não é apenas uma notícia econômica, né? O Plano Safra é uma garantia de fôlego para manter a produção rodando. Então, o custeio é uma modalidade que faz essa engrenagem aí girar mesmo na prática, tá? O que é o crédito custeio? Nossos produtores já têm muito bem essa noção, né? Já sabem muito bem do que se trata. Mas sempre é bom dar uma reforçada, né? O custeio é um recurso destinado a cobrir todas as despesas normais de cada ciclo produtivo. Ou seja, é o dinheiro que é usado para comprar o que é essencial para realizar as plantações e o cuidado com o plantel. E por que ele é vital? Ele permite que o produtor compre insumos à vista e garantindo melhores descontos. E só pague esse empréstimo lá na frente, quando a colheita ou a venda dos animais for concretizada. Ao buscar essa modalidade, tem que se lembrar, tá? Essas taxas de juros, elas são taxas de juros controladas. E muitas vezes ela é subsidiada pelo governo, onde que torna um crédito muito mais barato que as linhas comerciais comuns, tá? Também a segurança, utilizar o crédito oficial, como o Pronaf ou o Pronamp, também costuma exigir que o Proagro ou o Seguro Rural, que é uma proteção fundamental para essa atividade, né? E para prevenir essas questões, né, do pagamento aí do empréstimo contra imprevistos climáticos. Então é fundamental. Planejamento, tá? Outro ponto. O segredo aqui é orçamento. O custeio é para as despesas daquela safra específica. Então, não misturar com investimentos de longo prazo esses recursos aí. Então, cooperado Sicoobi Credial, para garantir o seu crédito, procure uma das nossas agências aqui em Concórdia. Nós temos a agência Agro, que agora está em novas instalações. Fica o convite aqui para fazer uma visita. Procure seu gerente de conta, tá? O Plano Safra é um direito seu, produtor Planejar o custeio agora é primeiro passo para uma colheita mais lucrativa e segura, tá? Então, bons negócios a todos, uma ótima safra a todos, tá?
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6: Na próxima semana, o Sicoobi Credial que reinaugura oficialmente a Agência Agro de Concórdia. O espaço também comporta a Agência Digital. A gerente da agência, Silmara Mafacioli Massocchi, deixa um convite especial para a semana de reinauguração da agência.
10: Olá, ouvintes do Papo Sicoobi. Nossa agência, Agência Agro, está de cara nova. E queremos compartilhar esta novidade com você, cooperado. Um espaço moderno e muito aconchegante espera vocês. Na próxima semana, do dia 13 ao dia 17 de julho, das 10 às 15 horas, esperamos a sua visita, cooperado, para conhecer o novo espaço da agência e celebrarmos juntos este momento tão especial.
6: Essas e outras informações você confere acessando os canais oficiais do Sicoobi Credial e também seguindo as redes sociais. O Papo Sicoobi volta na próxima semana. Até lá.
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4: 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Faltando 14 minutos para as 13 horas, 16 graus, 7 décimos a temperatura. Vamos lá, vamos trazer o prefeito de Arabutã, o Gui Metz, agora aqui na nossa programação.
11: Boa tarde, Paulo. Boa tarde a todos os ouvintes da Rádio Rural. É uma alegria estar novamente aí participando do programa. Essa tarde chuvosa aí. Vou falar um pouquinho mais do município de Arabutã. Começando a fazer um convite. No próximo dia 18 teremos a tradicional festa, Festival da Sopa, né? Organizada pela Escola de Educação Básica Arabutã. Então, todos se sintam acolhidos para o próximo sábado aí, que vem dia 18, tem o Festival da Sopa. Lembrando também a todos os munícipes de Arabutã que nós, no dia 25 de julho, comemoramos os 100 anos da comunidade de Arabutã, né? Então tem um edital aberto onde as famílias podem contar a sua história, a participação das famílias nesses 100 anos, né? Então, tem um edital, tem um formulário, algumas perguntas que tem para responder. Nós vamos fazer uma homenagem no dia 25 à tarde, né? No caso, homenageia os primeiros imigrantes, né? E provavelmente quem, e daí também deixa lá dito quem vai ser a pessoa que vai receber a homenagem, geralmente é um filho, um neto, alguma questão assim, né? Então as famílias se atentam ao prazo, é até o dia 18, né? O prazo final para inscrever, né? Então essa é para lembrar essa passagem dos 100 anos da comunidade arabutã, né? Sabemos que na história o primeiro município era o Cruzeiro, lá Joaçaba, né? Depois pertencemos à Concórdia, agora somos município da Arabutã. Também nesse mesmo dia, dia 25, em homenagem aos 100 anos, nós vamos plantar 100 cerejeiras no parque de eventos. Como funciona essa aquisição, né? Então as pessoas vão plantar, né? Eu posso comprar minha planta e vou lá no sábado, dia 25 pela manhã, num ato coletivo, e cada um vai num local já pré-definido, né? E vai plantar a sua cerejeira. Então é homenagem também ao centenário, né? E cada planta depois vai ficar georreferenciada, identificada como o cidadão que plantou, né? Então a despesa da quem vai plantar é o custo da planta, né? E também nisso terá essa homenagem. Então também o edital tem que fazer inscrição, né? Tem que ter uma lista lá, ali é os 100 primeiros, né? 100 primeiros inscritos que vão, pode ser por pessoa física, né? Ou por família também, né? Ou por CNPJ, né? Quem quiser deixar essa homenagem. Lembrando também que nós estamos a nossa equipe participando dos Jogos Abertos de Santa Catarina, está sendo realizado em Peritiba, né? E desejamos a todos um bom final de semana chuvoso, que Deus possa abençoar cada família, proteger também nessas situações adversas do tempo, às vezes, né? E que possamos ter essa comunhão em família também, que é muito importante, que é preservada por nós, cidadãos do município de Arabutã. Tenham todos um bom final de semana.
4: Bom fim de semana para você ligado com a gente, hein? Bom final de semana. Temperatura agora 16 graus e 6 décimos.

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6: Olha, 12h52, hein? Boa tarde a você. Olha, quer comprar o seu leitão para a Festa Nacional do Leitão Assado? Atenção, você que está formando a sua equipe para a Festa Nacional do Leitão Assado. Atenção, hein? Então, é agora o momento de você fazer a compra do leitão para a Festa Nacional do Leitão Assado, que já está chegando, está quase na hora. Então, por que não uma carne deliciosa, saborosa? Nos explica um pouquinho aí, Mocelin. A sua produção realmente é diferenciada, você vem seguindo o modelo já de muito tempo, um modelo realmente diferenciado em termos de genética, em termos de qualidade, né? O cotinilo foi lançado há alguns anos também, que é um outro diferencial, ou seja, é uma concepção de um leitão artesanal, né?
7: É exatamente, a gente participou de todo o processo evolutivo da própria Sadia e depois da evolução que houve de todo esse processo e optou por ter uma genética mais rústica. Uhum. Nós também como seres humanos, para a gente ter saúde, a gente precisa fazer exercício físico, precisa se movimentar. Então os animais também, se eles tiverem um espaço para eles se movimentarem, as matrizes têm uma certa quantidade de moura, que é um animal rústico, era um animal criado solto, que não ficava doente, que tinha mais saúde e tal. Então, juntado com as outras raças comerciais que tem, dá uma rusticidade, dá uma qualidade de ganho de sabor, claro, nesses animais. E os machos são todos eles na linha de Duroc, que também é uma carne que tem marmoreio, e comparado com o Angus na linha dos bois, né, dos animais. Sim, sim. Então a gente procurou investir isso. Claro que isso tudo tem um custo maior, a alimentação deles, eles não consomem mais que os outros animais, mas assim, o ganho de peso é maior, demora mais para eles crescerem, para eles engordarem, porque é um animal que o pessoal é acostumado a criar em casa. Antigamente o pessoal criava inclusive com subprodutos que o pessoal utilizava e que hoje já não se utiliza mais. A gente utiliza eles com alimentação normal, mas é um animal que o custo para ele desenvolver é um pouco maior, só que a qualidade da carne é totalmente diferenciada. Claro que para a gente conseguir se manter na atividade precisa agregar um certo valor, e a ideia de fato de fazer esse lançamento do Cotinho Catarino foi numa época também de crise, para que a gente pudesse ter um produto diferenciado e que a qualidade também é diferenciada. Então a gente busca fazer isso para continuar produzindo e quem sabe abrindo um leque para que os nossos produtores rurais alguns já têm algumas atividades parecidas, mas que, inclusive, as nossas autoridades, que já estão pensando em produção artesanal, em alguma solução que possa ser lançada nesse ano, no futuro, para que nós possamos, como sociedade, pensar em criar alternativas de agregação de valor para os nossos pequenos produtores, que talvez não queriam ter concentrado em produzir em larga escala como estão produzindo hoje, mas de repente em pequena escala, mas com esse direito de chegar ao consumidor, e para que o consumidor também possa ter um produto diferenciado, porque os consumidores que são mais enjoados, que querem produto de qualidade, eles procuram os produtores para ter aquele queijo colonial, uma linguiça colonial e tal, e isso, a burocracia hoje não nos permite fazer essa comercialização. Mas do leitão a gente tem toda essa legalidade, já acertou com o Elbe, com o frigorífico, para fazer abate, dar inspecionadinho, dar com nota, dar com tudo certinho, e vai colocar à disposição. Só no caso do leitão precisa ter um agendamento. Então agendar com uma semana de antecedência, a gente já faz abate, já resfria, já entrega no local e tudo certo. Sabor e qualidade, cada um vai perceber, a partir do momento que você começar a consumir, teoricamente você vai sentir no prato o diferencial da qualidade desses animais.
6: 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E Mercado Arvoredo, atenção, você continua participando para concorrer a um frango assado recheado para amanhã, 99199-6681. 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
6: 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Agora o Gabriel da Gaffer participando.
9: Olá, Paulo. 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
6: Muito bem, um abraço. Uma hora com pontualidade. Continue participando, hein? 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Vamos com mais participações. Agora a Vera, da DIB Cred, participando com a gente.
10: Olá, Paulo Gonçalves. 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Um excelente final de semana a todos. Que Deus abençoe e até mais. Obrigada, Paulo, mais uma vez. Grande abraço.
6: Tem mais um recado da Vera. Vamos aproveitar agora. Tem mais um recado da Vera para a gente aqui. Vera, da DIB Cred, com a gente aqui. A Vera, que é grande parceira. Olha, agora ela faz um convite para mulheres para a rodada de negócios. Mulheres que vendem, promovida pelo Núcleo da Mulher Empresária da SIC. Acompanhe.
11: Então, Paulo, tem um recado importante para as mulheres. Nós, do Núcleo da Mulher Empresária da SIC, nesta semana, no dia 16, estamos promovendo uma rodada de negócios chamada Mulheres que Vendem. Sabe que as mulheres, quando crescem, uma dá a mão à outra e crescem juntas. 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Tá bom, Paulo? Obrigada por nos dar a oportunidade de divulgar este evento que é da SIC.
6: E você continua participando com a gente. 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
2: 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O Ezequiel vai participar com a gente. É com você, Ezequiel.
3: Boa tarde, Paulo. Boa tarde a todos os ouvintes da Rádio Rural. Nós, nesse dia, passamos para conversar um pouco contigo, também com o nosso cliente, com todos os ouvintes da rádio, para falar um pouco da ideia do pré-moldado, né? Da ideia da Arabutã Pré-Moldados. Por que que a gente tem crescido também e tem se apresentado no mercado de uma forma um pouco diferente? A gente tem buscado ao longo desses anos, Paulo, a evolução para a nossa empresa, mas também a evolução para o nosso cliente. Porque, olha, tu pega um ano que nem esse, por exemplo, e em geral, né, a viabilidade do projeto se dá na velocidade que acontece a obra. E isso é uma dificuldade muito grande na construção civil, porque o canteiro de obra sofre interferência climática, precisa de pessoas, bastante pessoas. Enfim, é uma série de dificuldades que se encontra nesse segmento. Dá para quase arriscar dizer que é uma das mais difíceis de ser conduzida nos dias de hoje, né? O pré-moldado e a Arabutã pré-moldado tem desenvolvido o quê? Algo que seja rápido, algo que seja forte, eficiente e que atenda a necessidade do cliente, com viabilidade. Pensa num período que nem nós estamos vivendo agora e que nem nós vamos viver os próximos meses aí, de chuva, de clima ruim, de dificuldade. Nós ter aquela obra demorada 6, 8 meses, tu imagina a dificuldade disso, né? Então, quando tu leva uma estrutura pré-moldada onde ela é produzida dentro de um baracão, não interfere o clima lá fora. Eu faço a obra dentro da minha fábrica e daí só transporto para a obra e monto. Coisa de 15, 20 dias eu consigo montar, cobrir, fazer divisória, fazer, quando é no caso de uma pocilga, né? Fazer laterais, fazer vazado e tal. Eu ganho bastante tempo devido ao clima. Então, a Arabutã tem evoluído muito nesse sistema aí. 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Ótimo fim de semana.
2: Vamos a 1:08, deixa eu chamar novamente aqui o Mocelin, para saber como as pessoas podem te procurar também, Mocelin, para ter acesso ao teu produto, né? Uma forma é diretamente com você, e também você citou que tem uma parceria, quem quiser o produto fracionado, né? Uma parceria com o frigorífico Helbin, é isso?
4: A gente tá começando agora, então, nesse primeiro momento a gente vai fazer esse agendamento do leitão desse mês, e já vai conseguir alinhar lá com o Helb para fazer esses produtos congelados. A gente vai reativar o Cotinilo Catarina, que é o leitão pequenininho. Uhum. E daí, no congelamento, sim, ele vai ter validade para o ano, o próprio leitão também. A gente vai começar a ter a pronta entrega. E daí, possivelmente, esses animais um pouco maiores, a gente já vai fazer o fatiamento deles para ter condições de conseguir atender o pessoal. Mas, enfim, o começo sempre é um pouco mais difícil. Abrindo esse contato, quem conseguir conversar diretamente comigo, a gente vai estar começando a divulgar agora a partir dessa semana. Contigo aqui na rádio também, com Sim. O frigorífico Elbi, o pessoal procura aí, tem contato. Se não tiver, ele passa o contato da gente. E aí qualquer demanda que surgir, a gente vai buscando alinhar. E conforme a gente talvez não consiga entregar no primeiro momento, a gente vai buscando fazer no decorrer dos próximos dias aí, meses. Acredito que ao curto prazo a gente vai estar conseguindo atender a grande maioria dos nossos clientes com carne de qualidade.
2: Muito bem, Vinícius Mocelin com a gente aqui hoje, e agora a participação do presidente da Câmara de Vereadores, Losmar Zagonel.
5: Boa tarde, Paulo Gonçalves, boa tarde, ouvintes da Rádio Rural de Concórdia, nossa grande região. Exatamente, foi uma semana com muitas decisões, muitos encontros políticos aqui em Concórdia. O MDB, nós fizemos uma reunião importante interna, onde foi reafirmado a minha candidatura como pré-candidato a deputado federal, que agora a legislação já autoriza fazer encontros, reuniões, para começar a discutir as propostas que nós vamos apresentar na campanha. para que

0: concorde e Rejão volte a ter um representante nosso e daqui lá em Brasília. Isso é muito importante, uma região com um crescimento fantástico no Querem Concorda, que na região da Malk, com agronegócio forte, com uma indústria forte, com comércio forte. Nós não temos nenhum representante lá em Brasília. Estamos perdendo muitas ações, muitos investimentos, e estamos passando por dificuldade em função disso. Então, é até uma vergonha nós não termos um representante lá em Brasília. A gente sabe que os nossos representantes do Oeste, eles trouxeram muito, mas muito pouco, praticamente nada para Concórdia e para a nossa região. Então, nós está sendo construído um amadurecimento político com as entidades comunitárias, entidades empresariais, todos os setores da sociedade, Concórdia e região, para que realmente nós voltamos a ter um representante em Brasília no Congresso Nacional. E o meu nome está à disposição como pré-candidato, tenho 6 mandatos de vereador, agora como presidente da Câmara. Então estamos trabalhando, articulando muito para que realmente a população tenha essa consciência de priorizar o apoio para quem é nosso, para quem é daqui, tanto para deputado estadual como para deputado federal. É muito importante nós termos no mínimo 2 representantes na Assembleia Legislativa e 1 lá em Brasília para defender de fato os interesses de Concórdia da nossa grande região. Um forte abraço, Paulo Gonçalves, ouvintes da Rádio Brado Concórdia, da nossa grande região.
1: 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Agora a participação do prefeito Fábio Ferri com a gente. Boa tarde, prefeito.
2: Finalizamos mais uma semana de muito trabalho, então, na Prefeitura de Concórdia, com boas notícias, aonde começamos na segunda-feira dando uma ordem de serviço de asfaltamento muito importante da Rua Distrito Federal, Rua do Bairro dos Estados, uma das ruas mais antigas de Concórdia, que aí aproximadamente 30 anos aguardava o tão sonhado asfalto pelos moradores e empresários daquela região. Ali nós temos várias empresas já instaladas e novas empresas se instalando. Nós sabemos que a infraestrutura ela é muito importante para que as pessoas possam buscar investir nos seus negócios e ter qualidade de vida quando saem das suas casas, sem o barro, sem a poeira. E é uma rua bastante importante e bastante extensa, num valor de mais de 5 milhões de reais, mostrando que a gente continua, enquanto administração, investindo no nosso município, na infraestrutura, para que as pessoas e a cidade possam continuar crescendo. Também, essa semana, tivemos um trabalho imenso na Secretaria de Infraestrutura Rural, em virtude das chuvas que estão acontecendo no município. Então, isso tem, infelizmente, danificado muito as nossas estradas do interior, e sempre lembrando que nós temos aproximadamente 3.500 quilômetros de estrada de interior. É um dos municípios no Brasil que mais tem estrada de interior, é o nosso município, e a chuva ela destrói, ela fecha bueiros, e a nossa equipe mesmo debaixo de chuva tem trabalhado intensamente para que a gente possa dar condições aos nossos agricultores, possam tirar a sua produção da propriedade com qualidade de vida, com condições de trabalhar. Então, essa semana dedicamos muita energia para consertarmos as estradas do interior que estão sendo danificadas com as chuvas recorrentes que tem no nosso município. Talvez o mês de julho tenha sido o mês de julho mais chuvoso dos últimos anos em Concórdia. Isso nós precisamos relatar aqui para a população, mas que nós estamos dando todas as condições ao nosso empresário do campo, nosso agricultor, que hoje produz tanto para o Brasil, e nós da prefeitura investimos muito, compramos 25 milhões de máquinas para trabalhar nas estradas, nos pátios das propriedades, e quando mesmo com chuva, a gente está trabalhando todos os dias para dar essa condição para que eles possam desenvolver as suas atividades.
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0: 1:18, já estamos de volta com você. 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Agora tem mais participações aqui no nosso programa. Vamos lá com o Ivan da Farmácia São Rafael.
1: 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Um ótimo final de semana a todos. Grande abraço.
0: 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Agora 1:23, 16 graus, 4 décimos a temperatura. 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Quem ganhou o frango assado foi a Silvana Farinella. 1h25, um bom final de semana para você.

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2: A Receita Federal estendeu para 1º de janeiro de 2027 o prazo para que as pessoas físicas que exercem atividades econômicas regular se inscrevam no CNPJ, condição necessária para a emissão de documentos fiscais eletrônicos. A medida assegura prazo adicional para a adaptação dos contribuintes e acompanha o desenvolvimento de um novo sistema simplificado de inscrição no CNPJ. Para a FAESC, o novo prazo traz segurança e previsibilidade para que os produtores com receita anual igual ou inferior a R$3.600.000 se adaptem às exigências. O produtor, pessoa física, precisará ter CNPJ para emitir o documento fiscal no novo modelo do IBS e da CBS. Minuto do Agro, uma produção do sistema CNA, FAESC, Senar e Sindicatos Rurais.
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8: Oi, gente, eu tô chegando aqui na 93.7, na Gigante do Seu Rádio, pra mais um Relíquias do Sertão, a verdadeira música sertaneja, todos os sábados aqui na Rádio Rural. É tarde de sábado e eu tô por aqui, quero pedir licença pra entrar na sua casa, pra pegar uma carona junto com você no trânsito e, claro, bora que bora, meus amigos, bora que bora, porque chegou mais um sábado, mais um final de semana. Eu sou o Lucas Lazarim e estou chegando aqui na 93.7 com a verdadeira música do passado, anos 50, anos 60, 70, 80 e 90. Se é moda de viola, se é o sertanejo antigo, você ouve por aqui. Seja bem-vindo em mais um programa
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Curtindo a tarde do seu sábado aqui na 93.7, é a gigante do seu rádio e aqui, claro, é o desfile da música sertaneja. E aqui, assim, a música não para.

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1: Boa tarde, Lucas, e uma boa tarde abençoada também a todos os ouvintes da Rádio Rural. Em nosso programa de hoje, destacamos como tema para nossa reflexão e mensagem: confie a sua vida ao Senhor. Saudamos a você, estimado ouvinte, onde você estiver. A você que está preocupado, doente, desempregado. A você que acha que a vida não tem sentido e que não há mais esperança, temos uma mensagem para você. O salmista Davi diz no Salmo 55, versículo 22: confia os teus cuidados ao Senhor e ele te susterá. Isto é, coloque diante de Deus as suas preocupações e necessidades, coloque diante de Deus a sua vida, pois temos a promessa de que ele nos susterá, que ele cuidará de nós e nos manterá firmes. A maioria das pessoas está sempre disposta a se queixar da vida e das coisas que fazem parte do seu viver diário. Sempre falta alguma coisa. Reclama-se da saúde, do emprego, da casa onde se mora, das pessoas, da falta de dinheiro, dos negócios, da colheita na lavoura, do inverno, do verão, da falta de tempo e de oportunidades. E assim cada pessoa chega à conclusão de que está carregando o maior fardo do mundo, que tem os maiores problemas e de que é a pessoa que mais sofre neste mundo. E por isso gostaria sempre de estar no lugar de outras pessoas, pois estas, no seu julgamento, não têm tantos problemas e dificuldades. E por que isso acontece? Porque não confiamos os nossos cuidados, a nossa vida inteiramente nas mãos de Deus. Pensamos que sabemos e fazemos melhor. E assim muitas vezes chegamos à conclusão de que a nossa vida e as nossas coisas são as piores do mundo. Conta-se que Deus pediu a todos os queixosos que trouxessem as suas cargas de preocupações e problemas e as depositassem num só lugar. Depois permitiu que cada um escolhesse o fardo de preocupações e problemas que mais lhe agradasse. E para a surpresa de todos, cada um escolheu o mesmo fardo que trouxera, porque só este ele poderia carregar. Essa história mostra-nos que é bom olhar para as outras pessoas, não só para ver alegrias e realizações, mas também para ver os seus problemas e as suas dificuldades. E acima de tudo, devemos confiar a nossa vida ao Senhor Deus, pois só ele nos susterá e nos dará as forças necessárias para carregar os nossos fardos. Só ele, em seu amor, nos faz a promessa de que nada irá além das forças que ele nos dá. É por isso que a Bíblia diz: todas as coisas cooperam para o bem daqueles que amam a Deus. Romanos 8:28. Confie os seus cuidados ao Senhor, pois ele susterá você e o manterá firme em todos os seus caminhos. Amém.

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E amanhã, domingo, 9:00 da manhã, culto em Linha Comercindo. Lembramos que todos os cultos do mês de julho são cultos de festa da colheita. Na terça-feira, 14:00, reunião das servas em Linha Comercindo. Quarta-feira, 14:00, reunião das servas em Linha Araraquara. E quinta-feira, 14:00, reunião das servas em Alto Bela Vista. No próximo sábado, culto às 14:30 em Alto Bela Vista e às 19:00, culto na Barra do Castilho. E no próximo domingo, dia 19, às 9:30 da manhã, culto em Lajeado Paulino. Lembramos todos os cultos festa da colheita. Agradecemos de forma especial a comunidade evangélica luterana Paz de Lajeado Procópio pelo patrocínio da Hora Luterana para este mês de julho. Que Deus conceda a todos um bom e abençoado final de semana com a bênção de Deus e até o próximo sábado às 14:00 aqui na Rádio Rural.

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5: Mas que coisa boa, né, gente? Curtiu aí mais uma sequência? Já já tá chegando mais música, a verdadeira música sertaneja. É claro que é no Relíquias do Sertão, há muitos anos por aqui, e a gente pretende seguir por muitos ainda, né? Levando a verdadeira música sertaneja. Recordando lá do tempo do vovô, lá do tempo da vovó, lá do biso. É, a gente recorda e mata a saudade, é de geração pra geração. Coisa mais linda, ver o vô, ver a avó aí com os netinhos no colo, tomando aquele chimarrão na tarde do sábado e, claro, né, incentivando também as crianças a acompanhar o programa mais sertanejo do rádio. Tem nome, Relíquias do Sertão.

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Pra você, amigo ouvinte, é que tá por casa, tá de boa, curtiu a nossa programação musical, tá curtindo, tá gostando? Daqui a pouquinho vem mais música pra você. Aliás, muitas sequências, né? Porque a gente adora tocar a verdadeira música sertaneja e aqui na Rural, ela tem vez. Pra você que tá aí, tá pensando que vai jantar, daqui a pouquinho vai receber visita ou vai ser a visita hoje, sabadão? Então tá maravilhoso. Enquanto isso, a trilha sonora é por conta da Rural.

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8: 10 músicas, Relíquias é 10 músicas sem intervalo comercial. É o seguinte, pai bola aqui, eu toco 10 músicas, seguindo a nossa programação aqui, né? O patrãozinho Gilson Heinemann sugere as 10, a gente toca as 10 e eu volto na sequência com participações, mais pedidos e, claro, né? Recados, prestações de serviços e festividades. Relíquias é 10, daqui a pouquinho eu tô de volta na programação da Rural. Relíquias e 10 músicas sem intervalo.

0: então, as 10 mais, que maravilha, muito modão sertanejo. É o que eu sempre digo, gosto de falar, anos 50, anos 70, anos 60, anos 90, anos 80, tem de tudo que você gosta, moda de viola, tem o pagode sertanejo, tem, pra matar a saudade. É, Lucas, mas não tem intervalo? Não tem, viu? Só que bom, 10 músicas, dá pra rodar, você amigo do Estradão, dá pra rodar tranquilo aí por 40 minutos só ouvindo música. Tá na faxina? 10 musicona. Tá aí curtindo a gente, tomando chimarrão, de bem com a vida na piscina. Tá no churrasquinho, já começou, que bom, né? É assim, gente, 10 músicas sem intervalo. Este foi o quadro de hoje, deste sábado, Relíquias é 10.
1: Fim de semana!
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Bora trazer mais música aqui na 93.7.

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5: Pra você, amigo ouvinte, é que tá por casa, tá de boa, curtiu a nossa programação musical, tá curtindo, tá gostando, daqui a pouquinho vem mais música pra você. Aliás, muitas sequências, né? Porque a gente adora tocar a verdadeira música sertaneja e aqui na Rural, ela tem vez. Pra você que tá aí, tá pensando que vai jantar, daqui a pouquinho vai receber visita, ou vai ser a visita hoje, sabadão, então tá maravilhoso. Enquanto isso, a trilha sonora é por conta da Rural.

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6: Mas que coisa boa, né, gente? Curtiu aí mais uma sequência? Já já tá chegando mais música, a verdadeira música sertaneja. É claro que é no Relíquias do Sertão, há muitos anos por aqui, e a gente pretende seguir por muitos ainda, né? Levando a verdadeira música sertaneja, recordando lá do tempo do vovô, lá do tempo da vovó, lá do biso. É, a gente recorda e mata a saudade, é de geração pra geração. Coisa mais linda, ver o vô, ver a avó aí com os netinhos no colo, tomando aquele chimarrão na tarde do sábado e, claro, né, incentivando também as crianças

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Curtindo a tarde do seu sábado aqui na 93.7, é a gigante do seu rádio. E aqui, claro, é o desfile da música sertaneja. E aqui, assim, a música não para.

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É, gente, muita música, informação, participação, atendemos muitos pedidos e eu quero agradecer você, amigo ouvinte, que esteve comigo em mais um programa, tá, gente? Muito obrigado pelo seu carinho, se Deus quiser, ele há de permitir, sábado que vem a gente retorna com mais um Relíquias do Sertão e, claro, a nossa programação segue por aqui, tem Lucas Lazarim quase todos os dias aqui na Rural também. Beijo no seu coração, hoje, sabadão, tô ficando por aqui te desejando um excelente, maravilhoso sábado. Abraço! Relíquias do Sertão, encerrando por hoje. Tchau, tchau.

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0: tarde, boa tarde. Começando mais um episódio do Microfone Aberto Podcast. São 17 horas e 1 minuto e estamos ao vivo, direto dos estúdios da Rádio Rural 93.7 FM e também no YouTube, no Facebook. Com imagem, você acompanha agora o episódio 215 do Microfone Aberto. Boa tarde, Rafael.
1: Boa tarde.
0: Boa tarde, tá bem?
1: Tô bom.
0: Tá bom. Boa tarde, Sara.
2: Boa tarde.
0: Então, apresentando aqui a Sara, vai ser a nossa co-host hoje, né? Substituindo o Lucas Lazarim, porque foi pra faca, né, Rafael?
1: Foi pra faca.
0: Tirou um pedaço ali. Quem lembra do doutor Cristiano Coefender, que veio aqui, né? O nosso gastro, foi tirar a hérnia do Lucas, né, Rafael? Tu viu a hérnia dele?
1: Não vi, né?
0: Não viu? Não quis ver? Pô, tu não foi lá ajudar ele, segurar a mãozinha dele?
1: Não, tá... não precisou.
0: Ele tava com medo, hein?
1: Não precisou, não.
0: Não?
1: Foi tranquilo.
0: Se o Lucas estiver escutando a gente, manda aí, Lucas, como é que tu tá? Tá passando bem? Como é que foi a cirurgia? A gente não sabe se ele tá vivo, né? Mas eu acho que tá. Seja bem-vinda, Sara. A Sara, que é empresária, né? Tem a empresa aí de divulgação de marketing, produção de conteúdo, né? E tá aqui com a gente hoje. Também faz, presta serviço pra Rádio Rural, né?
2: Com, também faço
0: com as artes ali no Instagram, no Facebook. Então, se a arte do Rádio Rural tá bonita, é por culpa da Sara, tá? Você tá feia também, né? Seja bem-vinda, Sara.
2: Obrigada.
0: Ó, o Lucas mandou aqui, ó. É, deixa eu ver. Cleiton também fez a cirurgia em mim. Também convidou. É verdade, doutor Cleiton, né? Que esteve aqui, o ortopedista. Cara, mas o que que tu fez cirurgia de quantas coisas, Lucas, ontem?
1: E tu foi... Ele aproveitou a mesma anestesia e já fez.
0: Ah, pra economizar, né? Fez no pé, né?
1: Sim.
0: Foi no pé e colocou o aparelho também. Será que aproveitou também a doutora Thaís e mexeu lá?
2: Já foi tudo.
1: Era um botando aparelho.
0: O outro tirando a hérnia, o outro consertando o pé. Cara, tu virou o Frankenstein, né, Lucas? Isso aí, mas é o
1: sabe
0: importante.
1: Sabe o programa do Caldeirão do Hulk, Lata Velha? Lata... Que vários mexiam ao mesmo tempo? Acho que...
0: É, Lucas, é pé e umbigo, ele disse, ó. Não, e teve também o aparelho, né, Lucas? Que mexeu no órgão, né, Rafael? Porque dente é o quê?
1: Dente é um órgão.
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0: Um abraço pro Cauã e todo o pessoal ali da Patislav. A Gaffer também, né? Que tá aqui com a gente, com o nosso chocolate de bacon, né? Porquinho tem tudo a ver com a cultura alemã, que a gente vai falar eles. A gente come bastante, né? E eles fizeram aqui em homenagem à Concórdia. Daqui a pouco a gente vai degustar. Vamos apresentar o episódio de hoje, Sara?
2: Neste sábado, preparamos um episódio muito especial para celebrar os 202 anos da imigração alemã no Brasil. Um marco histórico que ajudou a moldar a identidade de inúmeras comunidades, especialmente aqui no Oeste Catarinense. Vamos viajar no tempo para conhecer como foi a chegada dos primeiros imigrantes, os desafios enfrentados e o legado deixado por gerações de famílias e a influência da cultura alemã na formação de Concórdia de toda a nossa região.
0: E para enriquecer essa conversa, recebemos dois convidados especiais. Paulo Satkamp, presidente da Associação dos Descendentes Alemães de Concórdia, e Gilson Heinemann, vice-presidente da entidade, integrante da comissão de divulgação do evento comemorativo. Eles também vão falar sobre a grande confraternização aberta ao público, que acontece no próximo dia 25 de julho em Concórdia, com música alemã, uma programação preparada para celebrar essa importante herança cultural. Então, aumente o volume, acomode-se e venha conosco conhecer uma história que atravessou oceanos, transformou vidas e continua viva até os dias de hoje. Está começando agora o especial 202 anos da imigração alemã em Concórdia e também em todo o Brasil. Microfone aberto, podcast no ar, sejam bem-vindos. Pode falar, Paulo.
3: Um espera para um, outro espera para o outro.
0: Uma aula de educação assim, já. Né?
3: Isso aí, isso aí. Estava esperando os mais velhos, Gilson. Minha preferência.
4: Boa tarde a todos. Eu só olhei pro Paulo. O Paulo é 2 dias mais velho que eu, né?
0: 2 dias?
4: Alguns dias, né? Então, a gente chama de senhor Paulo, né? Então,
0: senhor Paulo.
4: Senhor doutor. Então, estamos aí, né? Agradecer ao convite de vocês para estarmos aqui hoje, né? Falando um pouquinho não só da imigração alemã, mas de todo um contexto cultural que nós temos aqui em nossa região, que predomina bastante a nossa origem alemã, né?
0: É, e veio trajado, né, hoje, em homenagem ali a...
4: É, nós tivemos um evento agora em Bar do Tigre, né, que hoje tem o Kerp Fest lá também, então a nossa associação foi convidada para participar do evento deles, então a gente foi trajado tipicamente e aproveitar para também fazer isso com vocês aqui, porque eu acho que...
0: Perfeito.
4: Nós estávamos trajados tipicamente, é alusão à nossa imigração, à nossa
0: comunica
4: cultura,
0: também,
4: à nossa tradição, né?
0: Uhum. E o Paulo ali é presidente da entidade hoje, podemos dizer assim?
3: Sim, boa tarde então e muito obrigado pela oportunidade, né? A gente tem que agradecer vocês por nos cederem esse espaço, agradecer a nossa família, né? Em primeiro lugar, e todas as pessoas que nos ouvem.

0: escrito essa frase, que toda história que não estiver escrita, o tempo esquece, a memória esquece, o tempo apaga e a terra cobre.
1: É verdade.
0: Então, o que não estiver escrito, a gente acaba perdendo, né?
1: Por isso que a cultura é importante para cultivar ela. Quem cultiva essa cultura para mantê-la viva, né?
0: Então, nós estamos buscando aí, através da associação, resgatar um pouco da nossa cultura. A gente sabe que não vai resgatar toda ela, mas a gente consegue fazer um resgate importante. E procurar preservar um pouco do que os nossos antepassados trouxeram, né? Muito embora isso se perdeu muito, porque quando se nós voltarmos aos 202 anos, né, as pessoas vieram para cá com o quê?
1: É isso que eu queria até perguntar para vocês, né? O começo disso tudo, a gente está comemorando aqui 202 anos da imigração. A gente sabe que teve um fluxo muito grande da imigração pós Segunda Guerra, mas esse início da imigração alemã foi anterior, né? Começou bem antes. Vocês podem basicamente ilustrar como é que foi esse movimento, porque o Brasil foi colonizado pelos portugueses, mas tem muita influência italiana, muita influência alemã, né? Até de outros povos também, mas aqui na nossa região, principalmente, a cultura alemã e italiana predomina bastante. O que aconteceu na Europa naquele tempo para eles buscarem o Brasil?
2: Antes do Paulo começar a falar, eu preciso colocar um pouquinho do currículo que o Paulo tem quanto a isso. O Paulo é um exímio pesquisador da cultura alemã e está envolvido, inclusive, em escrever livro referente a isso.
1: Quando lançar, vai ter que vir aqui, hein?
2: Da história da imigração alemã em Concórdia.
1: Ótimo.
2: Tem tudo a ver com as nossas comunidades, que tem uma tradição alemã ainda presente. Então, o Paulo tá prestes a, não sei a lançar, né? Mas está aí no meio do caminho, já
1: trabalhando
2: um livro, que eu sei que ele escreve, no que a gente pode sempre auxiliar ele em busca de informações. Então, ele tem total conhecimento e capacidade para falar sobre a imigração alemã hoje.
1: Então, perfeito. Então, já vamos ilustrar um pouquinho do livro, o que vai ter no livro, né, aqui.
0: Então, primeiro, vamos começar, então, a falar da imigração. Eu diria que o problema não começou pela Europa, começou pelo Brasil.
1: Olha.
0: Porque, assim, a imigração alemã é a primeira etnia a imigrar para o Brasil, depois dos portugueses, né?
1: Sim, claro.
0: Se nós voltarmos à história, logo depois de 1500, nós tivemos algumas invasões holandesa, espanhola, mas que foram expulsos, né? Mas a imigração alemã foi a imigração que veio oficializada. Por que que começou a imigração alemã? Não é porque a Europa estava com problema. Sim, ela estava com problema, mas não é assim, eu saio de lá e estou mudando, né? Eles saíram de lá a convite de Dom Pedro I. Então, nós estamos voltando a 202 anos. Dom Pedro
1: quase a idade do Brasil, né?
0: Dom Pedro I era casado com a Imperatriz Leopoldina.
1: Austríaca.
0: Só que a Áustria, toda aquela região, era dominada pela língua germânica. Então, depois é que foram criando países e desenvolvendo. Né? Então, como a Alemanha, daí é que vem a situação, como a Europa, no geral, estava passando por uma crise econômica muito grande, e a preocupação de Dom Pedro era porque, assim, o povo espanhol estava avançando na colonização Argentina, Uruguai e Paraguai.
1: Perto do sul aqui, né?
0: E como nós tínhamos muitas áreas devolutas, todo o Rio Grande do Sul era muito pouco habitado, porque a habitação estava onde concentrada? Rio de Janeiro e São Paulo.
1: Minas também.
0: Então, Espírito Santo. Então, isso. Eles tinham a preocupação de fazer com que o povo começasse a habitar a região sul. E aqui na região sul nós tínhamos escravos e índios. Então, isso é o que está escrito, não sou eu que estou dizendo. Eles queriam trazer a cor da pele, brancos, para colonizar e para habitar. Porque eram muitos escravos e índios, né? Então eles tiveram que trazer. Isso foi o que aconteceu. Então Dom Pedro, e aí que vem a história, né? Dom Pedro, Leopoldina, enfim, eles fizeram uma promessa e contaram ao povo alemão, enganaram esse povo de que aqui era o melhor lugar do mundo. Sabe?
1: Eles venderam essa ideia?
0: Venderam essa ideia. Isso é, viu? Essa história não sou eu que estou dizendo. Essa história está escrita. E vou só pontuar uma coisa. A Alemanha, no ano de 2024, que era o bicentenário, a Alemanha teve um calendário anual falando sobre a imigração alemã para o Brasil.

0: eles Olha tinham isso. lá. E eu tenho documentos que eles tratando de jornais, destacando páginas inteiras falando sobre imigração, mostrando fotografias, contando um pouco da história. Então, essa minha imagem foi vendida lá, que o Brasil era o melhor lugar do mundo. E trouxeram esse povo para cá, para vir habitar.
1: Porque, na verdade, Paulo, existia uma oferta muito grande de terras aqui no Brasil. E, não querendo não falar, mas a Europa toda, ela tinha um problema social muito grande na época. Então, para muitas famílias, aquilo foi um...
2: Uma esperança ali.
1: Foi uma esperança diferente, ir para um outro continente, com promessas que daqui a pouco, quando chegaram aqui, nem eram todas plausíveis, né? Nem todas ocorriam, né? Era muito, muito fantasiado, mas você vendeu essa questão da fartura aqui no Brasil.
2: Das terras, né? Que aqui entregaram terras ruins para eles, né? Tipo, a geografia é muito ruim de trabalhar e eles tiveram que se virar, os primeiros a chegarem aqui.
0: Sim, tiveram que se virar. Eu só não quero esquecer esse detalhe, porque quando nós vier para imigração para Concórdia, eu preciso lembrar disso depois. Viu, a questão das terras, isso foi assim, eu tô falando o que tá escrito, tá?
2: Ótimo,
0: claro. Tá escrito.
2: Sim.
0: Quando eles vieram, não é que as terras eram ruins. Eles chegaram no Vale do Rio dos Sinos, que chegaram em São Leopoldo.
2: Sim.
0: Eles pegaram terras, vamos dizer assim, eram terras boas, como a nossa terra é boa. Sim, tem terra com morro, tem com menos morro, tem terra plana, porque até 50 anos atrás, a terra boa era a terra do morro. Não era a terra plana. Se vocês perguntarem para as pessoas mais velhas, aonde eles tinham os potreiros? Na terra plana. Aonde eles tinham a lavoura? No morro. Era mais fácil de trabalhar. Arar, lavrar, carpir. Né? Então, não é que eles pegaram terra ruim, só que eles pegaram mato. Chegaram aqui, era tudo mato. Vamos imaginar, eles voltaram aqui, era mato. Eles começaram a desmanchar tudo. Então, e daí qual é que foi o grande problema aí? Quando eles vieram, a língua, primeiro lugar foi a língua, segundo, se embrenhar nesse mato, eles enfrentaram muito índio, teve famílias, tem história assim de famílias de serem dizimadas, né? Serem mortas todas, foi um dos índios, porque eles estavam ocupando o espaço dos índios, eles não sabiam que tinha um índio, imagino, depois ficaram sabendo, mas quem são essas pessoas, afinal de contas. E eu digo assim para vocês, quando eu conto um pouco a história da imigração, que eu posso mostrar ela, que a gente usa um telão,
2: claro.
0: Eu faço alguns comparativos assim, o que já existia na Europa, quando eles vieram e o que eles encontraram aqui. Porque a Europa, quando a gente, estamos falando da Alemanha, né? Nós encontramos construções lá com milenares, casas, igrejas grandiosas, construídas, chegaram aqui totalmente diferente. Então eu faço uma comparação.
2: É um clima bem diferente, né?
0: Eu mostro uma igreja construída em 1500 e mostro a primeira casa dos habitantes que vieram para o Brasil, né? Chegaram aqui, eles se enfiaram embaixo de um... Na época não existia lona, né? Era um pano, enfim, chamava na época, era um pano de eira, que dizem, era uma espécie de uma lona de tecido para eles se abrigar. Então foi esse o comparativo que aconteceu da época, né?
3: Saíram de lá com as casas e chegaram aqui no mato.
1: Dá para quase comparar como se hoje você tá com o celular, com tudo na mão, e de repente você volta à era de 1970.
2: Nem precisa voltar tanto,
1: sem,
2: né?
1: Sem tecnologia, sem nada, entendeste? Sim. Então acho que é... Não, eu digo para as pessoas poderem comparar um pouquinho. Quem hoje tem uma idade de 50, 60 anos, que nem nós aqui, eu e o Paulo, né? Estamos nessa fase. Para você mostrar o que era a diferença de uma época para outra, é... digamos assim, um comparativo meio básico, assim, para tu dizer, ó, saíram de lá com isso, né, e vieram para cá totalmente zerados, até porque as pessoas, se você pesquisar, os navios demoravam 4 meses para chegar até no Brasil. Então imagina você ficar 4 meses na água, numa caravela, né, não existia barco, não lembro se tinha barco a vapor na época, né?
2: Não, acho que
1: tinha. Era tudo na base do vento mesmo, então era... conforme o vento mandava, né?
0: Viu, eu li uma carta agora fazem umas 2 semanas, eu te mandei a carta, Gilson?
1: Não.
0: Eu li uma carta de um alemão que ela está no Arquivo Nacional na Alemanha, que veio para São Leopoldo, ele veio em 1926. Ele mandou a carta pro irmão em 1932, 6 anos depois. Viu, é fantástico você ler esta carta, Você vê assim os detalhes que ele conta.
2: Ele descrevendo.
0: Ele descrevendo. Viu. Foram 6 anos depois que esta carta foi enviada. Daí a gente se pergunta, mas por que tanto tempo? Gente.
1: 1900 ou 1800?
0: Ah, desculpa, 1800. É. Ah. 1800. Viu? Por que tanto tempo? Cara, porque aqui não tinha nada. Aqui não tinha nada. Eles iam mandar uma carta como? Para quem? Para onde? Se eles chegaram em São Leopoldo, no meio do mato. A primeira vila depois que tinha chegaram a Porto Alegre. Mas até você ir a Porto Alegre, como você ia a Porto Alegre? E depois, como Porto Alegre ia mandar esta carta? Então, hoje é fácil nós pensar isso, mas naquela época.
1: O Paulo acertou bem certo o ano, 1926. Primeiro ele falou 1926. Ah, tá. Mas nesse ano, os meus avós se casaram, o seu João Albino e a dona Elisa, se casaram lá no município de Montenegro, hoje é município de Brochir, e pegaram as malas, foram pro trem e demoraram, acho que, 12 dias para chegar até em Ibicaré, lá de Joaçaba. E aí a minha avó, ela nunca mais falou com os seus pais, nem com o pai, nem com a mãe. E por ter uma época, como era a comunicação, quando faleceu a mãe da minha avó, ela recebia um telegrama que era um telegrama todo preto com listras brancas. E ela recebeu 1 mês e 10 dias após o falecimento. Dentro do Brasil.
3: Demora.
1: Do Rio Grande do Sul para Santa Catarina.
2: Podemos falar também que muitas famílias que saíram da Alemanha e vieram para cá e deixaram familiares na Alemanha nunca mais se viram. Às vezes nunca mais se comunicaram mesmo, né?
0: A grande maioria foi isso.
2: É.
0: Não mais se viram, não sabe.
2: A gente recebeu aqui a história da tua colega, dos familiares da República Tcheca, né? E ela resgatou a história também da família dela, né? E foi na casa do avô dela lá na República Tcheca, foi algo bem.
0: Isso não faz muito tempo, faz uns 4 anos. Eu tenho um contato assim na Alemanha muito, muito próximo, converso assim semanalmente. Essa mulher me ajudou muito, me ajuda hoje ainda no resgate da história. Ela trabalha no Arquivo Nacional. Ela me chamou uma tarde pedindo para que se eu conhecia uma família Halsenroth. Eu disse para ela, nunca ouvi falar. E aí mandei para ela, porque naquele dia eu tinha recebido um mapa do Brasil, onde tem 27 países europeus dentro do mapa. Mandei o mapa para ela dizendo assim, olha, é quase impossível. Mas eu fui procurar. Para vocês terem uma ideia, isso está salvo no meu celular. Em 1h10, a família Halsenroth do Brasil estava conversando com a família Halsenroth da Alemanha. Porque 2 irmãos Halsenroth saíram da Alemanha em 1925... E a família dela nunca mais teve contato com esses 2 irmãos. E eles estavam resgatando a história para conversar. E um desses, Hausenroth, mora em Itá, em Ceará, desculpa. E a outra família mora em Palotina. E aí eu consegui descobrir o de Palotina, porque eu tenho uma parente lá, chamei ela. Ela me disse, não, saí da padaria dela agora, já me deu contato, liguei. Em 1h15 eles já estavam conversando. Então, a celeridade, mas foram isso que você falou. Agora, é 1900, 100 anos depois, eles foram, primeira vez que foram trocar essa informação.
2: Se reencontrar.
1: Né? O Paulo falou dos sobrenomes, né, alemães no Brasil. Um dado que a última pesquisa que a gente tem do IPEA é de 2016. O Brasil hoje tem um montante em torno de 46 milhões e 800 mil sobrenomes diferentes.
2: Sim.
1: E desses, 3,3%, 1 milhão 525 são de origem alemã. Tem bastante, pelo menos, né? O sobrenome principal, vamos dizer assim, de origem alemã.
2: Ô, Paulo, tem mais ou menos o número que a gente pode conhecer de quantas pessoas da Alemanha vieram para o Brasil nesses 202 anos?
0: Sim, existe. Eu vou te dizer assim, eu não tenho anotado esse número, até tenho anotado aqui, acho que tem um lugar que tenho anotado, mas eu acho que esse número não é importante. O que eu preciso falar, uma coisa que a gente tem que lembrar, eu vou voltar no começo, essas primeiras famílias que vieram, nós tivemos, saíram da Alemanha 39 pessoas e chegaram no Brasil 38, uma faleceu.
2: No caminho.
0: Eram 9 famílias, família Kramer, família Hopper, Hammel, Pingst, Tim, como se escreve? T-I-M-M, Benzer, Gross e Jackson. Então, a Gross é muito comum na nossa região, né? É uma das famílias que tem muito aí. Então, essas foram as primeiras 9 famílias que vieram. Mas de 9 famílias eram 8 sobrenomes só, porque duas famílias eram dois irmãos Tim que vieram. Então, os números hoje, existe uma... O Gilson até buscou. Os números das famílias que existem, o número de pessoas que vieram é bastante. Uma coisa que eu preciso dizer é assim, a colônia alemã, até 1890, por aí 880 e alguma coisa, o país da Alemanha, ele era, não era um país. Ele não se denominava, eram etnias.
1: Eram tipo condados.
0: Germânicas. Tipo condados germânicos da língua germânica. Porque aí haviam os condados, os ducados, os feudos. Então cada um tinha lá um 500 hectares de terra. Ele era dono daquilo e aquilo ele se intitulava como sendo... ele administrava aquilo daquela forma, né? Então, se a gente for olhar os filmes, aí a gente vai ver os duques, as duquesas, os condes. Porque conforme a quantidade de terra e o poder, ele tinha isso. Mas uma coisa interessante é assim, nós temos e antes nós falávamos fora do ar aqui, a questão da língua, né?
2: Isso.
0: A língua pomerana é uma língua do norte da Alemanha. Por exemplo, a minha família, que é da minha mãe, Kepsel, eles eram do norte da Alemanha, Platte. Com a última guerra, esta área de terra passou a pertencer para a Polônia. Então, esse povo foi praticamente dizimado. O que não fugiu, morreu. Hoje nós temos a maior colônia pomerana do mundo no Brasil. Estima-se que 350 mil descendentes pomeranos estão no Brasil.
2: Pomerode?
0: Não, pomeranos. Pomeranos, a língua pomerana, que era o povo da região da Pomerânia.
2: Onde que eles estão espalhados?
0: Estão espalhados em todo o Brasil. Temos no Rio Grande do Sul, temos Santa Catarina, tem o Espírito Santo, uma região muito forte. A Alemanha hoje está vindo pro Brasil buscar resgatar a história dos imigrantes pomeranos. Buscar a cultura pomerana, porque o que era pomerano lá se foi. Ou foi morto ou fugiu. Aquela região, como nós estamos vendo hoje as guerras, né, em Venezuela, em
2: Ucrânia.
0: Só que assim, para vocês terem uma ideia, nós não temos hoje um documento histórico antes de 1870. O que tinha antes sumiu lá nessa região, porque a guerra dizimou, não sobrou cartório, não sobrou, olha, uma que outra igreja sobrou, mas foi devastado. Não. E esse povo tá para cá, grande parte, a maior.
2: E alguns conservam a cultura ainda?
0: Conserva.
2: Isso é importante, né?
0: O Espírito Santo é uma região muito forte. Tem uma região do Espírito Santo muito forte que eles mantêm. No Rio Grande do Sul tem algumas regiões também.
2: Frederico Westphalen.
1: Essa questão da imigração alemã no Brasil, por exemplo, ela tem algumas coisas que dá para se basear bem. Por exemplo, a nossa igreja, a Igreja Luterana da IELB, o estado mais forte fora do Rio Grande do Sul é o Espírito Santo. Em função da imigração alemã também que ocorreu, né? Porque os imigrantes alemães que vieram para o Brasil, ou eles eram luteranos ou eram católicos.
2: Sim.
1: Então eles tinham muito forte essa questão da religião. E quanto aos números que você colocou antes, Lucas, existe uma pesquisa básica, assim, não vou dizer que seja correto, mas entre 1824 até 1972, seria próximo de 150 anos que ainda estavam vindo imigrantes para o Brasil, em torno de 260 mil imigraram para o Brasil. E a etnia germânica, alemã, ela é a quinta maior da imigração no Brasil. Pede para os japoneses, italianos
2: portugueses
1: também, espanhóis, óbvio, né? E os portugueses. Então, a gente não imagina, né? Os alemães começaram a imigração para o Brasil 50 anos antes que os italianos. Mas os italianos imigraram com mais volume para o Brasil do que os alemães.
2: E a gente conhece aqui cidades com bastante característica alemã, né? Nosso vizinho Arabutã, né? Que tem essa identidade muito presente com eles. Eu falei ali, Frederico Westphalen, no Rio Grande do Sul. Temos Pomerode, que a gente comentou aqui fora do ar também.
1: Itapiranga, São João do Oeste.
2: Lá no Rio tem Petrópolis, que tem uma grande influência alemã. Também no Espírito Santo, você falou, eu nem sabia também que tinha tanto influência alemã assim. Então, eles se reuniram assim, eles ficavam muito juntos ou eles ficavam meio espalhados quando fome vinham vindo? Porque para conservar, por exemplo, essas cidades, a gente vai para Arabutã, eu acho que quantos por cento deve ter um sobrenome alemão lá?
0: Arubutana é uma das cidades, um dos municípios com maior concentração, né? Mas o que aconteceu assim, então, para vocês entenderem? É, isso viraram núcleos, né? Quando as pessoas vieram para o Brasil, eles foram formando núcleos. É, então, veio hoje, vamos falar dessas primeiras 9 famílias. Bom, pararam em São Leopoldo. Aí começaram a formar. Porque toda a região aí, o Vale do Taquari, o Vale dos Sinos, foi tudo colonizado por alemães. Como disse o Gilson antes, os alemães vieram 50 anos antes que os italianos. Então, os alemães vieram e foram formando núcleos. Bom, chega a Nova Estrela. Por que Nova Estrela leva o nome Nova Estrela aqui em Arubutana? Porque o pessoal saiu de Estrela no Rio Grande do Sul, veio ali. Então, aí é que surgiu o nome. Então, eles vieram... Por que é que eles foram formando os núcleos? Porque ali eles... Primeira coisa que eles construíram, uma igreja e uma escola. Porque os alemães, eles preservam a educação e a religiosidade. Se você pegar o histórico da vinda dos alemães, o que que eles trouxeram na bagagem? Trouxeram na bagagem algumas roupas e trouxeram livros religiosos. Essas coisas vieram com eles. A Bíblia, né?
2: Tem muitas Bíblias luteranas antigas.
0: Antigas. E eu, esses dias, eu falava com um público aí, e não posso esquecer de falar que as pessoas que estão nos ouvindo, vocês imaginam o seguinte, ele falou antes. Isso tudo dependia do vento para os navios virem, né? Se tinha bastante vento, se o vento era favorável, chegava mais rápido. A minha família levou 28 dias para chegar, em 1880, mas temos históricas de família em 4 meses. Né? Então, isso tudo depende. Aí, vamos fazer um comparativo assim, ó. Como é que essas pessoas viveram no navio esse tempo? Que água que eles tomaram? Água salgada não dá para tomar. Imagina a conservação e a comida. Como é que eles conservavam a comida? Para trazer, porque não veio duas, três. Vieram muitas pessoas, né? E muitas, às vezes, aí nós tivemos navios que vieram, talvez 1000 pessoas numa embarcação.
1: E uma grande situação que aconteceu foi as doenças que tinham. E a taxa de mortalidade,
2: nas viagens,
1: principalmente, né? de crianças, era extremamente grande.
0: É,
1: eu lembro que, por exemplo, tu falou da viagem, da duração. O meu bisavô, Karl Heinemann, ele veio para o Brasil, ele saiu da Alemanha com 1 mês e 3 dias e chegou no Brasil com 5 meses e 10 dias.
2: Nossa!
1: Então durou 4 meses e 7 dias a viagem deles.
2: Imagina, né? A gente vê ali que tem mães hoje que o bebê recém-nascido já não tira de casa. Imagina fazer uma viagem, botar numa caravela e vir.
1: Eu sempre digo o seguinte: eu acho que esses imigrantes, de qualquer etnia, de todas elas, eles deviam ser pessoas extremamente corajosas. Se hoje nós pegarmos a nossa população hoje aqui, até nós, como descendentes alemães, quem é que teria coragem de largar tudo? Família, porque nem todos vieram com a família completa. Tinha muitos que eram jovens, que se casavam. Às vezes nem filhos não tinham, ou tinham filhos pequenos. Largavam tudo na Alemanha e vinham para uma outra terra distante, lá de 4 meses de viagem. Quem hoje faria isso hoje, na atualidade? Então, acho que é um povo assim que daqui a pouco ele sofreu muito, ele foi muito judiado. Porque, por exemplo, a gente fez uma pesquisa... algumas famílias, a grande maioria, na verdade, quando veio para o Brasil, ela se tornou escrava também.
2: Sim.
1: Os próprios alemães se tornaram escravos de grandes fazendeiros, porque a promessa era terra fácil, terra farta. Chegavam aqui, isso não aconteceu. Então, como é que eu vou sobreviver? Você não tinha nada, você não tinha uma ferramenta, você tinha mal e mal a roupa do corpo.
2: Ela te oferecia comida.
1: Uma malinha daquelas de couro antiga que hoje estão em museus, bonito, né? E que lá dentro tinham todos os pertences daquelas famílias, a documentação, daqui a pouco algum pouquinho de dinheiro que tinha, mas 4 meses num navio, com certeza a passagem não era de graça, né? Então você imagina como é que esse pessoal chegou para cá. Então era um sofrimento tremendo. E depois também, dentro do próprio Brasil, quando já tinha 100 anos, digamos, de imigração, as pessoas migraram do Rio Grande do Sul para outros estados, inclusive para Santa Catarina, para o próprio Paraná, depois mais tarde para Mato Grosso, e Mato Grosso do Sul. E a dificuldade era parecida ainda, porque não tinha locomoção, claro que tinha os trens, né? Mas uma passagem de trem, você demorava 5 anos trabalhando para poder comprar uma passagem de trem na época.
2: É.
1: Para poder viajar. Então não era uma coisa assim fácil. Tu fala hoje, vamos viajar para Porto Alegre. Beleza, em 5, 6 horas você tá lá. Mas imagina você levar 2 semanas para vir de trem daquela região para cá. Então.
2: É tudo muito difícil.
1: Eu acho que é um povo extremamente corajoso para fazer isso.
2: Isso aí. É, agora a gente vai continuar aqui nosso bate-papo. Tem pergunta, Sara?
3: Tenho algumas. Na verdade, assim, você falou que eles vieram muito pro Rio Grande do Sul e no Espírito Santo também tem bastante, né? Mas a primeira região que eles vieram foi para cá, pro Sul. E como que eles chegaram até o Espírito Santo? Ou estavam aqui e depois foram para lá? Ou chegaram direto lá?
2: Chegaram primeiro no Rio, né?
0: O porto de chegada, a grande maioria, não estou generalizando, a grande maioria chegava no porto do Rio de Janeiro.
3: Uhum.
0: E do Rio de Janeiro, então, com barco, com navios menores, fazia deslocamento.
2: Porta de entrada era o Rio.
0: Porta de entrada era o Rio. Depois, o começo...
3: Mas eles já eram destinados a vir para a Terra Prometida para cá?
0: Viu, quando nós falamos do Dom Pedro...
2: Uhum. Ele queria colonizar.
0: Ele colonizou primeiro o Sul, porque a preocupação era a invasão espanhola no Sul. Uhum. Então, ele começou colonizando aqui. Depois, esse povo chegou no Rio de Janeiro, aí eles foram destinados para outros... Porque nós tivemos a colonização alemã em São Paulo, todos os estados, esses estados aí.
2: Mas a preocupação era
0: o Sul para não ser tomado.
2: Tanto que perdemos o Uruguai, né? Era, fazia parte do Brasil e, diante de um acordo ali, ficou para os hispânicos, né?
0: E compramos e brigamos por uma região aqui com a Argentina e companhia. Então,
2: o César Luiz falou, contou a história aqui que podíamos ser argentinos,
0: sim,
2: né?
0: Podíamos sermos argentinos. Então essa foi a... Foi a porta de entrada. Uhum. E aí depois é que eles foram espalhando. Porque primeiro onde é que chegava? Onde estava acesso ao rio.
3: Sim.
0: Ao rio.
2: E alguns poderiam ficar, por exemplo, por escolha. Ah, eu quero ficar no rio, por exemplo. Não, ou eles eram destinados...
0: Não, teve muita gente que ficou no rio. Tanto é que nós temos uma colonização muito forte no Rio de Janeiro. Depois, sim.
3: Mas os primeiros que chegaram
0: veio o Rio Grande do Sul.
1: Começou
0: lá.
1: 1824.
0: Até 1830, que depois teve a revolução aí, que deu aquela... Getúlio Vargas, teve aquela revolta. Até nesse ano aí foram muitos alemães que vieram. Depois deu uma parada. Até depois da guerra deu uma parada.
1: Às vezes em 1930.
0: É, 1930. É que nós estamos falando.
1: 1930. Falando de 200 anos.
2: A gente entende, Getúlio Vargas já é para ter, já é no outro século.
0: Já é um outro.
1: É porque nessa época eu lembro que o meu pai já era vivo, né? Eles vieram, isso foi na década de 40 para 50 e 60, sim. Nessa época. Então, quando eles moravam no interior, né? Numa vilazinha e tal, e o pessoal se escondia.
2: Ah, é verdade, porque é importante falar isso, né, que na ditadura Vargas, eles perseguiam, Getúlio Vargas
1: as
2: perseguia.
1: As mulheres e as crianças ficavam nas casas.
2: Não era, não podia homens, falar alemão, né?
1: Os homens e as crianças acima de 10 anos, elas iam para um esconderijo.
2: Isso.
1: Lá no meio do mato, em grutas e cavernas e não sei onde. Ficavam, às vezes, um mês lá escondido.
2: Foi um período muito difícil para os descendentes de alemães, né, nessa época.
0: Eu até escrevi isso de um professor no Rio Grande do Sul, no Vale do Taquari. E ele se negou a dar aula, porque ele dava aula em alemão e português, né? E ele se negou a dar aula e parou de dar aula porque foi proibido a língua alemã. E ele entendia que para ele dar aula ele tinha que explicar no alemão para transmitir para o português isso. Então essas coisas aconteceram, né?
3: Uhum.
0: E nós tivemos muito problema nessa época. Nós estamos falando aqui do alemão, mas não foi só alemão, os italianos, os japoneses, porque a colonização japonesa, ela começou aí por volta de 1920, eles também sofreram com isso. Aí você veja o seguinte, as pessoas vieram, elas não sabiam falar o português. E como é que elas iam se expressar? E eram proibidos.
2: Não tinha Duolingo, né? Foi
0: não,
2: aprender rápido.
0: Não
2: assim.
0: Tinha, né? Não tinha. Então era uma preocupação grande isso aí.
1: Até porque o medo do governo brasileiro era que essas etnias que tinham outras línguas, elas podiam estar vindo para o Brasil com estarem aqui tramando alguma coisa.
0: Espionando.
1: Então a língua alemã e as outras línguas, elas eram consideradas...
2: Línguas inimigas, né?
1: Inimigas.
2: Isso.
1: Então por isso que você não podia falar o alemão. Era obrigado. E só para contar, claro. Né? Eu tive esse problema na minha infância. Eu com 7 anos, quando fui pro primeiro ano da primeira série do ginásio e tal, eu não falava português. Eu só sabia.
2: Tu foi ensinado primeiro no alemão?
1: Sim. Lá em casa,
0: era
1: minha avó
0: também.
1: Meu avô, meu pai, minha mãe, inclusive hoje eu e minha mãe, a gente fala o alemão normal nosso.
2: Dentro de casa?
1: Dia a dia, dentro de casa, sim. Porque E a gente foi criado numa família, né, totalmente alemã. Então, quando chegamos no colégio, sabia, arranhava algumas palavras que você sabia. Agora, imagina você aprender o português, fazer uma redação, aprender o ABC e você falando em alemão. Cara,
4: não, mas eu conheci uma pessoa esses dias, Dera Butan, inclusive a gente entrevistou as realezas.
2: Ah, é,
4: uma delas falou assim: eu fui aprender português na escola. E eu acho que ela nasceu no 2006, 2007.
2: Não, até hoje, né? Então tem pessoas.
1: Sim, tem muitas famílias.
0: No, no
1: como
0: interior.
1: Os pais têm uma dificuldade de falar o português.
2: Os avós também, que vão
1: com
2: as crianças.
1: Os bisavós, né? Às vezes. Então, os mais jovens, eles aprendem dentro de casa e têm uma dificuldade quando saem. Eu apanhei muito na questão da troca do P pelo B, da fala do R, dos dois R's e tudo mais, entendeu? O D pelo T, então era, cara, era um...
2: Mas
1: era coisa assim,
2: é importante
1: difícil
2: falar de associações como vocês estão trabalhando, né? Eu também morei lá no Rio Grande do Sul, tinha pessoal que cultivava, né, o folclore alemão, a dança alemã, tem a culinária, para manter viva a cultura, né, como a gente estava falando. E eventos como esse aqui que você traz pra gente, vocês trazem aqui pra gente, que vai acontecer nesse mês, no dia 25 de julho, é para fortalecer isso também, para não esquecer do seu passado, para você caminhar no presente, né? E isso é muito importante em questão de direcionamento, né? Como é legal também, o Paulo também pesquisa bastante história, a gente saber de onde a gente veio, saber da história da nossa família, saber que o avô de vocês, né, o bisavô, passou 4 meses em um navio, né, passando dificuldades, porque isso traz a nossa identidade. Isso também é um dos propósitos da associação que vocês fazem parte?
0: Sim. Esse é o principal propósito: resgatar e manter a nossa tradição. E uma das coisas que nós vamos implementar, e breve, talvez agosto, setembro, é a minha ideia, né? É nós voltar a ter uma aula, uma escola de língua alemã.
2: Ó.
0: Nós não precisamos saber a gramática, mas nós temos que saber nos defender,
2: comunicar.
0: Entender, comunicar, né? Aprender o básico, pelo menos, né? Então essa é a nossa ideia, porque hoje a língua é tudo. E daí nós falávamos antes, se você for para a Europa com o que nós falamos, eu fui, tive a oportunidade, eu me viro.
2: Você vira bem.
0: Eu me viro, eu me resolvo.
2: Pede, né, um chope tranquilo lá.
0: A gente consegue porque as pessoas, o que eu sempre falei em todos os lugares que eu fui, sind ich brasilianis, muss langsam sprechen. Sou brasileiro, tem que falar devagar. Porque se você falar rápido, nosso português, já não entende.
1: Então, Lucas, se tu for pra Alemanha e pedir um chopp, eles não vão saber o que tu quer.
2: Não? Lá, como é que é chopp?
1: É beer.
2: Beer? Ah! Cerveja, padre. É parecido com o inglês, né?
0: Então, a gente consegue, né? A gente precisa, e isso é importante. Porque toda vez que você sair do Brasil, uma segunda língua é importante.
2: Muito, muito. Né?
0: E o Gilson falava antes de uma situação... Eu estava um dia na padaria Santa Terezinha e tinha lá um cidadão, ele era africano, e eles não conseguiam se entender. E aí o rapaz disse: Paulo, sabe falar inglês? Eu disse: Sprechen Sie Englisch, Deutsch sprechen Sie? Aí o cara disse: Ja. Pronto.
2: Falava alemão?
0: O cara falava alemão. Então
1: tô
0: já
1: salvo,
0: resolvi o problema dele, né? Então é a importância de você ter uma segunda língua, sempre vai ter alguém que vai te salvar.
1: E tem muitas pessoas que têm dificuldade quando viajam. Comigo aconteceu lá em Bonito, no Mato Grosso do Sul. A gente estava lá passeando, curtindo lá. Aí um colega meu que sabia que eu falava em alemão, tal, a língua, ele veio dizer: Gilson, ajuda um casal ali porque eles não falam outra língua. E aí o meu medo qual que era? Era não entender nada do que eles estavam falando e não conseguia ajudar. E aí quando eu comecei a falar do nosso Hunsrück para eles, eles responderam para mim em alemão: poxa, tu fala igual nós. Então, aí eu em 2011 eu fiquei sabendo que no sul da Alemanha a língua Hunsrück é originária de lá. Ela é a mesma língua que nós falamos aqui com nossos. Claro que o nosso Hunsrück é já um pouco aportuguesado.
2: Mas se virou bem.
1: Nossa. Eu virei guia turístico desse casal. Eu estava em lua de mel no Brasil e não falava nada de outra língua, então.
3: E tem alguma coisa que a gente faça ou fale que é da cultura alemã e a gente faz no dia a dia sem saber que é da cultura alemã?
2: Às vezes até na culinária, né? É. A gente está numa região aqui que pode...
3: Para quem não é alemão, por exemplo, eu sou descendente de italiano, mas às vezes tem alguma coisa da cultura alemã...
2: Tu come cuca?
3: Como cuca. O doce e salgado junto, é da cultura alemã?
0: Sim, é da cultura alemã. Isso é. Viu, você falou da cuca. Vamos falar da cuca italiana e a cuca alemã, tá? Oh. Vamos diferenciá-las. A cuca alemã, ela é essa cuca que você come e que você gosta, né? A maciez da massa. A cuca italiana é a massa de pão com açúcar em cima.
2: É aquela que parece forma de pão, né? E aquela de garabutã ali que parece um bolo.
3: Que é baixinho.
0: É, então ela tem esses diferenciais, né? Uma das coisas, a maionese. A maionese é uma comida alemã.
2: Olha!
0: A maionese é uma comida
1: alemã. Todos os derivados da batata é comida alemã.
0: Comida alemã.
2: A maionese eu achei que era britânica.
1: Tu tem a batata recheada, tu tem a batata assada no forno, tu tem a maionese, tem N...
2: Repolho, né?
0: A salsicha alemã. A salsicha, o salame, né? A carne de porco, que era uma das coisas muito consumidas, né? E que é hoje ainda, né? Então, muitos pratos aí são...
2: Pô, eu fui na Oktober de Blumenau ali comer um joelho de porco que tava uma delícia. É muito gostoso.
1: Nós tivemos agora em Pomerode, no início de junho, uma missão através do convention de Concórdia, junto com o Núcleo de Turismo da SIC. E aí também, Pomerode, vamos saborear o Eisbein, né? O joelho de porco. E aí eu perguntei, né? Daí o secretário lá de turismo, o Manny Guedes, disse assim, poxa, Jesus, vocês vêm pra cá pra comer joelho de porco? Vocês são os que mais produzem porco no Brasil, em Concórdia.
2: Berço da suinocultura, né?
1: Então, a mesma coisa aconteceu com o ovo, né? Eles disseram assim, poxa, vocês são um dos maiores produtores de frangos e, por consequência, ovos no Brasil. E nós não produzimos nenhum ovo, mas nós temos o maior ovo do mundo, né? Uma coisa bem...
2: E vocês esqueceram de o principal, né? Rafael, o que, que a gente bebe bastante aí que é da Alemanha?
4: Cerveja.
2: Cerveja é de origem germânica também, né? E é uma tradição que trouxeram pra cá.
1: Eu achei que ele ia falar Wunderberg.
2: O que que é?
4: Wunderberg é um fermentado de ervas?
1: Não, né? ele é uma bebida alcoólica composta por ervas, né? Então, ele é originário. É uma bebida alemã.
4: Como
1: é
4: que já tomei um Wunderberg, sim.
2: Como é que é aquele outro também que eu vendia lá na Oktober, que era um peixe enrolado na cebola? Como é que é o
1: Rolmops?
2: Meu Deus, aquilo ali é só pros fortes, né? É. Eu provo tudo, cara, mas aquele ali eu não consegui, né?
1: O ovo cozido em conserva também.
2: Ah, também é alemã?
1: Sim.
2: Olha só.
1: Ovo cozido em conserva.
2: E eu pergunto pra vocês: vai ter essas coisas no dia 25? O que, que vai ter nesse evento?
1: Nós vamos ter batata recheada.
2: Ó. Oh.
1: Posso falar da parceria, Paulo?
0: Fala.
1: Posso, né? Da Petri House de Arabutã.
2: É bom lá, hein?
1: Vai servir a batata recheada.
2: Lá tem a melhor pizza de cuca que você vai comer, né?
1: É.
2: Muito
1: também.
2: Boa.
1: E aí nós temos também uma receita toda especial, a tripa grossa. É uma receita que foi solicitada para um pessoal de embutidos e eles conseguiram fazer conforme o nosso presidente Paulo solicitou, né? Então, uma receita típica alemã. O salame, que é cozido na água, ele não é o salame normal. Ele é um salame com uma composição diferente. É uma receita também diferente, porque se você cozinhar ele fica duro que nem uma pedra. E o salame, para se cozinhar na água, típico alemão, ele tem que ficar macio.
2: É diferente.
1: É, exatamente. Então, tem algum segredinho ali nas receitas também. E também a gente vai ter o cachorro quente com a salsicha alemã, né, que vai ser feita para... A gente não vai vender ela, mas vai ser dada para o pessoal que vai se apresentar nos grupos de danças.
0: Ah, então, o Petri vai fazer cachorro quente também.
1: Vai fazer também?
0: Vai ter o cachorro quente. Petri House
1: vai também fazer para vender também.
3: Para quem nunca foi nesses eventos alemães, o que, que eles podem estar esperando do evento, da cultura?
1: Alegria, descontração,
2: boa,
1: comida boa,
2: né?
1: Shopping e boa música.
2: Quem vai se apresentar lá?
1: Nós temos a banda, que é a banda embaixadora da Oktoberfest Blumenau, a banda Shop Motorrad.
2: Oh.
1: Nosso amigo Ingun Pentz, que é o embaixador da Oktoberfest. Eles tocam lá desde a primeira Oktoberfest em Blumenau. Então eles têm toda uma evolução de instrumentos antigos que eles resgataram e estão aplicando hoje na musicalidade da banda
2: deles.
1: Eles
2: fazem um show.
1: Eles fazem um show mesmo. Não é só a música em si, mas é como a música ela é produzida. Então você pode ver lá, tem eu não sei como é que chama aquilo lá, mas ele usa uma vassoura de cozinha para fazer o som. Então são sons diferentes que a musicalidade, ela antigamente não tinha toda a tecnologia que tem hoje. Sim. Então ela é um resgate histórico também quanto a isso. E nós temos também a dupla Felipe e Karine, ou Karine e Felipe, que são lá de Itapiranga, mais precisamente, acho que são de São João do Oeste, né? Então eles também já pelo segundo ano consecutivo vão estar aqui em Concórdia se apresentando, porque eles também fazem um resgate histórico das músicas antigas. Então eles vão apresentar música que é antes da imigração alemã, foi composta antes da imigração alemã para o Brasil. Ela é de 214 anos a composição dela.
2: E é importante dizer, né, gente, é gratuito.
1: Sim.
2: Só chegar.
1: Tanto o desfile quanto na rua coberta, tudo é gratuito. Paulo colocou, acho que antes, né, não sei se nós estamos falando em off aqui, a questão de termos em torno de 700 lugares para pessoas sentadas. Nós vamos ter 80 mesas, nós vamos ter 500 cadeiras de plástico e mais bancos que a gente está providenciando para as pessoas sentarem. Então, em torno de 700 pessoas vão ter acomodação sentada. Por quê? Porque a tradição alemã demanda isso. É o conforto para as pessoas, receber bem elas, deixar elas à vontade para poder curtir. Porque imagina você ficar em pé 3-4 horas para assistir grupo de dança ou algum show que seja. É totalmente desconfortável. Então a gente também tem que prezar por esse conforto para as pessoas que vêm. Até porque a grande maioria são pessoas que têm ligação com a cultura alemã que já têm uma idade.
2: Sim.
1: A gente vai ter lá, tem pessoas que têm. No evento do ano passado tinha pessoas com. Eu sei que tinha pessoa lá que eu fui perguntar para ela, tinha 96 anos. Mas ela, eu não posso deixar de vir aqui. Então, como é que tu vai deixar uma pessoa dessas?
2: Claro,
1: né? Tu tem que dar um conforto para ela. Então, nós temos uma parceria muito grande com o Poder Público, com a nossa Prefeitura, Secretaria de Indústria, Comércio, Desenvolvimento e Turismo e Inovação, a própria Secretaria de Cultura também nos ajuda um monte para essa estrutura toda, por exemplo. Porque se nós, como associação, fôssemos dispendiar os valores para isso, o evento não aconteceria, porque é um evento com um custo muito alto.
2: É.
1: Mas que é, como você falou, totalmente gratuito para quem quiser vir. Não é só para quem é descendente de alemão.
2: É isso que eu ia falar.
1: É todas as etnias, porque eu acho que nós comemoramos ela de um jeito, mas a gente quer que as demais etnias também conheçam a nossa.
2: Isso.
1: Como nós vamos lá no filó italiano, nós vamos nos encontros italianos, vice-versa. Então,
2: um abraço para Margarete da Lacosta, lá sempre com o filó ali, que é interessante também conhecer, né?
1: É, hoje eu até estava me colocando que hoje à noite.
2: Hoje tem
1: filó.
2: Hoje tem.
1: E que tem pessoas de São Paulo, Minas. E se não me engano, da Bahia. Estão aqui numa excursão.
2: Que querem conhecer.
1: Para conhecer o filó. Então veja bem, é Concórdia com um viés turístico sendo implantado, né?
2: E a gente está vivendo também, né, o Gilson e Paulo, muitas pessoas de fora vindo aqui para Concórdia e sabe que o Sul tem essa característica italo-germânica. E que às vezes querem conhecer um evento como esse. Ah, eu queria ver como é que é a cultura alemã, a culinária, as músicas, né? E às vezes também sem jeito de chegar lá. Ah, eu não tenho, por exemplo, eu não vou estar trajado, eu não vou saber o que faz lá. Mas é só chegar porque o pessoal recebe bem, né?
1: A regra não existe para isso, né? É a pessoa vir com vontade de se divertir, conhecer um pouquinho mais da culinária, das tradições, das culturas alemãs, é sempre bem-vindo. Claro que nós vamos ter algumas atividades que eu acho que requerem você estar trajado tipicamente.
2: Claro.
1: Por exemplo,
2: claro.
1: O desfile do Dr. Maruri, a gente só vai aceitar pessoas que estejam trajadas.
2: Não, mas para assistir é.
1: Para assistir, qualquer um pode. Inclusive, a gente vai fazer um concurso com. A gente vai ter um limite de 20 casais. 20 pares para se inscrever, para nós escolhermos quem está melhor trajado tipicamente conforme a cultura alemã, conforme as tradições, né? Então também é uma inovação que a gente vai ter esse ano. E uma outra inovação que a gente vai trazer, inclusive para o desfile e também para a rua coberta, é o Stammtisch.
2: O que
1: já ouviram falar disso?
3: Não.
2: Traduz aí, Rafael.
4: Como é que é o nome?
1: Stammtisch.
4: Ah, não sei.
1: Paulo, traduz para eles aqui, daí não precisa eu traduzir.
0: O Tisch é mesa.
1: É.
2: Mesa.
0: E o Stamm é um toco.
1: Um toco.
0: Então, no passado, quando as pessoas se reuniam, onde é que era a mesa? Às vezes era em cima de um toco, né?
2: Ah.
0: Porque tu não tinha. Então, nós estamos voltando, nós estamos voltando isso lá atrás, né?
3: Uhum.
0: Então, hoje, o Stamm Tisch é uma mesa de honra, né?
1: Mesa. É a ala VIP. É
0: a ala VIP.
2: Ah, camarote, cara.
0: Então, vai ter tudo isso aí. É. Viu? Mas nós não podemos esquecer que neste evento, que nós tivemos um apoio, assim, o Gilson já falou, além do poder público, nós tivemos várias empresas, né?
2: Se quiser, pode falar.
0: Eu não posso deixar de dizer: a Britax, a Master Construções, a Sicoob Transcred, a Odierna, Caetá Supermercados, Águia Seguros, a Mecânica de Guerque e a Ouro Móveis. E alguns patrocinadores, apoiadores que não quiseram botar um nome.
2: Só ajudaram.
0: Só ajudaram.
1: E o importante: ano passado nós tínhamos 3 empresas patrocinadoras. Aí esse ano a gente evoluiu um pouquinho, vamos fazer o desfile na Maruri, vamos incrementar alguma coisa na programação.
2: crescendo cada ano.
1: Quando a gente lançou, teve 3 empresas que se ofereceram para patrocinar. Então isso deixa a gente como comissão da associação e os demais também que participam, que nós temos uma diretoria, mas fica todo mundo contente, todo mundo alegre, sabe? Porque, poxa, você tá vendo que o teu trabalho, que é esse resgate, as pessoas estão vendo com bons olhos, estão reconhecendo e estão vendo no nosso evento também um evento onde que é legal você associar a tua marca.
2: Claro. Né?
1: Porque ela é um evento bem organizado, não modéstia à parte, a gente sabe que é sofrido, é corrido, é desgastante para você organizar um evento desse, pensar em tudo. Mas, graças a Deus, eu acho que está tudo sendo bem feito e as pessoas reconhecem esse tipo de evento bem organizado, né?
3: Sim.
0: Temos que falar da imigração de Concórdia, né?
2: Ah, é, eu não sei se vai dar tempo, porque Mas tu quer dar uma pincelada de como foi?
0: Não, eu acho que, como a gente falou da imigração, me parece que é importante para Concórdia, né?
2: Uhum.
0: A imigração alemã para Santa Catarina começou em 1928.
1: São Pedro de Alcântara.
0: E a imigração para Concórdia, então a gente tem alguns registros históricos e entre eles nós temos hoje a primeira fotografia, o primeiro documento histórico que nós temos é de Rancho Grande. Não sou eu que estou dizendo, isso está no nosso museu, é de 1908. A segunda turma de confirmandos da Igreja Evangélica é 1908. Se a segunda foi em 1908, a primeira devia ter sido em 1906, que começou a estudar em 1904. Então, nós temos no final do século, final de 1800, começo de 1900, nós começamos a imigração para Concórdia. Mas Concórdia, ela começou a imigração, vocês não esqueçam que Alto Bela Vista era Concórdia. Então, nós começamos a imigração.
1: Arabotã era Concórdia.
0: Porque a estrada de ferro, que ligava Itararé a São Paulo a Santa Maria Rio Grande do Sul, essa que veio trazer o nosso povo. Mas ela não, eles não vieram aqui começar a estrada de ferro. A estrada de ferro começou nos extremos e veio vindo. E talvez o povo não sabe. O trem passava numa estrada de madeira, aonde está a estrada de ferro. Era de madeira. Em 1911, uma grande enchente levou essa estrada, essa ponte. Aí que veio a ponte de ferro que está lá hoje.
2: Ah,
1: a de Marcelino.
0: A de Marcelino,
2: sim.
0: Então, as famílias vieram lá. E eu queria falar antes para vocês o porquê que eles vieram para Concórdia. A mesma história que foi contada por os nossos imigrantes lá na Alemanha, de que era o melhor lugar do mundo aqui,
2: foi contada
0: para os nossos imigrantes aqui. Eu tenho um documento que eu consegui há poucos dias, que estava na casa do meu bisavô, que é uma oferta de terras em Concórdia. Concórdia Colny, que a Mosley, Eberle e Arnons estavam colonizadoras, estavam panfleteando, tem o panfleto lá no Vale do Taquari, na região do Vale dos Sinos,
2: fazendo propaganda
0: e dizendo o seguinte, ó, que tinha a estrada de ferro até Marcelino, porque ela vinha até Marcelino, porque não tinha ponte, vinha até Marcelino, e que de lá estava tudo ligado com estradas rurais e que tinha um comércio forte e casas de comércio tão grandes quanto Porto Alegre.
2: Ah.
0: Isso está escrito,
1: não
0: estou dizendo.
1: Isso
0: em 1900. Isso em 1900. Então eles venderam. E aí o que acontece? Numa dessas, o bisavô meu veio. Ele chegou em Marcelino para vir a Alto Bela Vista em 1912. Quando ele desembarcou do trem.
1: E agora, José?
0: Cadê o que está no folheto?
2: Lembrando, gente, que Concórdia não tem 100 anos de idade. Vai completar ainda.
0: Não tem 100 anos a fundação da criação do município.
2: Isso.
0: Cidade,
2: emancipação.
1: Ela já existia em 1900.
0: Então, esse é o resumo histórico. Então, a primeira fotografia documentada que nós temos é de 1908. É o primeiro documento histórico que nós temos. Está no museu em Concórdia.
1: A vir com a imigração alemã.
0: 1908.
2: Gente, o nosso tempo já tá indo embora aqui, né? Passou uma hora rápida, né? Tem que fazer uma parte 2, né? Pra contar a história com mais detalhes. Queria fazer dar um presente aqui da Gafra pra vocês, tá? Acho que isso é um energético, né, Rafael? Energético da Gafra aqui, com sabor frutas vermelhas, lançando energético.
4: Sabor, né?
2: Não, acho que é energético porque tem taurina, tem cafeína, isso não é sabor energético, não. É energético mesmo, porque a Gafra tá lançando de tudo, né? Tem cerveja, né? Que a gente já provou da Gafra. Tem espumante, tem tudo, né? Tem suco. Então, presente da Gafra pra vocês, tá?
1: Obrigado.
2: Também do pessoal do Rotary aqui, tá? Tem um marca-página e um ímã de geladeira. os números de emergência, é um projeto dele. Tu também ganha, Sara, você não vai ganhar um energético, vai ganhar um vale cappuccino lá na Gaffer, tá? E um bloquinho nosso, né? Do Mundo das Copas com a marca do microfone aberto. Obrigado por nos ajudar aí hoje.
3: Obrigada.
2: Gente,
0: a Gaffer tem espalhado o nome de Concórdia, né?
2: Pra todo o Brasil.
0: Pra todo o Brasil.
2: Franquias em todo o Brasil.
0: E temos que parabenizar esses meninos aí que tiveram a audácia e a coragem, né?
2: Estão com a gente desde o primeiro episódio, né, Rafael? Desde o início.
4: Desde o primeiro
1: episódio. O Gabriel, episódio. Quando a gente foi pra Pomerode, rapidamente, ele nos deu um kit de chocolates. E a gente levou pra Pomerode. E aí o pessoal, quando experimentou o chocolate com bacon... Esse eu aqui, imagino o que eles devem ter pensado. Acho que o deles é melhor do que o de Pomerode.
0: Esse é só pra vocês ou nós?
2: Não, é pra gente degustar. É maravilhoso, hein, esse aqui.
1: Tu sabe que a Gaffer tá na iminência de lançar o Museu do Chocolate, né?
2: Sim, verdade. Já tem a fantástica fábrica de chocolate que o Rafael adora, né? Gente, eu vou deixar aqui o microfone aberto pra vocês dois fazerem as suas considerações finais e fazer o convite também pro pessoal. Rafael, vem pra cá e daqui a pouco tem Costume Campeiro com o Rafão, né?
1: Pessoal, agradecer a oportunidade de vocês aqui no espaço, né? O microfone é aberto da Rural. Agradecer a Sara, ao Rafael, também ao Lucas, né? E ao Lucas Lazarim, que é meu parceiro, já sempre antecede o programa de vocês com o Relíquias do Sertão. E também deixar o convite para todos que queiram curtir, sentir e vivenciar um evento da cultura alemã, que venham para Concórdia ou venham para a Rua Coberta, para o Dr. Moreno, dia 25 de julho, que serão bem recebidos.
0: Eu também quero agradecer vocês, né, pela oportunidade, e mais uma vez agradecer minha família, meu pai, que deve estar ouvindo também, seu Arno lá na Boa Esperança, a dona Marise e a dona Paula, né, que tem me acompanhado nessa jornada de pesquisa e buscar as informações, e dizer que nós temos inúmeras pessoas, inclusive caravanas de outros municípios que vão participar do nosso evento. Concorde. Então, as pessoas daqui não percam a oportunidade, é um evento único. No outro dia é a FENAL, né? Então venham, participem desse nosso evento, que tenho certeza que as pessoas vão poder ver algo muito interessante. Quem não teve a oportunidade de ir para Oktober, vem aqui ver o pessoal do Oktober aqui.
1: Nós temos a mini Oktober
4: de Concorde.
3: É isso aí.
1: Quero lembrar também e mandar um abraço para todos da nossa associação, né? A gente mandou o link para eles e tem várias mensagens aqui no WhatsApp. Eu acho que o pessoal deve estar comentando o que nós estamos falando ou dizendo que estão nos assistindo e tal, nos ouvindo. Então, também o pessoal da DAC e também para minha família, um grande abraço a todos. Nós estamos aqui hoje representando um grupo que hoje são 45 pessoas.
4: Olha aí. Eu queria fazer um pedido. Eu queria que vocês dessem um recado em alemão.
2: É o fechamento do programa.
4: Fechamento, né? qual dos dois segue?
0: Gilson.
1: Vamos lá então. Ich will die ganze Leute einladen für den 24. Juli bei uns unser Fest in die Rua Coberta.
4: É isso aí, ó.
3: Eu entendi a Rua Coberta.
4: Eu entendi que tu convidou o pessoal pra ir no evento na Rua Coberta.
1: Mas se você ouviu falar da Rua Coberta, então vai lá que alguma coisa vai ter.
2: Sara, quer falar alguma coisa pra gente terminar?
3: Agradecer essa oportunidade, agradecer vocês dois também e dizer que eu vou estar lá no dia 25.
2: Tu nunca foi no evento alemão?
3: Eu nunca fui.
4: Né? Então vamos ir. Mas tá bem-vindo. Isso aí, nada Obrigada. Melhor do que a gente compartilhar experiências e um aprender com o outro. Abra sua mente com o microfone aberto. Show de bola.
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6: Você sabe como funciona o Sistema CNA, FAESC, Senar, Sindicatos Rurais? Em âmbito nacional, a CNA é a voz institucional do setor agropecuário, com atuação junto aos poderes públicos, na defesa de políticas para o campo e na elaboração de propostas voltadas ao desenvolvimento do agronegócio. 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
8: Buenas, meus amigos e minhas amigas da Rádio Rural, 18 horas mais 3 minutos, neste sábado chuvoso, 11 de julho de 2026, nossa 13ª edição do programa Entardecer Campeiro, o som do campo ao cair da tarde. Depois do programa Microfone Aberto, da gurizada ali do podcast, hoje uma edição especial, falaram aí da cultura alemã, muito bacana, a gente vai abrindo as porteiras até as 9, a gente vai nesse ritmo, muito papo, muita música gaúcha para você, tradicionalismo a partir de agora, aqui nas ondas da Rádio Rural 93.7.
9: Ao reponte do sol que descamba, o dia se aproxima pro arremate. Pelos campos e nos matos da querência, o revoar da bicharada voltando aos ninhos. É hora de recolhimento. No rancho que há no interior de mim mesmo, eu, gaúcho de fé, me arrincono e medito. Despindo o poncho da vaidade no orgulho, tiro o chapéu, apago o pito e me achego para uma prosa com o patrão maior. Na sua presença, meu sangue quente de farrapo se faz manso caudal. Entrego-lhe minha alma, afoita de alcançar lonjuras e abrir cancha em busca do destino. Renuncio minha chucra rebeldia e me faço doce de boca e macio de tranco para dizer: graças, patrão, por tudo que me deste. Por esta querência, senhor, que meus ancestrais regaram com seu sangue e que aprendi a amar desde piá. Pelos meus parceiros desta ronda da vida, sempre de prontidão para me amadrinharem na camperiada mais custosa ou para matearem comigo na hora do sossego. Reparte com eles, patrão, esta fé que me deste e este orgulho pela minha querência. Ajuda, patrão, a manter acesa esta chama. Concede sempre ao gaúcho a força no braço e o tino para saber o que é correto. Dá-nos consciência para preservar a nossa cultura livre da invasão dos modismos. Conserva a essência e a beleza da nossa tradição. E agora, com licença, patrão, que vou aproveitar a olada para um dedo de prosa com Nossa Senhora.

0: consigo está o Senhor da estância grande. Tu és bendita entre todas as prendas, e bendito é o piá que trouxeste ao mundo, Jesus. Maria, Mãe de Deus e Mãe de todos nós, roga pela querência e pelos gaudérios que aqui moram, nesta hora e no instante da última cavalgada. Amém.
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18:09, buenas, meus amigos e minhas amigas de mate cevado de pura folha. A gente vai chegando, né? Abrindo as porteiras deste sábado chuvoso, sábado úmido. A previsão se confirmou, né? Previsto muita chuva para ontem, no início da noite de ontem, também neste sábado. Muita chuva, muita umidade, mas felizmente não tivemos nenhum transtorno aqui na nossa cidade de Concórdia. Agradecendo a todos pela audiência, pelo carinho desde já. 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Mandando um abraço para quem tá ligado já desde cedo, desde do programa, pessoal que também estava acompanhando aí a gurizada no microfone aberto. O Sesco tá ouvindo o programa, tá lá no CTG tratando os cavalos, tomando um mate e escutando o programa. Tá lá nas cocheiras, Sesco, ali no CTG. Aquele abraço para você, para quem estiver aí contigo. Na lida, né? Hoje é naquele jeito, é o aguaceiro e a milonga abaixo de mau tempo. Também a Isacir mora na audiência. Obrigado, sempre ouvindo o programa todos os sábados. Aquele abraço, Isacir, muito obrigado. Boa noite, queria oferecer uma música bem hoje para todos do CTG, em especial a todos os campeiros. Parabéns para esse maravilhoso programa. É o Pereira, meu amigo Pereira da Construtora Pereira, patrão do CTG da Campeira. Em outubro vamos ter aquele rodeio, né, Pereira? Aquele abraço, tu estás convidado para vir aqui no programa para falar um pouco desse rodeio interestadual, rodeio crioulo do CTG Fronteira da Querência. E abrindo as porteiras de hoje com Aguaceiro, Campo Alagado, Newton Ferreira,

0: Buenas, 18 e 18, 6 e 18. A temperatura está em 16 graus, tempo instável na capital do trabalho em Concórdia. Neste sábado, muita chuva, já está quase escurecendo. Acabei de ver o tempo lá fora, dei uma espiada. Muita chuva, tempo carregado. Previsão que ainda tenhamos alguma instabilidade, mas deve começar a limpar amanhã, segundo a previsão do tempo. Vamos aguardar. Conforme eu falei antes, felizmente, não tivemos transtornos aqui na região de Concórdia. Tivemos na região de Lages, transtornos, alagamentos, mas felizmente aqui em Concórdia não tivemos nada. Já tem pessoas participando do outro lado do rádio, o Hermes Fiordalize. Boa noite, Hermes, tudo certo? Mandou recado aqui, vamos te ouvir então. Fala, meu amigo, abre o peito.
1: Boa noite, Rafael Hermes, aqui do Fragoso, marido da Arlete.
0: Tudo certo?
1: Aqui no Fragoso tem bastante fumaça aí, ceração. Depois, quando tu volta, tem que tomar cuidado aí.
0: Tá bom, então? Obrigado.
1: E se tu puder tocar a música do fundo da grota aí pra nós agradecemos aí. Beleza, Rafael?
0: Beleza.
1: Obrigado.
0: Um abraço, Hermes, todo o pessoal aí do Fragoso. Quando tu falou em fumaça, achei que tu tava fazendo churrasco, né? Porque tu falou um monte de fumaça ali, eu pensei, bah, vai me convidar para um churrasco, mas que nada só. É muita cerração, né? Aquele abraço, Hermes, Arlete, Ciamete aí de Fragoso, todo mundo, obrigado pelo carinho de sempre. E o Pedroca tá na audiência, fala, Pedroca, boa noite.
2: Alô, Rafa, aqui é o Pedro Andrade, o grandão ali da rádio, né? É o Pedro Andrade, senhor José, o Pedroca.
0: Fala, Pedroca.
2: Hoje não deixo chuvoso, eu tô escutando o programa desde o começo. Desde o primeiro programa, não perdi um até hoje.
0: Na 13ª edição.
2: Eu vi o Noé de Vargas no jornal, me lembrei do meu falecido pai, né? Lá no Poço Seco, eu era um piazão ainda. Ele deu uma surra no Noé de Vargas. Meu pai era um galizé, aqueles gauchinho meio pequenininho, mas era metido, né? Daí me lembrei, daí botei na internet eu assisti uma trova lá do Paraná.
0: Opa!
2: É a coisa mais linda do mundo. Se tiver até alcance, botar uma trova ali pra escutar de noite.
0: Claro!
2: Eu fico feliz, não é só eu, todo mundo gosta de trova, né?
0: Sim!
2: Por isso, né, os gaúchos tem que ser assim, ter música e trova e tudo que é tipo de...
0: Trova e causa.
2: O gaúcho é assim, né? Então, beleza. Boa noite.
0: Boa noite. Um abraço, Pedro.

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1: Aí a mensagem com os farrapos, então, mensagem de um farrapo, letra bacana, falando da história, da um trecho também que fala sobre a Revolução Farroupilha, iniciada em 1835, que durou 10 anos até 1845, que teve seu fim com o Tratado de Poncho Verde. 18:26, mais pessoas participando. Fernando Rossato na audiência, um abraço também para o Dr. Paulo Satkamp e também o Gilson Heinemann, que estavam aqui na edição do Microfone Aberto deste sábado e estão dando carona pra gente aqui na Rádio Rural. Grande abraço para vocês. Um bom evento, que vocês tenham sucesso nesse evento da cultura alemã que vocês estão promovendo aqui no município. Acho que deu um tchut, como diz o ditado aqui, um fio desencapado, e não sei se não saiu no ar o recado dos meus amigos lá do TASC, mas eu vou repetir, porque motorista, o teu carro merece cuidado e quem entende lá na TASC Escapamentos. 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
1: Bueno, 18h36, faltando 24 minutos para 7 horas da noite. A temperatura está nos 16 graus, bastante umidade aqui em Concórdia. Também ainda tem previsão de chuva para as próximas horas. Tivemos muita chuva neste sábado, mas por enquanto tudo certo, né? Que permaneça deste jeito. Grande abraço para quem sair do outro lado do rádio, para você que tá na lida, tá no campo, tá em casa com aquele fogão, a lenha, com a lareira acesa. Um grande abraço, o mate bem cevado, tá em roda do fogo, conversando com a família, com os amigos. Grande abraço, meu amigo. Roberto Canesso também, meu amigo, tá na audiência, mandou um recado aqui no WhatsApp da Rádio Rural. Grande abraço, Canesso, obrigado aí pela parceria de sempre. Mais pessoas participando aqui no 3030-9370. O Badico, boa noite, Rafa. Depois da aula de sábado passado da história do cavalo crioulo, roda a música Cavalo Crioulo com Luiz Carlos Borges. Um abraço e bom programa. Rodamos antes, meu amigo Badico, Joca Martins, se houver Cavalo Crioulo. Mas vamos procurar aí o saudoso Luiz Carlos Borges e vamos também dar uma cavocada aqui nas ondas da 93.7. O Ico Pazini também dizendo que o programa tá ótimo. Mandou um recado aqui. Valeu, Ico. Grande abraço. Obrigado pela audiência de sempre. E todos os sábados o Ico também ouve a gente aqui na Rádio Rural. 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Temporona São Miguel, Guto Gonzalez.

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1: Buena, 18h42, passou por aqui o Guto Gonzalez com Temporona São Miguel. Antes também o meu amigo Miro Saldanha, que esteve aqui em Concórdia ano passado, falou Retratos de um Povo. Temperatura está em 16 graus, por enquanto não está chovendo aqui nas proximidades, aqui na Rádio Rural. Não sei se aí na tua localidade ainda está chovendo, mas choveu muito hoje. Neste sábado, a chuva é sempre bem-vinda, né? Em grande quantidade, o problema é os transtornos que pode ocorrer. Mas enfim, felizmente aqui em Concórdia, tudo tranquilo. Para você que tá de mato cevado, tá ao redor do fogão a lenha, na lareira, tá com a família, tá na lida com o meu amigo Sesco lá no CTG Fronteira da Querência, tratando os cavalos. Escalaram hoje, Sesco, lá para as cocheiras lá do nosso querido CTG Fronteira da Querência. Tá certo. Campo alagado, né? É a milonga abaixo de mau tempo. O Valdecir Frigo também tá na audiência, tá pedindo os monarcas, o primeiro e o último mate. Tá bom, Frigo? Obrigado aí pela audiência de todos os sábados. Faltando 17 para 7, Britax, brita e asfalto, constrói caminhos que melhoram a qualidade de vida. 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
1: Venham faltando 5 minutos para 7, quase uma hora já de programa do nosso Entardecer Campeiro, todos os sábados aqui na Gigante do Rádio, Rádio Rural 93.7, levando o melhor da música tradicionalista, gaúcha e nativista. Nossa música do sul, da nossa gente aqui, só na Rádio Rural. 16 graus é a temperatura e tenho um recado para ti do meu amigo Peruso, porque depois da lida, nada melhor que um bom churrasco. 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Os ouvintes seguem participando aqui no WhatsApp da Rádio Rural, 3030-9370. O Pereiro, a Isa Sirmora, também na audiência, o Hermes e a Lete, o Pedroca, o Badico, o Ico Pazini e o Valdecir Brigo, também o meu amigo Sesco, para todo mundo que tá na audiência, um grande abraço. Faltando 3 minutos.

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1: Buenas, 19:04. Temperatura ainda está nos 16 graus e 2 décimos. Já passamos aí da nossa primeira hora do nosso programa Entardecer Campeiro, som no campo ao cair da tarde. Todos os sábados aqui na Rádio Rural, das 6 às 9 da noite, com muita música nativista, tradicionalista, música do Rio Grande. Para você que está aí do outro lado do rádio, muito obrigado pelo teu carinho, pela tua companhia. Copa do Mundo, fase quartas de final, intervalo de partida, jogo que começou às 6 horas. Noruega e Inglaterra vão empatando em 1-1. É a Copa do Mundo. Se o Brasil tivesse classificado, estaria jogando hoje contra a Inglaterra. Mas Noruega e Inglaterra vão empatando em 1-1. Ontem tivemos Espanha 2, Bélgica 1. Bélgica eliminada. Então, a primeira semifinal já tem data marcada, será no dia 14 de julho, 16h, França e Espanha. E o outro jogo será na quarta, 16h, Noruega ou Inglaterra, ou Argentina e Suíça. Falando em Argentina, 22h hoje, no Kansas City, tem Argentina e Suíça. Informações da Copa do Mundo. Mais gente ouvindo aqui o programa, boa noite, meu amigo Rafael. Muito bom esse programa, show. Ah, o Biga, Jandir Bigaton. O Biga, né? Os Bigatons são muito famosos aqui em Concórdia. Conheço também os Bigatons da área jurídica, enfim. Seu Altivir, Dr. Rafael, enfim, o Biga. E o Biga também tá na audiência, sempre ouve a Rádio Rural, né, Jandir? Obrigado, que bom que tu tá gostando do programa. Sempre que quiser, manda um chasque aqui pra gente no 3030-9370. 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
1: Apenas 19:15, 15 minutos além das 7 da noite, neste sábado 11 de julho de 2026, nossa 13ª edição do programa Entardecer Campeiro, o som do campo ao cair da tarde. Um grande abraço para você que está aí do outro lado do rádio, ouvindo a gente, você que está em casa com a família, no trabalho, no carro, na lida de campo, enfim, aonde você estiver, aquele nosso abraço. Muito obrigado pela audiência aqui de todos os sábados. Você participa do nosso programa no 3030-9370, manda teu recado, manda tua mensagem de texto, tua mensagem de voz, e aqui vai ao ar. Passou por aqui os mateadores, o potro da estância Querência, também os serranos nos varzedos da fronteira, estarão aqui em Concórdia no dia 28 de julho no tradicional baile do município. 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Copa do Mundo, a fase quartas de final. Estamos já no segundo tempo, 9 minutos do segundo tempo. Noruega e Inglaterra vão empatando em 1-1. 10 da noite tem Argentina e Suíça. Alguns destaques também no portal de notícias da radiorural.com.br. As últimas informações das últimas horas: Ministério Público se manifesta em nova movimentação do processo da rua Horácio Sandi. O fato aconteceu em 2017 e o desmoronamento atingiu as residências de 24 famílias aqui em Concórdia. Na região, chuva compromete ainda mais o trânsito na SC-283. Rodovia está esburacada em vários pontos, principalmente na região de Arvoredo. Ainda sobre a situação da SC-283 aqui na região, atrasos em pagamentos na obra da SC-283 levam terceirizados a retirar máquinas e ameaçar ação judicial. Trabalhadores estariam sem receber salários e ainda outras pendências financeiras. Também ainda, a Fetransesc cobra a revisão do projeto de concessão das rodovias federais durante a audiência pública em Joaçaba. Também tem a coluna de opinião do meu amigo Laércio Grigolo, pedágio para o caos. Pedágio de rodovias do Brasil é quase sempre sinônimo de descaso do governo com a infraestrutura. Tá aí algumas informações, alguns destaques do nosso portal de notícias, radioral.com.br, 7:18.
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1: Grande abraço pro meu amigo Wilson Ângeli, mandou um áudio, já vou ouvir aqui o Wilson e mandar no ar. Em outubro tem rodeio em Concórdia. Grupo Raízes, Tiro de Laço,

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1: Boa noite, meu amigo Rafa.
2: Boa noite.
1: Nosso amigo Rafão aí, estamos na audiência, irmão, aqui no bairro dos Estados, curtindo o amigo. Show de bola, meu irmão. Aquele tempinho chuvoso, chimarrãozinho. E o melhor é curtindo um amigo aí. Tá certo, Rafa? Show de bola o programa, meu irmão. Manda uma moda aí pra nós.
2: Com certeza, meu amigo Wilson Ângeli, pai do nosso colega Gustavo Ângeli aqui da Rádio Rural, sempre ouvindo ali no bairro dos Estados, o rádio fazendo eco ali, né? Nas redondezas. Então tá, meu amigo. Aquele abraço. Obrigado aí pelo teu carinho. Valdinei Alodi também, muito boa noite. Mandou recado aqui, tá na audiência. E também o Luiz mandou recado. Abre o peito.
3: Boa noite, meu amigo PG.
2: Olha.
3: Certo. Gostaria de escutar aquela música ali, churrasco, bom chimarrão, fandango, trago de mulher.
2: Mas tá ouvindo.
3: É disso que o homem gosta, é isso que o homem quer. Temos escutando o teu programa aí, bairro Catarina Fontana, Luiz Carlos falando.
2: Aquele abraço.
3: Valeu, PG. Manda um abraço pra nós aí, minha esposa, escutando o programa aí. Valeu, guri.
2: Um grande abraço pra vocês aí no Catarina Fontana, todo mundo que está na audiência, obrigado pela companhia. 7:23.
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1: Passou por aqui Lisandro Amaral pela Voz do Campo, também Mauro Moraes com a lida ao tronco. O melhor da música gaúcha tradicionalista nativista você curte aqui todos os sábados das 6 às 9 no programa Entardecer Campeiro. Copa do Mundo, segundo tempo, quartas de final em andamento. Pela fase quartas de final, 26 do segundo tempo, Noruega e Inglaterra vão empatando em 1-1. Às 10 da noite tem Argentina e Suíça. E mais ouvintes mandando mensagem aqui, como todos os sábados, na audiência do seu programa. Ótima noite. A mãe Neuza Martini, a avó Elvira, estão na audiência aí também, todos os sábados. Obrigado pelo carinho de sempre. O Arno está na audiência, o Arno e Iracilda de Borba. Estamos ligados neste maravilhoso programa. Um abraço bem chinchado. Um abraço aí, Arno. Obrigado pela audiência de todos os sábados. Boa noite, Rafael. Eita, programa bom. Se melhorar, estraga. O Leonir Sante, ali do Catarina Fontana. Obrigado pelo elogio, Leonir. E obrigado também pela tua audiência, pra você e tua família aí, sempre ligadinhos aqui na Rádio Rural. Um grande abraço. 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

0: Buenas, 19h43, faltando 17 minutos para as 8 horas da noite. Temperatura 16 graus em Concórdia, na capital do trabalho. Passou por aqui Erlon Pericles, fundo de campo, e também Newton Ferreira, Anoitecer na Querência. 30-30-93-70, tua participação. O Chico 30 na audiência. Tá tudo bem aí, Chico? Aqui também. Larga pra nós aqui em Peritiba. Baitaca, um abraço. De lado, que é pra não dar suspeita. Entendi o recado, meu amigo. Tá certo, Chico. Obrigado pra ti. Obrigado pela audiência, pra você, pra todo mundo aí em Peritiba também. Estão nos ouvindo. 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
0: Na paz do galpão. Pra quem tá de mato cevado, ouvindo rádio, grande abraço. César Passarinho.

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1: Enel 18, 19:50, 7:50, faltando 10 para as 8, passou por aqui César Passarinho na Paz do Galpão. É o nosso programa até as 9, com muita música gaúcha nativista e tradicionalista, o som autêntico do Rio Grande, para quem tem bom gosto. Você sintoniza aqui todos os sábados, das 6 às 9. Copa do Mundo, segundo tempo em andamento, 43 minutos. Noruega e Inglaterra vão empatando em 1-1. 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Fone 3030-7300. 44 segundo tempo, Noruega 1, Inglaterra 1. 10 da noite tem Argentina e Suíça. 16 graus é a temperatura. Lisandro Amaral, resistência.

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1: Oito e quatro. Passou por aqui o Henrique Abeiro, a Uma Fronteira Gaúcha. Mais um clássico nativista tradicionalista que você só ouve aqui no Entardecer Campeiro, só no campo ao cair da tarde. Um programa para você que é gaúcho, tradicionalista, nativista, que aprecia a nossa cultura. Para você que tem bom gosto, todos os sábados aqui, das 6 às 9. E Noruega e Inglaterra empataram em 1-1 no tempo normal e a partida vai para prorrogação para saber quem vai à semifinal da Copa do Mundo. 10 da noite tem Argentina e Suíça. 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Britax, fone Watts, 3444-4070 em Concórdia. 8 horas mais 5 minutos, vem aí o Paulo Costa.

0: graus, Copa do Mundo, primeiro tempo da prorrogação, 3 minutos, Noruega 1, Inglaterra também 1. E hoje mais uma vez, né, filho? Sábado fazendo companhia aqui na Rádio Rural, no programa Entardecer Campeiro. Manda um oi pra quem tá ouvindo aí do outro lado do rádio. Diz oi.
1: Oi.
0: Tudo bem?
1: Não.
0: Tudo bem?
1: Não.
0: Diz oi pra mamãe.
1: Não.
0: Diz oi, mamãe, tudo bem?
1: Não.
0: Não? Diz oi pra vovó, pra mamãe, pra todo mundo que tá do outro lado do rádio ouvindo a gente. Oi? Não vai falar? Tá bom, então. 8:10 até as 9 é desse jeito. É a moza, música boa, tradicionalista, nativista no seu rádio. 8:10 e depois da lida, nada melhor que um bom churrasco. 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
2: Bueno, 8:19. Passou por aqui os Ribeiros, dos que vivem dos braços, e também o Nelson Cardoso, História, Campo e Fronteira. E às 9 nesse ritmo, bueno por demais. Obrigado pelo carinho e pela audiência, o Jandir Cuscoz que está participando. Fala, Jandir, um abraço, boa noite.
3: Boa noite, Rafa, tudo bem?
2: Tudo bem, tu?
3: Só assim mesmo, pra tu ficar junto com a tua família, né? 24 horas dentro da rádio, viu, Pia? Tudo certo? Como é que tu tá? Eu, Jandir Cuscoz.
2: Fala, Jandir.
3: Eu sou o cara lá da bandeira que te mandei lá da foto da garagem.
2: Ah, sim.
3: Gaúcho de verdade.
2: Bueno. Pia,
3: roda música, ela é gaúcha de verdade, tchê.
2: Aquele abraço, Jandir, pra ti e pra tua família. Obrigado pelo carinho aí. Você participa também. 3030-9370. Copa do Mundo, 13 minutos do primeiro tempo da prorrogação. Inglaterra vai vencendo a Noruega pelo placar de 2-1. 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
1: Oito e 27, Neco Soares, em cima das garras. Temperatura 16 graus e 6 décimos. Esse é o nosso programa até as 9. Passou rápido, hein? Começou às 6 da tarde, 2 horas e meia já de programa. Até as 9 é nesse ritmo. Grande abraço para você que está aí do outro lado do rádio, onde quer que você esteja. Muito obrigado pelo seu carinho, pela sua sintonia. Filha, manda um oi pra mamãe. Oi?
2: Oi.
1: Tudo bem? Fala, oi, tudo bem? Diz grande abraço pra você que está do outro lado do rádio. Não quer falar? Oi? Tá bom. 8 horas mais 28 minutos, dando sequência então à nossa programação. Né, filha? 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Pousador de Fronteira, Enio Medeiros,

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1: Tá bueno, meus amigos e minhas amigas. 8:37. Estamos se encaminhando já quase para o encerramento do programa. Temos ainda mais algumas modas para rodar aqui no nosso Entardecer Campeiro, som do campo ao cair da tarde. Grande abraço para você que está aí do outro lado do rádio, forte abraço. 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
1: 8h44, faltando 16 minutos para as 9 horas da noite. Passou por aqui o Cristiano Fantinel, sem compromisso, e também Marcelo Oliveira, Vingando Meu Moro. Esse programa é feito para você que gosta da música gaúcha, nativista, tradicionalista, você que é gaúcho, de fato, gaúcho de coração, enfim. Com carinho para você, todos os sábados das 6 às 9 da noite. 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Chacreiros, 16 graus é a temperatura. Boa noite, bom sábado pra

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1: É no 8:52, faltando 8 minutos aí para as 9, para o encerramento do nosso programa da edição deste sábado, 13ª edição do programa Entardecer Campeiro, o som do campo ao cair da tarde. E o Atílio mandou um recado aqui, Atílio Teixeira, tá precisando de uma família aí para cuidar de uma propriedade. Abre o peito aí, Atílio, dá o teu recado.
2: Boa noite, Rádio Rural.
1: Oi.
2: Ponhei hoje, ontem, sim. Hoje de manhã ponhei, mas não escutei se saiu ou não. Eu precisaria de uma família para cuidar dois aviários semidark aqui em Piratuba.
1: Sim.
2: O telefone tá em cima ali, ó.
1: É o 999-71-7555. 999-71-7555, né, Atílio?
2: 999-71-7555.
1: Isso.
2: Por favor, me dê uma mão aí. Anunciar o recado. Eu preciso de uma família.
1: Vamos encostado aí.
2: Que cuide de aviário semidark.
1: Claro. Bom,
2: entre em contato aí para nós conversar. Anuncie para nós aí.
1: Claro, Atílio. Então, pessoal que tiver interesse em trabalhar em Piratuba, fala com o Atílio no 999-71-7555, faltando 6 para as 9.
3: Ao reponte do sol que descamba, o dia se aproxima pro arremate. Pelos campos e nos matos da querência, o revoar da bicharada voltando aos ninhos. É hora de recolhimento. No rancho que há no interior de mim mesmo, eu, gaúcho de fé, me arrincono e medito. Despindo o poncho da vaidade no orgulho, tiro o chapéu, apago o pito e me achego para uma prosa com o patrão maior. Na sua presença, meu sangue quente de farrapo se faz manso caudal. Entrego-lhe minha alma, afoita de alcançar lonjuras e abrir cancha em busca do destino. Renuncio minha chucra rebeldia e me faço doce de boca e macio de tranco para dizer: graças, patrão, por tudo que me deste, por esta querência, senhor, que meus ancestrais regaram com seu sangue e que aprendi a amar desde piá. Pelos meus parceiros desta ronda da vida, sempre de prontidão para me amadrinharem na camperiada mais custosa ou para matearem comigo na hora do sossego. Reparte com eles, patrão, esta fé que me deste e este orgulho pela minha querência. Ajuda, patrão, a manter acesa esta chama. Concede sempre ao gaúcho a força no braço e o tino para saber o que é correto. Dá-nos consciência para preservar a nossa cultura livre da invasão dos modismos. Conserva a essência e a beleza da nossa tradição. E agora, com licença, patrão, que vou aproveitar a olada para um dedo de prosa com o nosso.

0: prenda do céu. Contigo está o Senhor da estância grande. Tu és bendita entre todas as prendas, e bendito é o piá que trouxeste ao mundo, Jesus. Maria, Mãe de Deus e Mãe de todos nós, roga pela querência e pelos gaudérios que aqui moram, nesta hora e no instante da última cavalgada. Amém.
1: Amém. E nesse ritmo a gente vai encerrando o nosso programa Entardecer Campeiro deste sábado. Muito obrigado a você que desde o início esteve com a gente, desde as 6 da tarde, com muita moda, muita música e informação para você aqui nas ondas da 93.7. 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Um grande abraço, um bom resto de sábado para você e um excelente domingo. Se Deus quiser, nós voltamos no próximo sábado às 6 da tarde com mais um programa Entardecer Campeiro, o som do campo ao cair da tarde. Fechando todas com Noel Guarani, Destino de Peão.

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2: Ô Rodrigo, tô na tela aqui já com os emparelhamentos. O Arruda tá conosco, o Bertoncello tá chegando na área. Bom, só tem um quadradinho ali, só um retângulo vazio até agora, hein? Argentina ou Suíça? Essa é a grande pergunta, Arruda. Ou o Bertoncello, se já estiver na área. Felipe Duarte, enfim, a turma que estava no jogo. Gaúcha na Copa.
3: Todo mundo largou, Luciano?
2: Todo mundo nos largou, nos abandonaram.
4: Eu tô, sempre com vocês.
2: Só o Rodrigo. Rodrigo não larga a nossa mão nunca.
3: Eu tô.
2: Enquanto não passou ninguém ainda, Rodrigo.
4: A Flash Interview, em tese, é o primeiro momento de entrevista, mas ele não é tão rápido assim, porque já que os jogadores, eles não podem todos entrarem no vestiário, eles têm que vir para a Flash Interview, é comum que os jogadores façam uma conversa entre eles no gramado. E também a saudação ao torcedor. No caso da Inglaterra, a comemoração com o Wonderwall. No caso da Noruega, é certamente um agradecimento aos torcedores. A Noruega cai de pé, de cabeça erguida, então demora aquele pouquinho. Mas em a qualquer momento, vem jogadores, são selecionados alguns jogadores, não todos, e eles são distribuídos entre as emissoras de TV e de rádio que adquiriram a posição de Flash Interview, que é o caso da Rádio Gaúcha. E eu estou aqui a postos no aguardo tanto dos jogadores da Inglaterra como dos jogadores da Noruega. Para vocês terem uma ideia, a gente pede, tá? Os jogadores, quem vocês querem entrevistar? Não quer dizer nada, tá? Não quer dizer que eles vão trazer quem a gente pediu. Da Inglaterra, eu pedi Harry Kane e Jude Bellingham. Não quer mais nada, né, Lucianinho?
2: Não quer mais nada da vida?
4: Eu nem coloquei outro, porque eu sei que se eles não quiserem trazer o Kane e o Bellingham, eles vão trazer outro igual. Então, eu quis focar nos protagonistas. E na Noruega eu pedi o Odegaard e o Haaland, os dois mais relevantes, e pedi o goleiro Nilan, que fala espanhol, e o atacante Oscar Bob, que fala português. Pedi esses quatro da Noruega e vamos ver se eles não têm obrigação de trazer quem a gente pede, mas é uma sinalização que a gente passa para a FIFA passa para a assessoria de imprensa de cada seleção e eles distribuem os jogadores que vêm entre emissoras de televisão e emissoras de rádio. A gente sabe como funciona a seleção brasileira. Vamos ver como é que funciona a assessoria da Inglaterra e da Noruega.
2: Bom, a prioridade é tua, Rodrigo. Até porque eles falam no FIFA Max, mas isso a gente pode recuperar depois. A prioridade é tua, da posição que está aí do grupo RBS, da Rádio Gaúcha, na
4: quiser rodar
2: Interview.
4: O FIFA Max, sem problema.
2: Tu acha?
4: Posso até fazer a tradução. E aí, vindo algum jogador, eu interrompo.
2: Bom, tu que sabe. Então, se a gente puder, a Camelinha me orientou aqui que tá ok. O FIFA Max, vamos ouvir, então. O que está rolando daí?
4: Eu acharia. Só não me põe o norueguês. Norueguês eu não sei traduzir. Mas...
5: Aí não, Rodrigo, aí não pode.
2: É o Bellingham que tá falando. Vamos ouvir então, e daí o Rodrigo traduz. Eu gostaria que o Rodrigo na entrevista dessa aí. Se passar, tu interrompe.
6: Whatever. I think he obviously believes there could be more from the team.
7: Yeah, it's difficult out there. It's difficult. It's a tough shift. All the players are putting a very tough shift. So my thoughts and appreciation goes to the players who's out there who put in a great shift yet again.
6: Look around at these fans. 60 years of hurt. You're on your way to your first World Cup semi-final. Does this feel like the year?
7: Game by game. Next is Argentina or Switzerland. We approach it with the same mentality as we approached all these games, and we'll see what can happen.
4: O cara perguntou se a Inglaterra no caminho da Copa do Mundo e ele disse jogo a jogo, temos que seguir trabalhando como a gente vem trabalhando, seja a Argentina, seja a Suíça, a gente tem que estar pronto, mas vamos pensar jogo a jogo, é o que diz Jude Bellingham. E no início ele disse que tinha poucas palavras para descrever o que foi a performance dele, entrou um pouco cortado, mas se eu não entendi errado, ele falou algo sobre a troca de movimento.